0: ter um impacto positivo na sociedade. Mas Eli, você não fala de produtos, serviços, liderança? Com certeza. Agora, esse seu negócio precisa impactar positivamente a sociedade. Porque senão é apenas o lucro. Você aprendeu comigo aqui em outro programa sobre o lucro. E que o propósito vai além do lucro. Precisa faturar com toda certeza. É igual aqui, a Dore Mais FM é uma empresa que está a serviço do rei. É. Como? Levando a mensagem das boas novas. Levando a palavra de Deus mais longe. Então você que está me ouvindo aqui no FM, obrigado pela sua companhia, por eu poder te acompanhar aí no seu trajeto. E que bom, saiba que o Espírito Santo de Deus está aí com você. Porque na palavra diz que onde estivessem dois ou três reunidos, ele ali estaria. Então estamos aqui com o mesmo objetivo de falar dele. Estamos aqui com o mesmo objetivo de entender sobre ele. Estamos aqui com o mesmo objetivo de aprender a nos comunicar poderosamente. Olha só o que a Bíblia diz sobre a comunicação. Você acredita na palavra de Deus como um manual de vida para você? Olha só. Ela enfatiza que quando você se comunica com eficiência, enfatizando a importância das palavras, você constrói relacionamentos verdadeiros. Mas Eli, falar bem não é ter oratória? E o que é oratória, né, gente? É você ter técnicas de fala. Isso é muito importante? Com certeza, principalmente quando são falas que você precisa ter o quê? Formalidade. Técnicas na fala, tonalidade de voz. Isso é importante? Com certeza, com certeza. Agora, quando falamos de comunicar, é quando você se conecta a outra pessoa. Então, existe uma coisa sem outra? Olha, todos os grandes comunicadores, todas as pessoas de grande sucesso que você ouve, que você segue aí na internet, eles são pessoas profissionais em se comunicar. Ah, eles falam bem? Com certeza. Eles se conectam bem? Com certeza. Então, dificilmente uma pessoa vai ganhar a autoridade sem saber se comunicar. E olha que bom que você está aqui comigo, porque a comunicação ela é algo que a Bíblia vem dando uma importância que muitas vezes nós não estamos dando. A gente quer falar de Jesus. Temos que falar? Com certeza. Só que como você está falando dele? Olha só o que diz em Provérbios 18, 21. A língua, ela tem poder sobre a vida e sobre a morte. Os que a usam habilmente serão recompensados. O que é você usar as suas palavras habilmente? Com habilidade. Porque aquilo que você está falando pode matar ou pode dar vida. Olha só o poder que existe nas palavras. Você percebe que em Provérbios 18, 21, ele vem ressaltando o poder de construir e o poder de destruir. Aquilo que você está falando, por mais técnicas de oratória você tenha, está construindo ou está destruindo? Eli, eu acho que o meu negócio não está avançando porque eu não sei me comunicar. A minha comunicação é fraca. Você está no programa certo. Essa é a boa notícia para você. E olha só que poderoso isso. A Bíblia, ela vem nos encorajando para o uso cuidadoso das palavras. Porque eu e você temos responsabilidades na nossa fala. Porque as suas palavras, ela podem ter efeitos duradouros ou não. O que você fala, as pessoas podem confiar? Se você falou, tá falado. Ou, ah, fulano falou, ih, desconfia. Percebe que quando falamos de negócios, quando falamos de negócios com propósito, é sobre o impacto gerado. Você quer aprender sobre comunicação? Olha, tem uma pessoa aqui, gente, que trabalha nessa área há 16 anos. A primeira vez que eu falei em público, eu tinha 6 anos de idade. Ele, mas Deus colocou a habilidade de comunicação em você? Sim. Agora, em você que não, você sabia que é uma habilidade desenvolvida? Você pode aprimorar. Como? Vamos lá? Olha lá. Falar com paixão e amor. Percebe que existem algumas pessoas que ficam famosas, que elas têm milhões de seguidores. Mas por que que tantas pessoas seguem ela e ela mal sabe falar? Falar é tudo errado, português. É, porque ela transmite amor e compaixão. Exatamente. Esse é o primeiro pilar para você construir uma conexão poderosa. Para que quando você abrir a boca, seja para falar de negócios, quando você abrir a boca para falar de Jesus, quando você abrir a boca, seja para falar de relacionamento ou um treinamento que você vai dar na sua empresa, na sua igreja, você é líder, no mínimo, você precisa ter o quê? Amor e compaixão. Olha lá, Efésios 4:29. Nenhuma palavra torpe saia da boca de vocês, mas apenas a que for útil para edificar os outros, conforme a necessidade, para que conceda graça aos que ouvem. Você sabia que as pessoas, elas normalmente vai se lembrar muito pouco do que você está dizendo? O que ela vai se lembrar é de como você a fez se sentir. E isso é sobre comunicação. Então, olha só, a Bíblia aconselha que as nossas palavras, elas devem edificar os outros, em vez de ferir. O uso bem feito da comunicação é simplesmente para apoiar, para encorajar. Sabe por quê? Porque esse é um princípio bíblico. Você percebeu aqui em Efésios 4:29. Mas Eli, eu sou treinador. Ótimo. Eu trabalhei numa empresa, gente, por 6 anos. Uma multinacional. E aí eu era responsável por uma região de São Paulo, lá nos meus 20 e tantos anos, lá atrás. E eu atendia lojas onde eu fornecia produtos de grande quantidade. Então, aqueles vendedores, eles precisavam vender o quê? A minha marca. Os produtos da empresa que eu representava, certo? Então, tinha lançamento novos de produtos, o que que eu tinha que fazer? Treinar esses vendedores das lojas para que eles vendessem o meu produto. E aí sim, eu bater meta, e aí fazer dinheiro, né? E olha só, por que que aqueles vendedores eles escolheriam vender a minha marca e não a do concorrente? Ah, ele, porque o seu produto era melhor. Tá bom, essa é a lógica, né? Claro que você vai oferecer um produto de excelência. Claro que você vai oferecer um serviço com qualidade. Isso é óbvio, isso é lógica, né? É o mínimo, ainda mais se você for cristão, lembra, faça tudo como se fosse para Deus. Aí que vai mesmo. Aí que tem que ser com a melhor qualidade mesmo. Quando você entende que pessoas são movidas a sentimentos e emoções, o seu trabalho vai ser intencional para você se conectar com a outra pessoa. O seu negócio vai aproximar outros a estarem com você nesse negócio ou não, para que você seja um líder exímio. Se você não conectar com as emoções dos seus liderados, seu negócio está fracassado. Vai fracassar. Então percebe que quando você fala com amor, com compaixão, por mais que seja um assunto técnico, o que eu ensino, eu tenho uma empresa de TI, ou eu tenho uma empresa de tecnologia. Uou, que incrível! A tecnologia mudou o mundo, gente. Por isso que eu tô chegando até vocês aí, por conta da tecnologia. Ó, o nosso programa aqui, Negócios com Propósito, a gente está transmitindo no YouTube, no Facebook, no Instagram, no TikTok. No aplicativo da rádio, se você não baixou o aplicativo ainda, baixa aí para ficar 24 horas conectado aqui com a Dore Mais. Tem muito conteúdo poderoso para você ainda aqui na nossa frequência. E se você quer me assistir, ó, no Instagram, Elisângela Gomes, a Eli. E esse programa, Negócios com Propósito, vem trazendo para você, você que está passando agora aqui no rádio, como o seu negócio ser um negócio de alto valor, que impacta positivamente a sociedade. Muitas empresas, elas são muito mais posicionadas quando elas têm um propósito estabelecido. Por quê? Quando o seu negócio tem um propósito poderoso, vai conectar com outros. Quando eu falo para você assim, Adore Mais FM é uma rádio que fala para 25 milhões de pessoas, tem uma potência de 35 quilos, fala para 150 cidades. O nosso transmissor é da marca XYZ. A nossa antena, ela tem uma radiação de tanto. Isso é interessante? Até é. Agora, quando eu falo para você que a Dore Mais FM, ela transforma vidas. Ela leva a palavra de Deus mais longe. Ela cura dores emocionais, espirituais e financeira. Qual das duas formas que eu apresento o meu negócio você se conecta mais? Hã? O nome disso é propósito. Qual é o propósito do seu negócio? Percebe que quando você está intencional, que tudo envolve gente, você tem a intenção de conectar. Lembra disso, pessoas é conexão. E o uso da comunicação tem que ser para encorajamento. O seu negócio é em que ele pode encorajar outros. Eli, eu tenho uma loja de roupa. Tá bom. O que que essas roupas fazem? Olha, eu tenho uma empresa. Olha o propósito. Eu tenho uma empresa que veste pessoas para que elas aumente a sua autoestima. O meu negócio é sobre autoestima. Mas quando você olha, é uma loja de roupa. Você se veste bem, trabalha autoestima ou não? Então percebe que o seu negócio, ele tem que ter um impacto positivo na sociedade. Então, você que está aqui, ó, o Matheus, a Edília, a J. Henrique, Midian, compartilha para 5 pessoas esse programa, que pode salvar o negócio de alguém. Muitas pessoas perguntam assim para mim, Eli, quando eu abro caixinha de pergunta lá no meu Instagram, como que eu faço para ter um negócio poderoso? Foca em gente. Como que eu faço para ter um negócio poderoso financeiramente? Olha, foca em pessoas. Mas Eli, a gente precisa fazer um planejamento estratégico financeiro, com certeza. Certeza absoluta. Você precisa saber onde você quer chegar financeiramente. E aí tem as estratégias, e aí tem as técnicas. Eu, como coach financeiro, também te ajudo com isso. Planejamento, onde você está e onde você quer chegar. E quais ações você vai tomar nesse meio do caminho para faturar mais? Então, a comunicação, ela sempre será o principal responsável do seu negócio. Como você comunica tudo, todo o seu negócio ali, o marketing, já ouviu, né? É a alma do negócio. Gente, a minha primeira formação de faculdade foi essa, marketing. É a alma do negócio? Olha, dependendo do seu negócio, é só com bom marketing que ele vai funcionar. Que é como você vai apresentar para que os outros se conecte com você. Se conecte com o seu negócio. É sobre atrair e não oferecer. A não ser que você queira um negócio sem valor nenhum. Apenas com preço. Sai vendendo. Mas ele, uma empresa tem que vender e muito. Muito. Agora, como você está vendendo? Uma venda de alto valor é quando você atrai o cliente. Pegou essa chave? Pegou essa chave aqui em negócios com propósito. Eli, eu preciso aumentar as minhas vendas, tá? Como é que você está comunicando o seu produto, o seu serviço, o seu negócio? Ah, eu tenho técnicas de vendas, é importante? Com certeza. E lá na nossa mentoria, Negócio com Propósito, tem um módulo onde a gente só fala de comunicação e posicionamento. E Eli, você traz técnicas? Com certeza. Mais que isso, a psicologia da comunicação. 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Olha só que poderoso isso. Oratória. Ela pode vir carregado de formalização? Pode, depende do ambiente em que você está. Você vai fazer um pronunciamento em rede nacional, em massa. Qual é a comunicação que você precisa ter? Simples, objetiva e direcionada. Com formalização, senão o público não vai entender. Eli, é uma reunião de negócios. Quais são as pessoas que estarão lá? O que que você quer passar nessa reunião? É credibilidade? É confiança? Ou simplesmente você só quer vender o seu negócio? Cuidado, que o seu negócio, quando você vende apenas um produto ou um serviço, ele pode ter prazo de validade. Por que que o seu cliente vai escolher a sua empresa e não outra? Está conectado com o seu serviço? Ele está conectado com aquilo que você faz? Ou não? Olha só que poderoso. Então, a arte da comunicação poderosa tem a ver com você se conectar com o outro. E a conexão, ela vai além de oferecer um simples produto ou um simples serviço. Olha, os relacionamentos amorosos que o digam, né, gente? O que que é uma comunicação efetiva ou não? Quando um fala, querido, pega tal coisa para mim lá no quarto, tem um efeito. Quando o outro diz assim, você não pegou ainda aquele negócio para mim lá no quarto que eu pedi quantas vezes? Tem outro retorno. Percebe que não é o que você está falando, é como você está falando. Qual a forma que você está comunicando isso? E para que você tenha um negócio com propósito, para que você tenha um negócio de alto valor. Você precisa aprender a se comunicar para ontem. A sua relação com os funcionários, colaboradores vai aumentar. O seu faturamento vai aumentar. Para você ter um programa, por exemplo, aqui na Dore Mais FM, você precisa aprender a se comunicar. Para você ter um programa, um podcast, também você tem que estruturar a sua fala, o que você quer passar. 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Olha só o que diz em Tiago 1,19. Meus amados irmãos, tenham isso em mente. Sejam todos prontos para ouvir e tardios para falar e tardios para irar-se. A comunicação efetiva, poderosa, ela tem a ver com escutar o outro. Todas as vezes que eu recebo aqui convites para palestrar, para fazer conferência, dar treinamentos, a minha primeira pergunta, ou meu time, a minha assessoria, qual que é o público? Quais são as pessoas? Como são as pessoas que estarão lá? Como que é o evento? Primeiro eu preciso ouvir, para depois eu saber o que que eu vou levar. Eli, você fala de comunicação? Eu falo. Liderança? Negócio com propósito também. Vendas? Amo. Eu vendo desde os 12 anos. Agora eu preciso ouvir e saber para quem que eu vou falar. Todas as brigas, gente, é porque a pessoa ela só quer falar, ela não está ouvindo o outro com compaixão, com amor, com sabedoria. E aí o que que acontece? Ira. Você já foi ouvir uma pa palavra ou uma palestra, uma pregação que seja, sai de lá com raiva, irado? Eu já. Eu já. Por quê? Porque a comunicação não foi de encorajamento. Aquela comunicação não foi de ensino, com amor, com compaixão, com entrega, com interesse em quem está ouvindo. Então, você que está aqui comigo em Negócios com Propósito na Adore Mais FM. Seja muito bem-vinda. A gente está caminhando para o final do nosso programa, mas lá no meu YouTube, esse programa vai ficar salvo. Elisângela Gomes, a Eli. Corre lá para o meu YouTube se você quer ouvir novamente. Chegou aqui passando na nossa frequência, porque o tema de hoje foi a arte da comunicação poderosa. Eu vou trazer mais duas formas de como ter a comunicação poderosa. Agora no meu Instagram, Elisângela Gomes, a Eli. Elisângela Gomes, a Eli. E você que está aqui no FM, bora juntos na mentoria Negócio com Propósito? 011-99537-5356. A gente trabalha ali os pilares para que o seu negócio potencialize, para que o seu negócio seja de alto valor, para que o seu negócio tenha um propósito muito maior, no mínimo, causar um impacto positivo na sociedade, um impacto positivo com os colaboradores, um impacto positivo com seus clientes, fornecedores. Então, olha só, gente, espero você no meu Instagram, Elisângela Gomes, a Eli. Jesus não voltando, a gente continua aqui transmitindo as boas novas através de Negócios com Propósito. Um beijo no seu coração. Tchau, gente. Acabou no FM. E vocês que estão aqui comigo, bora para mais duas formas para você ter aí uma comunicação poderosa. Tá gostando? Deixa eu ver se esse povo tá a fim de saber sobre comunicação. Você acha importante saber se comunicar? Fala aqui para mim. Você acha importante? Hã? Conta para mim. Tudo bem, Edson? Avi, Jaqueline, pessoal chegando aqui do FM. Muito bom, muito bom, muito bom. Olha só. Quando você tem uma comunicação poderosa, é quando você é gentil nas palavras. E a Bíblia valida esse princípio. Olha só. A resposta branda desvia o furor. Mas a palavra dura suscita a ira. Mas que ira? De qualquer pessoa. Principalmente aqueles que estão com você o tempo todo, que convivem com você. É! A gentileza na fala é o valor central da Bíblia. Por quê? Os frutos do Espírito. A Marilene. Sim, com certeza, muito importante. Obrigado pelos seus ensinamentos. Amém, querida. Deus seja louvado. Olha só. É a gentileza. Você falar, você ter uma boa comunicação, é o princípio, é o valor central da palavra. Domínio próprio, amor, mansidão, esses são os frutos do Espírito. Quer saber se alguém é crente mesmo? Olha os frutos dela. Na comunicação que ela tem. No mínimo, porque a palavra ela traz vida, a palavra ela traz paz, a palavra de Deus ela traz confiança, ela traz exortação? Traz também. Mas se você é tolo, você não gosta de exortação. Se você é desprovido de inteligência, você não gosta de direção. Por quê? Você precisa se lapidar. E a palavra de Deus, para você ser um exímio cristão, é lapidação o tempo todo. Agora, os frutos do Espírito, ele vem para que gerem frutos positivos com quem convive com você. Eli, eu achei que hoje o programa ia falar de frutos financeiros. A gente fala também. Inclusive, lá na mentoria, Negócio com Propósito, a gente trabalha os pilares da riqueza. Tem um passo a passo para você construir riqueza financeira. Agora, a riqueza que a gente está falando hoje no programa é a riqueza de você saber se comunicar, de você saber falar. Eli, eu quero aprender a saber falar. Então, bora. Vai ser uma honra para mim te ajudar com isso. Vai ser uma honra. Você quer técnicas de como saber falar? A gente tem. Você sabia que uma técnica bem falada, entonação de voz, para uma pessoa que não é confiante, não funciona? Não funciona. Porque o que você fala é simplesmente 7% da comunicação. O resto é como você está falando. Aí tem a comunicação não verbal e por aí vai. Então, todas as vezes que você for responder, todas as vezes que você for responder a alguém, seja gentil nas palavras. Eli, eu tô nervosa, eu tô com fúria. Ah, não peca. Segura, segura. Vamos treinar essa inteligência emocional. Bora treinar o controle próprio, como diz lá dos frutos do espírito. Treino, gente. Então, por quê? Qual é o retorno disso? Se você der uma má resposta para alguém, espera, que é isso que vai voltar. Independente do assunto. Independente do assunto, ele sendo técnico, sendo um assunto bíblico ou não. Você já viu dois crentes brigando sobre a verdade da palavra? Eu já. É engraçado. Não, mas nem em tal lugar fala assim, o outro. Não, em tal lugar da palavra fala assado. E o bicho pega. Quem tá ouvindo, fica até meio confuso. Eles estão falando da palavra mesmo? Mas ele, quando lá na sinagoga, quando Cristo chegou, que estavam usando de comércio a casa dele, o que que ele fez? Ixi, ele ficou meio bravo, hein? Ele ficou bravo. Saiu arrumando, quebrando tudo. Por quê? A justiça. Agora, todas as vezes que ele ia ensinar, que ele ia transmitir algo, era com sabedoria, com amor. Então, percebe? Seja gentil com as suas palavras. Prometi mais dois para você aqui do nosso tema Arte da Comunicação Poderosa. Evite palavras vãs, rasas, palavras que não servem para nada. Fala, fala, fala e não chega a lugar nenhum. Você não ajuda ninguém. Você só reclama. Seu negócio faturou ano passado milhões. Só porque esse mês está com dificuldade, que pode acontecer, você começa a falar palavras vãs, ofensivas, falando mal do seu negócio. Não faça isso. Não faça isso. Mateus 12, olha lá. Mas eu digo que no dia do juízo, os homens haverão de dar conta de toda palavra inútil que tiverem falado. Pois, por suas palavras, você será absolvido, e por suas palavras, você será condenado. Ormeleide, chegou? Que beleza! A gente está falando aqui sobre a arte da comunicação poderosa. Aprenda a se comunicar. Tenha como objetivo principal do seu negócio. Porque senão, não vai funcionar. Não vai funcionar. Mas Eli, eu sou tímido. Eu tenho timidez e eu não consigo falar em público. Então, você não consegue falar em público, ou você está inseguro com aquela informação que você vai passar? Se você me der um assunto sobre, por exemplo, Eli, você vai vir palestrar aqui, vai falar sobre foguete. Gente, eu sou especialista em foguete. Eu vou ter que estudar bastante. Muito mesmo. Eu vou ter insegurança falando? Olha, eu já treinei muito a minha comunicação. Eu posso até ter essa insegurança, porque é um assunto que eu não domino. Só que por eu ter tantas técnicas, eu não vou deixar você perceber que eu estou insegura falando aquilo. Mas eu vou me sentir confortável falando? Não. Então, como vencer a timidez na fala? Fale aquilo que você tem a habilidade, que você é bom. Percebe que você sempre terá que ser bom em uma área, especialista em um assunto. Que na hora que você for falar dele, mesmo que te gere, ai, uma euforia ali, você não fica com eufórica quando vai falar em público? Sim, é um frio na barriga. E se você perguntar para os maiores comunicadores, eles vão dizer que sim. E isso é o que motiva também, porque senão perde a graça. Vira um negócio monótono. Agora, vencer a timidez versus segurança no que você está transmitindo, no assunto. Combinado, minha gente? Olha só, a arte da comunicação poderosa. Esse é um dos pilares de negócio com propósito. Saiba se comunicar que você vai vender. Saiba se comunicar que o seu negócio, por mais que ele passe dificuldade, você vai sair rápido. Seja especialista em comunicação. A gente ouve muito que tem que ser bom em oratória. A oratória, ela vai te ensinar tom de voz, ela vai te ensinar postura, ela vai te ensinar várias técnicas. Mas se o seu coração não tiver convicto daquilo que você está falando, quem está te ouvindo vai sentir. E aí não conecta. Então você aprendeu aqui comigo. Fale com amor e compaixão. Seja bom em ouvir. E seja gentil nas palavras. E não fale palavras vãs, inúteis, torpes. Você aplicando esse princípio aqui, você já vai ver que a sua comunicação já vai para outro nível. As pessoas já vão se conectar com você. Mas eu não sou muito falante. Quem disse que a boa comunicação está em quem é falante? Você tem que ser assertivo na sua fala. Atingiu o objetivo? Você foi bom em comunicar. Certo, minha gente? Olha só. Você que quer aprender mais sobre comunicação, bora para a mentoria Negócio com Propósito? É uma mentoria em grupo que a gente faz. E a gente trabalha a identidade, a comunicação, liderança, os pilares da riqueza. Então, eu espero você na próxima mentoria. 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Eu vou abrir uma caixinha de perguntas lá no meu Instagram agora, no Elisângela Gomes Aeli, e sobre esse assunto. Manda lá a sua dúvida. Tá bom? Gente, Jesus não voltando, a gente vai continuar aqui falando dele. Seja forte, seja firme, seja corajoso em tudo que você for falar, em tudo que você for fazer. Combinado? Beijo no seu coração. Tchau, gente.
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2: Normalmente se fala... A sua atitude determina a sua altitude. Mas lendo bem as Escrituras, nós chegamos à conclusão que a nossa altitude é que determina a nossa atitude. Quanto mais alto você for com Deus, quanto mais cheio do Espírito, quanto mais você se encher do Espírito, suas atitudes, suas decisões serão cada dia mais alinhadas com Deus, ousadas, corajosas. A Bíblia diz assim, quando um espírito imundo sai de um homem, passa por lugares áridos, procurando descanso e não encontra. E diz, voltarei para casa de onde saí. Chegando, encontra a casa desocupada, varrida em ordem. Então ele vai e traz consigo outros 7 espíritos, piores do que ele. E entrando, passam a viver ali. E o estado final daquele homem torna-se pior do que o primeiro. Aí Jesus fala assim, acontecerá esta geração perversa. Então essa casa... Está falando de nós. E Jesus está deixando claro que o que acontece dentro da casa vai refletir fora. Então, várias vezes eu já disse, um lugar vazio é um lugar. Que você pode colocar qualquer coisa. Você pode, num espaço vazio... Você pode fazer uma bela decoração, você pode fazer um cantinho de oração, você pode também colocar entulho, você pode colocar coisas que você não quer usar, você pode transformar aquilo num lugar de bagunça para guardar coisas que você não está usando, mas não quer jogar fora. Então, um lugar vazio é um lugar. Você pode utilizar de várias maneiras. Você pode utilizar de uma maneira correta, fazendo um bom uso desse espaço, mas você também pode fazer um mau uso. Pode ser um espaço mal utilizado e utilizado para colocar lixo. Por exemplo. Então, esse homem vem para o Senhor, ele até creu, ele é limpo, mas ele não se preocupa em se encher. Então, é uma casa vazia, porque eu sou essa casa do Espírito Santo, a morada do Senhor. E aí, se eu não me preocupo em encher essa casa da coisa certa, a coisa errada vai tomar conta. A única maneira do mal não tomar conta de forma muito pior do que ele já atuou outras vezes, é essa casa sendo cheia da presença de Deus. Então você pode estar muito tempo na igreja. E talvez você creu em Jesus, você foi limpo, você até mudou algumas coisas, mas você não se preocupou em se encher. E não é só encher. Alguns até já foram cheios do Espírito Santo, mas não permaneceram cheios do Espírito Santo. Então não basta eu ser cheia, eu preciso permanecer cheia do Espírito Santo. Porque eu preciso me lembrar que um lugar vazio é um lugar. E uma vez que tem um espaço vazio, ele pode ser ocupado pelas mais diversas coisas, pensamentos, sentimentos. E é daí que vêm decisões, atitudes, que podem até definir o nosso destino para sempre. Então você vê, por exemplo, Geazi. Ele estava limpo, mas ele não estava se enchendo do que ele estava recebendo. Ele ainda estava vazio. E, de repente, o diabo encontrou lugar para colocar nele um pensamento que virou um sentimento, uma cobiça, que o levou a correr atrás de alguma coisa, que o levou a pegar uma lepra, a lepra de Naamã, para ele, para os descendentes, e alterar o destino dele para sempre. Um homem que estava sendo preparado para ser a terceira geração de profetas. Quando eu penso nisso, não tem uma vez que eu medito nessas escrituras que eu não peço a misericórdia de Deus, porque imagina você sendo preparado, preparada. Deus tem um projeto tão grande com você e você toma uma decisão que bagunça com a sua vida inteira, toma uma decisão que desalinha com tudo, bagunça com tudo, porque você estava lá. Ele não estava com Eliseu? Estava. É igual falar de Judas. Judas não estava com Jesus? Estava. Mas ele se encheu do Senhor? Não. E quando você permanece num lugar e não se enche, você diz que está andando com Deus, mas não se enche dele, Satanás, ele vai se aproveitar dessa brecha, porque está vazio. E num mundo onde o que mais tem são distrações, é muito fácil você deixar uma coisa entrar. Às vezes você está com a vida caminhando bem, você está indo bem, você já andou bastante, você pode estar na igreja há muito tempo e, de repente, você deixar algo entrar. E aí você já começa a procurar alguma coisa que aquilo já não é mais o bastante para você. E aquele mal que lá atrás teve poder, ele volta com uma força muito maior. Quer dizer, 7 vezes mais. Imagina o quanto isso potencializa para desgraçar com a vida da pessoa, para destruir com a vida dela. E destrói. Quantas pessoas têm tido a vida destruída, o destino alterado. Porque não se encheu do Espírito, não permaneceu buscando a unção do Espírito. E se você não se enche do Espírito, você vai se encher de alguma outra coisa. Esse é o perigo de você não se encher do Espírito. Por isso que a Bíblia diz, ó, por isso é que foi dito, desperta, ó tu que dormes. Levanta-te dentre os mortos e Cristo resplandecerá sobre ti. Tenham cuidado com a maneira como vocês vivem, que não seja como insensatos, mas como sábios, E o princípio da sabedoria é temer a Deus. Então, quem é que tem esse cuidado? Eu tenho esse cuidado. Eu tenho que ter esse cuidado. Como é que eu estou vivendo a minha vida? Do que eu estou me enchendo? O que eu estou deixando entrar? Eu penso como? Para onde eu estou pendendo? Aproveitando ao máximo cada oportunidade. Cada oportunidade, porque os dias são maus. A Bíblia fala em Efésios que o dia mau chega. O dia mau, ele dura para sempre? Não. É uma temporada que passa. Mas a Bíblia fala desse preparo. Quer dizer, se eu estou vivendo da maneira que eu tenho que viver, quando esse dia mau chegar, esse tempo desafiador para mim chegar, eu tenho plantado, eu estou cheia, eu estou estruturada. Eu vou dar uma resposta de fé. Eu vou passar por isso e vou sair do outro lado com vitória. Mas se você não toma cuidado como você vive, você não está prestando atenção, você não aproveita ao máximo cada oportunidade. Imagina, nós falamos, obviamente, deixa o passado. Óbvio que não dá para eu viver de passado. Mas a Bíblia não manda eu desconsiderar o passado, porque a própria Bíblia fala que o que eu planto é o que eu vou colher. O que eu planto é o que eu vou colher. A própria Bíblia, por exemplo, na celebração da Santa Ceia, é uma cerimônia, que é um memorial para nós, que nos leva a olhar para trás. Para o que foi feito lá. Que pelo que Jesus fez lá, eu posso viver essa vida aqui hoje. Livre. Então, olha só. Um ano é muita coisa. Quantas vezes Deus falou comigo sobre uma determinada área, sobre algo... E eu simplesmente não aproveitei aquela oportunidade para fazer o que eu tinha que fazer. Eu não me preparei. Lembra daquela palavra das vacas gordas? Que tem o tempo das vacas gordas, mas quando eu tomo as decisões, o que José tomou? Ele tomou as decisões certas. Quando o tempo das vacas magras chegaram, ele nem sentiu. Por quê? Porque ele estava se preparando. Você vê que ele aproveitou ao máximo para plantar, para tomar as decisões certas. Então, é isso que eu sempre falo com as pessoas e que muitas vezes eu preocupo, porque às vezes você está falando uma coisa com a pessoa e a pessoa vai lá e faz outra coisa. Você orienta uma coisa, vai lá e faz outra coisa. Porque ela não acredita. Ela não acredita. Ela está tendo oportunidade de fazer... De aproveitar aquela oportunidade, de aproveitar aquele tempo que Deus está dando para ela. Mas ela não aproveita. Ela não se importa com isso. Porque ela não acredita. Então, isso mostra que ela não está se enchendo da coisa certa. E se você não se enche da coisa certa, a coisa errada vai encher, vai tomar o lugar, porque é um lugar vazio. Aí você pode dizer assim, não, mas eu estou ouvindo a palavra. Escuta, você dá uma resposta pelo que você está recebendo. Você pode ouvir muita coisa, mas é o que você faz com o que você está recebendo que vai mostrar que isso está entrando. É o que você faz com o que você está recebendo. O que, que você está fazendo com o que você está recebendo? Como que você está respondendo a cada dia, a cada novo amanhecer, quais as respostas que você está dando? As mudanças, as decisões, o alinhamento, aproveitando ao máximo cada oportunidade, porque os dias são maus. Portanto, não sejam insensatos, mas procurem compreender qual a vontade do Senhor. Quer dizer, não fica aí dando um murro em ponta de faca. Você precisa correr e buscar saber qual é a vontade do Senhor para você. Pois você pode confundir a sua vontade com a vontade de Deus. E muitas vezes até o cuidado do Senhor, que é o que eu sempre falo, a longanimidade, ser confundida com impunidade. Às vezes, por um lado, você está fazendo algo que até está dando uma sustentação ali. Mas Deus está falando o tempo inteiro, escuta, isso não vai poder cobrir isso aqui. Toma uma decisão, para com isso aqui. Muda isso. Porque vai chegar um momento que você vai ter que aprender. Porque se o Senhor te ama, Ele vai te parar. E aí Ele vai te ensinar. Ó, lembra aquele tempo que eu te dei para você aprender? Você não quis? Então agora você vai ter que aprender. E às vezes até Ele permite um choque emocional bem forte para você, para aquilo entrar de uma maneira que você nunca mais esqueça. Que você não volte lá. Não insista num negócio que mais tarde pode voltar contra você. Então, procurem compreender. Você está observando? Procurem, você tem que procurar. A gente não procura muita coisa. Às vezes procura algo para comprar, procura algo para fazer, procura tanta coisa. Procura saber qual a vontade de Deus. Se nós gastássemos mais tempo procurando saber qual é a vontade de Deus para a nossa vida, não pegaríamos tantos problemas e desgastes para a nossa vida. Procurem compreender, quer dizer, procura, busca consciência, entender qual é a vontade de Deus para mim. O que Deus tem para mim? Investe tempo, é isso que Paulo está falando. Ó, você precisa investir tempo nisso. Não se embriaguem com vinho. Tem muita coisa que você pode se embriagar. O vinho aqui pode ser muita coisa. Pode ser até o vinho literalmente, mas pode ser muita coisa que representa uma alegria momentânea. Então você pode se embriagar com o momento da sua vida, com a bonança, com a riqueza, com uma prosperidade, você começa a se embriagar. Aí você não tem tempo para ler a Bíblia, mas você tem tempo para estar em tudo quanto é lugar. Porque você precisa agora, você precisa ir para tal lugar comer, você precisa ir para tal lugar comprar, você precisa dar. O que você não quer é sentar, falar com Deus, estudar, ler a Bíblia, ter momentos com Deus. E às vezes Deus nos... Eu vejo Deus, o amor de Deus é tão grande que muitas vezes Ele tem que colocar um limite para dizer, escuta, para, você está embriagado com a coisa errada. Não se embriaguem com um vinho que leva à libertinagem, porque dependendo, se você não se embriagar do Espírito, você vai se embriagar com alguma coisa e isso vai te desviar. Mas deixem-se encher pelo Espírito, quer dizer, você vai permitir ser cheio pelo Espírito.
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2: Porque um lugar vazio é um lugar. E se você não se encher do Espírito, você vai se encher de outras coisas. Se você não se embriagar do Espírito, você vai se embriagar com outras coisas. Falando, ó, você vai se enchendo do Espírito, falando entre si salmos, hinos, cânticos espirituais, cantando e louvando de coração ao Senhor. À medida que você vai falando, você fala a palavra, você canta, você louva, você ora, você vai se enchendo, dando graças constantemente a Deus Pai por todas as coisas. Em nome do nosso Senhor Jesus Cristo, quer dizer, obrigada Jesus por tudo. E em nome de Jesus eu posso isso, eu posso obedecer, eu posso agradar. Sujeitem-se uns aos outros por temor a Deus. Porque uma pessoa cheia do Espírito Santo, ela consegue se humilhar, ela consegue amar, ela consegue perdoar. Porque nada disso tem a ver com sentimento. Mas tem a ver com o entendimento da palavra. Então, cheia do Espírito, ela consegue obedecer e passar por coisas que na carne ela não conseguiria. Você vê que 50 dias depois, logo depois que eles foram ali cheios do Espírito Santo, aproximadamente 50 dias antes, estava Pedro negando Jesus. Ele estava negando Jesus por causa de nada ali. Aí quando eles vivem aquele movimento, aquele mover incrível que o Espírito Santo vem e os toma, e eles são cheios, cheios do Espírito Santo, você vê Pedro pregando com tanta ousadia, com tanta autoridade, que ele ainda vira para todo mundo e fala assim, ó, o homem que aproximadamente 50 dias antes estava negando Jesus, vocês negaram publicamente o santo e justo e pediram que ele fosse libertado um assassino, que lhes fosse libertado um assassino. Ele falou como se ele nunca tivesse negado e ele apontou o dedo para todo mundo, vocês negaram o santo e justo. Vocês negaram, porque ele era outra pessoa, cheio do Espírito Santo, ele era outra pessoa. Não tinha acusação, não tinha condenação, ele não era mais aquele sujeito covarde que tinha negado o Senhor. Agora ele era uma pessoa cheia do Espírito. Portanto, cheia de coragem, intrépido, ousado. Você vê que a forma dele falar mudou. Porque ele não estava mais cheio dele. Ele estava cheio do Espírito. Uma pessoa cheia do Espírito fala diferente, age diferente, se comporta diferente e tem resultados diferentes, porque o que acontece dentro determina o que acontece fora. E quanto mais alto você vai com Deus, mais atitudes corretas você tem. Então não é, vamos mudar isso. É a nossa altitude que determina a nossa atitude. Quanto mais alto com Deus, mais atitudes que honram a Deus eu vou ter. E, obviamente, quando o que sai de mim é a coisa certa, eu faço a coisa certa, isso me alavanca ainda mais. Isso me levanta cada vez mais. Agora, Senhor, considera as ameaças deles e capacita os teus servos para anunciarem a tua palavra corajosamente. Estende a tua mão para curar e realizar sinais e maravilhas por meio do nome do teu santo servo Jesus. Depois de orarem, tremeu o lugar em que estavam reunidos. Todos ficaram cheios do Espírito Santo e anunciavam corajosamente a palavra de Deus. Você vê que eles são oprimidos, ameaçados, vivem situações de opressão, de pressão, mas cheios do Espírito Santo, o que sai deles não é vou me intimidar, vamos calar um pouco, vamos nos esconder um pouco, vamos recuar um pouco, vamos... Não, muito pelo contrário. Senhor, olha o que eles estão fazendo. Agora capacita os teus servos para anunciarem a tua palavra corajosamente. Quer dizer, aquela situação fez com que eles dessem passos para frente e não para trás. Estende a tua mão para curar e realizar sinais e maravilhas por meio do nome do teu santo servo Jesus. Depois de orarem, tremeu o lugar. Uma oração fez o lugar tremer onde eles estavam reunidos. Todos ficaram cheios do Espírito Santo. E o que, que aconteceu? Eles pararam de anunciar como eles tinham sido proibidos. Pois agora que eles anunciam com mais força, com mais coragem a palavra, mais curas acontecem, mais libertações acontecem. Mais ousadia eles têm. Por quê? Porque eles estão cheios do Espírito Santo e eles estão se enchendo ainda mais da presença de Deus. E quanto mais cheio do Senhor, mais ousado, mais corajoso, mais determinado, quanto mais você se enche do Espírito, mais capaz, mais visão você tem. Você dá passos para frente. Você age com ousadia. A sua ousadia é maior. Quando você começa a entrar na carne, dá lugar a problemas, a sentimentos, você vai perdendo a ousadia. Você vai perdendo as forças. Quando você começa a alimentar sentimentos, ao invés de você subir, você começa a descer. E aí você não tem força. Você não tem força para orar, você não tem força para lutar, você não tem força para avançar, você já não acredita. Parece que você não consegue ver futuro. Você perde a energia. Quando você começa a perder a sua energia, a sua força, é claro que você está pensando, pensando, pensando no problema que você tem, no desafio que você tem, naquilo que você não quer viver, que você não quer passar, que você está tendo que enfrentar e você não quer. Mas lembra que Pedro disse: se você sofre, sofra como um cristão. Não por ter roubado ou matado, por ser um ladrão, um assassino, mas porque você decidiu ser um cristão. Olha que coisa forte. Você está diante de um problema que você, humanamente, você pode até resolver. Mas você sabe que você tem que passar por aquilo. E aquilo causa um sofrimento porque é a cruz. Negue-se a si mesmo, pegue a sua cruz e siga o Senhor. Então isso causa, porque é difícil para você. Então aquilo te faz sofrer, mas você está sofrendo por quê? Porque você é um cristão e está agindo como Cristo. Pai, se possível, passa de mim esse cálice, mas não seja feita a minha vontade, mas a sua. Ele sofreu, ele não suou gotas de sangue? Imagina então o nível de sofrimento dele. Não foi grande? Foi um nível alto de sofrimento. Foi muito alto. Por quê? Porque passar por aquilo era muito difícil. Mas ele foi até o fim. Então, muitas vezes, o que está diante de nós, o que você tem que obedecer em algo que é muito difícil. Que causa um sofrimento que, às vezes, até pode afetar seu físico. Mas aí você olha e pergunta: por que que eu estou sofrendo tanto? Por que que tá difícil? É porque eu estou em pecado? É porque eu estou buscando algo que estou fora da vontade do Senhor? Não, porque eu decidi sofrer como cristão. Eu decidi ficar num lugar difícil, fazer algo que é difícil, resistir a algo que é difícil, porque eu entendo que essa é a vontade de Deus, porque eu entendo que é onde Deus me quer, porque eu entendo que é o que Ele espera de mim, porque é o princípio que Ele quer que eu honre. Então, pode causar uma dor? Pode, obviamente. Mas e o resultado depois disso, lá na frente? Só que quando você está passando, se você desviar um pouquinho, você começa a permitir que as suas emoções tomem conta e então elas começam a mentir para você. Que você não vai dar conta, que isso não vai sair, que não vai terminar. Mas se você permanece no Espírito, por mais difícil que seja, você sabe que aquilo vai terminar, vai passar, e no final, você vai ter uma grande recompensa. Uma grande recompensa. Porque se você ler nas Escrituras, você vai ver que o mal não se sustenta. Você vai ver que o ímpio não se sustenta. que o que o ímpio faz não se sustenta. Muitas vezes parece que o mal está prevalecendo e que o ímpio é que está vencendo. Mas a própria Bíblia fala, mas até quando? O salmista se encontrou numa situação assim, dele olhar um ímpio que parecia uma árvore que estava só crescendo e florescendo. Mas aí ele mesmo volta e fala, mas até quando? Quando ele passa, já não estava lá mais. O mal nunca se sustentou, nunca vai se sustentar. Por isso que fazer o que é mal é loucura, porque não se sustenta. Não tem onde isso se sustentar, não tem alicerce, não tem estrutura, não tem como isso prevalecer. É só uma questão de tempo, vai cair. É só uma questão de tempo. Às vezes a gente vê os faraós do tempo moderno. Lembra que Paulo falou que Faraó foi levantado com um único intuito, o nome do Senhor ser glorificado? E do jeito que fazia, Faraó estava com o coração endurecido e não cedia, mas só piorava. E obstinado, onde ele foi parar? Nas profundezas do mar. E assim como tantos outros faraós que se levantaram ao longo da história, todos terminaram no fundo de alguma coisa. Todos terminaram. É o que a minha Bíblia diz. E quando você se levanta e se enche da palavra, você se enche do quê? Você se enche de esperança. Você se enche da verdade. E a verdade cura, a verdade liberta, a verdade restaura. A verdade é a única coisa que pode prevalecer. E se você se sustenta, você se firma na verdade, ninguém pode derrubar. Não tem como cair, não tem como. Não tem como. Não tem. Então, um lugar vazio é um lugar. Se você não enche, não se enche do Espírito, alguma outra coisa vai ocupar esse lugar. E o Senhor está dizendo para você se encher dele como nunca. Se encha dele como nunca. Se encha do Espírito, porque isso vai te dar ousadia, isso vai te levar para frente. Quanto mais alto você for com Deus, mais atitude. Está aqui, ó. Cheios do Espírito, mais corajosamente pregavam a palavra, sinais e maravilhas estavam acontecendo, as coisas estavam acontecendo. Você quer que coisas grandes aconteçam e elas vão acontecer? É você indo para um lugar mais alto com o Senhor. Quanto mais cheio do Espírito, mais poder na sua vida e mais atitudes poderosas você vai ter. Então, com a mão no coração, os olhos fechados.
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2: Chegou a hora de você neste momento dizer isso para o Senhor. Vem até mim, Senhor. Eu quero mais do Senhor. Eu quero ser cheio do teu Espírito. Eu quero ser cheio da tua presença. Eu quero a tua presença na minha vida. Eu quero poder na minha vida. Eu não aceito, eu me recuso. Permitir que tristeza, medo, aflição tomem conta de mim. Eu não vou permitir isso na minha vida. Eu não admito. Mas eu me levanto agora com força. Com a força da minha vida. E eu quero mais da sua presença. Porque é isso que vai me deixar ousado, ousada, corajoso. E vai me levar a dar passos que eu ainda não dei, a fazer coisas que até hoje eu não havia feito, a ocupar lugares que eu até hoje não tive coragem de ocupar. Vem até mim, Senhor, porque eu quero a tua presença. E o Senhor está aqui para te levantar, te restaurar, libertar, levantar poderosamente, curar, curar. Ele quer fazer. A nossa ousadia vem de sermos cheios do Espírito. Invoque a presença dEle e diga: vem até mim, Senhor. Vem, Espírito Santo. Vem, Espírito Santo. Espírito Santo, venha. Senhor, eu oro. Perdoa nossas falhas, nossos erros, nossas fraquezas, nossas precipitações. Perdoa nossa incredulidade, nossas dúvidas, nossa negatividade. Perdoa, Senhor, a incredulidade. Perdoa, Senhor, arranca o medo de não acontecer, o medo que tem tirado a ousadia, a coragem. Levanta cada um com força agora, Senhor. Eu sei que tem pessoas que se sentem abatidas e caídas. Estão com medo, Senhor. Medo do amanhã, medo de não conseguir. Isso tem travado, mas eu repreendo. Eu repreendo o espírito do medo, da incredulidade, da dúvida. Em nome de Jesus. Todo temor, tudo que assombra os corações, tumultua a alma, aflige a alma. Eu repreendo em nome de Jesus o medo do amanhã, o medo do futuro, o medo dos problemas, o medo da vida. Eu repreendo em nome de Jesus esse desânimo que bateu, esse peso, essa falta de força para lutar. Eu repreendo em nome de Jesus esse corpo cansado, oprimido, essa mente perturbada, esse coração aflito. Eu repreendo agora em nome de Jesus Cristo. Passa do teu sangue aqui agora, Senhor. Vai restaurando vidas. E que essa angústia que bateu saia, esse medo, eu repreendo em nome de Jesus. Que ela seja cheia da sua presença, que ela seja cheia do seu poder agora. Cheia, cheia, Senhor, cheia da unção, cheia de poder. Que ela receba renovo, que ela receba poder, que ela seja cheia, cheia da sua glória, cheia do seu poder, cheia agora, e possa sair falando a tua palavra ousadamente, dando passos ousados, agindo com ousadia, falando com ousadia, porque quando somos cheios da tua presença, há uma ousadia, há um poder. O poder do Senhor vem sobre nós. Venha sobre ela, Senhor. Venha sobre cada um que aqui está. O Senhor nos chamou para a ousadia, para um lugar alto, não para uma vida pequena, tomada de medos e travas, onde a pessoa já não acredita. Isso trava a vida dela. Sentimentos. Ela pode estar na igreja, mas ainda ser uma casa vazia e não estar cheia do Senhor. Mas hoje eu oro para que ela seja cheia da sua presença, cheia do seu Espírito, porque a altitude, quanto mais alto ela for com o Senhor, mais atitudes ousadas ela terá, atitudes corajosas ela terá. O problema de muita gente é a falta da unção do teu Espírito, é a falta de autoridade, vem dessa falta de comunhão, porque está vazio do Espírito. Mas uma pessoa cheia do teu Espírito é uma pessoa ousada, é uma pessoa de autoridade. Que ela entenda isso hoje e seja cheia do Senhor, e tomada de autoridade, e tomada de ousadia, e tomada de poder. Seja tomado de poder agora, seja cheio do Espírito, cheio agora, tomado de ousadia, de autoridade, de poder, agora, em nome de Jesus. É hora de romper. É hora de romper. Seja cheio do Espírito. Seja cheio do Espírito. Seja tomado pelo Espírito. Seja cheio da presença de Deus. E você vai contar, você vai testemunhar que a sua postura mudou. Você foi tomado de uma ousadia, de uma autoridade, uma arrancada de fé. Seja cheio, tomado pela presença do Espírito. Venha, Espírito Santo, e que ela receba um renovo, poder, a unção do Senhor. Que o coração dela seja inundado da sua presença. E ela adquira uma consciência. E ela veja o que ela não estava vendo. Senhor, que muitos sejam despertados. Desperta tu que dormes. Muitos sejam levantados. Senhor, levanta dentre os mortos. Que hoje mudanças estejam acontecendo aqui, Senhor. Ó Espírito Santo, só o Senhor pode mudar, pode dar entendimento, clareza, visão, temor. Mas não um temor, um medo da vida, mas um temor pelo Senhor. Que ela seja tomada pelo Senhor. Olha o Espírito Santo passando e curando agora. Ele está curando almas que estavam abatidas, corações despedaçados. Ele está curando o corpo que estava enfraquecido por causa de uma alma doente. Ele está avivando você. Ele está levantando você dessa dor. E o problema que parece que não vai se resolver, o Senhor só diz para você descansar. Descansa nele, porque ele tem a saída, vai passar, vai mudar, não vai ficar assim. Hoje parece que você não vai sair disso, mas você vai sair. Parece que você não vai conseguir. Tem alguns que até acham que chegou ao fim, que não vai ter o que fazer, e o Senhor está dizendo, se encha da minha presença. E você vai ver o que eu vou fazer. O que eu vou fazer. Tem gente preocupado. Muito, muito preocupado. Você esqueceu do que Jesus falou? Não se preocupe, porque o amanhã não te pertence. Apenas se preocupe em buscá-lo hoje, em se encher dele hoje. E ele vai te dar a saída. Ele tem tudo preparado. Ele não trouxe você até aqui para agora tudo fracassar. Ele quer que você saiba que é um novo tempo. E você vai ver a glória dele como você ainda não tinha visto em todas as áreas. Chegou a hora de Deus fazer uma obra. É a promessa que Ele tem nos feito. A promessa de uma vida. Sonhos de uma vida. Alguns já estão perto. Alguns já começaram a viver. Outros estão perto. Outros ainda levam tempo, mas vai chegar. Cada um está num momento agora do seu processo. Mas é importante que se pegue a palavra. E o caminho é se encher do Espírito. Se encha do Espírito. Se você estava perguntando para Deus, Senhor, o que eu faço? A resposta é se encha do Espírito. E você vai ver o que Deus vai fazer por você.

0: receba agora em nome de Jesus. E Ele cura também um físico doente. Pessoas que estão aqui com problemas que têm se estendido já por muito tempo. É hora de você possuir a sua cura agora. Tem alguém que tem tido dores de cabeça constantes e tontura. Receba cura agora, em nome de Jesus Cristo. Tem alguém que tem estado com uma alergia constante e ela não passa. É antialérgico constantemente. Seja livre disso agora. Receba cura agora, em nome de Jesus. Tem alguém com uma dor no quadril que não tem passado. Seja livre agora, em nome de Jesus Cristo. Em nome de Jesus. Tem alguém com uma dor no posterior de coxa. Sua coxa dói. E às vezes você mal consegue pisar. Receba cura agora, em nome de Jesus. E enquanto eu estou falando, pelo Espírito Santo, comece a se movimentar, a fazer o que você não podia fazer, porque enquanto você vai agindo a fé, o Espírito Santo está se movendo na sua vida, em nome de Jesus Cristo, em nome de Jesus. Receba vida, receba cura para todos os males. Todos os males. Senhor, entra com ação agora. Restaura a mente, Senhor. Pessoas que tiveram perdas, perdas de memória, de neurônios. Restaura, restitui os neurônios. Restitui, Senhor. Senhor, restitua essa pessoa. Dá ela saúde. Saúde mental. Dá ela, Senhor, a cura que ela precisa. Entra em ação na vida dela agora. Vai entrando em ação agora e vai curando, Senhor. Vai restaurando agora. Restaura, Senhor. Restaura o teu povo agora. Pessoas têm sofrido com problema de pressão. Senhor, é uma oscilação constante. Receba a cura agora. Em nome de Jesus Cristo. Em nome de Jesus. Em nome de Jesus.
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1: Muito bom dia, uma excelente sexta-feira para você que está aqui na sintonia da rádio Adore Mais FM, na sintonia do 102.1. Eu, Daniel Almeida, te faço companhia aqui no programa do Thiago Brunet, trazendo reflexões, um estudo bíblico poderoso para a sua vida. E você pode participar do programa mandando uma mensagem aqui para o nosso WhatsApp, 11 9 11 21 10 20. DDD 11 para você que está fora da Grande São Paulo, o número é o 9 11 21 10 20. E aí, você conseguiu ouvir nessa semana o programa do Thiago Brunet, o estudo bíblico que aqui ele trouxe? Como foi para você essa experiência? Tá gostando da programação? Mande aqui para nós, 11 9 11 21 10 20. Eu tenho certeza que a sua sexta-feira não será mais a mesma depois que você ouvir as reflexões, as mensagens, o estudo da Palavra de Deus que o pastor Thiago Brunet vai nos trazer nesta sexta-feira abençoada que Deus já preparou para nós. 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Então, vamos começar muito bem esse programa de hoje com uma reflexão, com um estudo bíblico, com o pastor Thiago Brunet, aqui na Adore Mais FM, a rádio que conecta pessoas e une propósitos.
2: Bem-vindos mais um Café com Destino, e hoje é sexta-feira. E nessa sexta-feira especial nós estamos aqui com o nosso café na nossa aula de encerramento da semana. Sexta-feira a gente acaba a série da semana e a gente está na série Salmos. Muita gente aprendendo com a gente aqui sobre Salmos. Davi escreveu a maioria dos Salmos. Alguns músicos, alguns levitas de Israel também compuseram outros, e nós temos o Salmo de Moisés também compondo todo o livro, né? E hoje nós vamos ler um dos Salmos que mais marcou minha vida. Eu gravei esse Salmo de cabeça quando eu era muito jovenzinho, talvez com uns 12, 13 anos de idade, e eu trilhei muito, eu me esforcei muito para que isso fosse verdade na minha vida, e é o Salmo 128. O Salmo 128, é o Salmo que nós vamos meditar hoje. Salmo 128 começa assim: como é feliz o homem que teme ao Senhor e quem anda em seus caminhos. Vamos lá. Como é feliz, bem-aventurado, abençoado é o homem que teme ao Senhor. O que é temer ao Senhor? Muita gente lê a Bíblia, não sabe o que significa as palavras, aí não consegue aplicar isso no cotidiano, no dia a dia, na sua vida ali comum, todos os dias vai para o trabalho, vai para casa, faz as coisas, mas não sabe como aplica a Bíblia. O que é temer ao Senhor? Temer a Deus é um profundo respeito. na qual você não tem coragem de ir contra um ensinamento ou uma ordem dessa pessoa. Você não tem coragem de ofender essa pessoa. Você teme. Temer não é sentir medo. Temer não é sentir medo. Vou dar um exemplo que eu dei no método Destiny, sobre temor, e eu quero ensinar para vocês aqui. O meu pai, por ser militar e pastor, a vida toda militar e pastor, existem várias coisas lá em casa que tinha muita disciplina lá, quando a gente era pequeno, né? Um tinha que lavar o quintal, o outro lavava o banheiro. Meu pai sempre foi uma pessoa muito amorosa, mas disciplinada, botava a gente para fazer as coisas. E uma coisa que ele não admitia é que a gente sentasse na mesa para comer sem camisa. Ele não admitia isso. Não tinha negócio de você sentar para almoçar. E a gente morava no Rio de Janeiro, naquele calor de 40 graus, não tinha negócio de comer sem camisa. Tô casada há 17 anos, tenho 4 filhos, moro em São Paulo hoje. E meu pai, eu fui para casa uns 2 anos atrás, minha mãe, a gente ainda tinha minha mãe, né? Minha mãe faleceu ano passado. Eu fui para casa no almoço, estava muito calor aqui em São Paulo. E eu não costumo fazer isso, mas nesse dia eu sentei em frente à janela. Era uma outra casa, agora a gente já está. Sabe que a gente está morando na casa nova? Aí a gente estava numa outra casa que tinha uma salinha pequena assim de almoço e uma janela. Aí estava um fresquinho na janela, eu tirei a camisa e sentei. Fiquei sem camisa na mesa. De repente eu escuto pessoas descendo a escada, do segundo andar para o primeiro andar, e eu olho para a gente: quem é? Eu falo: seus pais estão aqui. Quando você e os pais estão aqui, eu não sabia, eu gelei por dentro, saí pela outra porta e fui no meu quarto colocar uma camisa. Você acha que meu pai ia me bater se ele me visse sem camisa? Não. Estou na minha casa, estou casado há 17 anos. Você acha que ele ia ficar bravo comigo? Provavelmente não. Você acha que eu estava com medo do meu pai? Não estava, porque ele não ia fazer nada contra mim. Você fica com medo quando você sabe que vai perder alguma coisa, quando vai ser atingido. Mas porque eu saí correndo, inconscientemente, foi inconsciente, saí correndo e botei a camisa. Porque eu de forma alguma quero ofendê-lo, de forma alguma eu quero passar por cima de algo que eu sei que é importante para ele. Então, temer a Deus é isso, é você não querer passar por cima de algo, você não fazer nada que você sabe que ele não gosta. Ficar longe das coisas que ele odeia. Amar o que ele ama, isso é temer a Deus. Estou tirando esse exemplo com meu pai, só para você entender. O que é temer a Deus? Tem gente que acha que tem medo de Deus, que é só respeitar. Não é só respeitar, é mais do que isso. É profundo respeito a ponto de você não conseguir fazer nada que o desagrade. A Bíblia diz: como é feliz o homem que faz isso. O homem que não faz nada que desagrada ao Senhor. O homem que luta só para bem dizer o nome do Senhor. O homem que não tem coragem de ir contra uma ordem de Deus. E feliz quem anda nos seus caminhos. Ou seja, qual o caminho que Deus está andando? É esse aqui? Para que eu vou andar por aqui? Deus gosta disso aqui, para que eu vou fazer isso aqui que ele não gosta? Porque do trabalho, versículo 2, porque do trabalho das tuas mãos comerás. Do trabalho da tua mão você vai comer. Feliz serás e serás próspero. Rapaz, o capítulo 128 de Salmo está prometendo felicidade e prosperidade só baseado no temor do Senhor. Se você só temer ao Senhor e andar nos seus caminhos, ele está te prometendo felicidade e prosperidade. A sua mulher será como a videira frutífera em sua casa. Que eu te expliquei essa semana que a uva biblicamente significa duas coisas: alegria e prosperidade. Alegria, prazer, o vinho dá prazer, o vinho dá alegria e prosperidade. Então olha só, a sua mulher vai ser como a videira frutífera, ou seja, vai dar muita alegria, muito prazer e prosperidade à sua casa. Seus filhos serão como brotos de oliveira ao redor da sua mesa. O que dá a oliveira? Qual o fruto da oliveira? A azeitona, que vira o azeite ao redor da sua mesa. Lembrando que vinho e azeite eram as coisas mais preciosas da antiguidade. Então, os seus filhos vão... O azeite na Bíblia indica o quê? Duas coisas também: riqueza, luz e unção. São três coisas, aliás. Riqueza, porque naquela época se negociava muito azeite por um alto preço, era muito caro. Luz, porque se produzia as lamparinas, não tinha rede elétrica, a lamparina era produzida com azeite. E unção, que era, significa ser separado. Então, seus filhos vão trazer prosperidade, riqueza, vão ser luz para a vida das pessoas. e vão ser a unção da tua casa, vão ser separados para servir a Deus. Assim será abençoado o homem que teme ao Senhor. Ou seja, ele vai ser feliz, ele vai ser próspero, a mulher dele vai dar prazer, prosperidade e alegria, os filhos vão trazer luz, unção, riqueza, porque assim vai ser abençoado o homem que teme ao Senhor. Você crê nessa palavra? E continua dizendo assim, ó, que o Senhor te abençoe desde Sião. Sião é um monte em Jerusalém, e a Bíblia diz que ali Deus vai reinar para todo sempre, para que você veja a prosperidade de Jerusalém todos os dias da tua vida, veja os filhos dos teus filhos e a paz sobre Israel. Ou seja, sabe o que ele está te prometendo? Longevidade, ver o filho dos teus filhos. Longevidade. Ele está te prometendo longevidade, está te prometendo paz e está te prometendo bênção. Tudo baseado só em uma coisa, temer ao Senhor. Ou seja, qual o desafio que nós temos que ter a partir de hoje? Fazer uma lista de tudo que a gente já sabe, porque Deus perdoa o tempo da ignorância. O que você não sabe, fica tranquilo, mas você já sabe muita coisa. Tudo que você sabe que faz e Deus não gosta, parar de fazer. Faz essa lista para você falar, nunca mais vou fazer isso. Tudo que você sabe que Deus ama e você não faz porque tem preguiça ou porque não é tua praia, faça o que Ele ama. Desfaz o que Ele odeia. Jamais se levante contra a palavra de Deus. Obedeça ao que está escrito. Eu duvido essa palavra não se cumprir na tua vida. Eu duvido essa palavra não se cumprir na sua vida. Olha só, eu sou o mesmo Tiago de sempre. Mas porque eu me sinto um homem abençoado, um homem próspero, um homem feliz agora e não me sentia antes? Se eu sou o mesmo Tiago, tenho a mesma capacidade intelectual, tinha o mesmo conhecimento bíblico, é porque antes eu ia à igreja, eu era evangélico, mas não temia o Senhor. Fazia coisas que desagradavam a Deus, não cumpria os princípios milenares. Então, eu podia até ir na igreja, até me sentir bem, fui domingo na igreja, mas, em compensação, eu não tinha bênção de vida. Eu não tinha paz que excede todo entendimento. Então, chega uma hora que para você ter prosperidade, ter longevidade, que é viver muito e viver bem, para você ser feliz e próspero, ter uma mulher e filhos, ou se você é mulher, ter marido e filhos, que vão abençoar a tua vida, que vão trazer alegria, prazer para a tua casa, você precisa simplesmente temer ao Senhor. Ponto número um. Faça um esforço, coloca como prioridade, escreve lista do que você tem que deixar de fazer, lista do que você tem que começar a fazer. Priorize servir ao Senhor. Duvido sua vida não mudar. Eu duvido Ele não intervir ao teu favor. Salmos é muito profundo e a gente tem que lembrar que quem escreveu foi o poderoso rei Davi, um homem que sabia das coisas. Tenha experiência com Deus, vida com Deus para escrever o que escreveu para a gente aqui. É muito importante que você saiba que, fora do temor do Senhor, eu, Tiago, acredito piamente que fora do temor do Senhor não existe felicidade e prosperidade. Você pode ver pessoas até rindo, você pode ver pessoas até ganhando dinheiro, mas ser feliz, ser próspero, só debaixo do temor do Senhor. Só debaixo do temor do Senhor. E nessa sexta-feira, que a gente está encerrando essa série Salmos no Café com Destino, eu não posso deixar de orar e clamar a Deus para que, acima de tudo, você seja um homem e uma mulher que teme a Deus. A vida oferece muitas oportunidades, para mim e para você. Mas se alguma oportunidade dessa quebra um princípio, se alguma oportunidade dessa eu vou ter que me envolver com algo que Deus não gosta, coisas que Deus odeia, eu não quero. Eu prefiro temer ao Senhor. Eu sinto uma responsabilidade de agradar a Deus. Eu tenho prazer em agradar a Deus, porque eu sei de onde Ele me tirou. Eu reconheço de onde Ele me tirou. Eu reconheço o que Ele teve que perdoar, o que Ele teve que me lavar para eu estar até aqui, para eu chegar até aqui. Então eu quero fazer essa oração para que, acima de tudo, Deus te dê vontade, alegria de temer a Deus. Se você pode, porque eu sei que às vezes você está no trabalho, às vezes você está no carro, está no trem, mas se você pode fechar seus olhos, eu quero fazer essa oração com você. Espírito Santo de Deus, Espírito Santo do vivo Deus, quantas pessoas estão aqui hoje e precisam temer a Ti, temer ao Teu nome. Pai, nós já passamos por muitas coisas nessa vida. Nós já atravessamos muito deserto, mas ainda estamos de pé. E nós reconhecemos que foi a tua graça, foi a tua misericórdia, foi o perdão que tu nos deste, que nos trouxeste até aqui, que nos protegeste até aqui. E agora nós pedimos, Senhor, que tenhamos temor, que tenhamos um profundo respeito, não medo, mas um profundo pesar em cumprir o que tu amas e nos afastar do que tu odeias. Senhor, queremos temer o teu nome, não só para sermos felizes e prósperos, como promete a tua palavra, mas para que vejamos a tua bênção saindo de Sião sobre nossas vidas, para que vejamos os filhos dos nossos filhos, longevidade, e para que vejamos a paz sobre Israel. Nós oramos e pedimos para que os salmos que nós aprendemos essa semana e tantos outros que ainda vamos estudar no futuro, que os salmos se cumpram na nossa vida. A proteção do Salmo 91, o quebrantamento do Salmo 51, o pastoreio divino do Salmo 23. Que tudo que nós estamos aprendendo essa semana que seja realidade na nossa vida. Faz a tua obra em nós. Te pedimos isso em nome de Jesus o Cristo. Amém. Gente, que alegria! Que Deus conceda um final de semana glorioso. Eu oro para que vocês tenham uma vida cheia de paz e prosperidade.
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2: Na vida, todos precisamos refazer caminhos, redefinir trajetória, recalcular rota. Todos precisamos nos autoavaliar em algum momento da nossa estrada de existência e descobrir, cair em si, para saber se estamos bem ou mal. Certos ou errados. Hoje eu trouxe uma palavra, eu quero trazer uma palavra de Deus para a sua vida. Existe muito poder em refazer caminhos. Você não é perfeito, você não é perfeitinha, as coisas vão sair do controle às vezes, você vai tomar decisões que não agradam a Deus às vezes, você vai tomar caminhos que não era para tomar às vezes, esse mundo jaz no maligno. A nossa mente fica confusa diante de tanta maldade, de tanta confusão que tem nesse mundo, nessa geração. Então é normal, até certo ponto, que você tenha que refazer caminhos. Dificilmente você vai encontrar uma pessoa que está 100% no caminho certo, na trajetória pré-definida por Deus. Mas eu vim aqui hoje para te alertar que você precisa tomar algumas providências urgentes. Você precisa tomar atitudes. Você precisa agir. Agir é importante. Só que eu quero te explicar algo que é mais importante do que a ação. É a motivação. O motivo pelo qual você vai agir. Isso vai mudar completamente a tua forma de ver a estrada da vida e de refazer seus caminhos. Vai te incentivar a refazer caminhos. Muita gente tomou ações que pareciam duvidosas, mas a motivação era certa. E muita gente teve ações que que pareciam lindas, mas a motivação era podre, errada, perversa. A motivação vale mais do que a ação. Agir é muito importante, mas se você agir errado, se você agir com maldade, com más motivações, você vai ter que refazer caminhos lá na frente. O problema de refazer caminho não é ter que recomeçar, refazer, reestruturar, reescrever. O problema é o tempo que se perde. E o tempo é o nosso ativo mais valioso aqui na Terra. Por isso eu quero te lembrar algumas histórias que estão na Palavra do Senhor. De pessoas que reescreveram sua história. Pessoas que decidiram dar um ponto final no problema que estavam vivendo. Para pensar na história do filho pródigo, que, tendo tudo em casa, estava tudo certo, resolve fazer a besteira de pedir parte da sua herança e ir para uma terra longínqua. Você já viu que pessoas que às vezes está tudo bem, às vezes está tudo correndo nas mil maravilhas, ela cisma de fazer algo que vai derrubar tudo, que vai prejudicar tudo? Essa autossabotagem faz parte do ser humano. É impressionante, o ser humano é tão complexo que quando ele não tem problema, ele cria um. E aí foi lá o filho pródigo que cria um problema. Ele pede uma herança antecipada, e a Bíblia diz em Provérbios que uma herança antecipada vem a ser maldição. Ele tinha a presença do pai para desfrutar, mas estava preocupado com aquilo que o pai podia dar. Então ele vai para uma terra longínqua e gasta tudo aquilo com seus prazeres. Porque é isso quem faz, é isso que acontece com quem tem dinheiro sem ter trabalhado por ele. Porque a bênção do dinheiro está no trabalho. Você vê onde estão os ganhadores da loteria? O que estão fazendo de relevante no mundo? A maioria já gastou tudo. Porque quem tem um dinheiro que não trabalhou por ele, vai gastar com prazeres passageiros. Agora, quem sabe o valor de cada real que ganha, tem a capacidade de pensar melhor onde vai investir. E o filho pródigo, apesar de ter prejudicado o seu destino, ele toma uma atitude que aqui nos ensina muito. Ele decide reescrever a sua história. Ele decide que aquele momento de humilhação, que a Bíblia diz que ele já estava desejando comer comida de porco, aquele momento de fundo do poço, ele resolveu dar um basta. Se você não der um grito de basta, eu não vou mais passar por isso, eu não vou mais admitir isso. Se você não der esse grito de basta pela fé, você vai continuar na mesma situação que está. Às vezes você já está aí na lama com os porcos. Mas sabe como ele deu esse basta? Não foi batendo pezinho de raiva. Não foi acusando Deus de ter abandonado. Não foi tendo feito mais loucura. Ele deu esse basta caindo em si. Aqui entra a primeira lição que eu quero te ensinar nessa manhã. Se você quer reescrever sua história e refazer seus caminhos, você precisa cair em si hoje. Você precisa respirar fundo, se autoavaliar e falar: meu Deus, eu preciso pedir perdão para aquela pessoa. Eu preciso ligar para o banco e renegociar aquela dívida e nunca mais tomar essas atitudes infantis de gastar mais do que eu posso. Eu preciso refazer meus contatos familiares. Eu tenho realmente sido grosseiro ou tenho sido uma pessoa que está incomodando. Ou até mesmo, a culpa não é sua, a responsabilidade nem é sua. Mas você quer ter paz ou ter razão? Porque se você quiser ter paz, mesmo estando certo, liga lá e resolve. O filho pródigo caiu em si. Ele cai em si e logo cria uma estratégia. A Bíblia diz: caindo em si, pensou. Aí ele vai criar uma estratégia. Levantar-me-ei e irei ter com meu pai. E direi: pai, pequei contra os céus e contra ti. Já não sou digno de ser chamado teu filho, trata-me como um dos teus empregados. Aqui mostra que a humildade vai te ensinar a se reposicionar, vai facilitar esse caminho que você precisa refazer. Existem muitas pessoas que precisam refazer caminhos hoje no casamento. Você precisa fazer seu caminho, refazer seu caminho profissional, refazer seu caminho nas emoções, mas você não tem humildade para se reposicionar. Eu era filho, mas eu fiz besteira, eu quero começar como empregado. Ele vai com humildade, não só pedindo a oportunidade de voltar e comer o pão que os empregados comiam, mas trata-me como um dos empregados. Tem gente que quer refazer caminho, mas quer refazer do seu jeito. Não é do seu jeito. É do jeito de Deus. E a humildade precede a honra. Foi porque ele foi com humildade que você conhece o final da história. Ele foi recebido como filho e melhor do que antes. Mas por último, depois de ter caído em si, planejado o que ia fazer, ou seja, estratégia, ele foi lá e fez. A ação é muito importante, porém a motivação é ainda mais. Se ele tivesse com a motivação errada, essa ação aqui iria levá-lo para caminhos ainda mais tortuosos. A ação é importante, motivação é ainda mais importante. Mas a motivação dele de voltar para casa não era só para ele voltar a comer. Ele agora, com humildade, queria servir o pai. Ele entendeu que não existe vida longe do pai. Se você aplicar isso na realidade espiritual, são pessoas que tentam empreender longe de Deus. Pessoas que tentam viver a vida longe do pai. Pessoas que tentam os seus caminhos sem orientação do Espírito Santo. Sabe o que vai acontecer? Você vai acabar comendo comida de porco. Não existe caminho longe de Deus. Não existe vida longe do Pai. Aproveite a presença do Pai ao invés de estar preocupado com a herança que Ele pode dar. Porque quando o Pai está por perto, você tem proteção. Quando o Pai está por perto, você tem provisão. Quando o Pai está por perto, você tem um destino a seguir. Eu vim aqui nessa manhã para te animar a refazer os caminhos que precisam ser refeitos para que você possa desfrutar ainda mais da presença do Pai. Vocês sabem que eu não sou uma pessoa religiosa, mas eu sou espiritual. Eu não sou uma pessoa apegada a dogmas e paradigmas, mas eu sou uma pessoa de princípios. E como essa pessoa de princípios, eu vim aqui nessa manhã para te ensinar a ficar perto do Pai, para reescrever sua história, refazer seus caminhos. Vai com humildade, caia em si, dá tempo para salvar o teu futuro. O maior erro que você cometeu na vida até hoje não vai estragar o teu destino. Eu quero declarar que a maior besteira que você já fez pode ser reescrita. Tiago, por que não apaga logo? Porque aí vai apagar a maturidade, o aprendizado, a experiência. Vai ser reescrito, vai ser refeito e não apagado. Deus reedita o teu passado para reescrever a tua história. Deus não visita teu passado para poder entender sobre o seu futuro. Ele quer entender o que você está fazendo hoje, agora. Hoje, nesse domingo, qual é a sua motivação? Você consegue fechar os olhos e cair em si e perceber o que você precisa mudar? Porque culpar os outros tem sido fácil, mas assumir o que você precisa mudar é um desafio. Você precisa refazer seus caminhos. Você precisa reescrever sua história. Você precisa mudar. E tem gente que está escutando isso agora e está sentindo a presença de Deus. É muito comum quando você está usando um GPS, você achar que está no caminho certo. Isso acontece direto. São três vias. Você acha que tem que continuar no meio, mas na verdade já está mandando você ir para cá. Você não percebeu, você continua no meio. Aí você perde esse retorno. Aí o GPS vai te dar notícia, recalculando a rota. Às vezes você está com o GPS na mão, parece que tudo está certo. De repente você percebe que pegou o caminho errado. Isso acontece comigo direto. Eu só ando de Waze, de GPS ligado. E aí está aqui na minha frente ainda assim, às vezes eu erro. A entradinha, não era para subir o viaduto, era para ir por baixo do viaduto. Erros acontecem. Eu vim aqui para te dizer que erros acontecem. Você pode estar sendo guiado pelo GPS. Você está aqui, ó, com mentores, com orientação. Erros acontecem. O problema não é pegar o caminho errado, é ter disposição e motivação para refazê-lo. O problema não são os erros que você cometeu, e sim se você está disposto, disposta a abandoná-los de vez e olhar só para frente agora. Se você estiver disposto, disposta a refazer os seus caminhos, como o filho pródigo fez. E ao chegar em casa, quando ele veio andando de longe, o pai olhou para ele e começou a chorar e falou assim: meu filho estava morto, mas voltou a viver. Estava desaparecido, mas foi achado. Mata o melhor cordeiro, coloca um anel de ouro em seu dedo, coloca sandália em seus pés, prepara uma festa. Porque quem refaz seus caminhos é recebido com festa. Quem refaz sua trajetória, quem não desiste no meio do caminho, quem não insiste no caminho errado, no erro, é recebido com banquete. Tem lugar na mesa para você. Tem lugar no banquete para você. Abandona hoje o que você precisa abandonar. Larga agora o que você precisa largar. Refaz agora o seu caminho. Reedita a sua trajetória. Não insiste mais no erro. Deixa ele embora. Porque o Pai está de braços abertos, com uma festa preparada para você entrar. Eu faço votos de paz e prosperidade.
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2: Bem-vindos a mais um Café com Destino. Hoje, sexta-feira, último dia da nossa série sobre a Rainha Esther. Hoje é sexta-feira, mas a gente está desde segunda falando de Rainha Esther. E fazendo comparações da vida dela com a sua vida, de como se aplicar no seu dia a dia. Nós estamos no livro de Esther, que livro fantástico, onde nós vemos realmente uma menina órfã que estava em terra estrangeira, que foi levada cativa, presa, sequestrada. Seus antepassados foram destruídos em Judá e o rei da Babilônia levou todos cativos para a região da Babilônia, da Pérsia. Os judeus ali ficaram por alguns anos e nesse período começa a história de Esther. Esther tinha tudo para dar errado, mas porque tomou algumas decisões, a vida dela deu uma reviravolta e ela se tornou uma famosa rainha do Oriente. Nós temos muito que aprender com Esther e hoje, nesse encerramento da série, eu preciso falar um pouco de Mardoqueu, o pai adotivo dela, que era primo de sangue, e também sobre as consequências de Esther ter cumprido o seu propósito. É isso mesmo. Quando você cumpre o seu propósito, tem consequências. Mas consequências não daquelas negativas que você colhe quando erra. Consequências de milagre. Recompensas divinas. Quando você cumpre o seu propósito, os céus se movem a teu favor. E eu quero começar no capítulo 6 de Esther, que diz assim... Já podemos começar? Papel e caneta na mão. Naquela mesma noite, capítulo 6 de Esther, naquela mesma noite, fugiu o sono do rei. Então mandou trazer o livro de registro das crônicas, as quais se leram diante do rei. É engraçado como na antiguidade, quando Deus queria falar alguma coisa para uma nação inteira, como ele roubava o sonho dos reis. Ou ele tirava o sono dos reis, ou ele dava sonho para os reis. Tanto que José conseguiu o governo do Egito porque interpretou um sonho de Faraó. E o sonho de Faraó o perturbou muitíssimo. E outra coisa, o sonho de Faraó não era nenhum enigma, não. Sete vacas gordas, sete vacas fraquinhas. Muita gente poderia decifrar isso. Mas quando Deus quer que você decifre, ele confunde quem poderia fazê-lo. Quando Deus quer dar para você, Quem tinha mais preparação do que você fica confundido. Por isso que muitas vezes a Bíblia diz que Deus ia confundir os inimigos, porque os inimigos eram mais fortes, eram em maior quantidade que Israel, mas Israel ganhava, porque Deus confundiu os inimigos. E assim vai ser na sua vida. Deus vai confundir aqueles que são, para honrar aqueles que não são. É o que está escrito, Deus vai abrir oportunidade para você. E ele tirou o sono do rei, e o rei, perturbado, mandou trazer o livro de crônicas, ou seja, o livro das histórias sobre os reis, né, da Medo-Persa, fica tudo registrado ali, inclusive as histórias mais recentes. Então ele mandou trazer, e achou, versículo 12, e achou-se o escrito que Mardoqueu tinha denunciado Bigtã e Teres, dois dos camareiros do rei, da guarda da porta, que tinham procurado lançar mão do rei Assuero. Como Mardoqueu ficava andando de um lado para o outro ali no palácio, na esperança de encontrar Esther para mandar mensagens para ela, ele acabava tendo contato com muita gente no caminho. Nesse caminho, como ele tinha acesso ali, porque a rainha Esther dava alguns acessos para ele ali, ele conseguiu descobrir, percebendo, que dois dos camareiros do rei, ou seja, gente que trabalhava dentro do palácio, queria matar o rei. O que ele fez? Mandou avisar a rainha Esther, ó, mande avisar a rainha Esther, que dois dos caras de confiança do rei querem matá-lo. Isso foi registrado no livro de crônicas, que Mardoqueu fez a denúncia. Versículo 3. Então disse o rei, que honra e distinção se deu por isso a Mardoqueu. E os servos dos reis, e os servos do rei, que liam as crônicas e ministravam junto a ele, disseram, coisa nenhuma se lhe fez. Então o rei perguntou, quem está aí no pátio? E eles responderam, Amã. Amã está no pátio. E o rei mandou ele entrar, entrando Amã. Quem era Amã? Aquele que estava querendo matar todo mundo. Aquele que estava planejando mal contra os judeus. Entrando Amã, o rei perguntou, Amã, o que você faria um homem em que o rei se agrada, em que o rei quer honrar esse homem? E Amã disse, ah, eu daria para esse homem uma veste real, algo que o rei costuma vestir, como também cavalo que o rei costuma andar, e colocaria uma coroa na cabeça dele. Porque Amã achou que o rei ia falar dele, achou que ia honrar ele, e falou, ó, acho que isso aqui é a grande honra, você ter o que o rei tem. Entregue-se a veste e o cavalo à mão de um dos príncipes mais nobres do rei, vistam delas aquele homem a quem o rei deseja honrar, e levem-no a cavalo pelas ruas da cidade e apregoe-se diante dele, assim se fará o homem a quem o rei deseja honrar. Ou seja, bota ele com a roupa do rei, bota ele no cavalo do rei, manda ele andar pela cidade e todo mundo anunciando, ó, isso que acontece com quem honra o rei, ó. Então disse o rei Amã, apressa-te, toma e veste a veste e o cavalo, como disseste, e faze assim para com o judeu Mardoqueu, que está sentado à porta do rei, e coisa nenhuma omitas de tudo quanto disseste. Deus agora vai botar o plano no inimigo de cabeça para baixo e o que era plano do inimigo vai virar a maior bênção. Ou seja, nós já sabemos que Amã tentava matar os judeus, principalmente Mardoqueu. E sem saber, o inimigo vai dar para o rei a melhor honraria, a melhor ideia de honraria. Deus tira, tem coisas que só Deus pode fazer, Deus tira o sono do rei. Faz ele ler o livro de crônicas e cai justamente na história que Mardoqueu entrega dois camareiros do rei que queriam matar. Ele fala, vou honrar esse homem, manda chamar Amã. Amã, o que você faria? Amã era um conselheiro, era um príncipe. O que você faria? Ele falou, faria assim, assim, assim. Ele falou, então faça tudo isso. Mas para o judeu Mardoqueu, ele bota o inimigo que queria matar para servir agora. Ele não sabia o que estava fazendo. Isso, é claro, provocou mais ódio, mais raiva ainda em Amã. Só que quando você agrada a Deus, quem era para vir contra você acaba te servindo. Quem vinha para te destruir acaba abrindo caminho para você. Golias poderia vir para destruir Davi, acabou sendo a ponte para a fama de Davi em Israel. O que vinha para destruir acabou virando a divulgação, a promoção. E Mardoqueu, ele virou um homem muito poderoso no reino. Ele virou um conselheiro muito poderoso depois, porque o rei começou a se inteirar que por causa da sabedoria de Mardoqueu, Esther estava cada vez mais sábia como rainha. Deus vai colocar pessoas no teu caminho que não só vão curar feridas do passado, porque Mardoqueu, quando adota Esther, quando adota a menina Hadassa, que é Esther em hebraico, ele cura a ferida da orfandade. Ele adota como pai, porque agora ela não tinha mais pai e mãe. Deus não vai só colocar pessoas que vão cuidar das feridas do passado, mas pessoas que vão te mentorear para o futuro. Não é só cuidar das feridas do passado, mas também mentorear para o futuro. É muito importante que você lembre algumas coisas. O fato de Mardoqueu, em algumas versões da Bíblia fala Mordecai, o mesmo nome, mentorear Esther, garantiu o sucesso dela como rainha. Porque a única coisa que ela tinha antes de Mordecai, o que ela já tinha naturalmente? Beleza. Mas ela ficou conhecida depois pela beleza dela? Não, pela sabedoria. Porque ela temia a Deus. Ela teve coragem de libertar o povo. Deixa eu te falar, você pode ter muita coisa boa hoje a teu favor. Mas ainda não é isso que Deus vai usar por completo. Você precisa de mais coisas que só Deus pode dar. Você pode ter coisas negativas. Como Esther também tinha, era órfã. De um povo que ela não podia nem falar de onde era, porque podia virar inimiga ali. Ela tinha muitas coisas contra ela, mas ela preferiu se apegar à promessa. Sabe qual é o problema? Você sempre se apega ao negativo e nunca à promessa. Esther virou uma rainha admirada nas nações, uma mulher que estabeleceu a justiça em todo o império simplesmente porque temeu a Deus, se submeteu a conselhos e mentoria e resolveu ter coragem para não lutar por ela, mas lutar pelos outros. Isso aqui é o que eu quero mais te ensinar hoje, nessa sexta-feira. Você tem coragem de lutar mais pelos outros do que por você? Você tem coragem de fazer mais pelos outros do que você faria por você? Porque a Bíblia diz que quem é amigo dá a vida pelos seus amigos. Jesus falou. Você daria a vida pelos outros? E a Esther resolve entregar a vida dela, porque quando ela entra, eu te expliquei isso essa semana, na sala do rei sem ser convidada, ela assume o risco de, se o rei não me perdoar por essa intrusão, eu vou ser morta. Mas ela arrisca a vida dela para salvar um povo. Você está arriscando até onde para salvar alguém? O que você está arriscando para salvar pessoas? Se você não está arriscando o teu conforto, se você não está arriscando os teus próprios sonhos, se você não está arriscando o que você acha ou deixa de achar, você tem que rever sua vida. Porque nós estamos nessa terra para arriscar um pouco, mas para que outros ganhem. O apóstolo Paulo arriscou tudo para que outros ganhassem. Jesus arriscou tudo para que o mundo inteiro, a humanidade, ganhasse. Nós precisamos aprender a arriscar em troca do que vale a pena. Sabe qual é o problema? Você já arriscou muito em troca do que não vale nada. Você arriscou tua família em troca do que não vale nada. Você arriscou tua reputação em troca do que não vale nada. Você arriscou a presença de Deus em troca de um prazer passageiro. Você já trocou muita coisa que não vale nada. A pergunta é se você está disposto a arriscar pelo que vale. A pergunta é se você está disposto, se você está disposto hoje a arriscar pelo que realmente transforma, pelo que realmente muda. Porque Esther não arriscou por causa da coroa dela, por causa de alguma coisa dela, por causa do sonho dela, por causa do orgulho dela. Esther se arriscou por causa do povo. Se arriscou por causa das pessoas. Eu preciso ser sincero com você. Tome uma decisão hoje de como você quer ser lembrado. Porque Esther entra na história não é porque era bonita, não. Esther entra na história porque não é porque virou rainha, não. Esther entra na história porque salva esse povo. Você precisa salvar pessoas. Uma das palavras mais fortes foi o que Mardoqueu fala para ela, quando ela falou: eu acho que eu não vou conseguir, porque o rei já não me chama há 30 dias, e se eu entrar lá sem avisar, sem ser chamado, eu posso morrer. E Mardoqueu falou: será que não foi para esse dia que Deus te colocou no trono? Gente, que coisa profunda. Será que não foi para esse dia que você quer fugir? Esse dia que você quer fingir que não existiu? Será que não foi para esse tempo que Deus te levantou e te deu tudo que você tem até hoje? As dores e as vitórias, as frustrações, mas também as coisas boas, as portas abertas, os títulos. Será que não foi para isso que Deus te levantou e a Esther reconhece que não era normal, ela não podia estar ali por algo normal, foi Deus que colocou ela ali, então ela ia gastar aquela oportunidade com algo divino. Gaste a sua oportunidade com um plano divino. Gaste sua oportunidade com um plano divino. Seja ensinável. Deus sempre vai colocar as pessoas mais próximas para te ensinar. Esposo, aprenda com a sua esposa. Deus sempre vai usá-la para te corrigir, para te ensinar. Esposa, escute seu marido também. Deus pode usá-lo para te direcionar. Geralmente a mulher corrige o homem direciona a mulher. Geralmente é assim. Deus faz do jeito dele, né? Mas geralmente é isso. A mulher sabe corrigir e o homem precisa ser corrigido. Mas o homem também tem um dom de direcionar e a mulher precisa de uma direção. É impressionante como Deus, ele mostra isso nesse relacionamento de Esté e Mardoqueu, seu pai adotivo. Mardoqueu direcionava Esther. Mas quando Esther assume, eu falei isso ontem, quando ela assume como rainha, ela agora começou a dar também instruções para Mardoqueu, bota o povo de jejum. Isso aqui é tremendo. Eu vou ter coragem, olha o que a Esther pensou, eu que vou ter que ter coragem para ir lá, eu que vou usar minha influência para ir lá, eu que vou correr o risco de vida, mas vocês que vão orar e jejuar junto comigo. A pergunta é, sempre um vai fazer mais do que o outro. É por isso que existe o CEO de uma empresa e o empregado de uma empresa. O CEO fez mais do que o empregado. Mas existem coisas que todos têm que fazer juntos. E o que são essas coisas? As espirituais. Quem é dono, quem é empregado. Quem é bilionário e quem é pobre. Quem tem muito e quem tem pouco. Quem é ou quem não é. Quem tem título e quem não tem. Quem fez faculdade, doutorado e quem nunca nem entrou na escola. As coisas espirituais são para todo mundo. Ela, sendo rainha, jejuou junto com todo o povo para que Deus pudesse mover o coração do rei. Quando ela entrasse sem avisar, o rei estendesse o cetro de misericórdia, de justiça, o cetro de ouro. E é isso que eu quero declarar agora sobre sua vida. Você vai entrar com confiança, com autoridade na presença de Deus e ele vai estender o cetro de misericórdia sobre a sua vida. E olha o que o rei Assuero fala para ela: minha rainha Esther, o que você quer? Porque se você me pedir até metade do meu reino, eu te dou. Deus vai usar os poderosos para serem generosos. Deus vai usar as poderosas para serem generosos. Você só tem que fazer a sua parte. As coisas vão começar a mudar a partir de hoje. Nessa série Esther, que nós estamos terminando hoje, eu quero declarar que você vai fazer a sua parte, porque Deus já fez a dele. Deus já fez a dele. E nós estamos nos aproximando de dias em que quanto mais treinado, quanto mais preparado você estiver, mais você poderá ser usado nessa geração. Eu quero orar por você, porque eu acredito que o que aconteceu na vida de Esther pode acontecer com você. E se você acredita em oração, com muito respeito e com a permissão do meu público, porque eu sei que tem pessoas de várias fés aqui, várias fé, né? Fé ou fés? Fé. Fé, de várias fé, né? Nosso professor de português, o Wesley. Logo quem? Muitas fé diferentes aqui, mas saiba que existe muito poder nesse contato com Deus. E eu quero fazer essa oração. Pai, se tu fizeste na vida de Esther, pode fazer na nossa. Se tu pegasse, Senhor, uma menina órfã, uma menina que foi levada cativa para uma terra estrangeira e fez dela uma rainha que salvou um povo inteiro, quantas coisas tu ainda pode fazer conosco também? Dá-nos três coisas que Esther tinha, Senhor. Sabedoria, coragem e humildade. Nós precisamos disso. Dá pra gente sabedoria, coragem e humildade. Nos ensina o temor do teu nome. Coloca pessoas para nos mentorear e nos direcionar como tu colocaste Mardoqueu na vida de Esther. Nos dá, Senhor, a coragem para que a gente peça o que precisa ser pedido. E dá, Senhor, graça à nossa vida, aos olhos dos reis e rainhas dessa terra, para que possamos ir ainda mais longe. Como eu tenho ensinado essa semana, a tua graça é o mais importante, Senhor, e é isso que nós queremos e pedimos nessa sexta-feira. Muito obrigado pelo teu amor, tua graça. Tu és soberano sobre tudo e sobre todos. Amém. Deus te dê paz, prosperidade e até segunda-feira.
0: 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Estamos chegando ao final de mais um programa do Thiago Brunet. Que a sua sexta-feira não seja mais a mesma como foi antes de começar esse programa. E eu sei que não será, pois aprendemos muito, não é mesmo? Sobre a palavra de Deus, sobre o que Deus tem para nós e o que Deus preparou para nós nesta sexta-feira. Aprendeu bastante com as reflexões, com o estudo bíblico, com o estudo da palavra de Deus? Então, manda para nós qual foi a sua experiência nesta sexta-feira com o pastor Thiago Brunet, com o conteúdo que ele trouxe aqui para nós. 11 9 11 21 10 20 9 11 21 10 20. Lembrando do DDD 11 para você que está fora da Grande São Paulo, 11 9 11 21 10 20. Aí você manda o seu nome, a cidade de onde que você está na sintonia do 102.1, ou então se você está pelo aplicativo também. Ah, e segue a Rádio Adore Mais nas redes sociais. 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Segunda-feira, então, estamos de volta com o programa do Thiago Brunet, reflexões, mais um estudo bíblico, o estudo da Palavra de Deus aqui para você na Adore Mais FM. Uma excelente sexta-feira para você. 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

0: E o tema para hoje é esse aqui: você está ameaçado. Você está ameaçado. E eu queria ler um texto que fala de ameaça e como lidar com elas, porque se não tem jeito de não ser ameaçado, como que a gente lida com isso? Abra sua Bíblia em Êxodo, capítulo 17, versículo 8 a 16. Êxodo 17, versículo 8 a 16. Nós lemos assim: a vitória sobre os amalequitas. Sucedeu que os amalequitas vieram atacar os israelitas em Refidim. Então Moisés disse a Josué: escolha alguns dos nossos homens e lute contra os amalequitas. Amanhã tomarei posição no alto da colina, com a vara de Deus em minhas mãos. Josué foi então lutar contra os amalequitas, conforme Moisés tinha ordenado. Moisés, Arão e Ur, porém, subiram ao alto da colina. Enquanto Moisés mantinha as mãos erguidas, os israelitas venciam. Quando, porém, as abaixava, os amalequitas venciam. Quando as mãos de Moisés já estavam cansadas, eles pegaram uma pedra e colocaram debaixo dele para que nela se assentasse. Arão e Ur mantiveram erguidas as mãos de Moisés, um de cada lado, de modo que as mãos permaneceram firmes até o pôr do sol. E Josué derrotou o exército amalequita no fio da espada. Depois o Senhor disse a Moisés: escreva isso num rolo como memorial e declare a Josué que farei que os amalequitas sejam esquecidos para sempre debaixo do céu. Moisés construiu um altar e chamou-lhe: o Senhor é minha bandeira. E jurou pelo trono do Senhor: o Senhor fará guerra contra os amalequitas de geração em geração. Dá uma olhada no que aconteceu aqui. O povo de Israel acabou de sair do Egito. E quando eles saíram do Egito, aconteceu uma coisa maravilhosa, porque eles atravessaram o Mar Vermelho a seco. Eles passaram com os pés secos pelo meio de um mar. Que cena incrível! Os egípcios tentaram fazer igual, e aí o Mar Vermelho se fechou, e o exército egípcio todo morreu. Eles chegam do outro lado felizes, dizendo: Deus é com a gente, olha que incrível, olha que milagre, nós vamos agora entrar na terra prometida, tem coisa grandiosa para a gente, nossa, que incrível, tempo de celebração. Nem acabaram de celebrar, e o exército amalequita veio na direção deles, e o exército amalequita não mandou recado nem nada, simplesmente veio. É na hora que você às vezes está com vitórias, com a vida financeira boa, com algumas conquistas, com algumas portas abertas, é às vezes na hora que tudo parece que finalmente deu certo, que aparece na tua vida uma amalequita. E eles estavam ameaçados, ameaçados, e então Moisés falou: Josué, reúnam os homens aí que nós vamos ter que lutar. E eu, Arão e Ur, vamos subir para a montanha. E nós lá na montanha, eu vou clamar. Sai para lutar, eu vou para orar. E nós vamos vencer essa batalha, se Deus quiser. E assim fizeram. Josué foi para a batalha, chamou os homens. E chamou os homens para lutar contra um exército preparados. Amalequitas eram povos de guerra, acostumados com guerra, com armas de guerra, com estratégias de guerra, com tudo de guerra. O povo de Israel acabou de vir do Egito, só fazia tijolo, só sabia plantar e colher, trabalhava para os egípcios, zero cultura de guerra, zero preparo. Mas Moisés falou: vamos lutar. E então Moisés está em cima da montanha, orando pelo povo, com o cajado que Deus falou para ele: leva esse cajado, toda vez que você olhar para esse cajado, lembre que eu sou contigo. E ele pegou o cajado, levantou, e ele clamava pelo povo, e o povo de Israel vencia a batalha. Mas depois de um tempo, cansou o braço, e quando o braço cansava, o povo amalequita vencia a batalha. Ele levantava, o povo de Israel vencia, ele baixava, o povo amalequita vencia. E aí, o que fizeram Ur e Arão? Colocaram Moisés sentado numa pedra, e cada um segurou seu braço de um lado, e até o pôr do sol, os braços de Moisés ficaram para cima. E enquanto os seus braços estavam para cima, o povo de Israel prevaleceu e venceu os amalequitas. E Deus falou: Moisés, registra no rolo, deixa para as futuras gerações o que eu estou escrevendo agora. Esse povo que tentou impedir o projeto meu na vida de vocês vai sumir do mapa, não vai ficar um para contar a história. E foi o que aconteceu. Quando acabou de ter a vitória, Moisés estava cansado, todo mundo cansado, mas ele falou: hora do culto. Eles levantam um altar ao Senhor, e ele declara que o nome daquele altar é: Deus é a minha bandeira. A bandeira é que mostra de quem é o exército. Se a bandeira do Brasil é o exército brasileiro, se a bandeira dos Estados Unidos é o exército dos Estados Unidos. Deus é minha bandeira, nós lutamos pelo Senhor, porque nós lutamos com o Senhor. Deus é a nossa força, Deus é a nossa esperança. Tudo pode estar errado, os outros podem ser mais fortes, mas não interessa, nós vamos com Deus. E foi isso que aconteceu ali, e eles finalmente então celebram aquela vitória. Sabe, eles estavam felizes, empolgados, indo para a terra prometida, mas de repente foram ameaçados. Talvez você está indo em direção à sua terra prometida, o seu sonho, sua família toda aos pés do Senhor, sua vida financeira vencedora, sua empresa dando certo, sua vida espiritual tomada por Deus, as coisas acontecendo no seu interior, na sua paz interior. Mas de repente, eu vou pedir só para as criancinhas jogar o cartinho ali no cantinho para mim, pede para jogar ali, porque está todo mundo olhando, de tão bonitinho que é. Então, gente, nós, às vezes, nós estamos indo para a terra prometida, e na hora que nós estamos indo para a terra prometida, é que nós vamos ter uma ameaça. E muitos param de caminhar para a terra prometida, porque paralisam suas vidas na ameaça. Eu não sei qual é a terra prometida, eu não sei qual é o teu sonho, eu não sei qual é a tua expectativa, mas talvez você está enfrentando aí uma amalequita, uma vergonha, uma humilhação, um problema, e por conta disso, você está desistindo de ir para a tua terra prometida. Você acha que faz sentido isso? Não faz não, ué. Você só está tendo uma amalequita no caminho, mata esse miserável. Não é o vizinho não, pelo amor de Deus. Mata no sentido de supere. Às vezes, quando a amalequita surge, o que que você faz? Você fica ali discutindo com a amalequita, batendo papo com a amalequita, querendo convencer a amalequita. A amalequita não se convence não, rapaz. Nem seja e nem deixe uma amalequita atrapalhar você. As pessoas têm motivo para fazer o que fazem muitas vezes, que você pode não compreender, mas se você tivesse um pouquinho de humildade para perguntar por quê, você entenderia. Ah, pastor, então você vai parar agora, vai ficar com medo disso mesmo? Não, eu vou continuar fazendo o que eu sempre fiz aqui, porque a amalequita não vai me parar. Eu acredito em conversão de amalequita. Eu acredito que pessoas falam, pensam, você não pode parar os projetos de Deus na sua vida, porque tem alguém que está te criticando, te interrompendo, falando mal, dizendo para que isso, para que aquilo, não há necessidade. Ei, não pare os planos de Deus na sua vida, quem entendeu? Agora, se nós queremos realmente entender o quanto a gente se sente ameaçado, o quanto a gente pode ser ameaçado nos momentos de tranquilidade, eu queria te contar uma história. Um dia, um homem bonito, rapaz, um cara bacana, bem sucedido, Sabe aquelas famílias bonitas mesmo, que você fala, pô, aqui é tudo certo, aqui está beleza pura. O cara me procura, motivo, a mulher dele tinha traído ele. Fui conversar com a esposa. Qual o motivo para você fazer isso? Sabe o que ela falou? Não tem. A gente se permite certas conversas, a gente se permite certas situações, e quando a gente vê, a gente se envolve numa palhaçada que destrói a vida da gente. Eu não mereço esse homem, não. Estou envergonhado pelo resto da minha vida. Foi só burrice. Não tinha motivo, casamento legal, vida legal, tal. Mas agora um homem bacana, legal, tudo, está ameaçado. O que, que eu faço? Como é que eu vou lidar com isso? Estava tudo bem. Num dia, a ameaça chegou, quem entendeu? Então você precisa entender que você está ameaçado, sim. Pelo que você sabe e pelo que você não sabe. E por isso você precisa de alguns cuidados, de algumas inteligências, de alguns conhecimentos, para que você vença as ameaças que estão aí. E quais são esses cuidados? Primeiro, entenda que um pequeno período de displicência pode custar caro para quem vive num mundo de ameaças. Um pequeno período de displicência nos seus negócios, quebrou. Um pequeno momento de displicência no seu casamento, acabou. Um pequeno momento de displicência com o seu filho, talvez fique difícil voltar. Dá uma olhada no versículo 8. Diz assim o versículo 8. Sucedeu que os amalequitas vieram atacar os israelitas em Refidim. Os amalequitas vieram atacar, mandaram recado, anunciaram, mandaram WhatsApp, vieram atacar, mas tinha alguém de Israel que estava olhando no horizonte e viu uma poeira no deserto, viu uma poeira subindo, olhou legal, reparou umas roupas, falou, são os amalequitas. Foi lá no Moisés, falou, Moisés, os amalequitas estão vindo. Moisés não teve tempo de nada, falou, Josué, vem cá, aqui ó, separa os homens e vai para a guerra. Mas nós não temos arma de guerra, nós temos um pedacinho de ferro aqui que a gente trouxe de lá, nós temos um pedacinho de couro que a gente trouxe, mas não é um escudo que a gente trouxe lá do Egito. A gente tem uns pedaços de pau, umas madeiras, umas toras. Meu irmão, vai para a guerra com o que você tem. Mete bronca. E vamos lá, e eu vou para cima da montanha para orar. Para abençoar. Se não tivessem o mínimo de estruturamento ali, de estruturação ali, o mínimo de ajuste ali rapidinho, já era. Você precisa entender que talvez você esteja sendo displicente com algumas coisas na sua vida, dizendo assim, meu marido não me procura mais sexualmente, não, mas daqui a pouco melhora, é que ele está preocupado com o trabalho, a minha mulher está agressiva demais, tudo agressiva, tudo com raiva, tudo, não, mas é fácil, ela está preocupada, porque a avó dela está não sei o que lá, e aí você fica dando uma desculpinha para aquilo, o meu filho não quer ir mais na igreja, mas é coisa de adolescente, é coisa da infância, e a gente começa a achar que daqui a pouco resolve, sozinho resolve, por acaso resolve. Alguns aqui não têm vida com Deus, não têm. Você vem à igreja, vida com Deus você não tem. Como assim, pastor? Quantas vezes você orou essa semana? Você leu a Bíblia quantos dias na semana? Mas você vem aqui na igreja, escuta uma canção que você gosta, escuta uma palavra que te toca, você fala, pronto, minha vida espiritual está resolvida. Não, não está. Você só recebe carga dos outros, você nunca consegue buscar a carga você mesmo. Você não lê a Bíblia, você não busca a Deus, você não ora todo dia, você não separa tempo, os problemas estão aí, você não ora. Seus filhos estão problemáticos, você não ora. Seu casamento não está legal, você não ora. Você nunca orou e viu um milagre acontecendo na vida, você acha normal. Você acha normal ser um crente meia boca. Deus está te chamando para algo maior. Ele conta com você, Ele te ama. Você não é filho de qualquer jeito, não. Você é filhão. Você é filhona de Deus. Fala aí, eu sou filhão, eu sou filhona de Deus. Fala de novo, pô. Fala de novo. Eu sou filhão de Deus, você não quer ser, não? Você não quer ser, não? Deus está falando, ei, eu te amo pra caramba, você é meu filhão. Meu... Aí você fala, eu não sou filhão coisa nenhuma. Quem está entendendo? Deus está dizendo, você está displicente, e você não está vendo, cara, que daqui a pouco, sua vida espiritual não vai estar preparada para algum desafio. Meus queridos, tem uma frase que me marcou, já falei aqui várias vezes, se você não está indo no mesmo caminho, desculpa, se você ainda não encontrou com o diabo hoje, você está indo na mesma direção. Se o diabo não está tentando fazer gracinha com você em nada, amigo, você está num lugar confortável, o diabo está tranquilo contigo. Você precisa entender que não dá para relaxar. Se tem uma área na sua vida que não está boa, você não pode ser displicente achando que o acaso vai resolver. Tem uma música que diz, né? O acaso vai. Como é mesmo? O acaso vai me proteger enquanto eu andar distraído. Fica distraído para tu ver se o acaso vai. Fica com o seu... Ou música mentirosa. Pega o teu celular e anda ali, ó. Anda nas Américas ali à noite. O acaso vai me proteger. Vai, fica no celular para você ver ali. Meus amados irmãos, acaso não resolve nada. Quem entendeu? Segundo lugar, se você quer lidar com as ameaças, você precisa entender que se você não lutar, o acaso não vai te permitir sobreviver. Irmão, no versículo 9, diz assim, então Moisés disse a Josué, escolha alguns dos nossos homens e lute contra os amalequitas. Josué não falou assim, Moisés não falou assim, manda o mensageiro nosso para tentar negociar. Moisés não falou assim, olha, vamos agora todos ficar aqui só em oração. Moisés não falou assim, vamos nos render. Moisés não falou assim, é a vida, um dia se ganha, um dia se perde, faz parte. Não, Moisés falou assim, ah, eles estão vindo? Aqui, equipe de oração, eu vou para o monte, vocês lutem. Tem coisa na sua vida que não está boa, e você está o quê? Ah não, eu tenho orado, tá, você tem orado, e o que, que você tem lutado? Ah, eu tenho pedido oração, é o seu Zé Pidão, ora por mim, ora por mim, ora por mim, ora por mim, e o que, que você faz para melhorar? Sua vida espiritual não está boa, você separa tempo para orar? Seu relacionamento não está bom com seus filhos, o que você vai fazer para melhorar? Seu casamento está uma droga, o que, que você pode fazer para melhorar? Sua vida financeira está legal, é isso mesmo? Atrasa uma conta para pagar outra no mês que vem, atrasa essa para pagar aquela, está tudo bem, é essa a vida que você merece mesmo? É isso aí, a vida que você quer é essa? Então tá bom, ué, vive isso aí, uai. Ah, não é não? Não é não? Então lute, lute. Peça a Deus que te dê uma direção para melhorar sua vida financeira. Você não precisa se acomodar naquilo que te faz mal. Você não precisa se acomodar naquilo que não é bom para você. Ah, pastor, eu moro numa casinha lá, é alugada, e eu consigo pagar, está tudo bem, tá, e aí? E aí que essa é a minha vida, tá, por que você não vai ter sua casa? Porque eu não tenho dinheiro, não, você tem dinheiro, você já pagou 20 casas, o aluguel que você pagou a vida inteira, você tem dinheiro, tanto que você tem que você pagou várias, você só não teve a capacidade de reduzir o seu plano, o seu sistema de vida, e de buscar novos ganhos para você fazer um caixa e dar de entrada e pagar o que você paga de aluguel, você pagar de prestação na sua casa. Porque todo mundo está andando de tênis, não sei o que é lá, tal, tal, tal, da marca tal, tal, tal, e você não vai ficar de fora. Está todo mundo comendo no japonês carão, e você não vai deixar de comer. E está todo mundo viajando para tal lugar, quem tem. Quem guardou dinheiro numa época, para ter agora para viajar. Mas você não está nessa etapa. Então vai todo mundo para tal lugar, você não vai. Quem está entendendo? Mas não, você coloca como um obstáculo, como uma impossibilidade de ter as coisas, porque você não tem a mentalidade de filhão. Você é? Ou você é uma? Filhona. Você tem que lutar. Presta atenção na chave que eu vou liberar agora aqui. Existem três coisas, presta atenção, três coisas que você precisa para realizar seu sonho: tempo, dinheiro e conhecimento. Que é isso? Eu não preciso de dinheiro, eu tenho Deus Todo-Poderoso. Deus não é dono da casa da moeda. Deus é dono do mundo, mas ele não está lá preocupado em imprimir dinheiro. Tudo na vida você precisa de... Ah, meu sonho era ser mãe. Ué, e as fraldas, quem compra? E as mamadeiras, sim ou não? E o remédio? Então você precisa de dinheiro, sim ou não? Você precisa de tempo. Eu quero um corpo melhor, não tem que dar tempo para isso? Eu quero qualidade no meu casamento, não tem que dar tempo para isso? Todo sonho envolve tempo. E todo sonho envolve o quê? Conhecimento. Pega essa chave. Se você não aprendeu nada hoje, vai para o Mobral. Quem entendeu? Mobral ninguém nem riu, né? Porque nem conhece, né? Mobral é um sistema de alfabetização de adulto lá do tempo do Capitão Caverna. Gente, você está entendendo isso? Você vai levar isso? Estou te provocando você guardar isso. Dinheiro, tempo e... conhecimento. Agora, quando você tem dois, você adquire um. Se você tem tempo e dinheiro, você compra conhecimento, você faz curso, mentoria, especialização. Se você tem conhecimento e dinheiro, você pode então se planejar, porque você consegue pagar as coisas, para ter um tempo de qualidade, um passeio com a esposa, um tempo para uma academia legal. Por quê? Porque você tem conhecimento do que você precisa, você tem o dinheiro. Então, quando você tem dois, você compra o terceiro. Então, querido, essas três coisas, claro, tudo isso subjugado por uma coisa chamada fé. Porque se eu não tenho fé, como eu vou administrar corretamente meu dinheiro, meu conhecimento e meu tempo? Mas você precisa dessas três ferramentas para você vencer nos planos. E quando você tem o conhecimento, o tempo e o dinheiro, tem uma coisa que só você pode fazer, é lutar com isso que você conseguiu, com isso que você está querendo, para você realizar um sonho. Você não pode falar, ah, eu não tenho dinheiro, vou parar, ah, eu não tenho conhecimento, vou parar, eu não sei fazer, vou parar. Aqui, dá uma olhada no que aconteceu. O Moisés foi com o exército dele destrenado. Não tinha artilharia, não tinha cavalaria, não tinha nada, destrenado. O exército que veio, os midianitas, era um povo preparado. O que, que Moisés falou? Gente, não tem jeito não, vamos lutar. Luta com o que você tem. E procura adquirir o que você não tem. Não tem dinheiro, procura. Não tem conhecimento, procura. Não tem tempo, melhora a sua organização do tempo. O que você não tem, você procura. Mas você não pode parar de lutar. Ah, pastor, mas eu não preciso de dinheiro. Não precisa. Ganhe mais e dê para todo mundo. Dê para quem precisa. Monta uma farmácia para pessoas carentes. Monta um restaurante no meio da pior favela e fala, ó, aqui nessa favela ninguém passa fome mais. Faz alguma coisa então, deixa uma história que vale a pena ser contada. Agora, um cara novo parar de produzir porque tem dinheiro? Não, tem dinheiro, mas ele não tem propósito. Em terceiro lugar, se você quer lidar com as suas ameaças, não abra mão de cobertura espiritual em suas ameaças. Nós vivemos um tempo de muita independência. As pessoas acham que não precisam de líder espiritual. As pessoas acham que não precisa. Não, porque eu tenho dinheiro, porque eu tenho capacidade, que eu sou isso, que eu sou aquilo. Então, eu não vou ouvir um pastor que não sabe ganhar o dinheiro que eu já ganhei. Eu não vou ouvir um líder que não tem a capacidade empreendedora, empresarial que eu tenho. Se eu ouvir certas pessoas, a impressão que eu vou ter é que eu sou um idiota. De talvez abrir mão de uma carreira empresarial Ou quem sabe pudesse ser um coach, talvez ganhando alguns milhões por mês. Mas nada disso até meus olhos. Sabe por quê? Porque eu fui chamado para ser pastor. Eu amo ser pastor. É o que fomenta a minha vida. O que eu faço a mais, livro, mentoria, agrega para o que eu faço. O meu chamado é pastoral. Plantar a igreja é meu alvo. Batismo é meu alvo. Mas tem gente que acha que nós, líderes, que os líderes de célula, os supervisores, os pastores, são desnecessários. Mas olha o que diz o texto. O texto diz assim no versículo 10. Josué foi então lutar contra os amalequitas, conforme Moisés tinha ordenado. Moisés, Arão e Ur, porém, subiram ao alto da colina. Enquanto Moisés mantinha as mãos erguidas, os israelitas venciam. Quando, porém, as abaixava, os amalequitas venciam. Teve alguém que foi cobertura espiritual. O povo lutava, você está na luta, mas você precisa de cobertura espiritual. Quantas vezes você procurou o seu líder de célula, um líder da igreja, você procurou um supervisor, um pastor, falou: cara, ora por mim, eu estou indo para um desafio, eu estou indo para uma guerra, eu estou indo para um problema. Talvez você tenha ganho um contrato, você ganhou um contrato milionário, agora muda a sua vida. Aí você fala: ah, vou lá para o meu contrato. Cara, você deveria procurar alguém, alguma cobertura espiritual, falar assim: ora por mim, hoje é o primeiro dia do contrato. Por quê, pastor? Por quê? Porque junto com o teu contrato vem uma amalequita. A Bíblia diz que em Refidim, os amalequitas vieram para a batalha. Ei, irmão, todo lugar que você for, tem um cantinho chamado Refidim. Lugar de ameaça, lugar de guerra, lugar de problema. Os Refidins estão à nossa espera. Os caras da família que se ajudou, pegava dinheiro com você toda hora, você burro que nem uma besta, ia na casa da sua avó, aí a sua avó falava assim: olha o seu primo aí, você é de carrão, seu primo não tem nada, aí você dava um carro para um primo. Aí você voltava na sua avó no outro mês: olha aí a sua prima, está com dificuldade para ir para o trabalho dela, tadinha, tem que acordar cedo. Você ia lá, comprava um carro para a prima. O dia que uma prima dessa, que não lutou para ter o que você tem, que não se esforçou, não estou só contra ajudar não, tá? Estou falando do que acontece. O dia que essa prima te pedir um negócio, um dinheiro emprestado, você falar não, você vai ver se ela vai lembrar do carro que você deu. Você vai ver. Tem gente que bota uma placa na sua testa, patrocinador da família. E não é porque se admiram, é porque se invejam. E tudo que puderem sugar de vocês, vão sugar. E um dos objetivos não é nem eles terem o que você tem, é destruir o que você conseguiu. Abre teu olho, ajude com inteligência. Em vez de ficar dando peixe, peixe, peixe, dê um peixinho, estava com fome, tudo bem, mas dá uma vara. Toma aí, paga a faculdade dessa prima, paga um curso para esse primo, compra o carro, deixa no teu nome e fala assim: ó, é Uber, vai me pagar só R$100 por dia, gera um incômodo, que aí tu vai saber se o miserável está em casa sem fazer nada, eu não tenho nem os R$100 para te pagar. Ah, sim ou não? Quem Deus está promovendo nessa manhã? Quem está se movendo para algo maior diante das ameaças? Você precisa ter cobertura espiritual. Mas em último lugar, se você quer lidar de forma inteligente com suas ameaças, entenda que a igreja é indispensável para você diante das ameaças. Cobertura espiritual é uma liderança sobre você.
1: Se você quer chegar,
0: mas a igreja é o relacionamento empreenda. Do corpo de
1: Cristo. Empreenda. Quem ama vendas? Eita, não estou sozinha de novo. Esse é o caminho. Quanto mais você vende, mais você ganha e faz de dinheiro. Eu não sei vender. Calma. Até o final aqui. Juntas. Você vai entender o porquê que você não gosta. Ou não gostava. existe um poder absurdo na sua comunicação. Quando você descobre esse poder que você tem na sua comunicação, todos os medos, ó, eles ficam distantes. Na verdade, não é que você não gosta. É porque você ainda não sabia como apertar esse botão. Pro medo e a insegurança ficar lá atrás. E a gente vai ver algumas delas que apertaram esse botão. E utilizou o poder da comunicação que elas tinham. Por isso entraram para a história. Você quer entrar para a história? Sim ou não? Está faltando um passo. É a sua comunicação. Todos os grandes empreendedores que eu e você nós conhecemos, que a gente segue lá, todos eles são comunicadores. Todos. Todos. E aí tem os níveis dessa comunicação. Você querendo ou não, você já está comunicando. Você sabia que 7% é o que você fala apenas? O restante é tudo comunicação não verbal. Quando eu subi ali, ó, vocês já me escanearam nos 4 primeiros segundos. E eu vocês. A mulher ainda mais, né? Tem um radar. Quando chega uma lá do lado do seu marido, a senhora fala assim, não sei, não gostei dela. Mas ela nem falou nada, gente. Ela abriu a boca, coitada. Mas, o que é isso? Comunicação verbal. O nosso corpo está falando. As expressões, a tonalidade de pele, o formato do cabelo, a cor. Tudo isso está comunicando. Isso a gente vai aprender um pouquinho mais. Agora, ninguém vai lembrar do que você está falando. Como assim, Eli? Não vai. Não vai lembrar. O que as pessoas vão lembrar é de como você as fez se sentir. Quem aqui se sente amado pela pastora Érica e pelo bispo Júlio, levanta a mão. Vocês se sentem amado? É claro que o ensino é tão poderoso. Mas se você não se sentisse amado, pouco provável que você escolheria esse lugar para estar. É claro que Deus manda, nos envia. E que bom que foi aqui, você está no lugar certo. Essa é uma igreja que tem o coração no reino. Bispo Júlio esteve lá na nossa emissora algumas vezes, levando os livros. Tem lá no canal do YouTube a entrevista que eu fiz com ele. E foi um dia memorável para mim, porque eu conheci mais uma igreja que faz o que tem que ser feito. E com o coração. Quer prosperar? Vai com o coração. Ah. Assim começa, aos 12 anos. Mas a primeira vez que eu falei em público foi com 6 anos. Onde? Lá na igreja também, gente. Fala comigo de novo. Ambientes mudam destinos. Pois é. O próximo nível que você vai, porque eu sei que vai, porque você está aqui, vai exigir de você uma nova mulher, uma nova versão, porque senão você não vai dar conta, não vai dar conta. Com 12 anos, estava show os desafios de uma empreendedora mirim. Agora, para chegar em conquistar uma das maiores emissoras do nosso país, falando para mais de 25 milhões de pessoas. Quem tem a comunicação tem o poder. Você vai receber muitos mais sims do que não. Por quê? Fala comigo. Interesse. Ah, as propostas vão chegar, mas vão chegar muito. Se prepare. E o que vai prevalecer você nos princípios e nos valores é o seu caráter. É aquilo que você aprendeu. Lá em Suzano, numa igreja, que tinha uma pastora chamada Érica e um bispo, Júlio. É aí. Então se prepara, Porque hoje está começando a nova fase de uma mulher incrível que é você. Quem recebe isso, diga amém. Deus, Ele quer te levar para esse lugar. E fazer você chegar lá. Qual é o seu lá? Qual é o seu sonho? O meu lá, gente, eu preciso contar para vocês. Era ter uma emissora de rádio. Ó, de onde é que saiu isso? Eu também não sei. Eu só sei que saiu. Mas eu não queria qualquer, não. Tinha que ser numa cidade, como São Paulo, a mais poderosa. Que chega para sonhar, para querer? Que não é de verdade. A palavra fala que você não tem, você não sabe pedir. Tá pedindo pouquinho, vai receber pouquinho. Agora, a capacidade para esse seu lá chegar, é você que vai desenvolver. Vai estar doendo? Vai doendo mesmo. Vai estar legal? Vai legal mesmo. E aí, quando... Pode passar, querido, por favor. Mais um. Eu descobri uma coisa nesses 28 anos de... que eu empreendo. E uma das coisas que mais me ensinou foi lá na Adore Mais. Lá na Rádio Adore Mais, no aplicativo, você pode ouvir 24 horas a nossa programação. E tem um programa chamado Negócio com Propósito, que é onde eu ensino mais. A gente passa mais tempo juntos nesse programa. Tem no canal do YouTube também. Tudo como Elisângela Gomes, a...
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2: Olá, pessoal da Adore Mais FM. Eu sou a Daniela, aqui de Guarulhos, e eu sou da Igreja Adventista da Promessa. Eu gostaria muito de ouvir o louvor "Que Se Abram os Céus", da Nívia Soares. 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
1: Bom, sejam todos muito bem-vindos a mais uma série do nosso programa Negócios com Propósito, aqui pela Goi Mais FM, a maior rádio gospel do Brasil. 102.1, sejam bem-vindos vocês. Você que está me assistindo pelo TikTok, pelo Instagram, Elisângela Gomes Aeli, do YouTube da rádio, Adore Mais FM, sejam todos bem-vindos. E eu tenho certeza que hoje é um dia, que hoje é aquele dia que Deus ele preparou esse encontro entre a gente, para a gente poder conversar um pouco, para a gente poder expandir a nossa mentalidade. Afinal, esse programa, Negócios com Propósito, é onde eu convido você a pensar sobre uma vida de alto valor, a pensar e a ter um negócio de alto valor. Existem coisas que têm preços, outras coisas que têm valor. E aquelas que têm valor, não há dinheiro nenhum no mundo que pague. Agora, aquelas que com dinheiro você consegue comprar, elas, será que vale muito? Então, para mim é uma honra servi-los nesse programa também. Eu sou CEO da família Adore Mais. E com 28 anos de como executiva de negócios, eu já vivi bastante, já aprendi bastante, já acertei, já errei de novo, já acertei de novo. E parece que todas as vezes que você não acerta, é uma chance para que você aprenda de novo. É um momento que Deus está te dando para que você consiga, nesse desafio, você tirar lições, você tirar aprendizados, você tirar o mais precioso. Você já viu para o azeite? Para a gente colocar ele na saladinha lá em casa, bem gostoso? Pois é, a uva ela foi muito prensada. A uva não, a azeitona foi muito prensada. A uva é o suco de uva. Foi prensado. A oliva foi prensada para sair o azeite. E parece que com a nossa vida não é diferente. Então, sejam bem-vindos. Hoje a gente vai falar sobre as três maiores responsabilidades de um líder. As três maiores responsabilidades de um líder. Você que está me ouvindo, você se considera um líder? Você que está me ouvindo aí dirigindo o seu carro, você que está aí no YouTube, no Instagram, você que está me assistindo aqui no Elisângela Gomes Aeli. Esse é meu Instagram. Você que não me segue, vem me seguir para a gente passar mais tempo juntos. Já acaba esse programa, a gente tem pouco tempo aqui e eu quero compartilhar boas novas, muito mais, com você. Então, Elisângela Gomes Aeli, me segue lá no Instagram. Então, você que está me ouvindo, me assistindo aqui, você se considera um líder? Você sabe que todas as vezes que você traz isso para a sua consciência, você já pode começar a ser usado por Deus. E hoje você vai entender quais são as responsabilidades de um líder. Tem responsabilidade do pai e da mãe. Tem responsabilidades em você ser um filho. Tem responsabilidades de você ser um empresário. Tem responsabilidades de você ser um esposo melhor, de uma mulher melhor, de uma esposa. Não existem essas responsabilidades? Pois é, um líder não necessariamente ele precisa ser um empresário. Não necessariamente ele precisa ser um dono de empresa. Não necessariamente ele precisa ter vários negócios. Não, porque em todas as áreas, todas elas, se você não está liderando, você está sendo liderado. Todas as áreas. Se você não está liderando, você está sendo liderado. Quando você traz isso para a consciência, clarificar se torna um alívio, sabia? Por quê? Às vezes você está tomando decisões que não é você que tem que tomar essas decisões. Você está querendo dar algum certo de exemplo que não é você, não é a sua responsabilidade para isso, não é. Agora, quando você clarifica dentro da sua realidade, do seu lugar de liderança, você consegue avançar. Então, papel e caneta, você que está comigo aqui, tomei uma aguinha, você que não confia tanto na sua memória, bora anotar as três maiores responsabilidades de um líder. A primeira delas, gente, é gerar crescimento. Você que é um líder de empresas, ou de departamentos, ou um líder na sua igreja, você é um pastor, você é um líder de célula, você é um líder no seu negócio. Primeira coisa, primeira responsabilidade que você tem que ter é de gerar crescimento. A sua mentalidade, ela precisa estar nesse lugar de crescimento. E como que gera crescimento? Quando você enxerga um futuro. Quando você consegue olhar lá na frente. Quando você consegue identificar o tamanho do seu projeto. Você mãe, você pai que está me ouvindo, quando nasce o seu filho, você consegue imaginar ele adulto, tendo, de repente, uma faculdade, tendo uma profissão incrível, transformando pessoas, ajudando pessoas, ou ele com um casamento, sendo bem aceito no casamento, feliz, tendo uma casa, tendo uma faculdade, conquistando seus sonhos. Quando seu filho nasce, você já não começa a olhar o futuro dele? Não é uma coisa automática? Você que é pai, você que é mãe? Você como empreendedor, você como empresário, é a mesma coisa. Você precisa enxergar esse futuro para que você consiga gerar crescimento no seu negócio, para que você consiga gerar avanço e grandes resultados no seu negócio. Agora, você precisa entender uma coisa, que toda vez que você tiver essa consciência em gerar crescimento, ter uma mente ampliada, uma mente potencializada para crescer, se prepara, porque vai doer. Porque o crescimento dói. Ai, Eli, você não pode dar uma outra notícia? Eu até gostaria, gente, mas não. O crescimento, ele pode doer sim. Porque tudo que está expandindo, está se modificando. E tudo que se modifica, gera desconforto. Tudo que se modifica, dói. Tudo que se modifica, está se transformando em uma nova forma. Como eu trago alguns exemplos de exercício físico, né? Você que já me ouviu aqui, sabe que quando você vai para academia, você está treinando perna. Puxa vida, você treinou hoje, amanhã, você não consegue levantar. Um, dois, três dias, você não consegue levantar da cama. De tanto que doeu. De tanto que está doendo. Eu uso salto, né? Todos os dias. É, há muitos anos. Nossa, gente, como é difícil pegar o sapato, botar no pé e sair. Começa andando assim, ó, com a perna torta. Então, já entenda isso. Que quando você for gerar o crescimento, que essa é a sua responsabilidade como líder, vai doer. E aí, a hora que a dor chegar, você fala, ah, já sabia. E aí, você tem energia o suficiente pra continuar. Você vai investir tempo o suficiente pra fazer isso crescer. Você vai investir dinheiro suficiente pra fazer isso prosperar. Porque o que é prosperidade? É crescimento. Prosperidade é crescimento. Prosperidade é crescimento. Gente, grava isso. Mas Eli, prosperidade não é dinheiro? É também. O dinheiro faz parte. Então, quando você tem uma mentalidade expandida, você atrai pessoas do mesmo padrão, sabia? Quando você tem uma mente ampliada, as pessoas que também pensam assim, elas vão se aproximar de você. Elas vão começar a te ouvir. os seus colaboradores no seu negócio vão querer estar na mesma missão, naquele trabalho contigo? Por quê? Pensa grande também. Pensa ampliado também. Então, olha só. Quando você não gera crescimento em você, primeiro, é aí que tá. O líder, ele tem que preparar. O líder, ele tem que ter uma preparação na responsabilidade de crescer. Porque se você não cresce como ser humano, se você não cresce como pessoa, você não consegue influenciar outros a crescerem. Você não consegue influenciar outros a melhorarem. Você não consegue liderar o seu time. Você não consegue liderar o seu ministério. Não consegue. Não adianta. E dificilmente você vai atrair pessoas assim. Olha a sua volta. Pessoas de mentalidade pequena. Lembra que eu disse aqui no começo do programa que crescer dói. E verdades nos faz crescer. E verdades podem doer. Mas é para um bem maior. É para um bem muito maior. Quando a gente vai para a palavra, todos os heróis da fé, todos, eles enfrentaram as suas dores. O nosso Cristo, ele enfrentou dores para que eu e você estivéssemos hoje aqui. Ele enfrentou muitas, mas muitas mesmo. Então, você pode estar com uma dor aí que parece maior que você. Mas se você tiver uma crença instalável, eu sou líder da minha vida, eu sou líder da minha empresa, eu sou líder do meu ministério, eu sou líder da minha igreja, eu sou líder das minhas emoções, eu sou líder da minha família. Quando você fincar essa crença, essa responsabilidade é sua. E aí sim você vai atrair gente grande. Aí sim você vai formar gente grande. Aí sim você vai querer gente grande do seu lado. Porque dá preguiça gente pequena. Na mentalidade. Por quê? Quando você amplia a mentalidade, você amplia os seus negócios. Quando você amplia a mentalidade, você amplia o seu ambiente. Quando você amplia a sua mentalidade, você amplia o seu amor pela sua família. Então, tenha como regra absoluta, você que é líder, você que decide ser líder hoje, você que é líder do seu negócio, decida ter essa primeira responsabilidade, que é gerar crescimento. Você sabia que empresas perdem seus talentos por não ter um plano de crescimento? Sabia disso? Aí você que tem empresa que está aqui no nosso programa Negócios com Propósito, você tem compartilhado a visão de futuro do seu negócio com seus colaboradores? Você tem compartilhado a visão de futuro com a sua família? Você tem compartilhado a visão de futuro no seu relacionamento? Você tem compartilhado isso como um líder? Não. Se não, pois é, não tem como. É obrigação e não opção. Crescer, para que você tenha pessoas fidelizadas na sua visão. É, e aí você vai precisar investir em qualificação, em capacitação, nos seus colaboradores, na sua família, nos seus negócios. Então decida hoje, você ser um líder que gera crescimento. Combinado, minha gente? Olha, você que está me ouvindo aqui no 102.1 na rádio, seja muito bem-vindo. Esse é um negócio com propósitos. Esse programa é um programa onde vai fazer você ter uma vida de alto valor, um negócio de alto valor. E como CEO da Dori Mais FM, para mim é uma honra servi-los aqui também. Eu tô ao vivo, gente, no Instagram, Elisângela Gomes Aeli. Me segue se você não segue ainda. Elisângela Gomes Aeli, mais de 28 anos como executiva de negócios. E é lindo isso, quando você empreende, não se trata de um negócio, se trata da mentalidade do empreendedor, do empresário. Hoje é esse negócio, a rádio que eu tenho, e outros também. E antes, não era a rádio. Então, quando você tem, o telefone tocou aqui, quando você tem a mentalidade do empresário, a mentalidade estabelecida, independente do negócio, você vai fazer ele funcionar. Isso é lindo, né, gente? Isso não é lindo? Hoje eu tô num lugar diferente, eu não tô no estúdio ao vivo da rádio. Eu tô no outro escritório e que delícia poder, de onde a gente estiver, nos conectarmos, não é mesmo? Porque é a conexão que faz a mudança. É a conexão, olha só, a conexão que faz diferença quando eu tô em outro lugar transmitindo para você um conteúdo que vai mudar a sua vida, que vai transformar a sua vida. É a conexão entre você e seu filho que vai fazer o amor de vocês crescerem. É a conexão, você que é empreendedor, você com seu colaborador, essa conexão que vocês têm que construir, que vai gerar o crescimento. Você com Deus, eu não sei como tá a sua espiritualidade hoje. Não sei como é que tá a sua espiritualidade. Mas se você não se conectar com Deus todos os dias, se você não falar com Deus todos os dias, você não vai ter uma boa conexão com Ele. Sabe aqueles amigos que só se vêem de vez em quando, mas quando se vê tem algo tão forte que os conecta? Então, é lindo isso, né, gente? Tudo isso eu tô falando porque eu tô dizendo que eu não tô nos estúdios da família Adore Mais na Paulista. Mas que bom que você tá aqui. Me segue lá no Instagram, Elisângela Gomes Aili. 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Eu gravei um curso para você, Negócios com Propósito, com 9 módulos, tá incrível, gente, e eu tenho certeza. Se você não tem o resultado que você quer hoje, é pelo que você não sabe ainda. E para mim é uma honra te ensinar. Muita coisa eu aprendi, porque eu investi tempo, investi energia, investi dinheiro. Não tem como você crescer se você não investe isso. Não tem como, porque é a lei da semeadura, plantar para colher. Você investe e colhe. Né? Se você quer comer uma maçã, primeiro você tem que plantar ali na terra. A semente, colocar água, né? Esperar ele crescer. Aí você vai colher a maçã. Então, é assim com os resultados na sua vida, é assim com a sua transformação, é assim com o seu crescimento, é assim com o novo de Deus na sua vida. Quando você investe para aprender, quando você coloca o seu coração no melhor lugar de crescimento. Ah, hoje você vai sair daqui desse programa muito maior do que quando você chegou aqui. Hoje você vai sair bem grande na sua mentalidade. Desde o momento que você ligou o rádio aqui para estar comigo. Desde o momento que você entrou aqui na live no Instagram. Em nome de Jesus. Desde o momento que você está me assistindo aqui pelo TikTok. Porque a gente está em todas as mídias. No YouTube também. Um beijo no coração de todos vocês, gente. Obrigada. Muito obrigada pelo carinho que a gente tem recebido todos os dias. Mensagens que aquecem o nosso coração e nos apontam que a gente está no caminho certo. Que é o compartilhar. Deus faz coisas na nossa vida para compartilhar, para que o outro não precise sofrer tanto. Então, esse programa, você que está chegando agora, eu estou falando sobre as 3 maiores responsabilidades de um líder no programa Negócio com Propósito. 2. A primeira, então, tá comigo? Você tá comigo aqui? Então, a primeira responsabilidade é gerar crescimento. A segunda, duplicar a sua liderança. Eita, como esse troço é difícil, gente do céu, que negócio difícil. Mas olha só o que o John Maxwell diz, que todo problema é um problema de liderança. Ai, ai, ai. Todo problema é um problema de liderança. E essa é uma verdade absoluta, gente. É uma verdade absoluta. Se uma empresa não tá indo bem, quem são os líderes? Se uma família não tá indo bem, quem é o líder dessa família? Se uma igreja não tá indo bem, quem é o líder dessa igreja? Quem é o líder desse empreendimento que tá capenga? Se a sua vida tá ruim, quem é o líder da sua vida? É Deus ou não? É Deus que tá liderando? É a sua espiritualidade que tá liderando você? Ou são suas emoções, o medo, a insegurança, a incerteza? Não deixa não, que ela só vai te levar pro buraco. Em nome de Jesus, levanta hoje. Em nome de Jesus, seja líder da sua vida hoje. Em nome de Jesus, seja um líder incrível. Você não cresce de acordo com quantas horas que você trabalha. Eita! Agora é pro empreendedor, pro empresário que me ouve aqui. Os meus pares que empreendem também. É um desafio, né, gente? Pois é. Então, você não cresce de acordo com quantas horas você trabalha. Sabia disso? Por muitos anos, eu achei que era trabalhando 24 horas por dia que ia melhorar. Você cresce de acordo com o nível de liderança que você exerce. Você pode trabalhar 24 horas que nem morrer. Vai morrer de trabalhar. Mas você não vai dar conta. Não vai. Por quê? Um negócio, uma empresa, são várias áreas. Várias áreas, gente. Você sabe disso. É o administrativo, é o planejamento estratégico, é vendas, é o RH. E por aí vai. É o marketing. E por aí vai. Então, assim, 24 horas seria pouco. Se você trabalhasse por hora para fazer tudo isso funcionar. Você cresce de acordo com o nível de liderança que você exerce. Então, desenvolver a liderança é o que vai fazer você crescer. É. E aí, quando você é um bom líder, você duplica a sua liderança. Porque aí você é um líder bom. Um líder forte. E aí você ensina outros naturalmente a ser líder também. Porque aí você vai delegar. E quando você delega, e a pessoa entende que a responsabilidade naquele assunto é dela, ela também desenvolve a liderança. Então tem liderança de pessoas, tem liderança de projetos, tem de liderança em várias áreas. Então, bora duplicar a sua liderança, formando outros líderes, desenvolvendo outros líderes. 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Você sabe que uma empresa, o maestro, atende pelo nome de líder. Você gosta de coral? Você já foi assistir um coral lá na igreja? Natal, né, gente? É gostoso de ver. Aquele coral com várias vozes. Aí tem... Eu tenho uma família que vem da música, não sei se você sabe. Eu achei que eu ia ser cantora, gente, mas não foi que Deus me chamou, não. Ele só me ensinou sobre música. Eu sei bastante coisa. Instrumentos, notas, harmonização, eu conheço bastante. Amo música, amo, amo, amo. Então, já cantei em coral também, lá nos meus 15 anos. E olha só, o maestro é que com uma varinha, né, ele vai fazendo a gestão das notas, dos musicistas, dos cantores. Não é assim que funciona? Um coral. Então, o maestro da sua empresa, do seu negócio, da sua vida, é o líder. Como você não tem para onde sair? E o que significa, né, gente, essa liderança? É habilidade. Grava isso. A liderança significa que é a habilidade de gerar resultados por meio das pessoas. Quer conhecer uma mãe boa, um pai bom? Olha pro filho dela. Quer conhecer um funcionário bacana? Olha pro líder dele, pro líder, pro empresário. Você vai saber. Então, o que significa essa liderança? Na sua empresa, trazendo para os negócios aqui, é a habilidade de gerar resultados por meio das pessoas. Olha que lindo isso. E aí, cada um na sua esfera, não é? Cada um no seu business, no seu negócio, no seu empreendimento, na sua família é empreendimento, a sua vida é empreendimento, a sua casa é empreendimento. Uhum. Então, minha gente, bora falar com Deus todos os momentos, para que Ele te direcione, para que Ele traga a clareza na sua liderança agora, em nome de Jesus. Porque se você não está liderando a sua vida, alguém está. Se você não está liderando o seu negócio, alguém está. Que seja a economia, que seja a política, alguém está. E sempre tem uma influência, claro. Mas quem que é o líder? Quem? Ai, que seja você, em nome de Jesus. Que seja você. Olha só, negócios com propósito aqui na Adore Mais FM no 102.1. Você que está chegando agora, seja bem-vindo na nossa audiência. Gente, o rádio, ele é muito incrível. A gente transmite para mais de 25 milhões de habitantes do estado de São Paulo, sabia? Esse é o poder da nossa frequência aqui no estado de São Paulo. Então, você que está aqui comigo aprendendo sobre as três maiores responsabilidades de um líder, você já aprendeu. Primeiro, você tem que gerar crescimento. Segundo, duplicar a sua liderança. E terceiro, transmitir a visão. Transmitir a visão. O líder é o único que é capaz de enxergar e prever o futuro. Logo, né, gente? É o único que consegue transmitir também. Então, é uma característica de quem é empreendedor, parece que ele quer fazer tudo sozinho, né, do empresário. Ele acha que consegue fazer tudo sozinho, consegue não. E aí tá tudo dentro da cabeça dele. Só que ele precisa tirar isso. Ele precisa trazer pra fora isso. Transmitir. E é aí que tá o desafio. Você precisa transmitir a sua visão. Querer que o seu time compre o futuro e os seus objetivos sem transmitir essa visão, minha gente, olha isso, é o mesmo que você entrar num táxi e pedir pro motorista levar você em algum lugar sem dizer pra ele qual que é o destino que você quer chegar. É. Quando você não tem essa responsabilidade como líder de transmitir a visão, você não vai fazer os seus liderados chegarem no objetivo, no futuro desejado, no resultado promissor que precisa chegar. A vida é feita de resultado. Você me ouve muito dizer isso aqui. Sim, resultados é quem diz quem você é. Deus vê o coração, agora você vê, as pessoas veem resultado. Eu vejo resultado em você, você vê resultado em mim. Você vê resultados, não tem jeito, é automático. Por isso que quando você chega com um carro mais ou menos num restaurante, o manobrista ali até pega, né, sem muito interesse. Chega com um carro poderoso pra você ver como ele vai te tratar. Vai dobrar. Mas por quê? Porque você tem dinheiro, você tem resultado. É fato que você precisou gerar resultado. E para quem gera resultado é uma pessoa grande, interessante, importante, que pensa à frente, que todo mundo quer estar perto, todo mundo quer estar junto, todo mundo quer ouvir, todo mundo quer... tá ali. Entendeu? Quer aprender. Então gere resultados. Para você ser uma pessoa interessante. Não interesseira, né, gente? É. Interessante. Porque quem gosta de resultado, ele prioriza a troca. Então, assim, eu dou meu resultado pra você e você dá o seu pra mim e juntos a gente cresce. Uhum. Então, você que é líder, ou que hoje vai ser tocado por essa mensagem, vai ser tocado por esse programa, em liderar a sua vida. Em nome de Jesus. Em nome de Jesus. Transmita a sua visão, tira da sua cabeça, passe para o outro. Porque senão, ninguém vai chegar onde Deus falou que era para você chegar e levar outros, levando com você. Para isso, você vai precisar, para transmitir essa visão, marcar reuniões. Você vai precisar marcar almoços. Vai precisar sentar, passar tempo explicando. Ai, Eli, a minha vida é tão corrida. Tá, corrida com as coisas que você tem priorizado. Se você não priorizar as pessoas que vão levar você para esse lugar, você não vai chegar. Então pare, dê tempo, marque essas reuniões, invista tempo para conectar, para transmitir essa visão, para compartilhar, passar momentos agradáveis. Combinado, minha gente? Então, olha só. As três maiores responsabilidades de um líder. Responsabilidade. Tem coisa que não é responsabilidade sua, não. Agora, como líder, você tem que gerar crescimento. Dois, duplicar sua liderança. E três, transmitir a visão para essa galera. Claro que tem outras coisas que, como líder, você tem como responsabilidade. Mas hoje eu só quis trazer três para você gravar aí na sua cabeça e focar nela. Eu poderia falar milhões, várias responsabilidades de um líder. Várias. Mas essas três aqui é o pilar. São os pilares. E tudo na vida não quebra se tiver pilar. Eli, meu negócio tá quebrando. Tá, o negócio pode estar quebrando, mas e você? Tá também quebrando? Se você, empreendedor, quebrar, você não faz outra coisa acontecer. Você não pode quebrar. Seu negócio pode. Mas você, como ser humano, como líder, como filho de Deus, como chefe da sua família, você como pai, como mãe, você como esposo, você como mulher, você como homem, não pode quebrar. Não vai quebrar em nome de Jesus. Agora, precisa ter esses pilares bem alicerçados. Precisa ter essas raízes fortes e poderosas. Uhum. Ai, que lindo isso, gente. Então, olha só. Eu sou uma pessoa muito futurista. Eu amo o futuro. Assim, quando eu olho, se tá hoje um momento tá difícil, eu olho lá na frente. Eu quero olhar de trás pra frente. Porque aí eu consigo energia o suficiente pra andar, pra avançar, pra continuar. E de tudo que eu tô falando aqui, nesse programa, Negócios com Propósito, aqui na rádio, na Dore Mais FM, você que tá me assistindo no Instagram, e você que não me segue ainda, dá um azar danado, sabia, né? Não me seguir no Instagram, Elisângela Gomes Aeli. Me segue agora, Elisângela Gomes Aeli. Que é um ponto em comum que nós temos. 24 horas a gente vai poder estar em contato ali, falando, aprendendo, conversando, compartilhando, dividindo, não é? E eu gosto de falar muito de negócio com propósito. O que, que é tudo isso? Né? A gente trabalhar os princípios. É a gente trabalhar as verdades absolutas. Porque tem muita mentira por aí. Tem muita mentira. Tem muita enganação. Não é? Tem muita mentira, muita enganação. E aqui comigo, Elisângela Gomes, a Eli, você vai aprender os princípios. Você vai aprender as verdades. Porque é só assim para você ser forte e absoluto. Só assim para você ser o representante incrível de Deus aqui na Terra. A semana passada, no nosso programa, a gente falou de sabedoria, né? Que a sabedoria é Deus, a sabedoria estava com Deus. E o que é sabedoria? Então, cada programa, eu venho trazendo temas relevantes que trabalham pilares em você, que fortalecem os seus princípios, que fortalecem os seus valores, que clarificam os seus valores. Porque se você não sabe quem você é, você não chega a lugar nenhum. Se você não sabe quem você é de fato, você não vai fazer coisas incríveis. Você vai cair. Sabe aquela pessoa que não sabe dizer não? Sabe aquela pessoa que fala sim pra tudo? Ai, gente. Quando você vê uma pessoa assim, olha, corre. Porque se ela não sabe os momentos e não consegue dizer não, ela não entendeu a identidade dela. E negócio com propósito trabalha a sua identidade. 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Esse treinamento, tudo na vida é treinável. Se você não tem o que você gostaria, é porque você não tá treinando. Ah, Eli, tô com problema nas finanças. Você me ajuda com isso? Eu ajudo também. Tem essa matéria lá no curso, Negócio com Propósito. É claro que eu tô trabalhando o comportamento. Tem muitas técnicas. Tem sim. Mas você tem que ter um começo. Você tem que ter um caminho. E a palavra, ela se renova a cada manhã. O seu conhecimento, ele precisa se renovar também. Porque você, o que você sabe te trouxe até aqui. Para você avançar, é só com conhecimento novo. Para de doidura. Ah, vai vir de graça. Não vai, não. Nada que é importante, que é poderoso. Você que tem uma família incrível, você sabe o que você teve que pagar para essa família ficar de pé. Você que tem um relacionamento inabalável, sabe o que você teve que investir. De oração, de tempo, de dinheiro, de treinamento, em se autoconhecer, joelho no chão. Quem fala que é um passe de mágica a vida, tá mentindo. Quem fala pra você que vai ser fácil, tá mentindo. Tá querendo te enganar. Ou tá querendo te vender algo pra você comprar e não vai mudar em nada. Foge de promessas rápidas. Foge de passe de mágica. Isso não funciona. Isso não é vida real. Se você quiser acreditar, tá tudo bem. Coloca sua conta em risco. Você sabe, gente, eu já viajei para mais de 20 países, já. Então, muita coisa que eu sei hoje foi fruto desse investimento. Muita coisa que eu sei hoje foi porque eu investi dias em oração e um objetivo. Trabalhei a espiritualidade, trabalhei as emoções, a inteligência emocional. Qual que é o pilar dela? Não é quando o problema chega, é quando você sabe o que fazer quando o problema chega. Isso é inteligência emocional. Talvez o resultado que você não está conseguindo é porque suas emoções estão abaladas. Vamos trabalhar isso. Vamos aprender sobre isso. Vamos entender sobre isso. Lá em Negócio com Propósito eu ensino. Meu Instagram é Elisângela Gomes a Eli. Me segue. Elisângela Gomes a Eli. Estamos caminhando para o final do nosso programa aqui, mas eu ainda quero deixar para você. Como uma boa pessoa que pensa em futuro, como uma boa pessoa futurista, eu quero deixar ainda para você como bônus, que ficou comigo até aqui. Como bônus para você que está me assistindo desde o começo. Sete coisas para mudar o seu futuro. E você pode começar hoje. Aliás, você deve começar hoje. Para você mudar o futuro, você só consegue mudar ele começando hoje, viu? Porque o que você tem de resultado hoje foi o que você construiu lá no passado. Ai, Eli, eu não tô feliz, eu não tô gostando, não é isso que eu quero pra minha vida, não foi isso que Deus prometeu pra mim. Não foi, não é isso. Então, mas foi o que você plantou o ano passado, o mês passado, a semana passada, 5 anos atrás, 10 anos atrás. Então, para você hoje ter um futuro incrível, incrível, você precisa começar agora. Aprenda novas técnicas. Para eu estar falando com você hoje aqui, eu tive que aprender técnicas sobre comunicação, gente. É? Para ter um negócio, os meus negócios, eu tive que aprender novas técnicas para isso. Então, quer mudar o seu futuro? Aprenda novas técnicas. 2, invista em adaptabilidade. Se você é uma pessoa que não se adapta com facilidade, trabalhe isso. Porque você vai precisar se adaptar. Quando a notícia ruim chegar, uma pessoa que não pensa como você, você vai precisar se adaptar. Então, invista em adaptabilidade. Agora, quer ser poderoso mesmo? Quer mudar mesmo o seu futuro de uma forma cabulosa? Domine seus medos. Gente! Ai, como é difícil, não é? Dominar os medos. Pois é, mas você só vai mudar o seu futuro se hoje você dominar esse medo aí que tá querendo te travar, que tá querendo te paralisar, que tá querendo falar pra você que é ele que domina. Não, fala você, domina você esse medo. Em nome de Jesus. Na autoridade do nome de Jesus, domina esse medo você. Ai, a culpa é da minha mãe que me fez ter esse medo, porque me abandonou. O meu pai... Para, o medo tá em quem? Tá em você, não é? Então é você. Ah lá, o Michel tá falando. Tenho medo de viajar de avião. Michel, sabe quando você vai vencer esse medo aí? Quando você andar de avião. Eli, como é que eu paro de ter medo de andar de avião? Andando. Como é que eu resolvo o meu medo de falar em público? Falando. Por quê? Por quê, gente? Ai, a psicologia diz que 85% dos nossos medos, eles não acontecem. Então, assim, quem tem medo de andar de avião, é porque no mínimo vai achar que ele vai cair, né, Michel? Só que, quando você anda e vê que ele não cai, quando você vê que ele não cai, você fica autoconfiante, você fala, puxa, não caiu. Ah, que beleza. Aí, a segunda viagem que você vai fazer, o seu medo tá bem menor. É ou não é? Não é assim que funciona? Quer vencer o medo? Vai lá e faz. Vai com medo mesmo, mas vai. Porque o fracassado é aquele que para no meio do caminho, é aquele que desiste, não é aquele que erra. E se o avião tiver que cair, vai cair. Se você tiver que morrer aquele dia, vai morrer. Porque a minha vida, a sua vida, a nossa vida está nas mãos do Senhor. E se você tiver que errar falando em público, você vai errar. E que bom, porque aí você vai ter a chance de corrigir, de ficar melhor ainda. Agora, se você nem começa, você não vai ficar melhor em quê? Entendeu? Então, quer mudar o seu futuro? Domine os seus medos. 4, controle a ansiedade. É. Bora controlar a ansiedade. Ah, Eli, tá doendo, eu nem sei o que vai acontecer. Tá bom. No mundo terias aflições, mas tende bom ânimo. Tende bom ânimo, porque se eu venci, você também vence. Esse foi o nosso Jesus. Então, controle a sua ansiedade, controle. Quando você consegue controlá-la, tudo fica mais possível. Eu não disse fácil, eu disse possível. Você que tá aqui na rádio, na Dore Mais FM, seja bem-vindo. Esse é o programa Negócios com Propósito. E o pilar do nosso assunto hoje foi as três maiores responsabilidades de um líder. E aí, quem ficou comigo aqui até o final, no meu Instagram, Elisângela Gomes, a Eli, você que tá me seguindo, você que tá aqui comigo até agora, você que tá aqui no TikTok até agora, tá tendo um bônus de mudar futuro. Eu já falei, aprenda novas técnicas, já falei, invista em adaptabilidade, e já falei, domine o seu medo, controle a ansiedade. E 5, tenha a mente aberta. Tenha a mente aberta. 6, não perca a humanidade. Gente, o que é esse não perder a humanidade? É quando você tem empatia pelo outro. É quando você se coloca no lugar do outro. É quando você vai ofender. Você olha e fala, puxa vida, eu não gostaria que alguém me ofendesse assim. E aí você está sendo humano. Não perca isso em nome de Jesus. Não perca. Não perca a sua humanidade. Não perca a sua humanidade. Ai. E por último, não abandone a sua fé. Nunca, jamais. Jamais abandone a sua fé. Porque é a fé que vai fazer você continuar. É a fé que vai fazer você dar um passo a mais. É a fé que vai fazer você investir o seu dinheiro. Ali como o Raul tá falando. Hoje invisto em dólar, amanhã alugo casas. Olá, certeza absoluta, é a fé que está fazendo você fazer isso, Raul. Porque o que é a fé? Você acreditar aquilo que você não está vendo. Você não está vendo, mas você foi lá e fez. E aí teve um bom resultado. Não foi? Assim é com a sua família. Assim é com tudo. Tudo que você tem. E mais, esse é o primeiro pilar para você ter um futuro brilhante. Para você ser um líder inabalável. Um líder que vai liderar não apenas a sua vida, mas vai liderar as suas emoções, a sua empresa, o seu negócio, a sua casa. Em nome de Jesus. Em nome de Jesus. Gente, esse é o programa Negócios com Propósito. 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E lembra que se você está aqui comigo, você foi escolhido por Deus. Porque o nosso programa aqui, o nosso momento aqui, é para que você honre a sua vida com seus negócios. Para que você honre a Deus através da sua vida. Para que você honre a Deus através da sua família. Para que você honre a Deus através do seu casamento. Para que você honre a Deus através dos seus negócios. Então, seja abundante. Seja firme. E seja constante na autoridade do nome de Jesus. Eu espero você, gente, no meu Instagram, Elisângela Gomes, a Eli, me segue. Tem muito conteúdo ainda pra você, que eu tenho certeza que você vai prosperar muito, com princípios, com valores, com base, com estrutura, porque é pra isso que Deus nos chamou. Combinado, minha gente? Um beijo no seu coração. Espero você no meu Instagram, Elisângela Gomes, a Eli. Tchau, gente. Deus abençoe.
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6: Com a mão no coração, então. Eclesiastes 7, 8 e 9 diz assim: o fim das coisas é melhor do que o seu início, e o paciente é melhor que o orgulhoso. Não permita que a ira domine depressa o seu espírito, pois a ira se aloja no íntimo dos tolos. E aí Tiago 4,6, eu vou ler só essa parte, diz: mas ele nos concede graça, graça maior. Por isso diz a Escritura: Deus se opõe aos orgulhosos, mas concede graça aos humildes. Aquela história da mulher sírio-fenícia, a cananeia, que você conhece bem, que ela vai até Jesus e ela começa a gritar: Jesus, filho de Davi, tem misericórdia de mim. Jesus a ignora. Ela pede ajuda, ela não para. E Jesus faz silêncio.

0: É só você imaginar num momento de aflição, você ora ao Senhor e parece que o céu está cerrado, está tudo fechado e Deus faz silêncio. Deus parece que está te ignorando. E essa mulher, ela cai de joelhos, apesar de Jesus não dar importância. Ela grita por ajuda por uma filha que está endemoniada. E quando Jesus para dar atenção a ela, ela se ajoelha, ela adora. E quando parece que não dá para piorar, eu acredito que os discípulos já estavam um pouco apavorados internamente, porque aquilo estava estranho, a forma de Jesus agir estava diferente, ele estava ignorando, mas havia um discernimento nele e que, com certeza, estava doendo mais nele do que nela. Ele estava testando, era a grande prova daquela mulher. Ela estava sendo testada. Porque essa mulher, com certeza, ela fazia parte de uma elite grega. Ela devia ser uma mulher rica, muito culta. E o que acontecia com essas pessoas é que elas eram arrogantes, orgulhosas. E aquela mulher estava sendo testada a quebrar aquela estrutura de orgulho. Até que Jesus dá a porretada final, que ela fala que a filha está num estado gravíssimo, endemoniada, e ele fala que ele não veio senão para as ovelhas perdidas de Israel, e que não é bom tirar o pão da boca dos filhos para dar aos cachorrinhos. E essa mulher, ela pede ajuda e ela responde, mas até os cachorrinhos comem das migalhas que caem da mesa de seus donos. E o Senhor olha para ela e fala, mulher, pela resposta que você deu, grande é a sua fé. Você deu uma resposta de fé. E ele disse, vai, sua filha está liberta. Seja feito segundo a sua fé. Jesus já disse isso. Nós encontramos isso várias vezes. Seja feito conforme, segundo a sua fé. Você não vê ele expulsando o que normalmente nós queremos. Nós queremos que simplesmente o Senhor chegue e atenda a nossa oração quando nós expulsamos os demônios. Nós expulsamos aquele problema e aquele problema é resolvido de imediato. Ninguém quer ser pressionado e tratado, provado, testado a um nível tão doloroso, porque para essa mulher que se sentia, com certeza, muito acima de qualquer judeu, porque nessa época os judeus eram escravizados pelos romanos. E apesar dos romanos terem ganhado o mundo, mas foi a cultura grega que dominou o mundo, que ditava tudo. E Então, uma mulher da alta sociedade chamar um judeu de senhor era uma quebra no orgulho, uma derrota tão grande para Satanás. Jesus disse a Anil uma coisa que não estava aparente. Eu tenho falado bastante que diabo é colateral, é uma febre. Quando você tem febre, é apenas um sintoma de que algo está acontecendo e precisa ser investigado. É a manifestação de um problema que precisa ser investigado, descoberto. Então, o diabo é só a febre. É colateral. E quando essa mulher se humilhou, ela estava dizendo para o Senhor, o Senhor tem razão quando ela disse, até os cachorrinhos comem das migalhas que caem da mesa, ela estava dizendo, o Senhor tem razão. Quando ele fala, eu não vim senão para as ovelhas perdidas de Israel, ela estava dizendo para ele, o Senhor tem razão. Nós temos pecado, nós temos sido orgulhosos. Nós não temos demonstrado nenhuma boa vontade em querer obedecer a Deus. O Senhor tem razão. Mas tem misericórdia. Até os cachorrinhos comem das migalhas que caem da mesa de seus donos. Nos dias atuais, numa geração mimizenta, você imagina o que ia acontecer com Jesus. Ele seria acusado de tudo. Porque não deu importância para a mulher, discriminação racial, porque eu não vim, não quero saber de você, eu só vim para Israel que se dane você. Aí dá a porretada, chamou a mulher de cachorra. Mas ali era um discernimento tão profundo, porque Deus é simples, mas ele é profundo. E ele vai tratar as estruturas, ele vai fundo para lidar com coisas que estão lá tão escondidas, mas que são a causa de tantos problemas e de alguns problemas que nunca se resolvem. É o orgulho. Aliás, mais de 90% dos problemas das pessoas vem do orgulho. O orgulho é a raiz do pecado. Orgulho. E o Senhor não expulsou o demônio da menina, da filha dela. Quando ela se humilhou, o demônio saiu. No início da fé da gente, e mesmo do ministério, a gente tem... Ainda você tem que ir mais profundo, então a visão da gente ainda está mais rasa. Então é normal a gente acreditar que uma oração de expulsar demônios, o que não estou dizendo que não tenha que ser feita, e não estou dizendo que muitas vezes é o que vai resolver, mas eu garanto a você que a maior parte das situações, dos problemas, não serão resolvidos com em nome de Jesus, saia demônio. Mas, indo fundo e dando a Deus a resposta que Ele está nos pedindo, uma resposta de fé, em meio às provas, em meio aos testes, que muitas vezes estão ali para nos transformar, para tirar de nós aquilo que está sendo o grande problema da nossa vida, que tem feito com que o próprio Deus coloque a mão no nosso peito e diga: daqui você não passa. Tem gente que está acusando o diabo de problemas que a pessoa está vivendo, e não é o diabo. É Deus que está se opondo e está dizendo: eu quero uma resposta de fé nesse teste agora. Ou você vai passar no teste, ou daqui você não passa. Ou seja, não é demônio, é o próprio Deus que está impedindo, que está segurando isso. Ele não expulsou o demônio da vida da menina. Quando a mãe deu a resposta de fé, que era se humilhar, o demônio saiu. Então, a resposta para várias situações que talvez estão aí aparentemente sem solução é se humilhar.
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0: O final, o fim das coisas é melhor do que o seu início. E o paciente é melhor do que o orgulhoso. E o que é ser uma pessoa paciente? É como você passa pelas coisas. É como você espera, confiando em Deus e dando a resposta certa. E algumas pessoas, elas não dão a resposta certa. Elas se tornam mais orgulhosas ainda. E aí elas se iram, mas não permita que a ira domine depressa o seu espírito. Pois a ira se aloja no íntimo dos tolos. Quando você vê uma pessoa que por pouca coisa não suporta ser contrariada, se ela não muda a perspectiva dela, quer dizer, a visão de mundo dela, você está falando uma coisa para ela, ela está recebendo de uma forma totalmente diferente, porque você pode falar com a perspectiva bíblica, mas se ela não tem a perspectiva bíblica, quer dizer, a visão, a cosmovisão bíblica, ela vai receber com a visão que ela tem de mundo, com as crenças dela, com as fortalezas. E essas fortalezas, elas representam, porque elas vão ser vistas no nosso modo de falar, no nosso estilo de vida. A gente sabe qual é a fortaleza de uma pessoa falando com ela e vendo o estilo de vida dela. Como ela lida na vida. Você já sabe se você está diante de um escravo. E muitas vezes um escravo que virou rei, que é uma tragédia. Porque você imagina uma pessoa com a mentalidade escrava, com muito poder, num cargo importante, com muito dinheiro. Que tragédia que isso se torna, porque ela está cheia de crenças erradas, e agora ela tem um certo poder, o que aumenta suas atitudes tolas. Então, se ela já era tola, ela vai ficar muito mais tola agora, porque o poder potencializa isso. Vai potencializar. E aí, Tiago, ele vai... Tiago, você vê uma simplicidade, um apóstolo direto. Ele fala de forma direta, muito clara. Ele vem e ele fala que o humilde, ele tem graça maior. Ele vai ser favorecido muito mais. Mas os orgulhosos, Deus vai se opor. Na Amplificada, vai falar, Deus vai frustrar. Deus vai humilhar. Né? Deus vai colocar a mão no peito dele, vai dizer, rapaz, daqui você não vai passar, não. Daqui você não passa. Então, se eu quero um bom final, eu preciso lembrar da carta aos Efésios, à igreja de Éfeso. O Senhor fala boas coisas que eles estavam fazendo, não era tudo ruim, mas ele disse, eu tenho contra você, que você perdeu o seu primeiro amor. Você precisa ver onde é que você caiu, você precisa voltar à prática das primeiras obras. Então a gente vai ver gente que está perdendo as oportunidades de dar a Deus. E o que Deus normalmente está nos pedindo, a mensagem é muito clara, né? São coisas simples, não são complicadas. É que ele seja a nossa prioridade. E que nós sejamos capazes de nos humilhar diante dele, diante dos desafios, como essa mulher se humilhou. Essa mulher foi levada, e eu acredito que quando ela deu a última resposta, que foi uma resposta tão assim, tomada de fé, Jesus deve ter respirado aliviado e deve ter pensado, ufa, ela passou. Porque eu espremi ela até o último aí. Jesus foi espremendo. E às vezes ele vai nos espremendo para ver o que, que vai sair de nós. Essa mulher não foi embora. Como muita gente faz, essa mulher não desistiu, essa mulher caiu de joelhos, essa mulher chamou ele de Senhor, essa mulher deu as respostas certas, respostas de fé. Tanto que são duas pessoas, as únicas duas pessoas que Jesus falou que tinham uma grande fé, foram o centurião e a mulher cananeia. As duas pessoas... eles não eram judeus. Eram gentios. É incrível. Eles deram respostas de fé. E essa mulher deu uma resposta de fé. E que resposta é essa? Se humilhando. Ela se humilhou, ela deu uma resposta de humildade. Se eu quero terminar bem, como termina é que importa. Eu posso ter ido bem até o dia de hoje e agora fazer uma bobagem. Fazer uma bobagem. Eu vou aproveitar para falar algo que essa madrugada eu fui acordada pelo Senhor. Madrugada mesmo. Perto das duas. E confesso que dá aquela tristeza, sabe? Aquele aperto na alma que você... E aí eu não dormi mais, eu falei com Deus, fiquei e tal, mas eu... Porque isso dá uma tristeza na alma de pensar que no momento em que Deus está nos chamando para um lugar mais alto, tem gente fazendo bobagens com a vida. Então eu tive como uma visão de uma pessoa dentro de um carro e com a mulher do lado, e ela ia, e essa pessoa é casada, tem família, e essa pessoa, essa moça, ia tocar de forma totalmente indevida, fazer algo ali indevido, e eu abri e vi, falei, não... Eu ia gritar, não, não faz isso. Eu vi que era uma visão. Então, deixa eu te avisar. Eu não sei se você está aqui. Se você já fez ou se Deus está te alertando. Eu, sinceramente, espero que seja um alerta, que você não tenha chegado nesse nível. Até dispara meu coração, você vai destruir com a sua vida. De onde Deus te tirou, rapaz? A família que você construiu. Para você fazer uma bobagem dessa. Você deixou Satanás tomar sua cabeça, sua mente. Te falo, eu estou tremendo. Estou me arrepiando. Porque é muito triste quando a gente vê alguém destruindo com a vida assim, flertando com o pecado, flertando com o pecado. Eu quero crer de todo o meu coração que você está flertando, mas que você não chegou a consumar. E Deus está te alertando, apesar de o que acontece no seu coração, para Deus é uma consumação. E é um abismo puxa outro abismo, esse abismo vai destruir com você. E sabe o que é isso? É que você nunca deixou a palavra entrar, você sempre foi um questionador. E gente questionadora é orgulhosa. E afunda com a vida. Você vai perder sua família. Você abriu uma brecha já para os seus filhos. Você vai pagar um preço caro. Porque você flertou gratuitamente com o mal. Como você termina, meus queridos, é que importa. Você pode ter começado bem. Mas se hoje você tomar um rumo errado, você pode destruir com tudo que você fez lá. Com tudo. Então a resposta para alguns aqui, que estão se esguelando, estão ficando roucos de expulsar Satanás, é que o seu problema não é o diabo, não. É Deus que botou a mão no seu peito e disse, daqui você não passa. Demônio é colateral, é só febre. Se hoje você der a Deus o que ele está, se você der a resposta certa, que é uma resposta de fé, de quebrantamento, de humildade. Você não vai precisar expulsar, não, o mal vai sair. E você vai ver a glória de Deus. A libertação vai acontecer. A libertação vai acontecer. Então, com a mão no coração, os olhos fechados, ore ao Senhor. Peça para Deus colocar luz na sua vida. Colocar luz nas suas trevas. Colocar temor no seu coração. Trazer revelação para você do que você não está vendo. Para que você dê uma resposta de fé. Para que você se humilhe. Porque Deus se opõe aos orgulhosos. Deus dá graça aos humildes. Deus favorece humildes. Mas se opõe aos orgulhosos. E tem gente que não está enxergando o orgulho, que o que está fazendo é uma estrutura, o que está acontecendo é uma estrutura de orgulho que Deus está lhe dando, que precisa cair e ser demolida. Mas se você entender isso hoje, se humilhar, Deus vai agir. Deus vai, dê a resposta. E você vai ver o demônio da menina, porque essa menina pode representar muita coisa. Um financeiro apertado, uma saúde também. Um problema talvez familiar que não se resolve. Se você se humilha, aquele mal não pode mais suportar ficar lá. Ele vai sair. Ele vai ser derrotado.
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0: Ah, Senhor, eu oro por mudança, Senhor. Eu oro por temor, Senhor. Eu oro para que venha a luz. Traga luz, Senhor, põe luz nessas trevas, mostra, dá discernimento, dá revelação, coloca clareza, coloca temor, quebranta, que agora essa pessoa esteja tendo o discernimento, a visão, a clareza do que está acontecendo, Senhor, que ela esteja discernindo e se humilhando. Ai, Espírito Santo, eu não posso ir além, mas o Senhor pode. O Senhor pode. O Senhor pode fazer o que ninguém pode fazer. O Senhor pode. Vem até nós, Senhor. Fala, mostra, quebranta. Porque talvez tem situações travadas e essa pessoa já expulsou, fez o jejum, fez as unções, mas o Senhor está dizendo claramente: eu quero uma resposta de humildade. Eu quero que esse orgulho seja quebrado. É o que o Senhor está dizendo para pessoas. Que muitas vezes a imagem prevalece. As suas opiniões, os seus achismos, os seus questionamentos. É que prevalecem. As suas murmurações. Tudo isso são manifestações de orgulho. Quantas pessoas que ao invés de dar uma resposta de fé, de humildade, elas estão cheias delas mesmas, Senhor. E elas continuam fazendo as coisas ao modo delas. Algumas até começaram bem, mas já estão se perdendo. Não tem estrutura para aguentar mínimas coisas, uma mínima promoção. Não tem um caráter para isso. Estão vazias do propósito. Nem sequer entendem o que é propósito. Não entendem que o que o Senhor quer é um coração quebrantado. O Senhor habita num lugar alto e sublime, mas também habita nos corações quebrantados e contritos. O que o Senhor quer, o que o Senhor está dizendo para nós, é que não são os nossos problemas o nosso problema, mas o nosso orgulho tem sido o nosso problema, o problema da nossa vida. Tem pessoas tratando o problema como um problema, e o Senhor está dizendo, não, não, seu problema não é um problema. Problemas nunca foram problemas para os crentes. O orgulho foi um problema. Sempre foi um problema. Muitos só sabem falar de suas lutas, de seus problemas. E o Senhor está dizendo, seu problema não é um problema. O problema da sua vida não são os seus problemas. O problema da sua vida é o seu orgulho. Porque problema não é problema para quem anda comigo. Problema nunca é um problema para quem depende da fé. Ai, Espírito Santo. Eu oro por mudanças. Eu oro por quebrantamento. Eu oro por entendimento. Eu oro, Senhor, para que o Senhor venha e clareie o entendimento de cada pessoa. Dê o discernimento a cada uma. E que hoje um povo sábio esteja se levantando. Porque sabedoria começa temendo o Senhor. Através do discernimento que leva ao quebrantamento, a um coração humilde. E quando nos humilhamos diante do Senhor, o Senhor se manifesta. E aquilo que não tinha solução, é como que é de repente aquilo muda. Tem situações que é como tirar com a mão, apenas se humilhando. Não uma falsa humildade, é uma humildade que acontece internamente, que é quando nós simplesmente nos rendemos e a única coisa que importa é o Senhor. Que esse entendimento, esse discernimento esteja tomando conta dos corações. Eu abençoo o teu povo. Passa do teu sangue aqui. Fala profundamente aos corações. Assuma essa reunião. Se manifesta aqui. Venha até nós com poder. Que a sua presença seja real. Que a unção e o poder do Senhor estejam sobre nós. Toma a igreja. Toma os corações. Que nenhuma pessoa fique indiferente ao que está ouvindo. Mas que seja um momento de transformação. Que essa unção esteja tomando conta agora dos corações. E um quebrantamento esteja possuindo os corações. Porque o Senhor está respondendo aqui. Não. Mude. Pare de fazer o que você está fazendo. Apenas se humilhe. E humildade começa ouvindo a Deus. E simplesmente se submetendo à vontade dEle. Tira o olhar de tudo. E coloca nele. Assuma essa reunião, vem até nós, Senhor. Não abra os seus olhos. Paulo falou sobre profetizar de uma maneira. Ele nos incentivou a profetizarmos sobre nós, sobre nossas famílias, sobre nossos irmãos. E a profecia, alguém que realmente está sendo usado por Deus, você vai ver da boca dele sair, ele vai ser positivo, ele vai ser breve. Ele vai ser gentil, ele vai ser humilde, mas ele vai ser ousado. Então eu digo para você, seja positivo, seja breve, seja gentil, seja humilde, seja ousado. E profetiza algo poderoso na sua vida agora. Profetiza algo poderoso na sua vida agora. Em nome de Jesus. Com coragem, com fé. Com coragem, com fé. Profetiza. Algo poderoso na sua vida. Em nome de Jesus. Em nome de Jesus. Em nome de Jesus. Agora faça isso na vida da pessoa que está aí do seu lado. O que, que eu disse? Seja positivo, seja breve. Seja gentil, seja humilde, mas seja ousado. Profetiza algo poderoso na vida dessa pessoa. Poderoso, com coragem. Deus nos quer ousados. Em nome de Jesus. Em nome de Jesus. Em nome de Jesus. E após fazer na vida de quem está aí, é assim que a gente vai rompendo. Saia de onde você está e vá até alguém que você quer liberar uma palavra poderosa sobre essa pessoa. Profetize algo sobre ela de forma corajosa. Tenha essa ousadia, essa coragem de sair de onde você está e ir até essa pessoa e profetizar sobre ela. Em nome de Jesus. É assim que a gente vai mudando a nossa vida. É assim que nós vamos rompendo É assim que nós mostramos ao Espírito Santo que Ele pode nos usar, que Ele pode se manifestar na nossa vida. É desse jeito. Não tenha medo, tenha coragem. Profetiza! Profetiza! Espero que vocês estejam tendo a coragem de profetizar coisas grandes. Obreiros com obreiros, louvor, cada um, cadê? Mais instrumentos nas mãos de Deus, mais homens e mulheres cheios do poder de Deus, cheios de unção, de autoridade e poder, em nome de Jesus, em nome de Jesus, em nome de Jesus, em nome de Jesus. Em nome de Jesus, e eu concordo com cada palavra que foi liberada, profetizada, declarada aqui nesta reunião. Eu concordo em nome de Jesus e ligo aqui na terra para que sejam ligadas no céu. Em nome de Jesus, em nome de Jesus Cristo. Obrigada por tudo, meu Deus. Amém. Amém, amém.
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0: Muito bom dia, uma excelente quinta-feira para você. Eu, Daniel Almeida, estou chegando agora aqui com o programa do Tiago Brunet, trazendo mensagens, reflexões, um estudo bíblico para você, exclusivo você, que é ouvinte da rádio Adore Mais FM, a rádio que conecta pessoas e une propósitos. Continue aí na sintonia do 102.1, pois seu dia será muito abençoado com essas reflexões, com este estudo da Palavra de Deus que o pastor Tiago Brunet vai nos trazer nesta quinta-feira abençoada que Deus preparou para nós. E você participa, você manda uma mensagem aqui para o nosso WhatsApp, 11 9 11 21 10 20, dizendo onde você está sintonizado ou sintonizada na rádio Adore Mais FM, e eu tenho certeza que o seu dia vai mudar para melhor. Você vai aprender a controlar as suas emoções, você vai aprender muito mais espiritualmente. Bacana, não é mesmo? Então, continue aqui na sintonia da rádio Adore Mais e mande para nós como que você está ouvindo a rádio, está indo para o trabalho, está no carro, está no transporte público, no aplicativo. Ah, marque também a rádio Adore Mais nas redes sociais. Você pode tirar uma foto aí então do seu radinho, do rádio aí do seu carro, na sintonia do 102.1. 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Marque @AdoreMaisFM nesse momento agora que você está sintonizado ou conectado, conectada na rádio Adore Mais FM 102.1. 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Então vamos começar hoje muito bem a programação aqui do programa do Tiago Brunet com uma reflexão, com um estudo bíblico para você aqui na rádio Adore Mais FM, a rádio que conecta pessoas e une propósitos. Uma excelente manhã de quinta-feira para você.
1: Bem-vindos a mais um Café com Destino. Estamos começando com força total nesta quinta-feira, seguindo a série Verdades que Libertam. Nós temos meditado, lido a palavra e meditado em cada versículo. Eu espero que isso esteja contribuindo com o seu crescimento. Hoje nós vamos dar continuidade à série Verdades que Libertam. Nós estamos lendo um versículo e meditando. O que é meditar? Imaginar, aprofundar em cada palavra, levar a sério o que está sendo passado. A meditação é mais do que simplesmente você tentar esvaziar a mente, né? Na verdade, é o contrário, é você encher a mente de imagens, é você imaginar. Então nós vamos trabalhar esse conceito hoje no versículo que está em João, capítulo 14, versículo 27. João, capítulo 14, versículo 27. Tá? Se você pode abrir a Bíblia e acompanhar a gente, abra sua Bíblia, acompanhe a gente, vai valer a pena. Se você não pode porque está no ônibus, está no trabalho, está em algum lugar que você não pode aí acompanhar com a Bíblia, não tem problema. A Bíblia diz assim em João capítulo 14, versículo 27, nós vamos ler na versão NVI, Nova Versão Internacional. Deixo-lhes a paz, a minha paz lhes dou. Não dou como o mundo a dar. Não se perturbem os seus corações e nem tenham medo. Vou repetir. Deixo-lhes a paz. Quem está falando isso? Jesus. O próprio Jesus está dizendo o seguinte, olha, eu vou, né? Mas eu vou deixar a minha paz com vocês. A minha paz eu vou dar, mas não dou como o mundo dá. O que Jesus quis dizer com isso aqui? Vamos imaginar. O mundo dá uma falsa paz, uma paz temporária. Por exemplo, quem usa drogas tem uma motivação principal. Ele quer ter aquela paz no momento. Ele fala assim, eu vou fumar isso aqui, vou cheirar isso aqui, que eu me desligo. Ele quer se desligar dos problemas, ele quer fugir das situações, ele quer paz. Aí o que Jesus está falando? Eu não vou dar paz como o mundo dá. Tem gente que tem que beber até cair, ou seja, ter uma noite de bebedeira para poder dormir, para poder ter paz. As pessoas em troca de paz, elas fazem qualquer coisa, anotem isso. Em troca de paz, o ser humano faz qualquer coisa. Então, o mundo dá uma falsa paz, que além de ser falsa, é temporária, ou seja, dura pouquinho, que é quando você usa drogas, a pessoa começa a se envolver, por exemplo, com a prostituição, com tantas coisas que para ter aquele momento de fuga, drogas, bebedeiras, mas o quê? Que faz a pessoa sentir uma falsa paz? Ah, o carnaval, né? 4 dias de alegria para o ano todo de tristeza, né? Eu vou pular o carnaval, ou seja, parece que só tem que ter uma data para você se sentir bem, tem que ter uma data para você ser feliz. Essa é a paz que o mundo dá, uma falsa paz. Uma paz temporária. Muita gente, porque tem dinheiro, mas não tem paz, gasta todo o dinheiro em viagem, comprando amigos, em festas que não terminam nunca. Por quê? Porque eles querem o tempo todo sentir aqueles 2 minutinhos de paz. Só que Jesus fala assim, ó, a minha paz eu vos dou. Eu não dou como o mundo dá. Ela não é falsa e nem temporária. Ela é uma paz verdadeira e dura para sempre. Aí Jesus termina falando, não se perturbem os seus corações, porque ele sabe que na nossa geração teria muitos corações perturbados. E o próprio Jesus fala, não se perturbe os seus corações e nem tenham medo. Aqui aparecem 2 sentimentos malignos, perturbação e medo. Perturbação e medo. São coisas que você precisa tirar da sua mente, precisa tirar da sua vida. Então, quando Jesus fala, não se perturbem os seus corações, ele está falando isso só vai te trazer mal. Perturbação aniquila o ser humano e nem tenha medo. Por que a gente tem medo? Porque, primeiro, foi instalado algum tipo de gatilho mental que aciona aquilo, ou seja, algum tipo de trauma, algum tipo de lembrança. Segundo, a gente tem muito medo do desconhecido. Quando a gente está no escuro, a gente fica com medo do escuro porque a gente não sabe o que está acontecendo ali. O desconhecido nos assusta. Agora, quando você tem Deus, nada é desconhecido porque ele revela todas as coisas, nada é escuro porque ele é a luz do mundo. Quando você tem Deus, nada pode te deter, então você fica seguro da sua caminhada. Então é muito importante que você, em vez de buscar a paz do mundo, você busque a paz de Jesus, que é duradoura e é verdadeira. A paz que o mundo dá através dessas festas, e carnaval, e bebedeira, e drogas, e prostituição, isso, aquilo, é uma paz falsa e temporária, ou seja, não é uma paz. O que é a paz falsa? Parece que é uma paz, você se sente bem por 5 segundos, mas não é uma paz, é só um sentimento de bem-estar que vai durar minutinhos e vai acabar. Vale a pena você procurar a verdadeira paz, porque depois que você experimenta festa, bebedeira, tanta coisa para buscar essa paz, quando acaba o efeito, gente, quando acaba a festa, quando acaba a bebida, você volta para se sentir mal novamente, você volta para o buraco novamente, e agora você se sente mais errado, mais errada, porque fez o que fez e não deu certo. A verdadeira paz te leva para um nível em que a sua consciência se expande, em que você consegue um contato maior com Deus, em que você não fica perturbado ou perturbada, você não vive debaixo de medo, você não vive debaixo de nenhuma opressão. Vale a pena, escuta o que eu estou te falando, vale a pena buscar a verdadeira paz. O versículo diz, eu deixo-lhes a paz. Ou seja, Jesus já deixou, já está disponível. A minha paz vos dou. Então, se você busca Jesus, você está encontrando a paz verdadeira. Tiago, como é que eu busco Jesus? Eu não sou religioso, eu não tenho ideia como que se faz isso. É muito simples. Você vai para o seu quarto, tranca a porta, ou para o lugar que você consegue ficar sozinho, se ajoelha e fala, Jesus, eu preciso de você na minha vida. É hoje. Eu preciso que você tome conta de todas as coisas. Eu preciso que você me oriente. Eu preciso que você me guarde. Eu preciso de ti. Me dá a tua paz. Coloca meu nome no livro da vida. Me protege. Fala com ele. Dá um jeito. Gente, se você der um jeito de falar com ele, ele dá um jeito de te escutar. Vale a pena, sabe por quê? Nessa semana de série que a gente está refletindo sobre alguns versículos, nessas verdades que libertam, você precisa entender que a paz é inegociável. Você não pode perder sua paz, você não pode negociar sua paz. Aliás, se você não tem paz ainda, faça para tudo e corra atrás da paz. Porque sem paz, gente, a gente não consegue dormir, não consegue empreender, não consegue amar de verdade, não consegue sonhar com o futuro, não consegue exercer nosso ministério, nosso chamado aqui na Terra. Não tem jeito, você precisa de paz. Em João 14, 27, esse versículo que nós lemos, deixa claro que a paz já nos foi dada. A pergunta é, você está usando? Você está usufruindo da paz que Jesus nos dá? Que não é como o mundo dá. Não é rápida, não é falsa, não é temporária. É uma paz verdadeira e duradoura. Eu quero aproveitar nesta quinta-feira, declarar sobre a tua vida a paz que excede todo entendimento. A Bíblia diz assim, e a paz que excede todo entendimento vai guardar a tua alma e o teu coração em Cristo Jesus. Vai guardar os teus sentimentos em Cristo Jesus. Ou seja, a paz que excede todo entendimento, que é a paz de Jesus, ela também é blindadora, é uma blindagem de emoção e sentimentos. Imagina ninguém conseguir te ferir mais. Imagina os sentimentos negativos não conseguirem dominar sua mente mais, porque agora você está blindado, blindada pela paz que excede todo entendimento. É bom demais isso. É bom demais, isso não tem preço, simplesmente não tem preço. Então eu quero te animar a buscar essa paz. Tiago, como é que eu busco essa paz? Buscando Jesus, já expliquei. Segundo, andando com pessoas que têm paz.
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0: Muito bom dia para você que está sintonizando agora o 102.1, para você que está sintonizando a Rádio Adore Mais FM. Esse é o programa do Thiago Brunet. Eu sou Daniel Almeida, estou te fazendo companhia agora, nesta manhã de quinta-feira, trazendo para você essas reflexões, esse estudo bíblico, esse estudo da Palavra de Deus. E aí, tá gostando? O que você aprendeu? Me diz aí no WhatsApp 11 9 11 21 1020. Pode mandar uma mensagem 11 9 11 21 1020 dizendo de onde que você está sintonizado, sintonizada na rádio, se você está pelo aplicativo. Manda lá 11 9 11 21 1020. 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Lá no Instagram, ela posta muito conteúdo que também vai fazer você refletir, você ter muito mais inteligência emocional, espiritual, muito conteúdo edificante na sua vida no @ElisângelaGomesAEli. Segue @ElisângelaGomesAEli. E ela sempre traz mensagens também para você. Mensagens que eu tenho certeza que também vai mudar o seu dia. Na sequência, então, eu trago uma mensagem hoje da Elisângela Gomes. 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Enquanto você estiver ouvindo a mensagem, você pode fazer um vídeo ali e marcar no Instagram, @ElisângelaGomesAeli e também @AdoreMaisFM, para repostarmos para toda a família Adore Mais, tá bom? Vamos ouvir a mensagem de hoje com Elisângela Gomes, aqui na Rádio Adore Mais FM, conectando pessoas e unindo propósitos.
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2: A mensagem de hoje é: a felicidade não é uma questão de mentir para nós mesmos ou tentar tapar o sol da negatividade com a peneira, mas sim ajustar o nosso cérebro para enxergar maneiras de nos elevar acima das nossas circunstâncias. Então, na verdade, a felicidade é sim uma escolha diária que eu e você fazemos. E você, escolhe hoje ser feliz ou não? É, gente, escolhas, decisões. A ciência diz que tomamos decisões por dia, uma média de 356 decisões, desde o momento que nós acordamos até o momento que nós vamos dormir. É muita coisa, né? E olha só, o que nos faz tomar essas decisões? Os nossos pensamentos e as emoções, como nós estamos nos sentindo, que faz toda a diferença no momento em que temos que decidir algo, desde uma pequena decisão, como o que eu tomo hoje no café da manhã, até um fechamento de um grande negócio, uma mudança de cidade, de país, seja ela qual for. Então, decida hoje ativar aí a sua felicidade, porque você já tem o principal, que é Ele dentro de você. Bora ativar esse Jesus lindo aí dentro de você?
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0: Bom dia, mais um Café com Destino. Hoje, quinta-feira, já estamos começando com força total. Nós estamos muito felizes porque a série Rei Davi, nós estamos no meio da série Rei Davi, está tocando na vida de muita gente. A série Rei Davi está ensinando muita gente. E o que nós vamos ensinar hoje é muito para frente, é muito poderoso. Então, vou fazer o seguinte. É muito importante que você saiba de algumas coisas. Se você não estiver prestando atenção com papel e caneta na mão, você pode perder o ouro que eu vou te ensinar hoje aqui da história do Rei Davi. Olha, o que nós vamos estudar hoje é uma das histórias mais especiais da Bíblia. É a história de Davi e Golias. É a história de Davi e Golias. A história de Davi e Golias é muito famosa, mas poucas pessoas a observam da forma que eu quero te ensinar hoje. Talvez você não saiba da importância de você entender a fundo a história de Davi e Golias, porque não foi simplesmente um menininho derrubando um grande gigante. Tem muita coisa para aprender aqui. Tem os bastidores dessa luta que você precisa aprender. Então, hoje no Café com Destino, aqui, nessa quinta-feira, nessa série do Rei Davi, você vai aprender os bastidores, vai aprender o que realmente rolou nessa luta entre Davi e Golias e como você crescer. Primeiro, o livro de Samuel, 17:45. 17:45, primeiro livro de Samuel, 17:45, diz assim: Davi, porém, disse ao filisteu, ou seja, ao grande temido gigante Golias: você vem a mim com espada, com lança, com escudo, ou seja, você vem para mim com todo esse equipamento, você partiu para cima de mim com toda essa preparação, mas eu vou contra ti em nome do Senhor dos Exércitos, o Deus dos Exércitos de Israel, a quem tu tens afrontado. Primeira coisa, que a revelação é muito forte aqui, porque Davi não entrou numa briga pessoal. Quando você entra numa briga pessoal, você já perdeu, porque no mínimo emocionalmente você sai afetado. Davi não estava numa briga pessoal. Ele não queria provar que ele era alguma coisa, ele não se sentiu ofendidinho por Golias e foi lá revidar. Não era uma briga pessoal. Ele já deixa claro o seguinte: olha, eu tô aqui porque você afrontou quem? O nome do Senhor. Eu não tô aqui por causa de mim, Golias. Assim como eu também não vou ganhar por causa das minhas forças, porque você tá vindo com escudo, com lança, com tudo isso, mas eu vou contra ti no nome daquele que você afrontou. Isso aqui é muito forte. É quando você entra numa luta, não por motivos pessoais ou porque está ofendidinho, mas você entra numa luta em nome daquele que pode vencer. Porque qualquer pessoa que já lutou na vida já entendeu que não se entra em lutas que você pode perder. Ou seja, Davi não entrou naquela luta porque achou que podia ganhar. Ele entrou naquela luta porque, no nome de quem ele estava indo, a luta estava garantida. Sabe por que muitas lutas você perde na sua vida? No seu casamento? Nas suas finanças? Porque você entrou nessa luta como fosse uma luta pessoal. Ofendido, ofendida. Entrou para provar alguma coisa, para se vingar, para mostrar que você pode. E aí está aí lutando até hoje. As nossas lutas não são as que nós escolhemos, são as que Deus apresenta para a gente. Aliás, eu tenho uma pregação sobre isso no YouTube. Se eu não me engano, os dois tipos de luta. É o nome da pregação, os dois tipos de luta. As lutas divinas são as lutas que Deus apresenta para a gente e as lutas que a gente cria, e aí a gente vai ter que se virar. Depois assiste essa pregação lá no YouTube, vai te ajudar muito. E eu aprendi também algumas coisas com Davi nos bastidores dessa batalha em que ele entrou não porque queria provar alguma coisa, não porque queria ficar famoso, mas porque estava defendendo o nome daquele que foi afrontado, que foi o nome do Senhor. E a primeira coisa que eu aprendo, vamos lá, papel e caneta, é que Davi sempre usou o silêncio a seu favor. A maior arma de Davi no início foi o silêncio. Antes de ele usar a funda para derrubar Golias, ele usou o silêncio para chegar até o campo de batalha. Porque os irmãos de Davi, ali no fronte de batalha, tentaram diminuí-lo, tentaram colocá-lo para baixo, tentaram desafiá-lo. Quem é você? Por que você está aqui? Bem, com essas intenções do seu coração, você só quer ver como é que está essa batalha, Davi? Eu vim só obedecer meu pai, vim trazer aqui pão para vocês e queijo para os comandantes. E Davi não respondia às ofensas. Davi não entrava em guerras que não eram dele. Davi manteve o silêncio. Quando Golias começou a afrontar Israel, Davi não foi bater boca com Golias. Davi não foi bater boca com Golias, não. Ele só pediu para Saul para ir representar Israel na batalha 1-1, no mano a mano. Ele não bateu boca, ele foi lá resolver. Segunda coisa, quem sabe quem é, não acredita em qualquer palavra. Sabe que eu não acredito em qualquer palavra que me falam? Porque eu sei quem eu sou, eu tenho uma identidade. Quando Saul, isso aqui é fortíssimo, quando Saul tenta colocar a armadura dele em Davi, porque eles achavam que o que ia ganhar aquela guerra era o melhor equipamento. Por isso que Davi falou, você está vindo com espada, com lança, com escudo, você está vindo com o melhor equipamento, mas eu vou sem nada, porque eu estou indo no nome do Senhor. Existem guerras que você não ganha com a melhor arma, você ganha por causa do nome que você está lutando. Davi não ganhou com o melhor equipamento. Ele nem tinha, mas ele estava lutando pelo nome certo, ele estava do lado certo, ele estava do lado do nome do Senhor. E Saul tenta colocar aquela armadura em Davi, e ele tenta usar e fala, é muito pesada, aqui eu não tenho locomoção, não quero. Às vezes as pessoas, até para te ajudar, tentam confundir sua identidade, tentam colocar um peso que não é seu, uma roupa que não é a sua, um tipo de vestimenta, um tipo de equipamento, de armadura, de arma que não é tua. Davi não aceitou.
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0: Muito obrigado, meu rei. Muito obrigado. Mas eu não consigo lutar dessa forma. Essa armadura é sua, não é minha. Eu vou lutar com aquilo que eu já domino. Aí entra o terceiro ponto. O treinamento é indispensável para vencer. A gente teve essa semana o Brunecast no Spotify com um piloto que caiu com o avião na selva amazônica e sobreviveu por 36 dias. E lá, depois assiste lá no Brunecast, está muito bom, com o Antônio, o piloto Antônio. E quando ele sobreviveu, ele pôde dar os testemunhos, ele falou, sobrevivi porque eu tinha treinamento, tanto para pousar o avião sem o motor, quanto para sobreviver na selva. Então o treinamento é indispensável para vencer. Você sabe por que Davi venceu Golias? Não só porque ele ficou em silêncio contra seus irmãos, não só porque ele protegeu sua identidade quando Saul tentou confundi-la, mas porque ele tinha treinamento. Quando Saul tenta colocar armadura nele, ele protege sua identidade. Não, não, isso não é meu, isso não é de mim, eu não luto com isso. E ele vai apelar para o que ele sabe fazer, para o que ele foi treinado, que é a funda. Se você parar para pensar, é muito inteligente o que Davi fez, porque para que você vai lutar de espadinha com quem é o dobro do teu tamanho, se você pode, de longe, usá-lo como alvo e tacar uma pedra? Separar é muito... Ou seja, sabe quem ganha as guerras da vida? Quem usa as suas próprias habilidades e cria as melhores estratégias. Se você tentar usar a habilidade dos outros, é por isso que para de se comparar na internet, para de olhar o que o outro está fazendo. Cada um vai prosperar debaixo da sua habilidade. Davi prosperou não usando a armadura de Saul, mas usando a habilidade que ele tinha com a funda. Ou seja, use o silêncio. Porque até você chegar no campo de batalha que vai te dar vitória, você vai ter que ficar calado diante de muitas perturbações, muita gente tentando te diminuir, te afrontar, e você tem que entrar só na guerra que é sua. Imagina se você entra numa guerra que não é sua antes de enfrentar aquela que seria sua, que seria Golias. Se Davi tivesse entrado na guerra com os irmãos, na guerrinha ali emocional com os irmãos, ele estaria fraco emocionalmente para entrar no campo de batalha com Golias. Olha só, isso aqui é muito forte. Às vezes, a gente cai diante do gigante porque a gente entrou numa guerrinha antes que não era nossa, nos enfraqueceu, a gente já vai mais fraco para a verdadeira batalha. Isso já aconteceu comigo. Eu me arrependo, Deus. Mas já aconteceu comigo. Ano passado, de entrar em guerrinha pequena, só para provar que tá certo, aí você fica mais fraco, porque guerra é guerra, e daqui a 2 dias chega a guerra de verdade, e você tá mais fraco, porque acabou de lutar, você nem deveria ter lutado. Meu Deus do céu. Davi tava com 100% das suas forças, porque não entrou na guerra com os irmãos, ficou em silêncio. Segundo, porque não usou a armadura de Saul, ou seja, ele foi fiel à sua identidade. Terceiro, ele tinha treinamento para vencer. Qual era o treinamento que Davi tinha? A Bíblia diz que antes de Golias, ele já tinha matado o urso, matado o leão. Ele sabia usar bem aquela funda, ele sabia acertar os animais que tentavam pegar as ovelhinhas do pai dele. Davi tinha experiência com aquele equipamento. Quarto, ele confiava em quem era mais forte do que ele. Sabe uma coisa que eu tenho aprendido? A gente tem que aprender a ter fé de verdade. Fé é acreditar sem duvidar. Se eu acredito em Deus, eu não duvido de Deus. Se eu acredito que ele é poderoso, eu não duvido da sua força. Se eu acredito que ele é fiel, eu não acredito que ele vá falhar comigo. Quando eu acredito sem duvidar, eu confio em Deus acima de tudo. E foi isso que Davi fez. Ele confiou em Deus acima de tudo. Onde está isso? No verso 37. Olha o que ele fala no 37 de 1 Samuel. E disse Davi: o Senhor me livrou da garra do leão, me livrou da garra do urso, e ele também me livrará desse gigante. Sabe o que é isso? Confiar totalmente em Deus. Foi Deus que derrubou o gigante? Não, foi Davi com a funda. Na Bíblia, pelo menos, está escrito que foi Davi jogando a pedra. Peraí, mas ele disse que Deus que ia livrar ele. Ah, é porque Deus pode fazer tudo, menos a sua parte. Deus falou, deixa que eu derrubo, mas joga pedra, meu filho. Tenta não jogar pedra para ver se eu vou derrubar. Quem pode ter dado o sopro mortal ali foi Deus, mas Davi teve que pegar, mirar na testa, bum, jogar. Ou seja, confie em Deus acima de tudo, mas faça sempre a sua parte. Porque eu quero que você, meu aluno, minha aluna do Café com Tino, tenha certeza que você só vai prosperar se fizer a sua parte. Deus sempre será fiel. Você é que precisa fazer a sua parte. Tá pegando? Se tá fazendo sentido para você, vai colocando o emoji do cafezinho. Olha, agora vamos para a chave mestra do nosso ensino de hoje. A chave mestra é o que vai te colocar em outro nível. É o que vai te levar para um novo tempo. É realmente um novo caminho para você. Chave mestra é aquilo que você tá de frente para um cofre. E ali dentro desse cofre está toda a sua riqueza, todo o seu tesouro. A chave mestra é o que, independente do código que está ali bloqueando aquele cofre, a chave mestra ela consegue simplesmente abrir. É isso que eu vou te dar agora. Uma chave mestra para você abrir a porta do seu futuro usando a estratégia de Davi com Golias. A chave mestra de hoje está no primeiro livro de Samuel 17, 26, diz assim: falou Davi aos homens que estavam com ele. O que farão aquele homem que ferir esse filisteu e tirar a afronta de sobre Israel? O que farão? Sabe o que Davi estava perguntando? Qual será a recompensa? Sabe qual é a chave de hoje? Não entre em batalhas se você não sabe qual é a recompensa. Não entre em batalhas se você não sabe qual é a recompensa. Sabe por quê? A única coisa que faz ficar de pé numa batalha, não desistir, lutar com todas as suas forças, é saber o que você vai ganhar depois daquilo. Nós somos seres humanos. Deus colocou isso dentro de nós. Por quê? Deus, na Bíblia, nos promete galardão se nós formos fiel aos princípios milenares. Por que ele promete galardão? Ele precisa prometer alguma coisa para ir para o céu? Eu já quero ir para o céu, não precisa galardão, não. Mas por que ele prometeu galardão? Que é a recompensa. Porque ele sabe que o ser humano se move por recompensa. Ou seja, não entre em batalhas que você não sabe qual é a recompensa. Você não vai ter força interior suficiente para ir até o final. Toda vez, sem exceção, que eu sei que eu tenho um desafio, por exemplo, dá 3 dias de curso no Método Destiny. Manhã, tarde e noite, é um desafio. Você tem que estar bem, você tem que passar o seu melhor conteúdo. 3 dias treinando as pessoas nos princípios milenares. Aliás, o Método Destiny é o único método mundial 100% baseado em princípios milenares. Escuta isso, eu mentalizo recompensas. Vou trabalhar quinto o dia todo, eu vou trabalhar sexta o dia todo, eu vou trabalhar sábado o dia todo, vou dar aula amanhã, tarde e noite, vou atender todo mundo, assinar livro, mas sábado à noite, eu mentalizo a recompensa. Eu vou para o melhor restaurante que eu puder, com a minha esposa. Eu vou ter um momento com ela. No domingo de manhã, eu vou sair com meus filhos e vou comemorar isso da seguinte forma. Eu começo a mentalizar recompensas. Porque se você não mentaliza a recompensa, você não tem força para cumprir esse propósito. Forte, né? É o que Deus está nos ensinando aqui na história de Davi. Davi perguntou, tá bom, o que vão dar para quem derrubar esse gigante? Aí os homens falam, o rei vai dar a filha dele para casar. Davi, eu deixo de ser plebeu e viro nobre. Vai enchê-lo de tesouros e riqueza, deixo de ser pobre e viro rico. E vai isentar o pai dessa pessoa de imposto em Israel, que na época era quase 40%, falou, ainda honro meu pai e minha mãe. Eu vou enfrentar. Quem é esse incircunciso para enfrentar o exército do Deus vivo? Essa afronta espiritual que Davi leva é depois de ele perguntar qual é a recompensa. A primeira pergunta que Davi fez é, o que vão dar? Primeiro ele está preocupado. Qual é a recompensa? Porque a recompensa é o que motiva. Depois ele vai para o propósito. O propósito de Davi ter entrado na batalha não era para ganhar dinheiro ou casar com a filha do rei. Ele não estava nem pensando nisso de manhã quando acordou. O propósito era tirar a afronta do Deus vivo. Aí por isso que ele acha bonito demais. Nem sempre o que te motiva está ligado ao teu propósito. O que motivou Davi a entrar na batalha foi a recompensa. Mas ele estava na batalha por causa da afronta de Golias contra o Deus de Israel. Ou seja, só entra em batalhas que você sabe qual será a recompensa. Isso aqui muda o jogo para você. Isso aqui muda tudo para você. Isso aqui te coloca em outro nível. Isso aqui te leva para uma nova estação. Nessa série do Rei Davi, nós estamos já no quarto dia, quinta-feira. Amanhã é o encerramento da nossa série. Chegou a hora da gente virar o jogo. Chegou a hora da gente projetar nossos resultados. Vive a vida que Davi levou, uma vida de prosperidade. Como, Tiago? Primeiro ele teve que derrubar gigante. E para derrubar gigante, ele precisou cumprir os princípios que nós ensinamos aqui. Vamos revisar? Primeiro, ele usava o silêncio para não entrar em guerras que não eram dele. Os irmãos afrontando ele na frente de batalha, ele não entrou na guerra dos irmãos. Ainda bem, senão ele se enfraqueceu e não ia conseguir lutar contra Golias. Segundo, ele sabia quem era, ele tinha identidade. Então ele não acreditava em qualquer sugestão. Saul falou, usa aqui essa armadura. Ele falou, não dá para mim. Por respeito, eu vou até testar aqui, ó, porque eu sou o rei, mas não dá para mim. Eu vou lutar com o que eu sou, com o que eu tenho. Terceiro, o treinamento é indispensável para quem quer vencer. Davi não entrou lá e ganhou porque Deus soprou o gigante. Entrou lá porque ele sabia atirar com a funda. Você sabe fazer o quê? Você é bom em quê? Deus vai usar o que você é bom, a sua habilidade para te usar nessa terra. Quarto, ele confiava em Deus acima de tudo. Ele declarou antes, o Senhor que me livrou da garra do leão e do urso vai me livrar da mão desse gigante. E agora o principal, que é a chave mestra, só entra em batalhas que você sabe qual é a recompensa. Gente, com isso aqui você está com o mapa na mão, ou seja, os bastidores da luta de Davi e Golias, para poder usar a seu favor. Para você poder crescer com isso. Para você chegar no outro nível com isso. Para você poder começar a sonhar e realizar. Não só sonhar. Chega de ficar só pensando, sonhando, desejando. Você precisa de realização. O que te dá autoridade, o que faz as pessoas te escutarem, o que tira você desse sentimento de frustração é a realização. E Davi conseguiu isso, cumprindo esses princípios que eu acabei de te ensinar. Qual desses princípios mais estão incomodando você? É porque você não consegue ficar em silêncio, aí entra em guerrinha que não é sua, e quando chega as guerras que são suas, você está cansado para lutar? Coloca aqui nos comentários. Qual desses princípios? Você confunde sua identidade toda hora, qualquer sugestão que te dá, você vai mudar a roupa que você veste, muda a arma que você usa, a habilidade que você tem, todo mundo confunde sua identidade? É porque você não é treinado para vencer, você não tem treinamento emocional, não tem treinamento financeiro, não tem treinamento familiar, você não sabe como vencer? É porque você não confia em Deus acima de tudo? Você até acredita em Deus, mas não confia acima de tudo? Ou é porque você entra em batalha sem recompensa? Qual o seu problema desses cinco que nós citamos aqui? Ó, o resumo da aula de hoje, se eu pudesse resumir em uma frase, eu diria o seguinte, ó, viva pelos propósitos divinos e não pela opinião dos outros. Viva pelo propósito divino e não pela opinião dos outros. Deus tinha um propósito na vida de Davi, era usar Davi para reinar. O propósito de Davi era derrubar Golias? Não. O propósito de Davi era reinar sobre Israel. Derrubar Golias era só uma fase. Cuidado para você não confundir fase com propósito. Você pode estar na fase de derrubar gigante e já acha que esse é o teu auge e começa a se perder aí. Acha que Deus te chamou para isso e tira os olhos do trono e concentra em gigante. Não é porque você derrubou um gigante, você vai ficar a vida toda derrubando gigante. Davi só derrubou o gigante para ficar conhecido em Israel. Mas o destino dele era o trono, porque ele teria coração para governar aquele povo. Um coração segundo o coração de Deus. A aula de hoje é muito poderosa porque está te alinhando. É um alinhamento a aula de hoje. E vale a pena você espalhar essa mensagem por aí. Quem não está vivendo uma vida de paz e prosperidade, ou não está buscando isso, está vivendo uma vida de perturbação e escassez. Perturbação e limitação. Se você não quer viver uma vida de perturbação e escassez, faltando tudo, você tem que buscar a paz e prosperidade. Só é possível alcançar a paz e prosperidade cumprindo os princípios milenares. Gente, hoje foi demais. 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Você precisa presenteá-lo. E até amanhã! É o nosso último dia dessa série Rei Davi. Não perde, hein?
1: 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O programa de hoje foi abençoado, não foi? Olha, eu gostei muito. Para mim, foi muito bom. E para você? Você gostou? Aprendeu bastante? Como foi a sua experiência ao ouvir hoje essas reflexões? Ao aprender mais sobre a palavra de Deus aqui nesse estudo bíblico que o pastor Tiago Brunet nos trouxe? Você pode mandar uma mensagem para nós dizendo aí como foi a experiência hoje com o programa. 11 9 11 21 10 20, 9 11 21 10 20. Conte para nós o que você está achando, como que está mudando a sua vida ao ouvir essas reflexões, porque eu tenho certeza que essas reflexões, esse estudo bíblico, está mudando a sua vida para melhor. 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Marca também a Elisângela Gomes. Você ouviu aqui hoje uma mensagem que ela nos trouxe. Lá no Instagram dela tem muito mais conteúdo para você também. E também os bastidores aqui de como que ela dirige, como que é estar à frente da família Adore Mais. Elisângela Gomes, a Eli. Poste uma foto, faz um vídeo ali, você ouvindo a Adore Mais. E marque Elisângela Gomes, a Eli. E também @AdoreMaisFM. Vamos ficando por aqui por hoje. Amanhã, sexta-feira, tem muito mais conteúdo do Tiago Brunet, exclusivo aqui na rádio, que conecta pessoas e une propósitos. Um excelente e abençoado dia para você, uma ótima quinta-feira. Até mais!

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2: Olá, família Adore Mais. Aqui é a Paloma, falo de São Paulo, capital, sou da Igreja Adventista do Sétimo Dia Movimento de Reforma e gostaria de pedir uma música do Identidade Musical, Céu. É o nome da música. Agradeço muito pela participação e pelas transformações que a Rádio Adore Mais vem trazendo para nós.

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3: Olá, pessoal da Rádio Adore Mais, me chamo Wesley, sou daqui de São Paulo e gostaria de pedir o hino Plano Melhor Renascer Praise. Deus abençoe.

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3: Me chamo Aclésimo Viana, sou de Sorocaba e gostaria de pedir um louvor de Max do Corinho, Anjo que Desce. Ofereço para todos os ouvintes a paz do Senhor Jesus e um bom final de semana para todos.

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7: Bom, sejam todos muito bem-vindos a mais uma série do nosso programa Negócios com Propósito, aqui pela Adore Mais FM, a maior rádio gospel do Brasil, 102.1. Sejam bem-vindos vocês. Você que está me assistindo pelo TikTok, pelo Instagram, Elisângela Gomes Aeli, do YouTube da rádio Adore Mais FM, sejam todos bem-vindos. E eu tenho certeza que hoje é um dia, que hoje é aquele dia que Deus ele preparou esse encontro entre a gente, para a gente poder conversar um pouco, para a gente poder expandir a nossa mentalidade. Afinal, esse programa, Negócios com Propósito, é onde eu convido você a pensar sobre uma vida de alto valor, a pensar e a ter um negócio de alto valor. Existem coisas que têm preços, outras coisas que têm valor. E aquelas que têm valor, não há dinheiro nenhum no mundo que pague. Agora, aquelas que com dinheiro você consegue comprar, elas, será que vale muito? Então, para mim é uma honra servi-los nesse programa também. Eu sou CEO da família Adore Mais e com 28 anos como executiva de negócios, eu já vivi bastante, já aprendi bastante, já acertei, já errei de novo, já acertei de novo. E parece que todas as vezes que você não acerta, é uma chance para que você aprenda de novo. É um momento que Deus está te dando para que você consiga, nesse desafio, você tirar lições, você tirar aprendizados, você tirar o mais precioso. Você já viu para o azeite? Para a gente colocar ele na saladinha lá em casa, bem gostoso? Pois é, a uva ela foi muito prensada. A uva não, a azeitona foi muito prensada. A uva é o suco de uva. Foi prensado, a oliva foi prensada para sair o azeite. E parece que com a nossa vida não é diferente. Então, sejam bem-vindos. Hoje a gente vai falar sobre as três maiores responsabilidades de um líder. As três maiores responsabilidades de um líder. Você que está me ouvindo, você se considera um líder? Você que está me ouvindo aí dirigindo o seu carro, você que está aí no YouTube, no Instagram, você que está me assistindo aqui no Elisângela Gomes Aeli. Esse é meu Instagram. Você que não me segue, vem me seguir para a gente passar mais tempo juntos. Já acaba esse programa, a gente tem pouco tempo aqui e eu quero compartilhar boas novas, muito mais com você. Então, Elisângela Gomes Aeli, me segue lá no Instagram. Então, você que está me ouvindo, me assistindo aqui, você se considera um líder? Você sabe que todas as vezes que você traz isso para a sua consciência, você já pode começar a ser usado por Deus. E hoje você vai entender quais são as responsabilidades

0: de um líder. Tem responsabilidade do pai e da mãe. Tem responsabilidades em você ser um filho. Tem responsabilidades de você ser um empresário. Tem responsabilidades de você ser um esposo melhor, de uma mulher melhor, de uma esposa. Não existem essas responsabilidades. Pois é, um líder não necessariamente ele precisa ser um empresário. Não necessariamente ele precisa ser um dono de empresa. Não necessariamente ele precisa ter vários negócios. Não, porque em todas as áreas, todas elas, se você não está liderando, você está sendo liderado. É. Todas as áreas. Se você não está liderando, você está sendo liderado. Quando você traz isso para a consciência, clarificar se torna um alívio, sabia? Por quê? Às vezes você está tomando decisões que não é você que tem que tomar essas decisões. Você está querendo dar algum certo de exemplo que não é você, não é a sua responsabilidade para isso, não é. Agora, quando você clarifica dentro da sua realidade, do seu lugar de liderança, você consegue avançar. Então, papel e caneta, você que está comigo aqui. Tomei uma aguinha. Você que não confia tanto na sua memória, bora anotar as três maiores responsabilidades de um líder. A primeira delas, gente, é gerar crescimento. Você que é um líder de empresas ou de departamentos ou um líder na sua igreja. Você é um pastor, você é um líder de célula, você é um líder, no seu negócio. Primeira coisa, primeira responsabilidade que você tem que ter é de gerar crescimento. A sua mentalidade, ela precisa estar nesse lugar de crescimento. E como que gera crescimento quando você enxerga um futuro, quando você consegue olhar lá na frente, quando você consegue identificar o tamanho do seu projeto. Você, mãe, você, pai que está me ouvindo, quando nasce o seu filho, você consegue imaginar ele adulto, tendo, de repente, uma faculdade, tendo uma profissão incrível, transformando pessoas, ajudando pessoas, ou ele com um casamento, sendo bem aceito no casamento, feliz, tendo uma casa, tendo uma faculdade, conquistando seus sonhos. Quando seu filho nasce, você já não começa a olhar o futuro dele? Não é uma coisa automática, você que é pai, você que é mãe, você como empreendedor, você como empresário, é a mesma coisa. Você precisa enxergar esse futuro para que você consiga gerar crescimento no seu negócio, para que você consiga gerar avanço e grandes resultados no seu negócio. Agora, você precisa entender uma coisa, que toda vez que você tiver essa consciência em gerar crescimento, ter uma mente ampliada, uma mente potencializada para crescer, se prepara, porque vai doer. Porque o crescimento dói. Ai, Elise, você não pode dar uma outra notícia? Eu até gostaria, gente, mas não. O crescimento, ele pode doer sim, porque tudo que está expandindo Está se modificando. E tudo que se modifica gera desconforto. Tudo que se modifica dói. Tudo que se modifica está se transformando em uma nova forma. Como eu trago alguns exemplos de exercício físico, né? Você que já me ouviu aqui, sabe que quando você vai para academia, você está treinando perna. Puxa vida, você treinou hoje, amanhã, você não consegue levantar. Um, dois, três dias, você não consegue levantar da cama, de tanto que doeu, de tanto que tá doendo. Eu uso salto, né, todos os dias, há muitos anos. Nossa, gente, como é difícil pegar o sapato, botar no pé e sair. Começa andando assim, ó, com a perna torta. Então, já entenda isso, que quando você for gerar o crescimento, que essa é a sua responsabilidade como líder, vai doer. E aí, a hora que a dor chegar, você fala: ah, já sabia. E aí você tem energia o suficiente para continuar. Você vai investir tempo o suficiente para fazer isso crescer. Você vai investir dinheiro suficiente para fazer isso prosperar. Porque o que é prosperidade? É crescimento. Prosperidade é crescimento. Prosperidade é crescimento. Gente, grava isso. Mas ali, prosperidade não é dinheiro, é também. O dinheiro faz parte. Então, quando você tem uma mentalidade expandida, você atrai pessoas do mesmo padrão, sabia? Quando você tem uma mente ampliada, as pessoas que também pensam assim, elas vão se aproximar de você. Elas vão começar a te ouvir. Os seus colaboradores no seu negócio vai querer estar na mesma missão, naquele trabalho contigo. Por quê? Pensa grande também. Pensa ampliado também. Então, olha só. Quando você não gera crescimento em você primeiro. É aí que tá. O líder, ele tem que preparar. O líder, ele tem que ter uma preparação na responsabilidade de crescer. Porque se você não cresce como ser humano, se você não cresce como pessoa, você não consegue influenciar outros a crescerem. Você não consegue influenciar outros a melhorarem. Você não consegue liderar o seu time. Você não consegue liderar o seu ministério. Não consegue, não adianta. E dificilmente você vai atrair pessoas assim. Olha a sua volta, pessoas de mentalidade pequena. Lembra que eu disse aqui no começo do programa que crescer dói e verdades nos faz crescer. E verdades podem doer, mas é para um bem maior. É para um bem muito maior. Quando a gente vai para a palavra, todos os heróis da fé, todos, todos, todos, eles enfrentaram as suas dores. O nosso Cristo, ele enfrentou dores para que eu e você estivéssemos hoje aqui. Ele enfrentou muitas, mas muitas mesmo. Então, você pode estar tá com uma dor aí que parece maior que você. Mas se você tiver uma crença instalável: eu sou líder da minha vida, eu sou líder da minha empresa, eu sou líder do meu ministério, eu sou líder da minha igreja, eu sou líder das minhas emoções, eu sou líder na minha família. Quando você fincar essa crença, essa responsabilidade é sua. E aí sim você vai atrair gente grande. Aí sim você vai formar gente grande. Aí sim você vai querer gente grande do seu lado. Porque dá preguiça, gente pequena, na mentalidade. Por quê? Quando você amplia a mentalidade, você amplia os seus negócios. Quando você amplia a mentalidade, você amplia o seu ambiente. Quando você amplia a sua mentalidade, você amplia o seu amor pela sua família. Então, tenha como regra absoluta: você que é líder, você que decide ser líder hoje, você que é líder do seu negócio, decida ter essa primeira responsabilidade, que é gerar crescimento. Você sabia que empresas perdem seus talentos por não ter um plano de crescimento? Sabia disso? Aí você que tem empresa, que está aqui no nosso programa Negócios com Propósito, você tem compartilhado a visão de futuro do seu negócio com seus colaboradores? Você tem compartilhado a visão de futuro com a sua família? Você tem compartilhado a visão de futuro no seu relacionamento? Você tem compartilhado isso como um líder? Não. Se não, pois é, não tem como. É obrigação e não opção crescer. Para que você tenha pessoas fidelizadas na sua visão. É. E aí você vai precisar investir em qualificação, em capacitação, nos seus colaboradores, na sua família, nos seus negócios. Então decida hoje você ser um líder que gera crescimento. Combinado, minha gente? Olha, você que está me ouvindo aqui no 102.1 na rádio, seja muito bem-vindo. Esse é um negócio com propósitos. Esse programa é um programa onde vai fazer você ter uma vida de alto valor, um negócio de alto valor. E como CEO da Adore Mais FM, para mim é uma honra servi-los aqui também. Eu tô ao vivo, gente, no Instagram, Elisângela Gomes Aeli. Me segue se você não segue ainda. Elisângela Gomes Aeli. Mais de 28 anos como executiva de negócios. E é lindo isso quando você empreende. Não se trata de um negócio, se trata da mentalidade do empreendedor, do empresário. Hoje é esse negócio, a rádio, que eu tenho e outros também. E antes não era a rádio. Então, quando você tem, o telefone tocou aqui. Quando você tem a mentalidade do empresário, a mentalidade estabelecida, independente do negócio, você vai fazer ele funcionar. Isso é lindo, né, gente? Isso não é lindo? Hoje eu tô num lugar diferente, eu não tô no estúdio ao vivo da rádio. Eu tô no outro escritório e que delícia poder, de onde a gente estiver, nos conectarmos, não é mesmo? Porque é a conexão que faz a mudança. É a conexão, olha só, a conexão que faz diferença quando eu estou em outro lugar transmitindo para você um conteúdo que vai mudar a sua vida, que vai transformar a sua vida. É a conexão entre você e seu filho que vai fazer o amor de vocês crescerem. É a conexão, você que é empreendedor, você com seu colaborador, essa conexão que vocês têm, que vocês têm que construir, que vai gerar o crescimento. Você com Deus, eu não sei como está a sua espiritualidade hoje. Não sei como é que está a sua espiritualidade. Mas se você não se conectar com Deus todos os dias, se você não falar com Deus todos os dias, você não vai ter uma boa conexão com Ele. Sabe aqueles amigos que só se vêem de vez em quando, mas quando se vê, tem algo tão forte que os conecta? Então, é lindo isso, né, gente? Tudo isso eu tô falando porque eu tô dizendo que eu não tô nos estúdios da família Adore Mais na Paulista. Mas que bom que você tá aqui. Me segue lá no Instagram, Elisângela Gomes Aeli. 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Tá incrível, gente. E eu tenho certeza. Se você não tem o resultado que você quer hoje, é pelo que você não sabe ainda. E para mim é uma honra te ensinar. Muita coisa eu aprendi, porque eu investi tempo, investi energia, investi dinheiro. Não tem como você crescer se você não investe isso. Não tem como, porque é a lei da semeadura, plantar para colher. Você investe e colhe. Né? Se você quer comer uma maçã, primeiro você tem que plantar ali na terra a semente, colocar água, né? Esperar ele crescer. Aí você vai colher a maçã. Então, é assim com os resultados na sua vida, é assim com a sua transformação, é assim com o seu crescimento, é assim com o novo de Deus na sua vida. Quando você investe para aprender, quando você coloca o seu coração no melhor lugar de crescimento. Ah, hoje você vai sair daqui desse programa muito maior do que quando você chegou aqui. Hoje você vai sair bem grande na sua mentalidade, desde o momento que você ligou o rádio aqui para estar comigo, desde o momento que você entrou aqui na live no Instagram, em nome de Jesus, desde o momento que você está me assistindo aqui pelo TikTok, porque a gente está em todas as mídias, no YouTube também. Um beijo no coração de todos vocês, gente, obrigada. Muito obrigada pelo carinho que a gente tem recebido todos os dias. Mensagens que aquecem o nosso coração e nos apontam que a gente está no caminho certo, que é o compartilhar. Deus faz coisas na nossa vida para compartilhar, para que o outro não precise sofrer tanto. Então, esse programa, você que está chegando agora, eu estou falando sobre as três maiores responsabilidades de um líder no programa Negócio com Propósito. Dois. A primeira, então, tá comigo? Você tá comigo aqui? Então, a primeira responsabilidade é gerar crescimento. A segunda, duplicar a sua liderança. Eita, como esse troço é difícil. Gente do céu, que negócio difícil. Mas olha só o que o John Maxwell diz. Que todo problema é um problema de liderança. Ai, ai, ai. Todo problema é um problema de liderança. E essa é uma verdade absoluta, gente. É uma verdade absoluta. Se uma empresa não tá indo bem, quem são os líderes? Se uma família não tá indo bem, quem é o líder dessa família? Se uma igreja não tá indo bem, quem é o líder dessa igreja? Quem é o líder desse empreendimento que tá capenga? Se a sua vida tá ruim, quem é o líder da sua vida? É Deus ou não? É Deus que tá liderando? É a sua espiritualidade que tá liderando você? Ou são suas emoções, o medo, a insegurança, a incerteza? Não deixa não, que ela só vai te levar pro buraco. Em nome de Jesus, levanta hoje. Em nome de Jesus, seja líder da sua vida hoje. Em nome de Jesus, seja um líder incrível. Você não cresce de acordo com quantas horas que você trabalha. Eita! Agora é pro empreendedor, pro empresário que me ouve aqui. Os meus pares que empreendem também. É um desafio, né, gente? Pois é. Então, você não cresce de acordo com quantas horas você trabalha. Sabia disso? Por muitos anos, eu achei que era trabalhando 24 horas por dia que ia melhorar. Você cresce de acordo com o nível de liderança que você exerce. Você pode trabalhar 24 horas que nem morrer. Vai morrer de trabalhar. Mas você não vai dar conta. Não vai. Por quê? Um negócio, uma empresa, são várias áreas. Várias áreas, gente. Você sabe disso. É o administrativo, é o planejamento estratégico, é vendas, é o RH. E por aí vai. É o marketing. E por aí vai. Então, assim, 24 horas seria pouco. Se você trabalhasse por hora para fazer tudo isso funcionar. Você cresce de acordo com o nível de liderança que você exerce. Então, desenvolver a liderança é o que vai fazer você crescer. É. E aí, quando você é um bom líder, você duplica a sua liderança. Porque aí você é um líder bom, um líder forte. E aí você ensina outros naturalmente a ser líder também. Porque aí você vai delegar. E quando você delega, e a pessoa entende que a responsabilidade naquele assunto é dela, ela também desenvolve a liderança. Então tem liderança de pessoas, tem liderança de projetos, tem de liderança em várias áreas. Então, bora duplicar a sua liderança, formando outros líderes, desenvolvendo outros líderes. 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Claro que tem, muitas, várias. 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Você sabe que uma empresa, o maestro, atende pelo nome de líder. Você gosta de coral? Você já foi assistir um coral lá na igreja? Natal, né, gente? É gostoso de ver aquele coral com várias vozes. Aí tem... Eu tenho uma família que vem da música, não sei se você sabe. Eu achei que eu ia ser cantora, gente, mas não foi que Deus me chamou, não. Ele só me ensinou sobre música. Eu sei bastante coisa. Instrumentos, notas, harmonização. Eu conheço bastante. Amo música. Amo, amo, amo. Então, já cantei em coral também, lá nos meus 15 anos. E, olha só, o maestro é que com uma varinha, né? Ele vai fazendo a gestão das notas, dos musicistas, dos cantores. Não é assim que funciona? Um coral. Então, o maestro da sua empresa, do seu negócio, da sua vida, é o líder. Viu? Como você não tem para onde sair? E o que significa, né, gente, essa liderança? É habilidade. Grava isso. A liderança significa que é a habilidade de gerar resultados por meio das pessoas. Quer conhecer uma mãe boa, um pai bom? Olha pro filho dela. Quer conhecer um funcionário bacana? Olha pro líder dele, pro líder, pro empresário. Você vai saber. Então, o que significa essa liderança? Na sua empresa, trazendo para os negócios aqui, é a habilidade de gerar resultados por meio das pessoas. Olha que lindo isso. E aí cada um na sua esfera, não é? Cada um no seu business, no seu negócio, no seu empreendimento, na sua família é empreendimento, a sua vida é empreendimento, a sua casa é empreendimento. Uhum. Então, minha gente, bora falar com Deus todos os momentos, para que Ele te direcione, para que Ele traga a clareza na sua liderança agora, em nome de Jesus. Porque se você não está liderando a sua vida, alguém está. Se você não está liderando o seu negócio, alguém está. Que seja a economia, que seja a política, alguém está. E sempre tem uma influência, claro. Mas quem que é o líder? Quem? Ai, que seja você, em nome de Jesus. Que seja você. Olha só, negócios com propósito aqui na Adore Mais FM no 102.1. Você que está chegando agora, seja bem-vindo na nossa audiência. Gente, o rádio, ele é muito incrível. A gente transmite para mais de 25 milhões de habitantes do estado de São Paulo, sabia? Esse é o poder da nossa frequência aqui no estado de São Paulo. Então, você que está aqui comigo aprendendo sobre as três maiores responsabilidades de um líder, você já aprendeu. Primeiro, você tem que gerar crescimento. Segundo, duplicar a sua liderança. E terceiro, transmitir a visão. Transmitir a visão. O líder é o único que é capaz de enxergar e prever o futuro. Logo, né, gente? É o único que consegue transmitir também. Então, é uma característica de quem é empreendedor, parece que ele quer fazer tudo sozinho. né, do empresário. Ele acha que consegue fazer tudo sozinho, consegue não. E aí tá tudo dentro da cabeça dele. Só que ele precisa tirar isso. Ele precisa trazer para fora isso. Transmitir. E é aí que tá o desafio. Você precisa transmitir a sua visão. Querer que o seu time compre o futuro e os seus objetivos sem transmitir essa visão, minha gente, olha isso, é o mesmo que você entrar num táxi e pedir pro motorista levar você em algum lugar sem dizer para ele qual que é o destino que você quer chegar. Quando você não tem essa responsabilidade como líder de transmitir a visão, você não vai fazer os seus liderados chegarem no objetivo, no futuro desejado, no resultado promissor que precisa chegar. A vida é feita de resultado. Você me ouve muito dizer isso aqui. Sim, resultados é quem diz quem você é. Deus vê o coração, agora você vê, as pessoas veem resultado. Eu vejo resultado em você, você vê resultado em mim. Você vê resultados, não tem jeito, é automático. Por isso que quando você chega com um carro mais ou menos em um restaurante, o manobrista ali até pega, né, sem muito interesse. Chega com um carro poderoso pra você ver como ele vai te tratar. Aí dobrar. Mas por quê? Porque se tem dinheiro, você tem resultado. É fato que você precisou gerar resultado. E para quem gera resultado é uma pessoa grande, interessante, importante, que pensa à frente, que todo mundo quer estar perto, todo mundo quer estar junto, todo mundo quer ouvir, todo mundo quer estar ali. Entendeu? Quer aprender. Então, gere resultados para você ser uma pessoa interessante. Não interesseira, né, gente? É interessante. E quem gosta de resultado, ele prioriza a troca. Então, assim, eu dou meu resultado para você e você dá o seu para mim e juntos a gente cresce. Então, você que é líder, o que hoje vai ser tocado por essa mensagem, vai ser tocado por esse programa, em liderar a sua vida, em nome de Jesus, em nome de Jesus, transmita a sua visão, tira da sua cabeça, passe para o outro. Porque senão, ninguém vai chegar onde Deus falou que era para você chegar e levar outros, levando com você. Para isso, você vai precisar, para transmitir essa visão, marcar reuniões. Você vai precisar marcar almoços. Vai precisar sentar, passar tempo explicando. Ai, Eli, a minha vida é tão corrida. Tá, corrida com as coisas que você tem priorizado. Se você não priorizar as pessoas que vão levar você para esse lugar, você não vai chegar. Então pare, dê tempo, marque essas reuniões, invista tempo para conectar, para transmitir essa visão, para compartilhar, passar momentos agradáveis. Combinado, minha gente? Então, olha só. As três maiores responsabilidades de um líder. Responsabilidade. Tem coisa que não é responsabilidade sua, não. Agora, como líder, você tem que gerar crescimento. Dois, duplicar sua liderança. E três, transmitir a visão para essa galera. Claro que tem outras coisas que, como líder, você tem como responsabilidade. Mas hoje eu só quis trazer três para você gravar aí na sua cabeça e focar nela. Eu poderia falar milhões, várias responsabilidades de um líder, várias. Mas essas três aqui é o pilar, são os pilares. E tudo na vida não quebra se tiver pilar. Eli, meu negócio está quebrando. Tá, o negócio pode estar quebrando, mas e você? Tá também quebrando? Se você, empreendedor, quebrar, você não faz outra coisa acontecer. Você não pode quebrar. Seu negócio pode. Mas você, como ser humano, como líder, como filho de Deus, como chefe da sua família, você como pai, como mãe, você como esposo, você como mulher, você como homem, não pode quebrar. Não vai quebrar em nome de Jesus. Agora, precisa ter esses pilares bem alicerçados. Precisa ter essas raízes fortes e poderosas. Ai, que lindo isso, gente. Então, olha só. Eu sou uma pessoa muito futurista. Eu amo o futuro. Assim, quando eu olho, se tá hoje um momento tá difícil, eu olho lá na frente. Eu quero olhar de trás pra frente. Porque aí eu consigo energia o suficiente pra andar, pra avançar, pra continuar. E de tudo que eu tô falando aqui, nesse programa, Negócios com Propósito, aqui na rádio, na Dore Mais FM. Você que tá me assistindo no Instagram, e você que não me segue ainda, dá um azar danado, sabia, né? Não me segui no Instagram, Elisângela Gomes Aeli, me segue agora, Elisângela Gomes Aeli. Que é um ponto em comum que nós temos, 24 horas, a gente vai poder estar em contato ali, falando, aprendendo, conversando, compartilhando, dividindo, não é? E eu gosto de falar muito de negócio com propósito. O que, que é tudo isso? É a gente trabalhar os princípios, é a gente trabalhar as verdades absolutas. Porque tem muita mentira por aí, tem muita mentira, tem muita enganação. Não é? Tem muita mentira, muita enganação. E aqui comigo, Elisângela Gomes Aeli, você vai aprender os princípios. Você vai aprender as verdades. Porque é só assim para você ser forte e absoluto. Só assim para você ser um representante incrível de Deus aqui na Terra. A semana passada, no nosso programa, a gente falou de sabedoria. Né? Que a sabedoria é Deus, a sabedoria estava com Deus. E o que é sabedoria? Então, cada programa, eu venho trazendo temas relevantes que trabalham pilares em você. Que fortalecem os seus princípios. Que fortalecem os seus valores. Que clarificam os seus valores. Porque se você não sabe quem você é, você não chega a lugar nenhum. Se você não sabe quem você é de fato, você não vai fazer coisas incríveis. Você vai cair. Sabe aquela pessoa que não sabe dizer não? Sabe aquela pessoa que fala sim pra tudo? Ai, gente. Quando você vê uma pessoa assim, olha, corre. Porque se ela não sabe os momentos e não consegue dizer não, ela não entendeu a identidade dela. E Negócio com Propósito trabalha a sua identidade. 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Se você não tem o que você gostaria, porque você não tá treinando. Ah, Eli, tô com problema nas finanças. Você me ajuda com isso? Eu ajudo também. Tem essa matéria lá no curso Negócio com Propósito. É claro que eu tô trabalhando o comportamento. Tem muitas técnicas. Tem sim. Mas você tem que ter um começo. Você tem que ter um caminho. E a palavra, ela se renova a cada manhã. O seu conhecimento, ele precisa se renovar também. Porque você, o que você sabe te trouxe até aqui. Para você avançar, é só com conhecimento novo. Para de doidura. Ah, vai vir de graça. Não vai, não. Nada que é importante, que é poderoso. Você que tem uma família incrível, você sabe o que você teve que pagar para essa família ficar de pé. Você que tem um relacionamento inabalável sabe o que você teve que investir de oração, de tempo, de dinheiro, de treinamento, em se autoconhecer, joelho no chão. Quem fala que é um passe de mágica a vida, tá mentindo. Quem fala para você que vai ser fácil, tá mentindo. Tá querendo te enganar. Ou tá querendo te vender algo para você comprar e não vai mudar em nada. Foge de promessas rápidas. Foge de passe de mágica. Isso não funciona. Isso não é vida real. Se você quiser acreditar, tá tudo bem. Coloca sua conta em risco. Você sabe, gente, eu já viajei para mais de 20 países, já. Então, muita coisa que eu sei hoje foi fruto desse investimento. Muita coisa que eu sei hoje foi porque eu investi dias em oração e em um objetivo. Trabalhei a espiritualidade, trabalhei as emoções, a inteligência emocional. Qual que é o pilar dela? Não é quando o problema chega, é quando você sabe o que fazer quando o problema chega. Isso é inteligência emocional. Talvez o resultado que você não está conseguindo é porque suas emoções estão abaladas. Vamos trabalhar isso. Vamos aprender sobre isso. Vamos entender sobre isso. Lá em Negócio com Propósito eu ensino. Meu Instagram é Elisângela Gomes Aeli. Me segue. Elisângela Gomes Aeli. Estamos caminhando para o final do nosso programa aqui. Mas eu ainda quero deixar para você como uma boa pessoa que pensa em futuro, como uma boa pessoa futurista. Eu quero deixar ainda para você como bônus que ficou comigo até aqui. Como bônus para você que tá me assistindo desde o começo. Sete coisas para mudar o seu futuro. E você pode começar hoje. Aliás, você deve começar hoje. Para você mudar o futuro, você só consegue mudar ele começando hoje, viu? Porque o que você tem de resultado hoje foi o que você construiu lá no passado. Ai, Eli, eu não tô feliz, eu não tô gostando, não é isso que eu quero pra minha vida, não foi isso que Deus prometeu pra mim. Não foi, não é isso. Então, mas foi o que você plantou o ano passado, o mês passado, a semana passada, 5 anos atrás, 10 anos atrás. Então, para você hoje ter um futuro incrível, incrível, você precisa começar agora. Aprenda novas técnicas. Aprenda novas técnicas. Para eu estar falando com você hoje aqui, eu tive que aprender técnicas sobre comunicação, gente. É? Para ter um negócio, os meus negócios, eu tive que aprender novas técnicas para isso. Então, quer mudar o seu futuro? Aprenda novas técnicas. Dois, invista em adaptabilidade. Se você é uma pessoa que não se adapta com facilidade, trabalhe isso. Porque você vai precisar se adaptar. Quando a notícia ruim chegar, uma pessoa que não pensa como você vai precisar se adaptar. Então, invista em adaptabilidade. Agora, quer ser poderoso mesmo? Quer mudar mesmo o seu futuro de uma forma cabulosa? Domine seus medos. Gente, ai, como é difícil, não é? Dominar os medos. Pois é, mas você só vai mudar o seu futuro se hoje você dominar esse medo aí que tá querendo te travar, que tá querendo te paralisar, que tá querendo falar para você que é ele que domina. Não, fala você, domina você esse medo. Em nome de Jesus. Na autoridade do nome de Jesus, domina esse medo, você. Ai, a culpa é da minha mãe que me fez ter esse medo, porque me abandonou. O meu pai. Para, o medo tá em quem? Tá em você, não é? Então é você. Ah lá, o Michel tá falando. Tenho medo de viajar de avião. Michel, sabe quando você vai vencer esse medo aí? Quando você andar de avião. Eli, como é que eu paro de ter medo de andar de avião? Andando. Como é que eu resolvo o meu medo de falar em público? Falando. Por quê? Por quê, gente? Ai, a psicologia diz que 85% dos nossos medos eles não acontecem. Então, assim, quem tem medo de andar de avião é porque no mínimo vai achar que ele vai cair, né, Michel? Só que quando você anda e vê que ele não cai, quando você vê que ele não cai, você fica autoconfiante, você fala, puxa, não caiu. Ah, que beleza! Aí a segunda viagem que você vai fazer, o seu medo tá bem menor. Não é assim que funciona? Quer vencer o medo? Vai lá e faz. Vai com medo mesmo, mas vai. Porque o fracassado é aquele que para no meio do caminho, é aquele que desiste, não é aquele que erra. E se o avião tiver que cair, vai cair. Se você tiver que morrer aquele dia, vai morrer. Porque a minha vida, a sua vida, a nossa vida está nas mãos do Senhor. E se você tiver que errar falando em público, você vai errar. E que bom, porque você vai ter a chance de corrigir, de ficar melhor ainda. Agora, se você nem começa, você não vai ficar melhor em quem? Entendeu? Então, quer mudar o seu futuro? Domine os seus medos. Quatro, controle a ansiedade. É. Bora controlar a ansiedade. Ah, Eli, tá doendo, eu nem sei o que vai acontecer. Tá bom. No mundo terias aflições, mas tende bom ânimo. Tende bom ânimo, porque se eu venci, você também vence. Esse foi o nosso Jesus. Então, controle a sua ansiedade, controle. Quando você consegue controlá-la, tudo fica mais possível. Eu não disse fácil, eu disse possível. Você que está aqui na rádio. Na Dore Mais FM, seja bem-vindo. Esse é o programa Negócios com Propósito. E o pilar do nosso assunto hoje foi as três maiores responsabilidades de um líder. E aí, quem ficou comigo aqui até o final, no meu Instagram, Elisângela Gomes, a Eli, você que tá me seguindo, você que tá aqui comigo até agora, você que tá aqui no TikTok até agora, tá tendo um bônus de mudar futuro. Eu já falei, aprenda novas técnicas, já falei, invista em adaptabilidade e já falei, domine o seu medo, controle a ansiedade. E cinco, tenha a mente aberta. Tenha a mente aberta. Seis, não perca a humanidade. Gente, o que é ser não perder a humanidade? É quando você tem empatia pelo outro. É quando você se coloca no lugar do outro. É quando você vai ofender. Você olha e fala: puxa vida, eu não gostaria que alguém me ofendesse assim. E aí você está sendo humano. Não perca isso em nome de Jesus. Não perca. Não perca a sua humanidade. Não perca a sua humanidade. Ai. E por último, não abandone a sua fé. Nunca, jamais. Jamais abandone a sua fé. Porque é a fé que vai fazer você continuar. É a fé que vai fazer você dar um passo a mais. É a fé que vai fazer você investir o seu dinheiro. Ali, como o Raul tá falando, hoje invisto em dólar, amanhã alugo casas. Olha lá. Certeza absoluta. É a fé que tá fazendo você fazer isso, Raul. Porque o que que é a fé? Você acreditar aquilo que você não tá vendo. Você não tá vendo, mas você foi lá e fez. E aí teve um bom resultado. Não foi? Assim é com a sua família. Assim é com tudo. Tudo que você tem. E mais. Esse é o primeiro pilar para você ter um futuro brilhante. Para você ser um líder inabalável. Um líder que vai liderar não apenas a sua vida, mas vai liderar as suas emoções, a sua empresa, o seu negócio, a sua casa. Em nome de Jesus. Em nome de Jesus. Gente, esse é o programa Negócios com Propósito. 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E lembra que se você está aqui comigo, você foi escolhido por Deus. Porque o nosso programa aqui, o nosso momento aqui é para que você honre a sua vida com os seus negócios. Para que você honre a Deus através da sua vida. Para que você honre a Deus através da sua família. Para que você honre a Deus através do seu casamento. Para que você honre a Deus através dos seus negócios. Então, seja abundante. Seja firme. E seja constante na autoridade do nome de Jesus. Eu espero você, gente, no meu Instagram, Elisângela Gomes Aili, me segue. Tem muito conteúdo ainda para você, que eu tenho certeza que você vai prosperar muito com princípios, com valores, com base, com estrutura, porque é para isso que Deus me chamou. Combinado, minha gente? Um beijo no seu coração. Espero você no meu Instagram, Angela Gomes Aeli. Tchau, gente. Deus abençoe.
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3: Oi, meu nome é Karine, eu sou daqui de Itaquera e eu amo a programação da rádio. Aqui em casa, ela tá sempre sintonizada. E eu queria pedir um louvor. Bênçãos que não tem fim, da Isadora Pompeu. Deus abençoe vocês.

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3: Olá, família Adore Mais. Quem fala aqui é a Aline Feitosa. Eu sou da Igreja Dai. E para mim vai ser um presente poder colocar os ouvintes para ouvir uma música que tem me abençoado muito em meu período devocional há um tempo. E eu tenho certeza que vai abençoar a vida de vocês, porque ela tem uma letra muito especial. É a Always On Time, da Elevation Worship. Muito obrigada, família Adore Mais. Que Deus abençoe vocês e vamos juntos!

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4: Oi, Adore Mais, tudo bem? Meu nome é Fernanda, eu sou da Igreja Pura Fé. Eu quero pedir um louvor a Ele. Esse louvor, ele marcou demais o meu ano e creio que marcou de muita gente também. Obrigada!

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2: Fala, pessoal da Adore Mais, tudo bem? Meu nome é Joara Oliveira, sou daqui de Barueri e queria pedir um louvor. Estou te preparando, Jessera Guiar. E passando para mandar um beijo para vocês, desejar um ótimo dia, uma boa semana, que Deus abençoe todos nós. Estou ligadinha, antenada aí na rádio de vocês. Grande beijo.

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1: Bom, sejam todos muito bem-vindos a mais uma série do nosso programa Negócios com Propósito, aqui pela Dói Mais FM, a maior rádio gospel do Brasil. 102.1, sejam bem-vindos vocês. Você que está me assistindo pelo TikTok, pelo Instagram, Elisângela Gomes Aeli, do YouTube da rádio, Adore Mais FM, sejam todos bem-vindos. E eu tenho certeza que hoje é um dia, que hoje é aquele dia que Deus ele preparou esse encontro entre a gente, para a gente poder conversar um pouco, para a gente poder expandir a nossa mentalidade. Afinal, esse programa, Negócios com Propósito, é onde eu convido você a pensar sobre uma vida de alto valor, a pensar e a ter um negócio de alto valor. Existem coisas que têm preços, outras coisas que têm valor. E aquelas que têm valor, não há dinheiro nenhum no mundo que pague. Agora, aquelas que com dinheiro você consegue comprar, elas, será que vale muito? Então, para mim é uma honra servi-los nesse programa também. Eu sou CEO da família Adore Mais. E com 28 anos de como executiva de negócios, eu já vivi bastante, já aprendi bastante, já acertei, já errei de novo, já acertei de novo. E parece que todas as vezes que você não acerta, é uma chance para que você aprenda de novo. É um momento que Deus está te dando para que você consiga, nesse desafio, você tirar lições, você tirar aprendizados, você tirar o mais precioso. Você já viu para o azeite? Para a gente colocar ele na saladinha lá em casa, bem gostoso? Pois é, a uva ela foi muito prensada. A uva não, a azeitona foi muito prensada. A uva é o suco de uva. Foi prensado. A oliva foi prensada para sair o azeite. E parece que com a nossa vida não é diferente. Então, sejam bem-vindos. Hoje a gente vai falar sobre as três maiores responsabilidades de um líder. As três maiores responsabilidades de um líder. Você que está me ouvindo, você se considera um líder? Você que está me ouvindo aí dirigindo o seu carro, você que está aí no YouTube, no Instagram, você que está me assistindo aqui no Elisângela Gomes Aeli. Esse é meu Instagram. Você que não me segue, vem me seguir para a gente passar mais tempo juntos. Já acaba esse programa, a gente tem pouco tempo aqui e eu quero compartilhar boas novas, muito mais com você. Então, Elisângela Gomes Aeli, me segue lá no Instagram. Então, você que está me ouvindo, me assistindo aqui, você se considera um líder? Você sabe que todas as vezes que você traz isso para a sua consciência, você já pode começar a ser usado por Deus. E hoje você vai entender quais são as responsabilidades de um líder. Tem a responsabilidade do pai e da mãe. Tem responsabilidades em você ser um filho, tem responsabilidades de você ser um empresário, tem responsabilidades de você ser um esposo melhor, de uma mulher melhor, de uma esposa. Não existem essas responsabilidades? Pois é, um líder não necessariamente ele precisa ser um empresário. Não necessariamente ele precisa ser um dono de empresa. Não necessariamente ele precisa ter vários negócios. Não, porque em todas as áreas, todas elas, se você não está liderando, você está sendo liderado. Todas as áreas. Se você não está liderando, você está sendo liderado. Quando você traz isso para a consciência, clarificar se torna um alívio, sabia? Por quê? Às vezes você está tomando decisões que não é você que tem que tomar essas decisões. Você está querendo dar algum certo de exemplo que não é você.

0: sua responsabilidade para isso, não é? Agora, quando você clarifica dentro da sua realidade, do seu lugar de liderança, você consegue avançar. Então, papel e caneta, você que está comigo aqui, tomei uma aguinha, você que não confia tanto na sua memória, bora anotar as três maiores responsabilidades de um líder. A primeira delas, gente, é gerar crescimento. Você que é um líder de empresas ou de departamentos ou um líder na sua igreja, você é um pastor, você é um líder de célula, você é um líder, no seu negócio. Primeira coisa, primeira responsabilidade que você tem que ter é de gerar crescimento. A sua mentalidade, ela precisa estar nesse lugar de crescimento. E como que gera crescimento? Quando você enxerga um futuro, quando você consegue olhar lá na frente, quando você consegue identificar o tamanho do seu projeto. Você, mãe, você, pai que está me ouvindo, quando nasce o seu filho, você consegue imaginar ele adulto, tendo, de repente, uma faculdade, tendo uma profissão incrível, transformando pessoas, ajudando pessoas, ou ele com um casamento, sendo bem aceito no casamento, feliz, tendo uma casa, tendo uma faculdade, conquistando seus sonhos. Quando seu filho nasce, você já não começa a olhar o futuro dele? Não é uma coisa automática, você que é pai, você que é mãe, você como empreendedor, você como empresário, é a mesma coisa. Você precisa enxergar esse futuro para que você consiga gerar crescimento no seu negócio, para que você consiga gerar avanço e grandes resultados no seu negócio. Agora, você precisa entender uma coisa, que toda vez que você gerar, tiver essa consciência em gerar crescimento, ter uma mente ampliada, uma mente potencializada para crescer, se prepara, porque vai doer. Porque o crescimento dói. Ai, Elise, você não pode dar uma outra notícia? Eu até gostaria, gente, mas não. O crescimento, ele pode doer sim, porque tudo que está expandindo está se modificando. E tudo que se modifica gera desconforto. Tudo que se modifica dói. Tudo que se modifica está se transformando em uma nova forma. Como eu trago alguns exemplos de exercício físico, né? Você que já me ouviu aqui, sabe que quando você vai para academia, você está treinando perna. Puxa vida, você treinou hoje, amanhã. Você não consegue levantar, um, dois, três dias, você não consegue levantar da cama, de tanto que doeu, de tanto que tá doendo. Eu uso salto, né, todos os dias, há muitos anos. Nossa, gente, como é difícil pegar o sapato, botar no pé e sair. Começa andando assim, ó, com a perna torta. Então, já entenda isso. Que quando você for gerar o crescimento, que essa é a sua responsabilidade como líder, vai doer. E aí, a hora que a dor chegar, você fala: ah, já sabia. E aí, você tem energia o suficiente para continuar. Você vai investir tempo o suficiente para fazer isso crescer. Você vai investir dinheiro suficiente para fazer isso prosperar. Porque o que é prosperidade? É crescimento. Prosperidade é crescimento. Mento. Prosperidade é crescimento. Gente, grava isso. Mas ali, prosperidade não é dinheiro, é também. O dinheiro faz parte. Então, quando você tem uma mentalidade expandida, você atrai pessoas do mesmo padrão, sabia? Quando você tem uma mente ampliada, as pessoas que também pensam assim, elas vão se aproximar de você. Elas vão começar a te ouvir. Os seus colaboradores no seu negócio vão querer estar na mesma missão, naquele trabalho contigo. Por quê? Pensa grande também. Pensa ampliado também. Então, olha só. Quando você não gera crescimento em você, primeiro, é aí que tá. O líder, ele tem que preparar. O líder, ele tem que ter uma preparação na responsabilidade de crescer. Porque se você não cresce como ser humano, se você não cresce como pessoa, você não consegue influenciar outros a crescerem. Você não consegue influenciar outros a melhorarem. Você não consegue liderar o seu time. Você não consegue liderar o seu ministério. Não consegue. Não adianta. E dificilmente você vai atrair pessoas assim. Olha a sua volta. Pessoas de mentalidade pequena. Lembra que eu disse aqui no começo do programa que crescer dói. E verdades nos faz crescer. E verdades podem doer, mas é para um bem maior. É para um bem muito maior. Quando a gente vai para a palavra, todos os heróis da fé, todos, todos, todos, eles enfrentaram as suas dores. O nosso Cristo, ele enfrentou dores para que eu e você estivéssemos hoje aqui. Ele enfrentou muitas, mas muitas mesmo. Então, você pode estar tá com uma dor aí que parece maior que você. Mas se você tiver uma crença instalável, eu sou líder da minha vida, eu sou líder da minha empresa, eu sou líder do meu ministério, eu sou líder da minha igreja, eu sou líder das minhas emoções, eu sou líder na minha família. Quando você fincar essa crença, essa responsabilidade é sua. E aí sim você vai atrair gente grande. Aí sim você vai formar gente grande. Aí sim você vai querer gente grande do seu lado. Porque dá preguiça gente pequena. Na mentalidade. Por quê? Quando você amplia a mentalidade, você amplia os seus negócios. Quando você amplia a mentalidade, você amplia o seu ambiente. Quando você amplia a sua mentalidade, você amplia o seu amor pela sua família. Então, tenha como regra absoluta, você que é líder, você que decide ser líder hoje, você que é líder do seu negócio, decida ter essa primeira responsabilidade, que é gerar crescimento. Você sabia que empresas perdem seus talentos por não ter um plano de crescimento? Sabia disso? Aí você que tem empresa que está aqui no nosso programa Negócios com Propósito, você tem compartilhado a visão de futuro do seu negócio com seus colaboradores? Você tem compartilhado a visão de futuro com a sua família? Você tem compartilhado a visão de futuro no seu relacionamento? Você tem compartilhado isso como um líder? Não. Se não, pois é, não tem como. É obrigação e não opção crescer. Para que você tenha pessoas fidelizadas na sua visão. É. E aí você vai precisar investir em qualificação, em capacitação, nos seus colaboradores, na sua família, nos seus negócios. Então decida hoje você ser um líder que gera crescimento. Combinado, minha gente? Olha, você que está me ouvindo aqui no 102.1 na rádio, seja muito bem-vindo. Esse é um negócio com propósitos. Esse programa é um programa onde vai fazer você ter uma vida de alto valor, um negócio de alto valor. E como CEO da Adore Mais FM, para mim é uma honra servi-los aqui também. Eu tô ao vivo, gente, no Instagram, Elisângela Gomes Aeline. Me segue se você não segue ainda. Elisângela Gomes Aeline. Mais de 28 anos como executiva de negócios. E é lindo isso quando você empreende. Não se trata de um negócio, se trata da mentalidade do empreendedor, do empresário. Hoje é esse negócio, a rádio que eu tenho e outros também. E antes não era a rádio. Então, quando você tem telefone tocou aqui. Quando você tem a mentalidade do empresário, a mentalidade estabelecida, independente do negócio, você vai fazer ele funcionar. Isso é lindo, né, gente? Isso não é lindo? Hoje eu tô num lugar diferente, eu não tô no estúdio ao vivo da rádio. Eu tô no outro escritório e que delícia poder, de onde a gente estiver, nos conectarmos, não é mesmo? Porque é a conexão que faz a mudança. É a conexão, olha só, a conexão que faz diferença quando eu tô em outro lugar transmitindo para você um conteúdo que vai mudar a sua vida, que vai transformar a sua vida. É a conexão entre você e seu filho que vai fazer o amor de vocês crescerem. É a conexão, você que é empreendedor, você com seu colaborador, essa conexão que vocês têm que construir, que vai gerar o crescimento. Você com Deus, eu não sei como está a sua espiritualidade hoje. Não sei como é que está a sua espiritualidade. Mas se você não se conectar com Deus todos os dias, se você não falar com Deus todos os dias, você não vai ter uma boa conexão com Ele. Sabe aqueles amigos que só se veem de vez em quando? Mas quando se vê, tem algo tão forte que os conecta. Então, é lindo isso, né, gente? Tudo isso eu tô falando porque eu tô dizendo que eu não tô nos estúdios da família Adore Mais na Paulista. Mas que bom que você tá aqui. Me segue lá no Instagram, Elisângela Gomes aí. 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Está incrível, gente. E eu tenho certeza que se você não tem o resultado que você quer hoje, é pelo que você não sabe ainda. E para mim é uma honra te ensinar. Muita coisa eu aprendi, porque eu investi tempo, investi energia, investi dinheiro. Não tem como você crescer se você não investe isso. Não tem como, porque é a lei da semeadura, plantar para colher. Você investe e colhe. Né? Se você quer comer uma maçã, primeiro você tem que plantar ali na terra a semente, colocar água, né? Esperar ele crescer. Aí você vai colher a maçã. Então, é assim com os resultados na sua vida, é assim com a sua transformação, é assim com o seu crescimento, é assim com o novo de Deus na sua vida. Quando você investe para aprender, quando você coloca o seu coração no melhor lugar de crescimento. Ah, hoje você vai sair daqui desse programa muito maior do que quando você chegou aqui. Hoje você vai sair bem grande na sua mentalidade, desde o momento que você ligou o rádio aqui para estar comigo, desde o momento que você entrou aqui na live no Instagram, em nome de Jesus, desde o momento que você está me assistindo aqui pelo TikTok. É, porque a gente está em todas as mídias, no YouTube também. Um beijo no coração de todos vocês, gente. Obrigada. Muito obrigado pelo carinho que a gente tem recebido todos os dias. Mensagens que aquecem o nosso coração e nos apontam que a gente está no caminho certo, que é o compartilhar. Deus faz coisas na nossa vida para compartilhar, para que o outro não precise sofrer tanto. Então, esse programa, você que está chegando agora, eu estou falando sobre as três maiores responsabilidades de um líder no programa Negócio com Propósito. Dois. A primeira, então. Tá comigo? Você tá comigo aqui? Então, a primeira responsabilidade é gerar crescimento. A segunda, duplicar a sua liderança. Eita, como esse troço é difícil! Gente do céu, que negócio difícil! Mas olha só o que o John Maxwell diz: que todo problema é um problema de liderança. Ai, ai, ai. Todo problema é um problema de liderança. E essa é uma verdade absoluta, gente. É uma verdade absoluta. Se uma empresa não está indo bem, quem são os líderes? Se uma família não está indo bem, quem é o líder dessa família? Se uma igreja não está indo bem, quem é o líder dessa igreja? Quem é o líder desse empreendimento que está capenga? Se a sua vida está ruim, quem é o líder da sua vida? É Deus ou não? É Deus que está liderando? É a sua espiritualidade que está liderando você? Ou são suas emoções, o medo, a insegurança, a incerteza? Não deixa não, que ela só vai te levar para o buraco. Em nome de Jesus, levanta hoje. Em nome de Jesus, seja líder da sua vida hoje. Em nome de Jesus, seja um líder incrível. Você não cresce de acordo com quantas horas que você trabalha. Eita! Agora é para o empreendedor, para o empresário que me ouve aqui. Os meus pares que empreendem também. É um desafio, né, gente? Pois é. Então, você não cresce de acordo com quantas horas você trabalha. Sabia disso? Por muitos anos, eu achei que era trabalhando 24 horas por dia que ia melhorar. Você cresce de acordo com o nível de liderança que você exerce. Você pode trabalhar 24 horas que nem morrer, vai morrer de trabalhar, mas você não vai dar conta. Não vai. Por quê? Um negócio, uma empresa, são várias áreas. Várias áreas, gente, você sabe disso. É o administrativo, é o planejamento estratégico, é vendas, é o RH, e por aí vai. É o marketing, e por aí vai. Então, assim, 24 horas seria pouco. Se você trabalhasse por hora para fazer tudo isso funcionar. Você cresce de acordo com o nível de liderança que você exerce. Então, desenvolver a liderança é o que vai fazer você crescer. É. E aí, quando você é um bom líder, você duplica a sua liderança. Porque aí você é um líder bom. Um líder forte. E aí você ensina outros naturalmente a ser líder também. Porque aí você vai delegar. E quando você delega, e a pessoa entende que a responsabilidade naquele assunto é dela, ela também desenvolve liderança. Então tem liderança de pessoas, tem liderança de projetos, tem de liderança em várias áreas. Então, bora duplicar a sua liderança, formando outros líderes, desenvolvendo outros líderes. 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Você sabe que uma empresa, o maestro, atende pelo nome de líder. Você gosta de coral? Você já foi assistir um coral lá na igreja? Natal, né, gente? É gostoso de ver aquele coral com várias vozes. Aí tem. Eu tenho uma família que vem da música, não sei se você sabe. Eu achei que eu ia ser cantora, gente, mas não foi que Deus me chamou, não. Ele só me ensinou sobre música. Eu sei bastante coisa. Instrumentos, notas, harmonização. Eu conheço bastante. Amo música. Amo, amo, amo. Então, já cantei em coral também, lá nos meus 15 anos. E olha só, o maestro é que com uma varinha, né? Ele vai fazendo a gestão das notas, dos musicistas, dos cantores. Não é assim que funciona? Um coral. Então, o maestro da sua empresa, do seu negócio, da sua vida, é o líder. Como você não tem para onde sair? E o que significa, né, gente, essa liderança? É a habilidade Grava isso, grava isso. A liderança significa que é a habilidade de gerar resultados por meio das pessoas. Quer conhecer uma mãe boa, um pai bom? Olha pro filho dela. Quer conhecer um funcionário bacana? Olha pro líder dele, pro líder, pro empresário. Você vai saber. Então, o que que significa essa liderança? Na sua empresa, trazendo para os negócios aqui, é a habilidade de gerar resultados por meio das pessoas. Olha que lindo isso! E aí, cada um na sua esfera, não é? Cada um no seu business, no seu negócio, no seu empreendimento, na sua família é empreendimento, a sua vida é empreendimento, a sua casa é empreendimento. Então, minha gente, bora falar com Deus todos os momentos, para que Ele te direcione, para que Ele traga a clareza na sua liderança agora, em nome de Jesus. Porque se você não está liderando a sua vida, alguém está. Se você não está liderando o seu negócio, alguém está. Que seja a economia, que seja política, alguém está. E sempre tem uma influência, claro. Mas quem que é o líder? Quem? Ai, que seja você, em nome de Jesus. Que seja você. Olha só, negócios com propósito aqui na Adore Mais FM no 102.1. Você que está chegando agora, seja bem-vindo na nossa audiência. Gente, o rádio, ele é muito incrível. A gente transmite para mais de 25 milhões de habitantes do estado de São Paulo, sabia? Esse é o poder da nossa frequência aqui no estado de São Paulo. Então, você que está aqui comigo aprendendo sobre as três maiores responsabilidades de um líder, você já aprendeu. Primeiro, você tem que gerar crescimento. Segundo, duplicar a sua liderança. E terceiro, transmitir a visão. Transmitir a visão. O líder é o único que é capaz de enxergar e prever o futuro. Logo, né, gente? É o único que consegue transmitir também. Então, é uma característica de quem é empreendedor, parece que ele quer fazer tudo sozinho. Do empresário, ele acha que consegue fazer tudo sozinho, consegue não. E aí tá tudo dentro da cabeça dele. Só que ele precisa tirar isso, ele precisa trazer para fora isso, transmitir. E é aí que tá o desafio. Você precisa transmitir a sua visão. Querer que o seu time compre o futuro e os seus objetivos. Sem transmitir essa visão, minha gente, olha isso, é o mesmo que você entrar num táxi e pedir pro motorista levar você em algum lugar sem dizer para ele qual que é o destino que você quer chegar. Quando você não tem essa responsabilidade. Como líder, de transmitir a visão, você não vai fazer os seus liderados chegarem no objetivo, no futuro desejado, no resultado promissor que precisa chegar. A vida é feita de resultado. Você me ouve muito dizer isso aqui. Sim, resultados é quem diz quem você é. Deus vê o coração, agora você vê, as pessoas veem resultado. Eu vejo resultado em você, você vê resultado em mim. Você vê resultados, não tem jeito, é automático. Por isso que quando você chega com um carro mais ou menos num restaurante, o manobrista ali até pega, né, sem muito interesse. Chega com um carro poderoso pra você ver como ele vai te tratar. Aí dobrar. Mas por quê? Porque você tem dinheiro, você tem resultado. É fato que você precisou gerar resultado. E para quem gera resultado é uma pessoa grande, interessante, importante, que pensa à frente, que todo mundo quer estar perto, todo mundo quer estar junto, todo mundo quer ouvir, todo mundo quer tá ali. Entendeu? Quer aprender. Então gere resultados para você ser uma pessoa interessante. Não interesseira, né, gente? Interessante. Quem gosta de resultado, ele prioriza a troca. Então, assim, eu dou meu resultado para você e você dá o seu para mim e juntos a gente cresce. Então, você que é líder, o que hoje vai ser tocado por essa mensagem, vai ser tocado por esse programa, em liderar a sua vida, em nome de Jesus, em nome de Jesus, transmita a sua visão, tira da sua cabeça, passe para o outro. Porque senão, ninguém vai chegar onde Deus falou que era para você chegar e levar outros, levando com você. Para isso, você vai precisar, para transmitir essa visão, marcar reuniões. Você vai precisar marcar almoços. Vai precisar sentar, passar tempo explicando. Ai, Elia, minha vida é tão corrida. Tá, corrida com as coisas que você tem priorizado. Se você não priorizar as pessoas que vão levar você para esse lugar, você não vai chegar. Então pare, dê tempo, marque essas reuniões, invista tempo para conectar, para transmitir essa visão, para compartilhar, passar momentos agradáveis. Combinado, minha gente? Então, olha só. As três maiores responsabilidades de um líder. Responsabilidade. Tem coisa que não é responsabilidade sua, não. Agora, como líder, você tem que gerar crescimento. Dois, duplicar sua liderança. E três, transmitir a visão para essa galera. Claro que tem outras coisas que, como líder, você tem como responsabilidade. Mas hoje eu só quis trazer três para você gravar aí na sua cabeça e focar nela. Eu poderia falar milhões, várias responsabilidades de um líder, várias. Mas essas três aqui é o pilar, são os pilares. E tudo na vida não quebra se tiver pilar. Eli, meu negócio tá quebrando. Tá, o negócio pode estar quebrando, mas e você? Tá também quebrando. Se você, empreendedor, quebrar, você não faz outra coisa acontecer. Você não pode quebrar. Seu negócio pode. Mas você, como ser humano, como líder, como filho de Deus, como chefe da sua família, você, como pai, como mãe, você, como esposo, você, como mulher, você, como homem, não pode quebrar. Não vai quebrar em nome de Jesus. Agora, precisa ter esses pilares bem alicerçados. Precisa ter essas raízes fortes e poderosas. Ai, que lindo isso, gente. Então, olha só. Eu sou uma pessoa muito futurista. Eu amo o futuro. Assim, quando eu olho, se tá hoje um momento tá difícil, eu olho lá na frente. Eu quero olhar de trás para frente. Porque aí eu consigo energia o suficiente para andar, para avançar, para continuar. E de tudo que eu estou falando aqui, nesse programa, Negócios com Propósito, aqui na rádio, na Dore Mais FM. Você que está me assistindo no Instagram, e você que não me segue ainda, dá um azar danado, sabia, né? Não me seguir no Instagram, Elisângela Gomes Aeli. Me segue agora, Elisângela Gomes Aeli. Que é um ponto em comum que nós temos. 24 horas a gente vai poder Tá em contato ali, falando, aprendendo, conversando, compartilhando, dividindo, não é? E eu gosto de falar muito de negócio com propósito. O que que é tudo isso? É a gente trabalhar os princípios, é a gente trabalhar as verdades absolutas. Que tem muita mentira por aí, tem muita mentira, tem muita enganação, não é? Tem muita mentira, muita enganação. E aqui comigo, Elisângela Gomes, a Eli, você vai aprender os princípios. Você vai aprender as verdades. Porque é só assim para você ser forte e absoluto. Só assim para você ser o representante incrível de Deus aqui na Terra. A semana passada, no nosso programa, a gente falou de sabedoria, né? Que a sabedoria é Deus, a sabedoria estava com Deus. E o que é sabedoria? Então, cada programa eu venho trazendo temas relevantes que trabalham pilares em você, que fortalecem os seus princípios, que fortalecem os seus valores, que clarificam os seus valores. Porque se você não sabe quem você é, você não chega a lugar nenhum. Se você não sabe quem você é de fato, você não vai fazer coisas incríveis. Você vai cair. Sabe aquela pessoa que não sabe dizer não? Sabe aquela pessoa que fala sim para tudo? Ai, gente, quando você vê uma pessoa assim, olha, corre. Porque se ela não sabe os momentos e não consegue dizer não, ela não entendeu a identidade dela. E negócio com propósito trabalha a sua identidade. 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Tudo na vida é treinável. Se você não tem o que você gostaria, porque você não tá treinando. Ah, Eli, tô com problema nas finanças. Você me ajuda com isso? Eu ajudo também. Tem essa matéria lá no curso, Negócio com Propósito. É claro que eu tô trabalhando o comportamento. Tem muitas técnicas. Tem sim. Mas você tem que ter um começo, você tem que ter um caminho. E a palavra, ela se renova a cada manhã. O seu conhecimento, ele precisa se renovar também. Porque você, o que você sabe te trouxe até aqui. Para você avançar, é só com conhecimento novo. Para de doidura. Ah, vai vir de graça. Não vai, não. Nada que é importante, que é poderoso. Você que tem uma família incrível, você sabe o que você teve que pagar para essa família ficar de pé. Você que tem um relacionamento inabalável sabe o que você teve que investir de oração, de tempo, de dinheiro, de em treinamento, em se autoconhecer, joelho no chão. Quem fala que é um passe de mágica a vida, tá mentindo. Quem fala para você que vai ser fácil, tá mentindo, tá querendo te enganar ou tá querendo te vender algo para você comprar e não vai mudar em nada. Foge de promessas rápidas, foge de passe de mágica. Isso não funciona. Isso não é vida real. Se você quiser acreditar, tá tudo bem. Coloca sua conta em risco. Você sabe, gente, eu já viajei para mais de 20 países já. Então, muita coisa que eu sei hoje foi fruto desse investimento. Muita coisa que eu sei hoje foi porque eu investi dias em oração e um objetivo. Trabalhei a espiritualidade, trabalhei as emoções, a inteligência emocional. Qual que é o pilar dela? Não é quando o problema chega, é quando você sabe o que fazer quando o problema chega. Isso é inteligência emocional. Talvez o resultado que você não está conseguindo é porque suas emoções estão abaladas. Vamos trabalhar isso.
1: Vamos aprender sobre isso, vamos entender sobre isso. Lá é negócio com propósito, eu ensino. Meu Instagram é Elisângela Gomes Aeli, me segue. Elisângela Gomes Aeli. Estamos caminhando para o final do nosso programa aqui, mas eu ainda quero deixar para você. Como uma boa pessoa que pensa em futuro, como uma boa pessoa futurista, eu quero deixar ainda para você como bônus que ficou comigo até aqui. Como bônus para você que está me assistindo desde o começo. Sete coisas para mudar o seu futuro. E você pode começar hoje. Aliás, você deve começar hoje. Para você mudar o futuro, você só consegue mudar ele começando hoje, viu? Porque o que você tem de resultado hoje foi o que você construiu lá no passado. Ah, Eli, eu não tô feliz, eu não tô gostando, não é isso que eu quero pra minha vida, não foi isso que Deus prometeu pra mim. Não foi, não é isso. Então, mas foi o que você plantou o ano passado, o mês passado, a semana passada, 5 anos atrás, 10 anos atrás. Então, para você hoje ter um futuro incrível, incrível, você precisa começar agora. Aprenda novas técnicas. Aprenda novas técnicas. Para eu estar falando com você hoje aqui, eu tive que aprender técnicas sobre comunicação, gente. Para ter um negócio, os meus negócios, eu tive que aprender novas técnicas para isso. Então, quer mudar o seu futuro? Aprenda novas técnicas. Dois, invista em adaptabilidade. Se você é uma pessoa que não se adapta com facilidade, trabalhe isso. Porque você vai precisar se adaptar. Quando a notícia ruim chegar, uma pessoa que não pensa como você, você vai precisar se adaptar. Então, invista em adaptabilidade. Agora, quer ser poderoso mesmo? Quer mudar mesmo o seu futuro de uma forma cabulosa? Domine seus medos. Gente! Ai, como é difícil, não é? Dominar os medos. Pois é, mas você só vai mudar o seu futuro se hoje você dominar esse medo aí que tá querendo te travar, que tá querendo te paralisar, que tá querendo falar para você que é ele que domina. Não, fala você, domina você esse medo. Em nome de Jesus. Na autoridade do nome de Jesus, domina esse medo você. Ai, a culpa é da minha mãe que me fez ter esse medo, porque me abandonou. O meu pai. Para, o medo tá em quem? Tá em você, não é? Então é você. Ah lá, o Michel tá falando. Tenho medo de viajar de avião. Michel, sabe quando você vai vencer esse medo aí? Quando você andar de avião. Eli, como é que eu paro de ter medo de andar de avião? Andando. Como é que eu resolvo o meu medo de falar em público? Falando. Por quê? Por quê, gente? Ai, a psicologia diz que 85% dos nossos medos, eles não acontecem. Então, assim, quem tem medo de andar de avião é porque no mínimo vai achar que ele vai cair, né, Michel? Só que quando você anda e vê que ele não cai, quando você vê que ele não cai, você fica autoconfiante, você fala, puxa, não caiu. Ah, que beleza! Aí a segunda viagem que você vai fazer, o seu medo tá bem menor. É ou não é? Não é assim que funciona? Quer vencer o medo? Vai lá e faz. Vai com medo mesmo, mas vai. Porque o fracassado é aquele que para no meio do caminho, é aquele que desiste, não é aquele que erra. E se o avião tiver que cair, vai cair. Se você tiver que morrer aquele dia, vai morrer. Porque a minha vida, a sua vida, a nossa vida está nas mãos do Senhor. E se você tiver que errar falando em público, você vai errar. E que bom, porque aí você vai ter a chance de corrigir, de ficar melhor ainda. Agora, se você nem começa, você não vai ficar melhor em quê? Entendeu? Então, quer mudar o seu futuro? Domine os seus medos. 4. Controle a ansiedade. É. Bora controlar a ansiedade. Ah, ele tá doendo, eu nem sei o que vai acontecer. Tá bom. No mundo teria as aflições, mas tende bom ânimo. Tende bom ânimo, porque se eu venci, você também vence. Esse foi o nosso Jesus. Então, controle a sua ansiedade, controle. Quando você consegue controlá-la, tudo fica mais possível. Eu não disse fácil, eu disse possível. Você que tá aqui na rádio, na Dore Mais FM, seja bem-vindo. Esse é o programa Negócios com Propósito. E o pilar do nosso assunto hoje foi as 3 maiores responsabilidades de um líder. E aí, quem ficou comigo aqui até o final, no meu Instagram, Elisângela Gomes, a Eli, você que tá me seguindo, você que tá aqui comigo até agora, você que tá aqui no TikTok até agora, tá tendo um bônus de mudar futuro. Eu já falei, aprenda novas técnicas, já falei, invista em adaptabilidade, e já falei, domine o seu medo, controle a ansiedade. E 5, tenha a mente aberta. Tenha a mente aberta. 6, não perca a humanidade. Gente, o que é ser não perder a humanidade? É quando você tem empatia pelo outro. É quando você se coloca no lugar do outro. É quando você vai ofender. Você olha e fala, puxa vida, eu não gostaria que alguém me ofendesse assim. E aí você está sendo humano. Não perca isso em nome de Jesus. Não perca. Não perca a sua humanidade. Não perca a sua humanidade. Ai. E por último, não abandone a sua fé. Nunca. Jamais. Jamais abandone a sua fé. Porque é a fé que vai fazer você continuar. É a fé que vai fazer você dar um passo a mais. É a fé que vai fazer você investir o seu dinheiro. Ali como o Raul tá falando. Hoje invisto em dólar, amanhã alugo casas. Olá. Certeza absoluta. É a fé que tá fazendo você fazer isso, Raul. Porque o que é a fé? Você acreditar aquilo que você não tá vendo. Você não tá vendo, mas você foi lá e fez. E aí teve um bom resultado. Não foi? Assim é com a sua família. Assim é com tudo. Tudo que você tem. E mais. Esse é o primeiro pilar para você ter um futuro brilhante. Para você ser um líder inabalável. Um líder que vai liderar não apenas a sua vida, mas vai liderar as suas emoções, a sua empresa, o seu negócio, a sua casa. Em nome de Jesus. Em nome de Jesus. Gente, esse é o programa Negócios com Propósito. 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E lembra que se você está aqui comigo, você foi escolhido por Deus. Porque o nosso programa aqui, o nosso momento aqui, é para que você honre a sua vida com seus negócios. Para que você honre a Deus através da sua vida. Para que você honre a Deus através da sua família. Para que você honre a Deus através do seu casamento. Para que você honre a Deus através dos seus negócios. Então, seja abundante, seja firme e seja constante na autoridade do nome de Jesus. Eu espero você, gente, no meu Instagram, Elisângela Gomes, a Eli, me segue. Tem muito conteúdo ainda para você, que eu tenho certeza que você vai prosperar muito. com princípios, com valores, com base, com estrutura, porque é para isso que Deus me chamou. Combinado, minha gente? Um beijo no seu coração. Espero você no meu Instagram, Angela Gomes Aeli. Tchau, gente. Deus abençoe.
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9: E o tema para hoje é esse aqui. Você...

Sidim. Então Moisés disse a Josué: escolha alguns dos nossos homens e lute contra os amalequitas. Amanhã tomarei posição no alto da colina, com a vara de Deus em minhas mãos. Josué foi então lutar contra os amalequitas, conforme Moisés tinha ordenado. Moisés, Arão e Ur, porém, subiram ao alto da colina. Enquanto Moisés mantinha as mãos erguidas, os israelitas venciam. Quando, porém, as abaixava, os amalequitas venciam. Quando as mãos de Moisés já estavam cansadas, eles pegaram uma pedra e colocaram debaixo dele para que nela se assentasse. Arão e Ur mantiveram erguidas as mãos de Moisés, um de cada lado, de modo que as mãos permaneceram firmes até o pôr do sol. E Josué derrotou o exército amalequita no fio da espada. Depois o Senhor disse a Moisés: escreva isso num rolo como memorial e declare a Josué que farei que os amalequitas sejam esquecidos para sempre debaixo do céu. Moisés construiu um altar e chamou-lhe: o Senhor é minha bandeira. E jurou pelo trono do Senhor: o Senhor fará guerra contra os amalequitas de geração em geração. Dá uma olhada no que aconteceu aqui. O povo de Israel acabou de sair do Egito. E quando eles saíram do Egito, aconteceu uma coisa maravilhosa. Porque eles atravessaram o Mar Vermelho a seco. Eles passaram com os pés secos pelo meio de um mar. Que cena incrível. Os egípcios tentaram fazer igual. E aí o Mar Vermelho se fechou. E o exército egípcio todo morreu. Eles chegam do outro lado felizes, dizendo: Deus é com a gente. Olha que incrível, olha que milagre. Nós vamos agora entrar na terra prometida. Tem coisa grandiosa para a gente, nossa, que incrível, tempo de celebração. Nem acabaram de celebrar, e o exército amalequita veio na direção deles, e o exército amalequita não mandou recado nem nada, simplesmente veio. É na hora que você às vezes está com vitórias, com a vida financeira boa, com algumas conquistas, com algumas portas abertas, é às vezes na hora que tudo parece que finalmente deu certo, que aparece na tua vida uma amalequita. E eles estavam ameaçados, e então Moisés falou: Josué, reúna uns homens aí que nós vamos ter que lutar, e eu, Arão e Ur vamos subir para a montanha, e nós lá na montanha eu vou clamar, sai para lutar, eu vou para orar, e nós vamos vencer essa batalha, se Deus quiser. E assim fizeram. Josué foi para a batalha, chamou os homens, e chamou os homens para lutar contra um exército preparado. Os amalequitas eram povos de guerra, acostumados com guerra, com armas de guerra, com estratégia de guerra, com tudo de guerra. O povo de Israel acabou de vir do Egito, só fazia tijolo, só sabia plantar e colher, trabalhava para os egípcios, zero cultura de guerra, zero preparo. Mas Moisés falou: vamos lutar. E então Moisés está em cima da montanha, orando pelo povo, com o cajado que Deus falou para ele: leva esse cajado, toda vez que você olhar para esse cajado, lembre que eu sou contigo. E ele pegou o cajado e levantou, e ele clamava pelo povo, e o povo de Israel vencia a batalha. Mas depois de um tempo cansou o braço, e quando o braço cansava, o povo amalequita vencia a batalha. Ele levantava, o povo de Israel vencia, ele baixava, o povo amalequita vencia. E aí, o que fizeram Ur e Arão? Colocaram Moisés sentado numa pedra, e cada um segurou seu braço de um lado, e até o pôr do sol, os braços de Moisés ficaram para cima. E enquanto os seus braços estavam para cima, o povo de Israel prevaleceu e venceu os amalequitas. E Deus falou: Moisés, registra no rolo, deixa para as futuras gerações o que eu estou escrevendo agora.

0: Esse povo que tentou impedir o projeto meu na vida de vocês vai sumir do mapa. Não vai ficar um para contar a história. E foi o que aconteceu. Quando acabou de ter a vitória, Moisés estava cansado, todo mundo cansado. Mas ele falou: hora do culto. Eles levantam um altar ao Senhor. E ele declara que o nome daquele altar é: Deus é a minha bandeira. A bandeira é que mostra de quem é o exército. Se a bandeira do Brasil é o exército brasileiro, se a bandeira dos Estados Unidos é o exército dos Estados Unidos. Deus é a minha bandeira, nós lutamos pelo Senhor, porque nós lutamos com o Senhor. Deus é a nossa força, Deus é a nossa esperança. Tudo pode estar errado, os outros podem ser mais fortes, mas não interessa, nós vamos com Deus. E foi isso que aconteceu ali, e eles finalmente então celebram aquela vitória. Sabe, eles estavam felizes, empolgados, indo para a terra prometida, mas de repente foram ameaçados. Talvez você está indo em direção à sua terra prometida, o seu sonho, sua família toda aos pés do Senhor, sua vida financeira vencedora, sua empresa dando certo, sua vida espiritual tomada por Deus, as coisas acontecendo no seu interior, na sua paz interior. Mas de repente, eu vou pedir só para as criancinhas jogar a cartinha ali no cantinho para mim, pede para jogar ali, porque está todo mundo olhando, de tão bonitinho que é. Então, gente, nós, às vezes, nós estamos indo para a terra prometida. E na hora que nós estamos indo para a terra prometida, é que nós vamos ter uma ameaça. E muitos param de caminhar para a terra prometida, porque paralisam suas vidas na ameaça. Eu não sei qual é a terra prometida, eu não sei qual é o teu sonho, eu não sei qual é a tua expectativa, mas talvez você está enfrentando aí uma malequita, uma vergonha, uma humilhação, um problema, e por conta disso, você está desistindo de ir para a tua terra prometida. Você acha que faz sentido isso? Não faz não, ué. Você só está tendo uma malequita no caminho, mata esse miserável. Não é o vizinho não, pelo amor de Deus. Mata no sentido de supere. Às vezes, quando a malequita surge, o que você faz? Você fica ali, discutindo com a malequita, batendo papo com a malequita, querendo convencer a malequita. A malequita não se convence não, rapaz. Nem seja e nem deixe uma malequita atrapalhar você. As pessoas têm motivo para fazer o que fazem muitas vezes, que você pode não compreender, mas se você tivesse um pouquinho de humildade para perguntar por quê, você entenderia. Ah, pastor, então você vai parar agora, vai ficar com medo disso mesmo? Não, eu vou continuar fazendo o que eu sempre fiz aqui, porque a malequita não vai me parar. Eu acredito em conversão de malequita. Eu acredito que pessoas falam, pensam, você não pode parar os projetos de Deus na sua vida, porque tem alguém que está te criticando, te interrompendo, falando mal, dizendo para que isso, para que aquilo, não há necessidade. Ei, não pare os planos de Deus na sua vida, quem entendeu? Agora, se nós queremos realmente entender o quanto a gente se sente ameaçado, o quanto a gente pode ser ameaçado nos momentos de tranquilidade, eu queria te contar uma história. Um dia, um homem bonito, rapaz, um cara bacana, bem sucedido. Sabe aquelas famílias bonitas mesmo, que você fala, pô, aqui é tudo certo, aqui está beleza pura. O cara me procura, motivo, a mulher dele tinha traído ele. Fui conversar com a esposa. Qual o motivo para você fazer isso? Sabe o que ela falou? Não tem. A gente se permite certas conversas, a gente se permite certas situações, e quando a gente vê, a gente se envolve numa palhaçada que destrói a vida da gente. Eu não mereço esse homem, não. Estou envergonhado pelo resto da minha vida. Foi só burrice. Não tinha motivo, casamento legal, vida legal, tal. Mas agora um homem bacana, legal, tudo, está ameaçado. O que, que eu faço? Como é que eu vou lidar com isso? Estava tudo bem. Num dia, a ameaça chegou, quem entendeu? Então você precisa entender que você está ameaçado sim, pelo que você sabe e pelo que você não sabe. E por isso você precisa de alguns cuidados, de algumas inteligências, de alguns conhecimentos, para que você vença as ameaças que estão aí. E quais são esses cuidados? Primeiro, entenda que um pequeno período de displicência pode custar caro para quem vive num mundo de ameaças. Um pequeno período de displicência nos seus negócios, quebrou. Um pequeno momento de displicência no seu casamento, acabou. Um pequeno momento de displicência com o seu filho, talvez fique difícil voltar. Dá uma olhada no versículo 8. Diz assim o versículo 8. Sucedeu que os amalequitas vieram atacar os israelitas em Refidim. Os amalequitas vieram atacar. Mandaram recado. Anunciaram. Mandaram WhatsApp. Vieram atacar. Mas tinha alguém de Israel que estava olhando no horizonte. E viu uma poeira no deserto, viu uma poeira subindo, olhou legal, reparou umas roupas, falou, são os amalequitas. Foi lá no Moisés, falou, Moisés, os amalequitas estão vindo. Moisés não teve tempo de nada, falou, Josué, vem cá, aqui ó, separa os homens e vai para a guerra. Mas nós não temos arma de guerra. Nós temos um pedacinho de ferro aqui que a gente trouxe de lá, nós temos um pedacinho de couro que a gente trouxe, mas não é um escudo que a gente trouxe lá do Egito, a gente tem uns pedaços de pau, umas madeiras, umas toras, meu irmão, vai para a guerra com o que você tem, mete bronca, e vamos lá, e eu vou para cima da montanha para orar, para abençoar. Se não tivessem o mínimo de estruturamento ali, de estruturação ali, o mínimo de ajuste ali rapidinho, já era. Você precisa entender que talvez você esteja sendo displicente com algumas coisas na sua vida, dizendo assim, ah, meu marido não me procura mais sexualmente, não, mas daqui a pouco melhora, é que ele está preocupado com o trabalho. A minha mulher está agressiva demais, tudo agressiva, tudo com raiva, tudo, não, mas é fácil, ela está preocupada, porque a avó dela está não sei o que lá, e aí você fica dando uma desculpinha para aquilo, ah, o meu filho não quer ir mais na igreja, mas é coisa de adolescente, é coisa da infância, e a gente começa a achar que daqui a pouco resolve, sozinho resolve, por acaso resolve. Alguns aqui não têm vida com Deus, não tem. Você vem à igreja, vida com Deus você não tem. Como assim, pastor? Quantas vezes você orou essa semana? Você leu a Bíblia quantos dias na semana? Mas você vem aqui na igreja, escuta uma canção que você gosta, escuta uma palavra que te toca, você fala, pronto, minha vida espiritual está resolvida. Não, não está. Você só recebe carga dos outros, você nunca consegue buscar a carga você mesmo. Você não lê a Bíblia, você não busca a Deus, você não ora todo dia, você não separa tempos, os problemas estão aí, você não ora. Seus filhos estão problemáticos, você não ora. Seu casamento não está legal, você não ora. Você nunca orou e viu um milagre acontecendo na vida, você acha normal. Você acha normal ser um crente meia boca. Deus está te chamando para algo maior. Ele conta com você, Ele te ama. Você não é filho de qualquer jeito, não. Você é filhão. Você é filhona de Deus. Fala aí, eu sou filhão, eu sou filhona de Deus. Fala de novo, pô. Fala de novo. Eu sou filhão de Deus. Você não quer ser, não? Você não quer ser, não? Deus está falando, ei, Eu te amo pra caramba, você é meu filhão. Aí você fala, eu não sou filhão coisa nenhuma. Quem está entendendo? Deus está dizendo, você está displicente, e você não está vendo, cara, que daqui a pouco sua vida espiritual não vai estar preparada para algum desafio. Meus queridos, tem uma frase que me marcou, já falei aqui várias vezes: se você não está indo no mesmo caminho, desculpa, se você ainda não encontrou com o diabo hoje, você está indo na mesma direção. Se o diabo não está tentando fazer gracinha com você em nada, amigo, você está num lugar confortável, o diabo está tranquilo contigo. Você precisa entender que não dá para relaxar. Se tem uma área na sua vida que não está boa, você não pode ser displicente achando que o acaso vai resolver. Tem uma música que diz, né? O acaso vai. Como é mesmo? O acaso vai me proteger enquanto eu andar distraído. Fica distraído para tu ver se o acaso vai. Fica com o seu... Uma música mentirosa. Pega o teu celular e anda ali, ó. Anda nas Américas ali à noite. O acaso vai me proteger. Vai, fica no celular para você ver ali. Meus amados irmãos, acaso não resolve nada. Quem entendeu? Segundo lugar, se você quer lidar com as ameaças, você precisa entender que se você não lutar, o acaso não vai te permitir sobreviver. Irmão, no versículo 9, diz assim: então Moisés disse a Josué, escolha alguns dos nossos homens e lute contra os amalequitas. Josué não falou assim, Moisés não falou assim, manda um mensageiro nosso para tentar negociar. Moisés não falou assim, olha, vamos agora todos ficar aqui só em oração. Moisés não falou assim, vamos nos render. Moisés não falou assim, é a vida, um dia se ganha, um dia se perde, faz parte. Não, Moisés falou assim, ah, eles estão vindo? Aqui, equipe de oração, eu vou para o monte, vocês lutem. Tem coisa na sua vida que não está boa, e você está o quê? Ah não, eu tenho orado. Tá, você tem orado, e o que você tem lutado? Ah, eu tenho pedido oração. É, o seu Zé Pidão, ora por mim, ora por mim, ora por mim, ora por mim. E o que você faz para melhorar? Sua vida espiritual não está boa, você separa tempo para orar? Seu relacionamento não está bom com seus filhos, o que você vai fazer para melhorar? Seu casamento está uma droga, o que você pode fazer para melhorar? Sua vida financeira está legal, é isso mesmo? Atrasa uma conta para pagar outra no mês seguinte, atrasa essa para pagar aquela, está tudo bem, é essa a vida que você merece mesmo? É isso aí, a vida que você quer é essa? Então tá bom, ué, vive isso aí, uai. Ah, não é não? Não é não? Então lute. Lute. Peça a Deus que te dê uma direção para melhorar sua vida financeira. Você não precisa se acomodar naquilo que te faz mal. Você não precisa se acomodar naquilo que não é bom para você. Ah, pastor, eu moro numa casinha lá, é alugada, e eu consigo pagar, está tudo bem, tá, e aí? E aí que essa é a minha vida, tá, por que você não vai ter sua casa? Porque eu não tenho dinheiro, não, você tem dinheiro, você já pagou 20 casas, o aluguel que você pagou a vida inteira, você tem dinheiro, tanto você tem que você pagou várias, você só não teve a capacidade de reduzir o seu plano, o seu sistema de vida, e de buscar novos ganhos para você fazer um caixa e dar de entrada e pagar o que você paga de aluguel, você pagar de prestação na sua casa. Porque todo mundo está andando de tênis, não sei o que lá, tal, tal, tal, da marca tal, tal, tal, e você não vai ficar de fora. Está todo mundo comendo no japonês carão, e você não vai deixar de comer. E está todo mundo viajando para tal lugar, quem tem. Quem guardou dinheiro uma época para ter agora para viajar. Mas você não está nessa etapa. Então vai todo mundo para o lugar e você não vai. Quem está entendendo? Mas não, você coloca como um obstáculo, como uma impossibilidade de ter as coisas, porque você não tem a mentalidade de filhão. Você é? Ou você é uma? Filhona. Você tem que lutar. Presta atenção na chave que eu vou liberar agora aqui. Existem três coisas, presta atenção, três coisas que você precisa para realizar seu sonho: tempo, dinheiro e conhecimento. Que é isso? Eu não preciso de dinheiro, eu tenho Deus Todo-Poderoso. Deus não é dono da casa da moeda. Deus é dono do mundo, mas ele não está lá preocupado em imprimir dinheiro. Tudo na vida você precisa de... Ah, meu sonho era ser mãe. Ué, e as fraldas, quem compra? E as mamadeiras, sim ou não? E o remédio? Então você precisa de dinheiro, sim ou não? Você precisa de tempo. Eu quero um corpo melhor, não tem que dar tempo para isso? Eu quero qualidade no meu casamento, não tem que dar tempo para isso? Todo sonho envolve tempo. E todo sonho envolve o quê? Conhecimento. Pega essa chave. Se você não aprendeu nada hoje, vai para o Mobral. Quem entendeu? Mobral ninguém nem riu, né? Porque nem conhece, né? Mobral... Mobral é um sistema de alfabetização de adulto lá do tempo do Capitão Caverna. Gente, você está entendendo isso? Você vai levar isso? Estou te provocando para você guardar isso. Dinheiro, tempo e conhecimento. Agora, quando você tem dois, você adquire um. Se você tem tempo e dinheiro, você compra conhecimento, você faz curso, mentoria, especialização. Se você tem conhecimento e dinheiro, você pode então se planejar, você consegue pagar as coisas, para ter um tempo de qualidade, um passeio com a esposa, um tempo para uma academia legal. Por quê? Porque você tem conhecimento do que você precisa, você tem o... Opa, pai. O dinheiro. O dinheiro. Então, quando você tem dois, você compra o terceiro. Então, querido, essas três coisas, claro, tudo isso subjugado por uma coisa chamada fé. Porque se eu não tenho fé, como eu vou administrar corretamente o meu dinheiro, meu conhecimento e meu tempo? Mas você precisa dessas três ferramentas para você vencer nos planos. E quando você tem o conhecimento, o tempo e o dinheiro, tem uma coisa que só você pode fazer, é lutar com isso que você conseguiu, com isso que você está querendo, para você realizar um sonho. Você não pode falar, ah, eu não tenho dinheiro, vou parar. Ah, eu não tenho conhecimento, vou parar. Eu não sei fazer, vou parar. Aqui, dá uma olhada no que aconteceu. O Moisés foi com o exército dele destrenado. Não tinha artilharia, não tinha cavalaria, não tinha nada. Destrenado, o exército que veio, os midianitas, era um povo preparado. O que, que Moisés falou? Gente, não tem jeito não, vamos lutar. Luta com o que você tem. E procura adquirir o que você não tem. Não tem dinheiro, procura. Não tem conhecimento, procura. Não tem tempo, melhora a sua organização do tempo. O que você não tem, você procura. Mas você não pode parar de lutar. Ah, pastor, mas eu não preciso de dinheiro. Não precisa. Ganhe mais e dê para todo mundo. Dê para quem precisa. Monta uma farmácia para pessoas carentes. Monta um restaurante no meio da pior favela e fala, ó, aqui nessa favela ninguém passa fome mais. Faz alguma coisa então, deixa uma história que vale a pena ser contada. Agora, um cara novo parar de produzir porque tem dinheiro? Não, tem dinheiro, mas ele não tem propósito. Em terceiro lugar, se você quer lidar com as suas ameaças, não abra mão de cobertura espiritual em suas ameaças. Nós vivemos um tempo de muita independência. As pessoas acham que não precisam de líder espiritual. As pessoas acham que não precisa. Não, porque eu tenho dinheiro, porque eu tenho capacidade, que eu sou isso, que eu sou aquilo. Então, eu não vou ouvir um pastor que não sabe ganhar o dinheiro que eu já ganhei. Eu não vou ouvir um líder que não tem a capacidade empreendedora, empresarial que eu tenho. Se eu ouvir certas pessoas, a impressão que eu vou ter é que eu sou um idiota. De talvez abrir mão de uma carreira empresarial, ou quem sabe pudesse ser um coach, talvez ganhando alguns milhões por mês. Mas nada disso atrai meus olhos. Sabe por quê? Porque eu fui chamado para ser pastor. Eu amo ser pastor. É o que fomenta a minha vida. O que eu faço a mais, livro, mentoria, agrega para o que eu faço. O meu chamado é pastoral. Plantar a igreja é meu alvo. Batismo é meu alvo. Mas tem gente que acha que nós, líderes, que os líderes de célula, os supervisores, os pastores, são desnecessários. Mas olha o que diz o texto. O texto diz assim no versículo 10. Josué foi então lutar contra os amalequitas, conforme Moisés tinha ordenado. Moisés, Arão e Ur, porém, subiram ao alto da colina. Enquanto Moisés mantinha as mãos erguidas, os israelitas venciam. Quando, porém, as abaixava, os amalequitas venciam. Teve alguém que foi cobertura espiritual. O povo lutava, você está na luta, mas você precisa de cobertura espiritual. Quantas vezes você procurou o seu líder de célula, um líder da igreja, você procurou um supervisor, um pastor, falou: cara, ora por mim, eu estou indo para um desafio, eu estou indo para uma guerra, eu estou indo para um problema. Talvez você tenha ganho um contrato, você ganhou um contrato milionário, agora muda a sua vida. Aí você fala: ah, vou lá para o meu contrato. Cara, você deveria procurar alguém, alguma cobertura espiritual, falar assim: ora por mim, hoje é o primeiro dia do contrato. Por quê, pastor? Por quê? Porque junto com o teu contrato vem uma amalequita. A Bíblia diz que em Refidim, os amalequitas vieram para a batalha. Ei, irmão, todo lugar que você for, tem um cantinho chamado Refidim. Lugar de ameaça, lugar de guerra, lugar de problema. Os Refidins estão à nossa espera. Os caras da família que se ajudou. Pegava dinheiro com você toda hora. Você, burro que nem uma besta, ia na casa da sua avó. Aí a sua avó falava assim: olha o seu primo aí, você é de carrão, seu primo não tem nada. Aí você dava um carro para um primo. Aí você voltava na sua avó no outro mês: olha aí a sua prima, está com dificuldade para ir para o trabalho dela, tadinha, tem que acordar cedo. Você ia lá, comprava um carro para a prima. O dia que uma prima dessa, que não lutou para ter o que você tem, que não se esforçou, não estou só contra ajudar não, tá? Estou falando do que acontece. O dia que essa prima te pedir um negócio, um dinheiro emprestado, você falar não, você vai ver se ela vai lembrar do carro que você deu. Você vai ver. Tem gente que bota uma placa na sua testa, patrocinador da família. E não é porque eles te admiram, é porque eles te invejam. E tudo que puderem sugar de vocês, vão sugar. E um dos objetivos não é nem eles terem o que você tem, é destruir o que você conseguiu. Abre teu olho, ajude com inteligência. Em vez de ficar dando peixe, peixe, peixe, dê um peixinho, estava com fome, tudo bem, mas dá uma vara. Toma aí, paga a faculdade dessa prima, paga um curso para esse primo. Compra o carro, deixa no teu nome e fala assim: ó, é Uber, vai me pagar só R$100 por dia. Gera um incômodo, que aí tu vai saber se o miserável está em casa sem fazer nada, eu não tenho nem os R$100 para te pagar. Ah, sim ou não? Quem Deus está promovendo nessa manhã? Quem está se movendo para algo maior diante das ameaças? Você precisa ter cobertura espiritual. Mas em último lugar, se você quer lidar de forma inteligente com suas ameaças, entenda que a igreja é indispensável para você diante das ameaças. Cobertura espiritual é uma liderança sobre você.
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2: Você quer morrer? Eu falei: não, eu quero ver Jesus. Tem outro jeito de ver ele sem esse caminho? Que eu vou viver até 104 anos. Amém? Assim, esticadinha, tudo funcionando. Tudo no lugar, entendeu? Quem também vai, diga amém. É, que ninguém gosta de ver coisa feia, não. É bonita. Isso é um dos princípios da comunicação não verbal. A embalagem vende. Compaixão. Todas as vezes que você abre a boca, você assume que mesmo se der ruim, você vai continuar defendendo aos seus filhos a mensagem que você carrega. Mesmo dando ruim, você vai levantar com autoridade e vai dizer: pode ser o que for, mas é assim que eu vou continuar falando. Eu e você, a gente fala desse Cristo, porque ele aplicou esses três princípios da comunicação. Imagina você, 30%, sendo mais clara. Imagina você tendo convicção daquilo que você fala, 30% a mais e tendo compaixão, verdade na sua fala, você faria mais dinheiro? Amém? Os seus relacionamentos seriam incríveis? Esse Cristo, ele ensina para mim e para você todos os dias de que o poder que nós temos através da comunicação é para acessar o outro. É para acessar o outro. Todas as vezes que você for colocado em cash, o seu corpo vai dizer. A sua expressão vai dizer. Os seus gestos vão dizer. Agora, a sua comunicação ela precisa crescer. Quem aqui entende e tem certeza que a sua comunicação precisa crescer? Diga eu. Mas hoje, na autoridade do nome de Jesus, você vai sair daqui com tudo aquilo que você veio buscar. Porque Deus, ele não é homem para mentir. E nesse lugar existe a presença dele, amém? Por que que eu tô dizendo isso para você? Que eu achava que eu aprendi a comunicar, a treinar igrejas, pessoas, a fazer programas de rádio, a gravar vídeo. Era simplesmente para elas crescerem. Mas não. Deus queria que eu fizesse. E eu só queria empreender, lembra? Ele só queria fazer dinheiro. Senhor, deixa, eu ensino, eu contribuo com o reino assim. Vão até um dia que a minha melhor comunicadora de rádio, contratei a melhor. O programa de entrevistas da Adore Mais. Tem o quadro Essa é Minha História, onde a gente traz autoridades. Grandes nomes, mais de 400 nomes. O Eliezer já esteve lá também. Cadê a Ju? E alguns outros. Nosso prefeito, aí, todo mundo. Ela entra na minha sala e diz assim, Elia, a partir de da semana que vem eu não venho mais. Falei, não? Falei, como assim? Agenda com todos os famosos aí. Já está pronta, uma equipe de produção incrível. Não venho mais, esse povo é nariz em pé, é chato, é... E começou a falar um monte de coisa. Falei, quanto você quer? Pelo amor de qualquer coisa. Aí, Lili, eu não gostei desse povo que eu estou entrevistando. Falei, ai meu Deus, chamei a equipe de produção, temos um problema grave. Não é porque você é líder que você vai ter todas as respostas. Às vezes você não vai ter. E quando você traz isso na sua fala, o outro diz assim, ah, ela é humana, ele é humano. Então, vamos juntos resolver isso. O nome disso é vulnerabilidade. E a vulnerabilidade na sua comunicação conecta o outro. Mas às vezes a gente quer esconder que tá ruim. Para quem pode te ajudar. Mas Deus está querendo usar quem está do seu lado. Mas você não abriu o coração. Você não falou com a boquinha, eu preciso. E aí eu disse assim, temos um problema grave. E agora, o que faremos? Um diretor meu disse, eu tenho a resposta. Você que vai fazer. Eu falei, tá doido? Eu empreendo, eu tenho não sei quantas empresas, eu preciso gerar resultado. A equipe comercial está fraca, a gente precisa bater as metas. Eu trabalho o dia inteiro, eu vou apresentar o programa. E o Espírito Santo dentro de mim falou, vai. Falei, ah, não. Uma hora de programa antes, preparação. Durante o programa, uma hora depois para receber o convidado. Eu não acredito. Senhor, é isso mesmo? Falei, tá todo mundo, vambora amanhã. A gente volta. Claro, quando você pergunta para Deus, ele responde. Ele falou, é você mesmo que vai fazer. Falei, não, Senhor, tá tudo bem. É só isso. Não preciso. Vai. Eu comecei a apresentar o programa. E no primeiro mês, a gente cresceu 40% a mais. Porque foi através de uma obediência. Fala comigo, obediência. Muitas vezes a gente não quer abrir a boca, não quer comunicar com assertividade, porque a gente está com medo de ser visto. A gente está com medo, com insegurança de ser apontado, julgado. A gente não quer mostrar as nossas falhas. Mas Deus está dizendo assim, abre essa boca. E mostra o que você carrega. O porquê que essa família sua é incrível. Esse negócio seu é incrível. O porquê que o seu filho é... O que aconteceu com ele? Com você, para você chegar até aqui? Você sabe o que você carrega. E ali? Comecei a receber um monte de convites. Que eu nem tinha tempo para atender. Porque eu comecei a dizer o que era Adore Mais. Que ela foi forjada para levar a mensagem de Deus mais longe. E aí ali eu trazia as vulnerabilidades de todos os artistas que passavam por ali, de como eles chegaram lá, porque parece que quando tá lá, foi tudo bem, né? Não. Às vezes você está comparando o seu bastidor com o palco de alguém, por isso que você está travado. Mas hoje, na autoridade do nome de Jesus,

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3: Olá, pessoal da Adore Mais FM, eu sou a Daniela aqui de Guarulhos e eu sou da Igreja Adventista da Promessa. 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
1: Uou, muito boa tarde pra você que está aqui na sintonia na Adore Mais FM. Isso mesmo, Elisângela Gomes daqui, você daí. E nós vamos juntos até as 2h55 com mais um programa Adore Mais. E aí, minha gente, você já adorou ele hoje? Com a sua voz, com as suas finanças, com a sua energia, com o seu tempo. Com o que você adorou ele hoje? Com um abraço, um beijo, um sorriso? O que você já fez por ele e pra ele hoje aí no seu dia? Conta pra mim! Participa com a gente, 011-9-1121-1020, 9-1121-1020. E pra você que tá chegando aqui agora, não sabe que programa é esse, mas Eli, que história é essa de programa Adore Mais? Adore Mais na emissora é também, minha gente. Aliás, somos a família Adore Mais. E aqui na nossa frequência você ouve de tudo um pouco, pra que a sua vida nunca mais seja a mesma. Tudo que envolve inteligência emocional, inteligência espiritual e inteligência financeira é aqui na Adore Mais. Então baixa o aplicativo aí e fica com a gente um pouquinho mais, porque o nosso programa passa tão rápido, né? E aí, o objetivo aqui é ativar você. Em tudo que a gente falar, é ativar você a buscar mais informação. Porque lá no livro Milenar de Sabedoria diz que o meu povo perece por falta de conhecimento. Então alguma coisa que você não está tendo aí, o resultado que você quer tanto, é pelo que você ainda não sabe. Porque eu tenho certeza, se você soubesse, claro que você já estaria fazendo. Agora, se você é aquela pessoa que tá aqui ouvindo a gente pelo YouTube, pelo Instagram, pelo Facebook, aí no mundo inteiro, e não quer avançar, não quer prosperar, não quer viver o que promete lá na palavra dele, uma vida próspera e abundante, não é aqui que você tem que estar. Agora, se você quer avançar, viver a plenitude do Espírito, viver com prosperidade, crescimento em todas as áreas da sua vida, são 12, resumido aí em 5, nas 5 áreas da sua vida. É aqui que você tem que ficar. Sim, porque o nosso objetivo principal é te conectar com o seu Criador. E nós sabemos que quando nós nos conectamos com Ele, o resto é consequência. O resto é a plenitude. E muitas vezes, se você não tem a solução exata, poxa, se conecta com Ele. E depois você vem aqui me contar. A solução vem. Ah, vem. Porque quando nos conectamos com a fonte do conhecimento, a fonte da sabedoria, a fonte da verdade e da vida, impossível, impossível os desafios serem resolvidos com uma facilidade incrível. Então, minha gente, vamos juntos aqui. E o programa tá demais hoje, hein? Você que nos conhece sabe que todo dia ele vem trazendo assuntos aqui, convidados incríveis, autoridades, celebridades, pessoas que fazem a diferença no mundo através dos seus dons, dos seus talentos. E aí, no

programa da Hora e Mais, a gente vem revelando um pouquinho da essência de todo esse sucesso, né? Porque tudo tem um caminho, tem um processo, tem uma raiz. Como que eles chegaram onde chegaram? Como que eles fizeram? E como tiveram tantos resultados aí no mundo? Como? Como? E aí, é uma honra pra nós compartilhar tudo isso com você. Mas, ó, você que tá aqui nas redes sociais, dá tempo de você compartilhar, ser usado por Deus também. Quem sabe você vai ser aquela pessoa que mandou, que compartilhou o nosso programa e salvou a vida dela. Talvez ela tava cabisbaixo, desistindo do seu empreendimento. E hoje a gente vai falar muito sobre hotelaria. É um especialista nessa área, empresário. Conquistou aí muitas coisas contando pra gente no quadro Essa é Minha História. Mas eu quero já dizer pra você algo. Anota isso aqui. A história mais linda é a sua. A gente vai contar a história desse convidado. Você já conhece um pouco da minha história, não é mesmo? Você que tá todo dia aqui com a Eli. Mas a história mais linda é a sua. Só você sabe o preço que você pagou, os desafios que você enfrentou pra chegar onde você chegou. E, claro, os desafios que você ainda vai enfrentar para chegar lá no seu destino final. Porque todos nós temos um propósito, não é mesmo? Então, se você não agradeceu ele ainda, aquele que te criou, pela sua história, chegou o momento de você agradecer. Chegou o momento de você dizer para ele gratidão, obrigado. Muitas coisas eu tenho aprendido. E talvez aí no seu dia a dia, você está envolvido com tantas coisas e não agradeceu ele ainda pela sua história. Claro, pode ter alguma manchinha aqui e ali. É natural, porque ele disse que nós teríamos aflições. Mas se nós tivéssemos bom ânimo, venceríamos como ele venceu. A gente tem um exemplo lindo, claro, objetivo. Então, agradece. Agradece a ele e tire muitas lições. Grandes e boas lições. Sabe por quê? Ele só quer te usar para que outros não caiam nesse mesmo desafio. E não precise passar muitas vezes pelo que você passou. Então aproveita bem esse desafio aí, viu? E tira grandes lições, porque vai ser escola, faculdade, doutorado, mestrado para outros. Combinado? Bom, no programa Adore Mais, olha, a Eli não só fala não, viu, gente? Porque eu não gastei minhas 20 mil palavras do dia ainda, mas tem tempo. E aqui no programa Adore Mais, a gente ouve música boa também. Porque tem canções que elas tocam, né, na nossa alma, que as palavras elas não chegam, não adianta. E olha só o que diz essa canção, que a gente vai ouvir agora. A porta que Deus abre, ninguém fecha. Grandes coisas Ele faz quando age a minha fé. A porta que Deus abre, ninguém pode impedir. 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Agindo Deus com Marquinhos Gomes aqui na Adore Mais FM, onde conectamos pessoas e unimos propósitos.

0: Uou, agindo Deus, quem impedirá? Ninguém, ninguém, ninguém vai impedir. Ele é o poder. Então, a Ele, toda honra, toda glória, Espírito Santo, seja muito bem-vindo aos nossos estúdios aqui na Avenida Paulista, na casa, no transporte público, aonde a nossa voz está chegando. Seja muito, mas muito bem-vindo. E aqui no programa, ele gosta, sim, de fazer você pensar, refletir. Esse é o nosso foco também, viu, gente? Porque um dia foi assim comigo. Quando eu estava lá no automático, sem refletir, sem pensar, nada como eu gostaria acontecia. Então, a mensagem de hoje é: não espere atingir sua meta para sentir orgulho de si mesmo. A vitória está no processo. Não espere atingir a sua meta para sentir orgulho de si mesmo, porque a vitória, ela está no processo. Oh, que lindo isso, né? Claro, as metas, elas são extremamente importantes, mas é na caminhada, é no processo que você aprende tanto, que você tem a chance de se orgulhar, tem a chance de olhar e dizer obrigado, e agradecer, e aprender, e não deixar que os desafios te façam parar. Não, é para que você tome mais força, com mais foco, com mais objetivo para chegar até esse final. Então se orgulhe muito desse processo. Combinado? Olha, minha gente, como eu disse no começo, você pode participar aqui do nosso programa 011-9-1121-1020. E eu já vou começar aqui apresentando para vocês. O nome dele é Bruno Guimarães. Se tornou um dos profissionais de maior destaque na hotelaria nacional, com grande experiência em redes internacionais e nacionais também. Especialista em desenvolvimento de projetos hoteleiros, vendas, marketing e gestão de equipes com foco em alta performance. Possui mais de 24 anos de experiências. Marcas como Encore, Promenade, Verti, um dos sócios fundadores dessa, e Atlântica Hotels, ou seja, as maiores do Brasil. Em apenas 10 anos, a empresa chegou a 22 hotéis. Uou, será que ele tem pouca experiência, hein, minha gente, nessa área? Vamos aprender muito hoje, então vamos receber ele com aquela calorosa salva de palmas, minha gente, Bruno Guimarães. Bruno, seja muito bem-vindo.
1: Pelo convite, que delícia estar aqui hoje, gratidão. Já agradeci de manhã antes de chegar, mentalizei que seria muito bom.
0: É mesmo?
1: Adorei, adoro, adoro sempre, é gratidão. E gostei muito da sua mensagem, porque, trazendo para o lado do turismo, da hotelaria, eu falo que, às vezes, quando a gente vai viajar, né, a gente fica naquela ansiedade de chegar. Chega e a gente não aproveita, eu falo isso sempre. Aproveite a jornada, todo o caminho, do dia que você pensa em viajar, até o momento que você volta e fica pensando, adorei sua mensagem. Tem
0: então, imagina a gente replicando isso em todas as áreas da vida, né?
1: Nossa, é excelente. É um sucesso. É um sucesso. Que bom, obrigado pelo convite.
0: Viu? Que bacana. Prazer. Obrigado por ter aceitado. A gente vê aqui, sua agenda deve ser uma doidura, né? Com tanta coisa que você faz. E reservar esse tempinho aqui para compartilhar com a família Dore Mais tudo que Deus já fez na sua vida, realmente é uma grande honra para nós.
1: Obrigado.
0: Então, vamos lá. Ó, eu tô animada, gente, porque eu quase não gosto, né, de falar sobre empreendedorismo. Você que me conhece aqui sabe ali, mais de 25 anos no mundo dos negócios, pois é. E, puxa vida, Bruno, você começa cedo, né?
1: Comecei cedo, comecei com 16 anos. Na verdade, minha vida começa, eu não coloco muito hoje, porque os maiores acontecimentos são mais recentes, mas eu comecei com 16 anos, na verdade, brinco. A palavra do momento para o empreendedor é resiliência, né?
0: É.
1: Todo mundo fala resiliência, todo resiliência, mundo. Resiliência. O que, que é resiliência para mim, né? Para mim, resiliência é a sua capacidade, em cima de um não, de uma adversidade, você retornar mais forte do que você chegou naquele momento.
0: Sensacional.
1: Né? E isso aconteceu com a minha vida. Eu nasci de 7 meses, prematuro. Eu comecei a refletir de onde vem a minha capacidade de construir, né, em cima. Eu sempre gostei de resolver problemas. Eu vou para uma reunião, eu não fico pensando o que, que pode acontecer. Minha cabeça já funciona
0: na solução.
1: Solução, solução, solução.
0: Boa.
1: Eu nasci de 7 meses e eu fiquei 2 meses internado na UTI, porque eu voltei para casa e tive um problema. E eu comecei a refletir hoje estudando muito o autoconhecimento, e eu tenho certeza que talvez a minha resiliência tenha começado ali.
0: Olha só. Né?
1: Então, olhando a minha história de vida. E depois, com 16 anos, 16 para 17, os meus pais tinham um empreendimento na cidade que eu nasci. Eu vim de uma cidade do interior, de 70 mil habitantes no interior de Minas. Desculpa até pelo meu mineirês.
0: Mineirês,
1: se
0: cadê
1: não
0: o queijo?
1: Entender, me fala. Cafezinho eu já tomei.
0: Já tomou.
1: E ali, com 16 anos, eu ansioso. Pai, mãe, quero trabalhar. E eles me deixaram trabalhar com eles. Em resumo, a minha vida começou ali, né? Empreendimento da família, aprendi muito, acertei muito, até um ponto que depois eu fui corrigir, estou corrigindo agora. E desde ali eu brinco que a minha capacidade é resolver dores, e eu estava ali para resolver as minhas dores. Eu tinha duas dores naquela época, uma, dinheiro. Eu queria ter o meu dinheirinho para aproveitar o final de semana, com os amigos e tal, né? E naquela época acontece muito empreendimentos familiares, hoje eu atendo muitas pessoas que têm empresa familiar, né? E tinha um emaranhado ali da minha família, e os meus pais brigavam muito naquela época. E eu falei, olha, eu preciso tentar ajudar de alguma forma. Vou para a empresa para tentar resolver. Não consegui resolver tanto.
0: Não conseguiu?
1: Não.
0: Empresa da família.
1: Mas resolvi o problema de dinheiro e fiquei ali 2 anos. E até um dia que eu recebi um convite. Estava abrindo um hotel da Accor, que é a maior empresa hoteleira do Brasil, na minha cidade. E me convidaram, olha, está tendo um processo seletivo aqui, quer participar? Eu já tinha outras dores naquela época. Sempre sonhei em morar fora, estudar e tal. Falei, quero, vou. E passei para mensageiro. Foi aí que tudo começou. Carregador mensageiro. De malas. É.
0: Olha isso.
1: É, comecei carregando malas.
0: A gente está falando o quê? Quando você tinha 16 anos?
1: Já tinha 18.
0: 18
1: ali, 18 para 19 anos. Começando a minha vida mesmo profissional fora do ambiente familiar, né?
0: Uhum.
1: E comecei carregando mala. Nunca sonhei em trabalhar com hotel. Eu brinco que eu queria ser advogado. Não me pergunte por quê, mas eu queria ser advogado, sabe? Sempre gostei de falar, enfim, mas eu sempre tive facilidade com pessoas. E sonhador, queria viajar, queria morar fora, ali foi a minha porta de entrada. E comecei a trabalhar com hotel como mensageiro, e eu sempre tive para mim, na minha vida, eu sempre falo, se eu sou mensageiro hoje, eu quero ser o melhor mensageiro, para que eu consiga crescer. Então eu vivo, você falou também agora, eu vivo cada etapa da minha vida, a minha história é linda. Então, quando eu fui mensageiro, eu era um bom mensageiro. Depois eu fui crescendo, recepcionista. Enfim, aí passaram-se 24 anos, que eu vou tentar resumir aqui um pouquinho hoje do que aconteceu de sucesso. E, eventualmente, também acontece muita coisa para a gente aprender, né, Eli?
0: É, na verdade, o sucesso tem mais a ver com as coisas que deram erradas.
1: Perfeito.
0: E que você venceu.
1: Concordo, totalmente.
0: Né?
1: Totalmente.
0: Então, bacana isso. Mas, olha, já dá para ver que você tem um empreendedorismo já desde muito novo.
1: Desde muito novo,
0: né?
1: Sim.
0: Porque ali o empreendedorismo é quando a pessoa, ela muitas vezes resolve o problema, como você disse, que ela não causou.
1: Sim, exato.
0: Muitas vezes.
1: A maioria. No hotel, então, nem. A gente pode marcar um dia para eu ficar te contando os causos de hotelaria. Assim,
0: é mesmo. Imagina,
1: é uma coisa
0: gente,
1: louca. Hoje de manhã, só para contar um, um cliente mandou uma mensagem que ele não conseguiu dormir à noite, um tripulante, porque o ar-condicionado, a luzinha do ar-condicionado não deixou ele dormir.
0: Ah, mentira.
1: Juro.
0: Ah, não, parou.
1: É causos,
0: não. Realmente é um problemaço.
1: É um problemaço. A luzinha do ar-condicionado.
0: Fecha o olho, querido, que a luz fica escurinha.
1: Esse foi só um.
0: Você vai ficar olhando a luz do...
1: Eu brinco que vou escrever um livro só dos causos, os proibidos e os que eu posso contar, né, no podcast.
0: Não, essa foi bizarra demais.
1: Bizarra. Mas é isso, eu adoro, todo mundo fala. Às vezes eles me mandam mensagem, desculpa te incomodar, para pedir para conseguir hotel, desconto, algum problema. Falo, gente, esse é o meu trabalho.
0: Uhum.
1: Se eu não tiver essas situações para resolver, eu não consigo trabalhar, concorda?
0: Uhum.
1: Então, eu gosto, sempre gostei, viu, de resolver problemas. Sempre gostei.
0: Muito bom. Você sabe que aquela pessoa, você, ó, que tá nos ouvindo aqui no 102.1, no FM, no YouTube, no aplicativo, você não baixou o aplicativo, baixa aí, que tá nos ouvindo e não gosta de problema, ó, você não vai avançar, não.
1: Não vai.
0: Não vai evoluir
1: não vai.
0: Na vida, não vai subir o próximo degrau.
1: Perfeito.
0: Porque pode ver, você resolveu problemas quando era mensageiro, aí foi como... recepcionista, resolveu vários.
1: Vários.
0: E foi indo. E foi indo.
1: E aí, quando eu saí de recepcionista, esse é um ponto legal. Esse é um problemaço que eu fui resolver. Eu tinha uma... Surgiu uma oportunidade, meu primeiro cargo de liderança, né?
0: Certo.
1: Não tinha saído de casa, então estava perto lá de onde eu morava. E o Rio de Janeiro, eu recebi um convite para assumir uma implantação no Rio de Janeiro. A melhor cidade turística, com volume, mas era um problemão. Ninguém queria pegar o hotel.
0: Ninguém queria?
1: Ninguém queria.
0: E
1: porque
0: aí?
1: Tinha
0: sobrou
1: muita dificuldade.
0: Pro Bruno.
1: Sobrou pro Bruno. E eu não fiz conta, porque se eu tivesse feito conta, eu não tinha ido, não, né? Naquela época. Enfim, mas eu fui e era um problema gigante. Eu lembro assim, eu trabalhava de 8 da manhã, não tinha hora pra sair, porque o hotel é 24 horas, né? Não,
0: é igual a emissora de rádio,
1: igual a emissora,
0: viu, Bruno?
1: De rádio. Ó, Natal, Réveillon, Carnaval, era meus amigos todos viajando e eu resolvendo o problema.
0: Show.
1: Você falou tudo. Esse foi o primeiro grande assim, desafio, problema que eu fui resolver. Ninguém queria pegar esse hotel. Deste hotel, eu morei no Rio 2 anos, eu cresci muito como pessoa e a partir dali as portas se abriram para a minha vida. Em vários sentidos, né? Eu fui morar fora, que era um problema que eu tinha também do meu inglês. E quando eu volto...
0: Ah, você morou?
1: Eu morei no Canadá.
0: Ah, eu morei na Irlanda.
1: Você morou na Irlanda?
0: Pois é, imagina irlandês falando inglês.
1: É difícil, né?
0: Danado.
1: Eu fui lá para resolver...
0: Canadá é gostosinho, o inglês.
1: É muito frio. É, mas é muito frio.
0: O inglês, frio.
1: O inglês é...
0: Frio é doidura.
1: Mas enfim, aí voltei do Canadá, mas adorei morar lá também. E olha, fui lá resolver problema. Trabalhei também lá em prédios residenciais. E quando eu voltei, as pessoas que me abriram essas portas no Rio, abriram outras portas em empresas aqui do Brasil de hotelaria, e aí começou minha trajetória de mais de liderança, de empreendedorismo, até quando eu resolvi, de fato, ser sócio de uma empresa hoteleira em 2010, né? Encurtando a história.
0: Nossa, a gente foi longe agora, hein? Fomos para 2010.
1: 2010. Entre 2009 e 2010.
0: Uhum.
1: Foi quando eu tive assim, a primeira oportunidade, recebi um convite. Naquela época eu trabalhava na maior rede hoteleira do mundo, que era a Accor, 300 hotéis, e fui trabalhar numa empresa, empreendedorismo, que era uma empresa de zero hotéis. Não tinha hotel no Brasil, era desenvolver do zero. E ali começou a minha grande história, meu grande projeto de empreendedorismo que eu considero até agora, né? Porque eu já estou em outro, mas até aquele momento foi a minha primeira grande oportunidade.
0: Foi ali.
1: E aí também você tinha comentado um ponto para mim, que assim... Cada pessoa tem um perfil, né? Falar de empreendedorismo.
0: Tem
1: gente que gosta de trabalhar numa empresa de 8 às 18. Né? Eu estava muito bem, estava trabalhando na maior empresa hoteleira do Brasil, estabelecido, já estava num cargo alto da empresa e tal. E um belo dia recebo esse convite. Por que eu vou trocar uma empresa sólida, com meu salário garantido todo final do mês, para virar sócio de uma empresa que não tinha nada?
0: Então.
1: Não me pergunte. É do perfil. Eu gosto de grandes desafios, eu gosto de projetos. E aí eu fui atrás desse sonho e considero que a gente realizou, sim. Foi uma das maiores empresas hoteleiras do Brasil, com marcas de fora.
0: Uhum.
1: E a gente vendeu a empresa entre 2019 e 2020. Então foi, assim, muito satisfatório. Não foi fácil, mas foi muito satisfatório.
0: Olha só.
1: Bem legal.
0: Existem dois perfis, né, de pessoas. A ciência fala, é um nome bem engraçado, é o NEI e o PEIA.
1: Uhum.
0: Então, algumas pessoas, na hora da pressão, do problema... Ela se enche de energia e vai.
1: Uhum.
0: É como se fosse um combustível. E o outro, o PEIA, na pressão, ela trava.
1: Retrai.
0: Ela não avança.
1: É verdade.
0: Então, olha a importância de você se conhecer.
1: Exatamente.
0: Primeira coisa que você falou, eu adoro um desafio.
1: Eu adoro um desafio.
0: É quando você sabe quem você é, puxa, você já consegue se imaginar lá na frente. E aqui, Bruno, a gente fala muito sobre essa coisa, né, de se autodesenvolver, né, do desenvolvimento humano. Esse é um dos nossos focos principais também na Adore Mais. Porque como é que você quer algo sem saber quais ferramentas usar no processo?
1: Perfeito.
0: Principalmente o seu processo, né, porque tudo acontece de dentro pra fora.
1: Sim.
0: E imagino... Você começa falando do seu sonho de morar fora, de que foi morar fora. E não é à toa que você trabalha com hotéis, né?
1: É,
0: será que é osmose? É algo, não, aconteceu.
1: Não aconteceu.
0: Não pode ser.
1: Não pode ser.
0: Senão não seria feito com tanta excelência, né?
1: Exato.
0: Agora me fala uma coisa, qual foi o hotel mais lindo que você se impressionou? Você conhece muitos hotéis no mundo inteiro.
1: Sim.
0: Né? Mas aquele que você fala assim, uou, esse aqui marcou a minha vida. Tem algum?
1: Tem, olha, sabe que todo mundo me pergunta isso, né?
0: Pergunta?
1: E pra mim hotel é complicado, porque hotel é trabalho, né? Às vezes quando eu vou viajar, vou falar isso.
0: Não, mas tem que enjoy.
1: Quando eu vou, eu fico 24 horas olhando os detalhes do hotel. Então, às vezes eu vou viajar e não quero ficar em hotel. Eu fico em outro lugar, mas eu adoro. Eu vou te contar um caso até muito diferente, assim. Eu fiquei em vários hotéis maravilhosos. Tava falando, fiquei em Barcelona uma vez, que não era um hotel grande, era um hotel boutique, que era um restaurante 3 estrelas Michelin, um hotel pensado em cada detalhe. Eu gosto muito de hotéis boutique que tem os cuidados nos detalhes. Para mim, o que faz diferença é detalhe. Mas você me fez uma pergunta interessante. Para mim, um dos hotéis que mais me impressionaram na vida foi o Maxud Plaza, aqui pertinho da gente.
0: Fechou, né?
1: Fechou. Mas aquele hotel, ele foi um marco para o Brasil. Poucas pessoas sabem disso, né? Aquele hotel mudou a história da hotelaria nacional, junto com o Copacabana Palace, no Brasil tem vários. Ele traz um conceito que só existia fora do Brasil, só quem viajava para fora tinha acesso. Então ele traz, de fato, um dos primeiros hotéis do Brasil, categoria superior, 5 estrelas. Chegou até 1.200 funcionários naquele hotel.
0: Nossa, é absurdo mesmo.
1: É um absurdo. Então é um empreendimento que mudou a história. Então se você falar assim, já fui em vários hotéis maravilhosos. Que a gente pega o hotel... Mas marcou. Assim, para te falar o que me marcou, mudou a minha percepção... E aí nós estamos falando de empreendedorismo. É fácil hoje, depois de 42 anos, a gente olhar e falar assim, poxa, que legal. Não, mas vai pensar aquele hotel...
0: Há 40 anos atrás, verdade.
1: Isso que me encanta, né? Quando eu vejo alguns... O Copacabana Palace é um outro que eu fico encantado, né? De você preservar a história. Então, eu tenho dois tipos de hotéis que me encantam muito. Os hotéis boutique, que são pensados nos detalhes, que às vezes não tem tantos quartos, mas o dono, quem toca o hotel, pensa nos mínimos detalhes, sabe? E os empreendimentos que têm uma história por trás, sabe? Tem uma história do prédio, uma história do empreendedor que desenvolveu aquele projeto. Então, isso me encanta, assim, pra te falar a verdade.
0: Que legal,
1: muito
0: hein?
1: Muito legal.
0: Olha só, você está ouvindo a gente aqui, deve falar, mas falando de hotel hoje, sim, minha gente. Sim, nós queremos instigar você a voltar a sonhar. A voltar a sonhar. Sabe aquele lugar que você queria tanto conhecer, que você não foi ainda? Aquele hotel, aquele momento com a sua família, em outro país, ou em outra cidade, ou até mesmo no seu bairro, para mudar a sua rotina. Pois é, esse é um dos objetivos do programa de hoje também. Retoma aí na sua memória, qual que era aquela cidade mesmo que você queria tanto ir e se hospedar, ter a experiência do café da manhã, né, Bruno?
1: Eu adoro o café da manhã.
0: Puxa, olha, quer ver o triste? É quando eu tenho que reservar sem o café da manhã, ou que é muito cedo, ou alguma coisa acontece. Eu fico, poxa vida.
1: O brasileiro adora café da manhã, sabia? Trabalhei com empresa americana, eles ficavam questionando, mas por quê?
0: Não tem isso, né?
1: Não tem, lá
0: que
1: fora.
0: Que doideira, doideira da cultura.
1: Eu falei, olha, no Brasil, se tirar o café, você perde o cliente. A gente adora, cara, é uma das refeições mais importantes. E café de hotel é gostoso,
0: É gostoso, gente. Eu acho que assim, a experiência. Né? Aquela experiência de você acordar, e aí eu quero mexer com a sua imaginação, ó, ouvinte. Você acordar e tomar o seu banho.
1: Sim.
0: E tomar o seu cafezinho da manhã. Alguém te servindo, ou você mesmo, tendo o seu momento de escolha. O seu momento de falar, peraí, eu vou comer hoje um pãozinho integral, um branco, ou de forma, ou esse aqui, ou fruta. Você tem a escolha, a experiência de escolher. Muitas vezes, né, no dia a dia, ou até mesmo, muitas pessoas não têm condição.
1: Não tem.
0: De olhar na sua geladeira e falar, escolher. Sim. Tem ali uma, duas ou três, no máximo, de opções.
1: É.
0: E aí você vai pro hotel, você tem a chance de escolher. Ó, que experiência.
1: Tudo à disposição
0: linda
1: ali, né? Aquele bifezão, as pessoas adoram isso.
0: Isso, e muitas vezes preparadas pra uma pessoa simples, que botou o carinho dela, o amor ali. Pra preparar, né? Pra você ter aquele momento gostoso. Então, e aí? Já notou aí qual vai ser a próxima cidade, hotel que você vai ficar? Que delícia. Sabe que tem um...
1: E o seu? Me fala aí, Maio, por exemplo, e você? Qual foi o hotel...
0: Vou contar.
1: Memorável, assim, que você pensa todo dia?
0: Então, eu conheço 20 países, por enquanto.
1: Olha, você me falou isso. E aí eu... impressionado.
0: Então, e na minha sala, já você vai ver. Tem um quadro onde eu deixo ali e vou riscando, né, os lugares que eu vou. E sempre eu olho, agora falta esse. Nessa coisa de você aprender bastante a cultura. Ó, gente, se você ainda não foi pra fora do Brasil ou foi pra poucos países, já prepara, porque você não volta mais o mesmo. A sua mente, ela expande de um nível. E ontem, aqui no programa, Bruno, tinha uma convidada, ela veio de Porto Rico. Até falando espanhol, foi bem curioso, assim, o nosso programa. E ela falava, e ui, peraí, o espanhol não. Ela fala bem o português. E aí ela falando, né, chegou uma pergunta, que já estão chegando várias perguntas aqui pra você, incríveis.
1: Ótimo.
0: E perguntou assim pra ela, o que você acha do pão de queijo e do brigadeiro? Aí ela, gente, pra voltar no hotel vai ter que ter uma cadeira minha e outra do corpo, do excesso do corpo, por causa do pão de queijo e do brigadeiro. Olha que simples. E aí na hora que ela falou, a moça falou aqui e ela comentou, eu falei, puxa, a gente nem dá valor, né? Uma coisa tão simples. Ela é apaixonadíssima pelo... E aí tem a cultura por trás do pão de queijo, de
1: Nossa,
0: onde veio, do interior.
1: Se a gente for falar de pão de queijo aqui, nós vamos ficar até umas 9 da noite, viu?
0: Então,
1: eu como mineiro...
0: Então, você ainda... Então, isso que é o gostoso, né? A cultura. E vamos lá. Então, conheço alguns hotéis, né? Deus já me deu essa chance de conhecer bastante. Mas tem um, e é aqui no Brasil.
1: Olha.
0: É aqui no Brasil. Campos do Jordão. Tem vários hotéis
1: fofos.
0: Ali, né? E tem um, é o Canadá Lodge.
1: Nunca me hospedei, mas ó, tá fazendo...
0: Vou fazendo uma propaganda pra milhões de pessoas, Natal. Equipe, vamos lá mandar um, né? Uma mensagenzinha pro...
1: Nem é meu cliente, nem tá combinado, nem sabe.
0: O hotel inteiro é todo temático com coisas do Canadá. Parece que você realmente está lá.
1: Lá.
0: E aí tem a televisão. Cada cantinho é memorável de um lugar que eles foram. Eles são dois sócios mochileiros que viajaram o mundo inteiro. E trouxe pro Brasil e fizeram esse hotel lá com a cara... De Canadá. Então, assim, as árvores que tem em volta,
1: tudo
0: aquelas
1: tematizar.
0: Folhinhas assim, né? Os detalhes.
1: Anotar, viu?
0: Anota.
1: Vou lá.
0: É maravilhoso. O chão aquece sozinho, assim, né? Porque
1: tem um aquecedor.
0: Tem um aquecedor. E vários detalhes, assim, absurdo. No café da manhã, tem várias coisas pra te levar pra cultura canadense. É muito legal. Muito, cada cantinho,
1: assim. E os detalhes fazem diferença.
0: Fizeram a diferença. Eu fui pra lá várias vezes pra fazer reuniões.
1: Olha.
0: Então, vem da onde? Vamos no hotel tal. Então, tem várias salas, assim, temáticas, né? É uma delícia. Essa me marcou, porque conta a história deles viajando o mundo. E aí tem televisões espalhadas, né, no hotel inteiro. E mostrando as cidades, o que eles aprenderam, eles viajando com a mochila, contando a história daquele país.
1: Tem toda uma história por trás.
0: Tem toda uma história, dos ossos. Então, assim, é muito legal.
1: Olha que legal.
0: Bem legal.
1: Você falou uma coisa que hoje eu faço mentoria também, né? Até passando pela minha trajetória, depois que passou a pandemia, enfim, os hotéis. Imagina o hotel, né? Na pandemia. Todo mundo
0: Essa
1: sofreu.
0: Era a próxima pergunta que tem aqui pra você.
1: Os hotéis fecharam. Ninguém podia sair
0: Como
1: de
0: é
1: casa,
0: que...
1: né?
0: Verdeira.
1: Então, assim, foi um momento muito difícil pra todo mundo. Então, imagina, praticamente não, de fato todos fecharam, e nós ficamos só atendendo os profissionais da saúde. Por exemplo, tem um hotel que eu cuido aqui em São Paulo, que nós inclusive oferecemos 800 diárias gratuitamente para enfermeiros e pessoas que não conseguiam voltar para casa, né? Porque o médico tem uma condição melhor, mas os enfermeiros não conseguiam voltar para casa. Então, nesse momento, eu repensei a minha vida como um todo, né?
0: Bruno,
1: meus negócios como um todo, minha vida como um todo. Então, assim, foi muito difícil, mas passado a pandemia, trouxe algumas oportunidades. A primeira para o próprio turismo, porque o turismo regional e nacional cresceu muito, né? Então, isso é muito bom para a gente. E nos meus negócios, eu lancei uma mentoria voltada para donos de hotéis.
0: Guiando a hotelaria nacional para o sucesso.
1: Sucesso, exatamente
0: como
1: isso.
0: Como é?
1: Basicamente, o que eu queria naquele momento? Destravar as pessoas. Porque todo mundo travou, os hotéis fecharam. Né?
0: Meu Deus.
1: Eu queria destravar, né? Mexer com o interior das pessoas e falar, olha, o momento é difícil, mas é nesse momento que a gente se fortalece para o que vem pela frente.
0: É isso aí, né? Vambora.
1: Então, eu lancei um curso e, basicamente, você falou uma coisa, que eu tenho uma metodologia SBF.
0: Como é isso?
1: Simples, bem feito.
0: Simples, bem feito.
1: O que eu falo com as pessoas, a gente falou de detalhes de hotel, eu falo assim, antes de você pensar em inovar, aquilo que você se propõe a fazer, pode ser em casa, no seu relacionamento, no seu negócio, o que é simples, o que é básico, você tem que fazer bem feito. Exemplo, o pão de queijo, se é um elemento legal do café, não pode ser ruim. Tem que ser um bom. Se você oferece o brigadeiro, ele tem que ser gostoso. A cama tem que ser gostosa, o chuveiro tem que ser gostoso. É o simples, bem feito. Depois que a gente consegue fazer o simples, bem feito, com certeza eu estou fortalecido para desenvolver, inovar, buscar coisas diferentes. Então, essa é uma metodologia que eu uso nas minhas mentorias, tá? Vamos fazer o simples, bem feito primeiro. Depois nós vamos preocupar, de alguma forma, em inovar e pensar fora da caixinha.
0: Uou, olha, e a próxima pergunta aqui era justamente isso. Qual que é a característica que define o sucesso de um negócio? O simples bem
1: simples
0: feito.
1: Bem feito. Para mim, se eu tiver que escolher uma, é essa. E uma outra metodologia que eu uso também, que é tirar o planejamento da gaveta. Eu atendo muito cliente, interessante, isso que fala assim, eu tenho um planejamento maravilhoso, contratei a melhor empresa de planejamento estratégico, tá tudo desenhado. E aí, vai fazer o que com isso?
0: Com isso. Vai deixar
1: fazejamento.
0: Aí?
1: É o meu segundo pilar. Simples, bem feito e fazejamento.
0: Boa.
1: É o quê? Tirar do papel e pôr em prática.
0: Em prática.
1: Né? E é para tudo, concorda ali? Na vida pessoal, profissional. Tirar do papel. E às vezes a gente pega a lista, tem 10 coisas. Começa com uma, depois duas, de um jeitinho mineiro. Eu brinco que eu não pego uma bandeja de pão de queijo e como ela toda de uma vez.
0: Não dá, né?
1: Eu como um por vez.
0: Boa.
1: Tá? Então essa é uma segunda... insight que eu uso muito nas minhas mentorias e vou destravando as coisas, porque no final de tudo, tá travado o negócio, sabe?
0: Uhum.
1: Na maioria das vezes, quando eu começo, eu vejo que e o caminho tá lá, o mapa tá feito, é só destravar.
0: Uou, e aí você, o que que tá travado na sua vida? Qual que é a área que tá... É a profissional? Ou é a sentimental? Relacionamento? A sua saúde? O que que tá travado? Coloca um passo de cada vez.
1: É isso aí.
0: Mas começa.
1: Começa.
0: Começa. Bruno, o povo tá aqui doido aqui comigo, ó. Várias perguntas incríveis. Tem uma muito, muito boa aqui também. Pergunta sempre bom, né? Até
1: Sim.
0: porque o nosso Criador, ele ensinava através de perguntas. O nosso Cristo lindo.
1: Sim.
0: Você é o Cristo, ele dizia. Tu dizes. Então, assim, ele voltava a pergunta pro outro.
1: Né?
0: Doideira, gente. Então, manda a pergunta pra cá. WhatsApp... Daqui do nosso programa, 011-91-1120. 91-21-1020. Ô, Fábio, boa tarde a todos, a paz do Senhor, a paz, querido. Aí, a Sara Gabi, adoro esse programa. Ai, eu também, Sara.
1: Tô adorando também.
0: Ah, o Bruno
1: adorava,
0: também,
1: agora
0: então
1: mais.
0: Tá tudo certo. Muito mais.
1: Agora mais, é isso aí.
0: Cadê a pergunta dela, meu Deus? Tanta coisa chegando aqui, eu vou achar. Bruno. Aqui, achei. Qual é o segredo para lidar com pessoas?
1: Nossa, que pergunta
0: boa. Um beijo
1: boa.
0: Pro seu coração, Gabi. Sensacional sua pergunta.
1: Pergunta muito boa. Primeira coisa que eu indico sempre é assim, a gente tem que entender que cada ser humano é único, né? Por mais que a nossa cabeça funcione para a gente criar blocos, né, de pessoas, tentar colocar as pessoas dentro de um mesmo bloco, que é legal, a gente tem que, em primeiro lugar, entender mesmo, internalizar que cada ser humano é único. Eu não posso tratar todo mundo exatamente da mesma maneira.
0: Uhum.
1: Né? A gente tem essa individualidade. Então, esse é um primeiro aprendizado que eu levei ao longo da minha vida. Fiz alguns cursos e é bem legal isso. O segundo, olha que interessante, né? Estava aqui escrito para eu falar de pessoas. Olhando para negócios, quando eu entro num novo negócio, o primeiro trabalho que eu tento fazer é assim, entender o perfil das pessoas. Porque eu falo, não existe perfil melhor ou pior. Ah, o perfil do Bruno é melhor do que o dele. Não, todo mundo tem um perfil que se enquadra ao que a empresa precisa. Então, assim, primeira coisa, eu respeito a individualidade. E segundo, eu tento colocar a pessoa certa no lugar certo.
0: Uhum.
1: Eu vejo muito isso ali. Eu chego nas empresas, tem lá, sei lá, 10, 20, 30, 40 colaboradores. Eu uso uma ferramenta de mapeamento do perfil dessas pessoas.
0: Muito bom.
1: Muito simples, para saber o quê? Um cargo, por exemplo, recepcionista de hotel. Vou usar o exemplo. Aí tá lá. O que é o cargo? O que a pessoa tem que fazer? Qual que é o perfil dela? Tal, tal, tal, tal, tal. Aí depois eu pego o perfil das pessoas e analiso. Olha, esse cargo aqui exige que essa pessoa tenha facilidade de comunicação. E quando eu olho, na maioria das vezes, eu te falo assim, que mais de 60% das vezes a pessoa está no lugar errado.
0: Ô, gente.
1: Entendeu? Eu brinco que você...
0: E ela sofre, né?
1: Ela sofre.
0: Como que ela vai fazer bem feito o trabalho?
1: Não consegue. Ela está no lugar errado.
0: Vai ser infeliz.
1: Então, mais uma dica para... Independente se a sua empresa é média, grande, pequena, coloque a pessoa certa para aquilo que você precisa, né? Então, esse é um segundo pilar. Primeiro, respeitar as individualidades e segundo, trabalhar com as pessoas certas no lugar certo.
0: Boa! O Vanderlei aqui, ó, eu gostaria de conhecer Portugal.
1: Opa, vambora!
0: O que tá acontecendo, Vanderlei? Que você não já foi?
1: Ó, vou dar mais uma dica aqui. Tem vários lugares hoje.
0: Ele coloca?
1: É?
0: Ah, tá, ele coloca aí embaixo. Boa, produção! Mas eu tenho pavor, não é nem medo, é pavor de avião.
1: Essa dica
0: Vanderlei,
1: é complicada.
0: Antes de você continuar, que vem coisa boa aí, que eu sei.
1: Tá bom.
0: Ó, Vanderlei, em um ano eu fiz 33 voos e tô vivo aqui. Normalmente, o medo que você tem, e a ciência fala que 85% dos nossos medos, eles não acontecem.
1: Olha que interessante.
0: Vai vendo, eu viva, fica tranquilo, você vai viver. Continua.
1: Não, concordo, você já falou tudo, eu ia falar um pouco disso. Primeiro, é aquilo que a gente já falou, né, Ali, da gente conseguir... A transformação vem de dentro para fora, não vem de fora para dentro. É. A gente pode buscar, a gente tem que buscar, mas tem que vir de dentro para fora. Vença esse medo em primeiro lugar. Depois que você vencer... Eu tenho várias dicas para Portugal, super legal, pode me adicionar aí. E hoje é muito legal o mundo moderno da economia colaborativa, que é a qual eu acredito. As pessoas têm muitas dicas no Instagram para você fazer uma viagem com custo baixo, para você ficar num hotel com custo baixo. Hoje eu tenho uma plataforma, inclusive não está em Portugal ainda, vou chegar lá, que são promoções de última hora. Tem várias promoções, poucas pessoas de última hora.
0: Eu gostei disso, Bruno.
1: Então, tipo assim, resolvi. Cansei, esse final de semana quero ir para algum lugar. Tem sites especializados para reservas de última hora.
0: Porque normalmente a de última hora é o dobro do preço, né?
1: Só que tem algumas dicas que você pode comprar mais barato,
0: não.
1: Entendeu?
0: Gostei disso.
1: Tem várias dicas.
0: Aí, Mary.
2: Hã?
0: Viagem de
2: ano novo,
0: já. Boa. É uma plataforma?
1: É uma plataforma.
0: Sua?
1: Eu desenvolvi, hoje eu tenho sócios, né, inclusive de Portugal, que é o sócio investidor. A gente desenvolveu, com a pandemia mudamos um pouquinho e agora nós vamos fazer para cada cidade. Então, por exemplo, estamos lançando Búzios. A partir de fevereiro vai estar disponível. 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
0: Que legal!
1: 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Mas tem várias outras que é bem interessante. Depois me manda no WhatsApp, no privado aqui, deixar meu Insta que eu ajudo vocês.
0: Isso aí, ele já vai falar. Gente, é incrível isso. Você ter um sonho, uma perspectiva. Quando você me fez a pergunta, olha só que interessante. O que veio, o primeiro que veio para responder foi o Canadá Lodge.
1: Olha.
0: Mas... Por exemplo, o Burj Khalifa, lá, o Burj Al Arab, lá dos Emirados Árabes. Uau!
1: São aqueles suntuosos, né? Que são uma coisa que você... aqui a gente não vê aquilo.
0: Não vê aquilo?
1: Não vê.
0: As colunas, assim, de ouro. É. Tudo, fui no banheiro de ouro.
1: Tudo, é outro mundo, né?
0: E você viu o que me marcou?
1: Olha pra você
0: Foi
1: ver.
0: A história do Canadá Lodge.
1: Olha.
0: A essência deles que eles implementaram. Dentro de um hotel aqui mesmo.
1: Do lado. Né?
0: Então, viu, minha gente? O porquê você faz. É o propósito. A sua essência. Então, invista nisso. Invista. Porque a sua vida, ela vai ter sentido.
1: Sem dúvida.
0: Quantas coisas, né, Bruno?
1: Sem dúvida.
0: Gente faz por fazer.
1: Exatamente.
0: E não agrega na vida de ninguém. E não marca a vida de ninguém. Então, primeira coisa é intencionalidade. Parabéns pelo seu trabalho, Bruno.
1: Obrigado.
0: Já deu pra ver
1: foi
0: que
1: um prazer. Olha,
0: você tá fazendo...
1: Tô no caminho ainda.
0: Com o coração ali no negócio. Trazendo soluções. Eu já quero saber desse aplicativo. Você também, né, gente?
1: Vambora.
0: Tô doida aqui já. Olha só. Da pandemia você já respondeu, né? Os impactos que foram sofridos na pandemia. E onde tem sempre um problema... É a bela oportunidade para criar uma nova solução.
1: Perfeito, é isso aí.
0: Eu vejo assim. E foi o que você fez.
1: Foi o que eu fiz, exatamente.
0: Incrível. Para aquelas pessoas ainda, Bruno, que está ouvindo a gente aqui, que está sofrendo ainda por algum impacto da pandemia, que está sofrendo, não conseguiu sair, né, desse reflexo ruim, qual que é o seu conselho?
1: Nossa, que legal essa pergunta. Semana passada teve um evento em Natal, a gente foi fazer uma palestra, né, e terminou minha palestra... Um senhor me procurou e falou assim para mim: olha, muito legal, parabéns pela palestra, muito bonito, mas para vocês é fácil, porque para mim, vocês são de outro mundo.
0: Como assim, gente?
1: Ele falou comigo.
0: É.
1: Ele falou: vocês são de outro mundo, porque...
0: É, só meter,
1: vocês...
0: não.
1: Falei, não, muito pelo contrário, né? A gente é normal, igual qualquer ser humano, e o que a gente busca realmente é essa renovação. Mas aconteceu comigo um fato dentro da pandemia também, que aí eu fui olhar para dentro, o autoconhecimento, e eu fui abençoado. A minha esposa hoje trabalha com autoconhecimento e ela vai por um caminho que, no meu caso, me atendeu muito bem, que é entender todo o meu sistema familiar e tudo que está por volta da nossa história, né? Então, até respondendo essa pergunta dele, que foi essa pergunta que você me fez. No meu caso, quem está travado, o que funcionou muito foi olhar para dentro, buscar ajuda, mas olhando para dentro, entendendo toda a minha história familiar, toda a história da minha vida, das pessoas que estavam comigo, meus pais, meus avós. Então, eu consegui destravar, me ajudou a sair daquele momento de inércia que eu falo, e hoje tem me ajudado assim, a transformar meus negócios. Eu falo para você que até a pandemia eu tinha realizado muitos feitos interessantes e não tenho, sendo muito humilde aqui para falar. E eu estava falando hoje, e que ao mesmo tempo que eu conquistava, muitas vezes eu não conseguia segurar muitas coisas, principalmente financeiramente falando, sendo aberto. E depois que eu comecei a entender esse lado de todo o meu sistema, minha vida mudou e a minha prosperidade em todos os sentidos, ela decolou. Então, assim, se eu puder dar uma dica para as pessoas, e aí tem vários caminhos para seguir. No meu caso, foi autoconhecimento, voltado para a parte de conhecer a minha história e a minha base familiar que estava por trás das minhas atitudes. Funcionou muito bem para mim.
0: Uou! Respondido! Bruno, o povo está animado aqui, viu? A gente está instigando bastante a galera a viajar, a trazer de volta aí os seus sonhos. Um beijo no coração, Rosana Lopes. Ela é de São Bernardo. Bernardo Lima, Simone Brito, Maísa, Brenda, ih, tanta gente aqui. Olha só essa pergunta da Rosana.
1: Tá.
0: Bruno, qual foi o maior choque cultural em hotéis de outros países que você teve?
1: Uau, que pergunta.
0: Boa, né?
1: Boa.
0: Vem uma na minha cabeça aqui enquanto você pensa
1: pode,
0: a sua.
1: Pode falar.
0: Coreia do Sul.
1: Eu não conheço a Coreia do Sul.
0: Meu amigo, coreano falando inglês é uma doideira.
1: É, né?
0: E aí, pra entender tudo aquilo, as explicações, nananã, mas uma coisa que eu trouxe pra nossa cultura foi o carinho. Assim, o asiático tem muito isso, né?
1: Eu pensei no Japão na hora, sabia, pra responder.
0: Tudo que eles vão fazer, que eles fazem, eles abaixam assim, o pessoal que tá no rádio não consegue ver, mas abaixa em formato de gratidão, com a mãozinha assim. Como se eles estivessem pedindo licença o tempo inteiro pra você, com a maior educação. Isso eu falei, puxa vida, que coisa linda. Como assim? Às vezes você que tem que agradecer ele que te agradece com a mãozinha assim.
1: Sim, perfeito.
0: Incrível, incrível.
1: Mas eu acho que eu acho que a Ásia pra mim é um...
0: Ásia.
1: A Ásia, de um modo geral, é por quê? Porque realmente é uma cultura muito diferente da nossa, né? Ao mesmo tempo, engraçado, eu trabalhei em muitos hotéis no Brasil que recebiam japoneses. Então, você acaba aprendendo um pouco dessa cultura. Aqui mesmo, perto, na Avenida Paulista, tinha um hotel que a gente operava, que todos os banheiros, eu tinha 2, 3 andares para receber japoneses. Tinha um ofurô que, quando eu olhava aquilo, eu falava, não é possível que as pessoas usam esse ofurô. Pequenininho, quadradinho faz assim, um mas era obrigado para receber eles e tinha que ter esse ofurô no banheiro. Olha. Eles têm um momento de usar o ofurô, o café da manhã era diferenciado. E principalmente lá, falando do Japão especificamente, porque quando a gente pensa em hotel, a gente pensa o quê? Algo grandioso, experiência pura. Tem, igual todo lugar do mundo tem, mas eles não valorizam tanto isso como a gente.
0: Olha só.
1: Para eles, essa questão do simples bem feito, eles têm os rituais e a cultura deles que eles têm que seguir. E eles têm uma expectativa diferente da nossa, entendeu? Às vezes a gente se incomoda com a luzinha do ar-condicionado que eu falei. Eles, é o seguinte, se está combinado, se é esse o propósito, eu quero só uma cama, quarto pequeno, eu vou te cobrar por isso que eu deixei combinado. Então, se eu puder responder, acho que a Ásia é um local que vale a pena, a cultura é completamente diferente da nossa. Eu admiro até.
0: Pois é, a Simone, ela fala assim, já cuidou de algum hotel de cruzeiro? Deve
1: não.
0: Ser bem diferente.
1: Sabia que esse é um ponto que tá aí uma coisa que eu não fiz, Simone. Legal, quero fazer, sabia?
0: Pronto.
1: É legal, eu fui num cruzeiro agora, inclusive em julho, né? E é impressionante, eu brinco assim, que da cadeia, que a gente fala da cadeia produtiva do turismo, eu posso dizer que é um ápice operacional, usando termos técnicos aqui para falar, porque é quase uma sinfonia, assim, né? Você imagina 3, 4 mil pessoas dentro de um navio, porque é uma coisa assim, você tem um hotel, Las Vegas, por exemplo, 6 mil quartos.
0: Putz.
1: Né? 6 mil quartos. Recebendo uma convenção, eu vou quase todo ano para lá numa convenção, de 8 mil pessoas. Só que lá, deu problema, é como se fosse uma cidade. Como que eles fazem? Você tem os prefeitos, entre os gerentes de cada ala, norte, sul, leste, oeste. Você tem o presidente do todo. E tudo funciona por trás. no navio. Se der problema, você faz o quê? A quem você recorre? Uhum. Então, um plano de contingência para um navio é muito mais difícil de você operar um hotel em Las Vegas de 6 mil quartos.
0: É, né?
1: Então, assim, não tenho essa experiência, não vou morrer sem viver ela. Eu já falei, eu vou me voluntariar para ficar 2-3 meses legal, trabalhando só para ver a dinâmica. Bem legal.
0: Muito, muito show. Ó, a Brenda. É, boa tarde, sou de Santo André. E esse programa tá realmente me fazendo sonhar.
1: Olha,
0: que gostoso.
1: Legal.
0: É, como um especialista em hotelaria, qual é o item que fideliza um cliente?
1: O item que fideliza o cliente? Bom, eu acho assim, hoje, na minha visão, eu acho que é quando a gente consegue entregar o mínimo que o cliente busca em um hotel. Essa é a minha forma de ver. Desde um hotel de luxo, você vai para um hotel de luxo, você tem uma expectativa. Você vai para um hotel médio, que a gente fala em econômico, todo ele a gente gera uma expectativa, né? O que fideliza um cliente de verdade é você... Todo mundo fala, quero superar as expectativas. É você entregar, no mínimo, o que você prometeu. E eu te falo, se eu puder escolher assim, qual a maior falha, na minha visão, que os hotéis cometem? É não conseguir entregar o básico. Então, o que fideliza hoje, falando da hotelaria de modo geral, é uma boa cama, um bom chuveiro, uma boa internet. Eu sou da época que era assim, você chegava no hotel, o cliente falava assim, que horas é o café da manhã?
0: Uh-huh.
1: Hoje não,
0: hoje...
1: qual é a senha da internet?
0: Verdade.
1: Você não dá bom dia mais, você chega no hotel e fala assim, qual é a senha da internet, bom dia? É isso, é verdade. Então, cama, chuveiro, internet, café da manhã e sorriso. Se você fizer isso aqui, você fideliza o cliente.
0: Uou. Mas e aquela história lá que o cliente sempre tem razão? Você concorda também?
1: Mais ou menos. Ah. Eu acho assim, que eu sempre brinco que eu faço uma raiz quadrada de tudo. Sempre eu faço uma raiz quadrada. E dos clientes que eu atendo, eu leio 100% de todos os comentários dos clientes. Imagina, tô botando até minha filha de 14 anos para me ajudar agora com isso, de verdade. Então assim, é muito difícil, tirando pessoas que ou têm um problema... interno, sabe?
0: Certo.
1: Ou que tem uma segunda intenção, às vezes, de tirar proveito do hotel, é muito difícil um cliente reclamar sem ter, no mínimo, 50% de razão. Então, Eli, eu acho assim, raiz quadrada disso. Na maioria das vezes, o cliente tem razão, né?
0: Certo.
1: A gente só tem que entender se não é um capricho daquela pessoa, sabe? Ou se, de fato, o hotel não tem um problema. Então, hoje mesmo, falando desse problema, junto com esse problema do ar-condicionado que eu falei, olha que bobagem. Eu recebi um outro comentário de um cliente que é o barulho da porta.
0: Ah.
1: Que é o seguinte, por questão de segurança, hotéis de categoria internacional, você é obrigado a colocar uma mola na porta do quarto para que caso você saia do quarto e sem querer não feche a porta, ela fecha sozinho. E por quê? Você pode sair para trabalhar de manhã ou sair com sua família e você não fechou a porta direito. Vem um vizinho, entra no seu quarto e rouba tudo.
0: Ih! Então.
1: Olha as pegadinhas. Então é obrigado. Só que acontece, quando você coloca uma mola muito forte, o que acontece com a porta? Ela bate e faz barulho. Então o cliente estava reclamando que ele estava sendo acordado pela porta do vizinho. Ele tinha razão.
0: Ah.
1: Entendeu? Então assim, na maioria das vezes tem um fundo de razão, apesar de que não pode acreditar em tudo que o cliente fala.
0: Pois é. A gente já tá caminhando pro final, Bruno. Passou rápido,
1: falei,
0: né?
1: Muito. Eu falo muito, às vezes eu acho.
0: Não, mas a gente veio aqui pra falar, viu?
1: Ah, então tá bom.
0: Tá show.
1: Então tá bom.
0: Você tá mandando super. O que acontece? Às vezes, quando a gente tá na outra ponta, né? A gente não consegue enxergar esses detalhes.
1: Sim.
0: Então, isso que é o gostoso do compartilhar, né? Você falou tanta coisa, minha mente aqui foi, voltou. E eu queria perguntar muito mais coisas para você. Mas a Sandra Falcone, gostei dessa pergunta. Boa tarde a todos. Tenho um filho PCD. Hoje em dia, a acessibilidade é obrigatória em todos os hotéis?
1: Obrigatória em todos os hotéis. É lei.
0: Boa pergunta, Sandra.
1: Sim, é uma lei... É uma lei federal e que ela tem uma mudança de município para município. Então, é obrigado a ter. E aí, o percentual do número de quartos, etc., vai variar de acordo com cada município. Mas, sendo direto e objetivo, é obrigado.
0: Uou. Bom, minha gente, é isso. Você viu, né? Programa do Hora e Mais, a gente traz de tudo um pouco. Ontem, a gente estava aqui falando sobre a carreira de uma cantora internacional, que ela veio de fora para o Brasil... Tá inaugurando aqui, lançando seus trabalhos aqui. Hoje, o Bruno contando um pouquinho, né, sobre hotelaria. E acho que essa é a primeira vez que a gente traz esse assunto aqui.
1: Olha,
0: na Família do Animais.
1: E é um assunto tão comum, né?
0: Ué?
1: Todo mundo,
0: é,
1: vou dizer,
0: sei,
1: que
0: né,
1: todo
0: produção?
1: Mundo
0: que não...
1: todo mundo
0: Bruno,
1: acaba
0: você,
1: ficando
0: Bruno.
1: Num hotel.
0: Bruno, era você que tinha que vir
1: Foi
0: falar,
1: Deus
0: Bruno.
1: Que me trouxe aqui.
0: Aleluia.
1: Esse momento tão legal.
0: Acredite.
1: É.
0: Nada na nossa vida é por acaso, né?
1: Com certeza que não.
0: E ele sempre conectando as pessoas e, mais que isso, o propósito.
1: Perfeito.
0: Então, como última pergunta aqui do nosso programa, como que você gostaria de ser lembrado quando você não estiver mais aqui pelas pessoas?
1: Nossa, pergunta muito boa. Eu te falo que a pandemia também serviu para mudar esse propósito. Quando eu estava, durante, comecei a pandemia, um pouquinho antes, eu de novo estava muito bem, empregado e tal. E eu sempre pensando qual é o meu propósito. Eu quero ser lembrado por uma pessoa que tinha paixão por servir.
0: Uou.
1: Então eu sou apaixonado por servir, por agradar, por querer o melhor das pessoas.
0: Muito
1: por
0: bom.
1: Isso, então, acho que esse é o meu principal legado, assim. Servir e ajudar. Hoje eu separo uma parte do meu tempo para poder contribuir com alguma pessoa como eu, que nunca imaginei chegar onde eu estou hoje, apesar que eu quero mais, que está com dificuldade, não encontra um caminho. Então eu quero ser lembrado por servir e por poder contribuir um pouco para as pessoas.
0: Uou, que coisa linda. Tem uma fã aqui, viu?
1: Sério?
0: Uma fã chamada Carolina Guimarães.
1: Ah, minha irmã. Olha, tinha que ser, né?
0: Olha só, que lindo. Obrigada pela audiência, Carol. Um beijo no seu coração. Considerações finais.
1: Primeiro, gratidão do fundo do meu coração. É um prazer estar aqui e espero voltar outras vezes.
0: Bora!
1: Né? E agradecer a audiência, agradecer quem participou, quem depois quiser bater um papo comigo, mandar uma mensagem, meu Insta é bruno.hotelaria.
0: Bruno.hotelaria.
1: Bruno.hotelaria.
0: A questão do aplicativo, tudo que tudo. Você falou, as dicas, tá tudo lá.
1: Tudo lá. A maioria tá tudo lá, então eu tento responder o quanto antes quem me manda a mensagem. Considerações finais é que você já falou que as pessoas continuem sonhando, mas tirem o sonho do papel,
0: isso,
1: né? Tirem
0: boa.
1: O sonho do papel e que vamos viajar, vamos curtir. O Brasil é lindo, tem muito hotel barato, tem muita coisa legal para fazer. Às vezes a gente fica pensando, ah, não vou viajar, é caro. Não é caro, né? Então, tirem os sonhos dos papéis que estão aí com vocês todos os dias. Boa. E obrigado, gratidão.
0: Bruno, gratidão é toda nossa. A alegria é toda nossa de ter recebido você e compartilhado tanto com a gente. E tenha certeza, resgatou muitos sonhos aqui da nossa audiência, da família Dori Mais. Que Deus continue te abençoando, prosperando, te levando em lugares muito maiores, acessando muito mais pessoas e mostrando com tanto amor e carinho tudo isso que você faz.
1: Obrigado.
0: Bom, gente, gratidão a você, ouvinte, Instagram, YouTube, FM, produção... Time Adore Mais, gratidão. E claro, todos os dias aqui, das 14 horas, eu espero você, mas antes lá no meu Instagram, Elisângela Gomes, a Eli. Elisângela Gomes, a Eli. Gente, um beijo no coração. Até amanhã, tchau, tchau.
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Glória a Deus, aleluias, graças a Deus. Meus irmãos e amigos, nossa palavra nessa noite é sobre o silêncio de Deus. Vamos ler somente um versículo, uma história de uma mulher cananeia que foi pedir ao Senhor um socorro para sua filha. E vou ler somente um versículo, depois eu vou explicar a história. Vamos ler aqui. O texto diz assim, em Mateus 15, 22. Eis que uma mulher cananeia que saía daquelas cercanias, clamou dizendo, Senhor, filho de Davi, tem misericórdia de mim, que minha filha está miseravelmente endemoniada. Outro versículo, né? Mas ele não lhe respondeu palavra, e os discípulos, seus discípulos, chegando ao pé dele, rogaram dizendo, despede-a, que vem gritando atrás de nós. Até aí somente. Veja só, essa história é uma história de uma mulher cananeia, não era judia, era gentia, e essa mulher gentia foi pedir socorro ao Senhor. Jesus falou que não podia responder a sua oração, mas primeiramente o que aconteceu é, essa mulher insistiu pedindo socorro do Senhor, mas o Senhor não deu resposta, ficou em silêncio. Nós queremos meditar, e muitas vezes como Deus fica em silêncio, como Jesus ficou em silêncio para essa mulher. Essa mulher, ela realmente precisava do socorro, mas Jesus primeiramente nada respondeu. E o desespero dessa mulher, o texto diz que ela gritava, rogando misericórdia ao Senhor. Mas o Senhor não respondeu. Mas é uma mulher de persistência. Muitas vezes Deus tem as formas dele responder ou ficar em silêncio. Tem momentos que você pede ao Senhor alguma coisa, ele fala sim. Já responde, você vê a resposta dele na hora. É o exemplo de Ana. Ana orou a Deus, pedindo um filho varão, Deus deu aquele filho para ela. Na hora da oração, levantou, sabia que Deus tinha respondido a sua oração. Existe um momento

que o Senhor fala, não vou responder essa oração. Exemplo que nós temos na Bíblia de Paulo, pediu para Deus tirar o espinho da carne dele, o Senhor falou, a minha graça te basta, não vou tirar o espinho da sua carne, vai ficar com esse espinho mesmo. Moisés pediu para entrar na terra prometida, Deus não deixou entrar, você não vai entrar, não fale mais nesse assunto. Então aqui também Deus falou não para Moisés, falou não para Paulo, e em muitos outros momentos o Senhor falou não. Tem aquele momento que o Senhor manda esperar, o caso de Lázaro, o Senhor foi esperar, esperou 4 dias até o Senhor chegar, até o Senhor fazer o milagre da ressurreição, a família angustiada, e Jesus fez com que esperasse. Então tem momentos que ele manda esperar, tem momentos que ele fala, responde sim na hora, tem momentos que ele é não mesmo, e tem momentos que ele não fala nada, em silêncio. Olha só, é angustiante você orar, você pedir e haver um silêncio sem resposta. Muitos servos passaram isso na Bíblia, né? Muitos servos. O texto diz que essa mulher suplicou ao Senhor e o Senhor ficou em silêncio. Mas nós vamos ver a história que é uma mulher que não desistiu do seu pedido. Muitas pessoas, quando fazem um pedido diante de Deus e não vê resposta, já desanima, desiste, já entrega os pontos, mas essa mulher, a história dela é diferente. Nós sabemos que o silêncio de Deus, muitas vezes, o silêncio não é para sempre, uma hora vai ter resposta. Agora, Deus, muitas vezes, Jesus nesse momento, ele deixou, ficou em silêncio, e aquela mulher enfrentou várias situações até ter uma resposta. O silêncio, muitas vezes, o Senhor quer testar nossa fé, foi o que aconteceu com essa mulher. Aconteceu com os discípulos no barco, Jesus em silêncio, ali dormindo, e eles desesperados, Jesus testando a fé deles. Nós vemos, irmãos, que muitas vezes Deus fica em silêncio e não explica nada. Ele quer ver qual sua reação. Outro exemplo claro na Bíblia é o exemplo de Jó. Jó sofrendo, não sabendo porquê, também Deus nada respondeu, esperando ver qual seria sua reação durante toda a sua provação. Talvez você que está nos ouvindo, está nos vendo aí na sua casa, onde você esteja, está passando uma situação angustiante, esperando a resposta de Deus. E muitos servos, por exemplo, Isaac orou 20 anos porque a esposa dele era estéril. O texto, a Bíblia diz que ele orou instantemente, todo momento orando, e não tinha resposta. Depois de 20 anos, só deu a resposta. Veja como é difícil, muitas vezes, você ter o silêncio e você persistir. Choramos, muitas vezes gritamos, igual essa mulher, ela está gritando, e Jesus em silêncio. O grito dela não perturbou Jesus, então ficou silêncio. O texto diz que essa mulher continuou. Às vezes o silêncio de Deus nos leva a profundas reflexões. Por que ele está em silêncio? O que está acontecendo? O que está havendo na nossa vida? Todos nós muitas vezes passamos momentos que Deus ele fica em silêncio. E o silêncio não é um castigo que Deus está te dando, não é uma coisa que o Senhor está achando que você não vai ter resposta nenhuma. Muitas vezes está testando a sua fé, vendo até onde você vai. Tem muitas pessoas que quando está em silêncio, ele fica em uma angústia tão grande que até abandona, outros reclamam contra Deus, até blasfemam porque não teve resposta. O salmista diz no Salmo 83:1, ó Deus, não estejas em silêncio. É um socorro pedir, Senhor, não esteja, porque às vezes ele fica em silêncio. E você compreender o silêncio de Deus, por que ele está em silêncio? E nós vemos, irmãos, que existem momentos, Deus fica em silêncio para ver até onde você vai, até onde vai a sua vida, o seu livre-arbítrio que ele te deu, para você decidir. Tem gente que toma decisões erradas no momento do silêncio. Tem momentos que até nós precisamos estar em silêncio. A palavra de Deus diz que, em Provérbios, que o tolo, em silêncio, ele se torna sábio. Tem momentos que é necessário o silêncio. Abraão, ele subiu o monte com seu filho para o sacrifício. Deus não falou com ele, Abraão, fica tranquilo que quando você chegar lá em cima, eu vou providenciar um carneiro, um cordeiro para morrer no lugar do seu filho. Falou nada. Mas Abraão, ele subiu pela fé, não duvidando em nenhum momento do silêncio de Deus, sabendo que Deus tinha resposta, sabendo que Deus é o Deus que podia ressuscitar o seu filho se acontecesse alguma coisa. Você nessa hora precisa crer. Muitas vezes está vivendo um momento de silêncio na sua vida espiritual, na sua vida profissional, na sua família, com seu filho, com sua esposa, seu esposo, está vivendo um silêncio. O silêncio, aquele silêncio às vezes ensurdecedor, a pessoa entra no desespero, mas você aguarda.
Tenha paciência. Os que esperam no Senhor renovarão as suas forças, subirão com asas como águia e não se cansarão. Você está esperando em Deus? Deus vai te responder. O tempo dele. Eclesiástica, capítulo 1, diz assim, ó, 3, Eclesiastes 3:1 diz assim: tudo tem o seu tempo determinado. Há tempo para todas as coisas. E às vezes o tempo de Deus não é o nosso tempo. Às vezes você vê alguém questionando o silêncio de Deus. Às vezes a pessoa teve uma experiência com Deus, o Senhor já me respondeu, falou comigo, mas agora está demorando. É o tempo dele. Aguarde em Deus, não se desespere. Há um Deus que Ele não quer ficar em silêncio. Ele quer te falar. Ele está esperando a sua reação. Muitas vezes, né, nessa noite, o Senhor quer falar com você na sua casa, você que está aqui, onde você estiver, Deus quer falar, saber que Ele não é um Deus de silêncio, é um Deus que fala. Momentos, às vezes, Ele permite alguns momentos que ficou em silêncio. O texto diz que essa mulher, Jesus ficou em silêncio. E ela falou: Senhor, socorre. Os discípulos já estavam perturbados com aquela mulher, gritando demais. Oh, Senhor, essa mulher está gritando demais aqui. Jesus falou, aí Jesus chegou a responder, falou o seguinte, ó, eu não fui enviado, senão as ovelhas perdidas da casa de Israel. Ela falou, não é com você não, você é sirofenícia, eu fui enviado para a casa de Israel. Mas a mulher insistiu, ela insistiu. Sabe o que ela fez? Ela adorou o Senhor. Ela viu que não tinha resposta quando o Senhor falou com ela, ó, eu não vou tirar o pão dos filhos, dar os cachorros. Ela adorou o Senhor. Se for mulher, grande é a sua fé. Só quem tem fé resiste ao silêncio de Deus e persiste nessa hora. E sabe que nosso Deus é um Deus que fala, é um Deus que responde. Daqui a pouco nós vamos abrir a palavra e Deus vai falar com muitas pessoas nessa noite aí, viu? Nosso Deus não é Deus de silêncio, não, é um Deus que fala. Nós vemos, irmãos, que nessa hora o texto diz que às vezes até no silêncio Ele trabalha, Ele está falando. O silêncio que você não está entendendo, o que está acontecendo comigo, o que eu fiz? Às vezes existem momentos que você não pode, às vezes você errou, o Senhor está te alertando, você tem que corrigir os seus caminhos, mas Deus, Ele não quer deixar de falar. Ele tem falado, enviou, Jesus falou o seguinte, Ele foi ao Pai, enviaria o Espírito Santo para estar falando, porque Ele nunca deixou de falar ao homem. O homem desprezou, teve um momento de silêncio profético. Do Velho Testamento ao Novo Testamento tem aqueles 400 anos de silêncio. Deus estava falando, o homem deixou de ouvir, parou de falar. Até no Novo Testamento, depois veio o Novo Testamento, vai ver que você não vê falar em tribos mais, não vê falar mais começar a falar aramaico, grego, vê se fala sobre sinagoga, tudo no Novo Testamento, né? Um momento, algo novo como veio João Batista. Mas o Senhor, Ele sempre quer falar na família. Existem famílias que precisam entender que você não está só. Há um Deus que fala com você. Ele quer falar o que você deve fazer com seu filho. Sabe, existem dois momentos que Deus fala. Deus fala, essa mulher, ela adorou o Senhor. Senhor, não vai poder me responder, não? Glória a Deus por isso, glória a Deus. Ela glorificou o Senhor. Jesus olhou para ela, mulher, grande é a sua fé. Como é que você adora se eu estou falando que não vou te responder? Então a resposta vai ser na sua adoração, louvado seja o nome do Senhor. O Senhor vai responder na sua oração. Existem dois momentos que Deus responde, momento de glorificação e momento de oração. Você tem que orar. Adorou, ela adorou, o Senhor falou, mulher, a sua fé não é pequena, a sua fé é grande. Você enfrentou tudo, enfrentou todas situações que parecia que não ia responder, mas você continuou. Você é convocado nessa noite a não desistir. O silêncio de Deus não significa que Ele vai te responder. Significa que Ele está esperando a sua reação. Esse silêncio é um momento de prova na sua vida, talvez. Mas é um momento que Deus quer te falar muito mais. A sua fé vai ser fortalecida nesse silêncio. O silêncio não vai fazer você abandonar Deus. Vai fazer saber que existe um momento para Ele te responder. E Ele vai responder em nome de Jesus, vai responder. Que você creia nisso. Que nessa noite você não perca as esperanças. Não perca as esperanças, porque permanece a fé, o amor e a esperança, né? Glória a Deus. E Deus quer falar. E nós vamos nesse instante, é um momento de oração, 5 minutos de oração. Vamos passar 5 minutos orando, você vai orar pela sua necessidade. Depois nós vamos abrir a palavra e Deus vai falar com você nessa noite. Vamos 5 minutos de oração, primeiramente.

Glória a Deus, aleluia, louvado seja o nome do Senhor. Nós estamos com nossos irmãos e amigos participando aqui no chat da igreja, já respondendo, né? Maria Marabete me falando, força, Senhor, para guardar esse momento de silêncio. Pedro Marim, Senhor, nos ouve no seu silêncio, o Senhor está nos ouvindo aqui também. Gabriel falando também, o Senhor, seja exaltado. Cláudia, a irmã Cláudia também falando, Cláudia Helena, só quem tem fé resiste ao silêncio de Deus. É isso mesmo. O silêncio tem resposta para as nossas vidas. Deus, o silêncio não é para você saber que Deus, Ele quer falar com você. Às vezes, o silêncio é o momento de fortalecer a sua fé. E nesse silêncio, Deus está fortalecendo a sua fé, porque a fé, ela aparece em meias provas. E o silêncio faz você fortalecer a sua fé. Nesse instante, nós vamos ter uma experiência com a palavra, né? Experiência com a palavra. O Senhor quer falar a muitos corações, muitos que precisam de uma resposta de Deus. O Senhor, Ele quer te dar a resposta nessa noite. Você vai pedir ao Senhor, fazer uma oração ao Senhor, clamando pelo sangue de Jesus. Senhor, fala. E o Senhor vai responder a muitas famílias nessa noite. Você pode orar ao Senhor, clamando ao Senhor. Senhor, peça. O nosso Deus é Deus vivo, Ele fala na sua palavra, porque a palavra de Deus é viva e eficaz. Quantos servos já ouviram Deus falando na sua palavra? Muitos servos, né? E continua falando até hoje. Ele quer falar com você. Vamos ter um momento em que você vai abrir a palavra, vai fazer o clamor, abrir a palavra e Deus vai dar uma resposta nessa noite.

0: Deus, glorifica. Vamos estar de pé nesse instante, encerrando esse culto, orando ao Senhor. Vamos estar orando ao Senhor nesse instante. Oramos a Ti, Senhor, quando mais uma vez clamamos pelo sangue de Jesus. Abençoe os seus lares, as famílias que já tiveram respostas nessa noite para as suas necessidades, Senhor, para as suas angústias, porque Tu é um Deus de respostas, é um Deus que fala aos nossos corações, Senhor. Pedimos que recebas esse culto como oferta suave em Teu altar. Em Teu nome dizemos, com o amor de Deus Pai, a graça maravilhosa do nosso Senhor e Salvador Jesus Cristo, as doces e eternas consolações do Espírito Santo, seja com todo o povo de Deus agora e até a volta do Senhor Jesus. Amém. Poder sentar, lembrando que nós temos o 0800 para assistência, aqueles que querem oração, e também no exterior tem o celular, para o WhatsApp, para atender aqueles que querem oração e atendimento. A todos, a paz do Senhor Jesus.
1: Maranata, o Senhor Jesus vem.

Gente, estou eu aqui caminhando no condomínio. Aqui tem um espaço de fazer caminhadinhas. Você percebeu uma coisa? Que, eita, uma ventinha. Que os pássaros e as árvores, a natureza, elas não fazem esforço nenhum. Por exemplo, o pássaro, ele não se esforça para voar. Simplesmente ele voa. A árvore, ela não se esforça para dar fruto, não. Para dar flores, folhas, ela simplesmente dá. E por que nós, humanos, nos esforçamos tanto na vida? Alguns para sobreviver, outros para crescer, para ter sucesso, para ter a plenitude, ficar feliz. E olha só, a resposta é simplesmente porque você não está fazendo aquilo que você nasceu para fazer. Simplesmente porque você não faz aquilo que naturalmente, aquilo que você tem facilidade de fazer. Por exemplo, falar. Você nasceu com quase um aninho ali, um aninho e pouco. Você já começou a falar as primeiras palavras. E aí depois, por dificuldades, por momentos difíceis, por traumas, você segurou a sua voz. Você parou de falar segundo o seu coração, parou de ser quem você é naturalmente, na espontaneidade. Você agora pensa muito antes de ser sincero. E aí foi travando. Outros não fazem aquilo que amam, que naturalmente, por exemplo, tocar um instrumento. Tem pessoas que tocam, pega ali um instrumento, nem tiveram aula, já sai tocando. Outros têm uma veia artística, natural. Outros têm facilidade com os números. E o que é isso? Dons e talentos que Deus colocou em você. E às vezes a gente fica tentando se encaixar em alguns lugares, em coisas, em pessoas, em situações que não é natural para você, não é normal para você, não é tão fácil assim para você. Será que esse lugar é onde Deus quer que você esteja? Será que essa profissão, esse negócio é para você? Ou você está tentando se encaixar nisso? Como se você comprasse um sapato com um número maior e quer de qualquer jeito que ele caiba no seu pé. Você até coloca. Tenta andar, mas daqui a pouco ele está saindo do pé. E você quase corre o risco de cair. E hoje é um dia que eu amo refletir bastante nas coisas que Deus quer para mim. Eu costumo no sábado tirar um tempo de reflexão, me distanciar um pouco das tarefas que precisam de muito a minha atenção, para poder refletir e trazer para o meu dia a dia, nos detalhes, esse olhar. Eu estou agindo, eu estou seguindo, eu estou fazendo aquilo que naturalmente eu faço, com facilidade ou não, porque assim eu saberei que eu estou fazendo a vontade de Deus. Aliás, quem eu sou? Eu não escolhi. E você? Então, pensa nisso e tenha um dia incrível. E a natureza, ela potencializa você a se conectar com aquele que criou, que fez essa natureza. O nosso paizinho ali em cima. Então,
Seja pleno, feliz e age com naturalidade.

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3: A paz do Senhor Jesus a todos da Adore Mais. Sou a Fabiola, da AD Bela Vista. Gostaria de ouvir o louvor com o Matheus Riso, Além do Rio Azul. Eu ofereço a todos da AD Brás. Deus venha confortar o coração de cada um.

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0: Jesus aí.
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4: Bom dia, meu nome é Roberto, moro aqui na Parada 15 de Novembro, curto muito Adore Mais e eu gostaria de ouvir Milagres com André Valadão. Muito obrigado, Deus abençoe a todos.

0: Glória a Deus.
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4: Meu nome é José Ângelo, moro aqui no sul do Pará, cidade conhecida como Marabá. Eu gostaria de ouvir o louvor aí com Daniel e Samuel. A ponte vai surgir, se for possível. Um abraço para todos os locutores dessa emissora. É, Adore Mais, FM 102,1, né?

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2: Olá, família Adore Mais FM. Aqui quem vos fala é o Joelson da Plenitude Cristã em Santo André. Passando aqui nessa tarde para agradecer a todos vocês pelo carinho e pela atenção e também pedir uma canção. Eu gostaria de ouvir a canção com o cantor Marquinhos Gomes, Ele Não Desiste de Você.
3: Ele não desiste de você, ele se importa com você. Muito obrigado pelo seu pedido. Um prazer estar junto com a Adore Mais nesse quadro. Que Deus te abençoe. Um abraço. Marquinhos Gomes.

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2: Adoro essa rádio, Adore Mais, é uma bênção. Todos os dias eu ligo no meu trabalho e ouço os louvores, ouço a palavra. A pastora Eli é uma bênção e todos os irmãos são uma bênção. Um grande abraço, gostaria de ouvir. Isadora Pompeu, bênçãos que não tem fim. Que Jesus abençoe a todos vocês.

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3: Olá, Adore Mais FM, tudo bom? Meu nome é Vinícius, sou de Mauá e gostaria muito de escutar a música do Fernandinho, Uma Nova História. Muito obrigado, Deus abençoe a todos.

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1: Uou, muito boa tarde para você que está aqui na sintonia na Adore Mais FM. Isso mesmo, Elisângela Gomes daqui, você daí. E nós vamos juntos até as 2h55 com mais um programa Adore Mais. E aí, minha gente, você já adorou ele hoje? Com a sua voz, com as suas finanças, com a sua energia, com o seu tempo. Com o que você adorou ele hoje? Com um abraço, um beijo, um sorriso? O que você já fez por ele e pra ele hoje aí no seu dia? Conta pra mim! Participa com a gente, 011-9-1121-1020, 9-1121-1020. E pra você que tá chegando aqui agora, não sabe que programa é esse, mas Eli, que história é essa de programa Adore Mais? Adore Mais na emissora é também, minha gente. Aliás, somos a família Adore Mais. E aqui na nossa frequência você ouve de tudo um pouco, pra que a sua vida nunca mais seja a mesma. Tudo que envolve inteligência emocional, inteligência espiritual e inteligência financeira, é aqui na Adore Mais. Então baixa o aplicativo aí e fica com a gente um pouquinho mais, porque o nosso programa passa tão rápido, né? E o objetivo aqui é ativar você. Em tudo que a gente falar, ativar você a buscar mais informação, porque lá no livro Milenar de Sabedoria diz que o meu povo perece por falta de conhecimento. Então alguma coisa que você não está tendo aí, o resultado que você quer tanto, é pelo que você ainda não sabe. Porque eu tenho certeza, se você soubesse, claro que você já estaria fazendo. Agora, se você é aquela pessoa que tá aqui ouvindo a gente, pelo YouTube, pelo Instagram, pelo Facebook, aí no mundo inteiro, e não quer avançar, não quer prosperar, não quer viver o que promete lá, na palavra dele, uma vida próspera e abundante, não é aqui que você tem que estar. Agora, se você quer avançar, viver a plenitude do Espírito, viver... com prosperidade, crescimento em todas as áreas da sua vida, são 12, resumido aí em 5, nas 5 áreas da sua vida. É aqui que você tem que ficar. Sim, porque o nosso objetivo principal é te conectar com o seu Criador. E nós sabemos que quando nós nos conectamos com Ele, o resto é consequência. O resto é a plenitude. E muitas vezes, se você não tem a solução exata, poxa, se conecta com ele. E depois você vem aqui me contar. A solução vem. Ah, vem. Porque quando nos conectamos com a fonte do conhecimento, a fonte da sabedoria, a fonte da verdade e da vida, impossível, impossível os desafios serem resolvidos com uma facilidade incrível. Então, minha gente, vamos juntos aqui e o programa tá demais hoje, hein? Você que nos conhece sabe que todo dia ele vem trazendo assuntos aqui, convidados incríveis, autoridades, celebridades, pessoas que fazem a diferença no mundo através dos seus dons, dos seus talentos. E aí no programa Adore Mais a gente vem revelando um pouquinho da essência de todo esse sucesso, né? Porque tudo tem um caminho, tem um processo, tem uma raiz. Como que eles chegaram onde chegaram? Como que eles fizeram? Como tiveram tantos resultados aí no mundo? Como? E aí, é uma honra pra nós compartilhar tudo isso com você. Mas ó, você que tá aqui nas redes sociais, dá tempo de você compartilhar, ser usado por Deus também. Quem sabe você vai ser aquela pessoa que mandou, que compartilhou o nosso programa e salvou a vida dela. Talvez ela tava cabisbaixo, desistindo do seu empreendimento. E hoje a gente vai falar muito sobre hotelaria, é um especialista nessa área, empresário, conquistou aí muitas coisas contando pra gente no quadro Essa é Minha História. Mas eu quero já dizer pra você algo, anota isso aqui. A história mais linda é a sua. A gente vai contar a história desse convidado, vocês já conhecem um pouco da minha história, não é mesmo? Você que tá todo dia aqui com a Eli, mas a história mais linda é a sua. Só você sabe o preço que você pagou, os desafios que você enfrentou para chegar onde você chegou. E, claro, os desafios que você ainda vai enfrentar para chegar lá no seu destino final. Porque todos nós temos um propósito, não é mesmo? Então, se você não agradeceu ele ainda, aquele que te criou, pela sua história, chegou o momento de você agradecer. Chegou o momento de você dizer para ele, gratidão, obrigado, muitas coisas eu tenho aprendido. E talvez aí no seu dia a dia, você tá envolvido com tantas coisas e não agradeceu ele ainda pela sua história. Claro, pode ter alguma manchinha aqui e ali. É natural, porque ele disse que nós teríamos aflições. Mas se nós tivéssemos bom ânimo, venceríamos como ele venceu. A gente tem um exemplo lindo, claro, objetivo. Então, agradece. Agradece a ele e tire muitas lições. Grandes e boas lições. Sabe por quê? Ele só quer te usar para que outros não caiam nesse mesmo desafio. E não precise passar muitas vezes pelo que você passou. Então aproveita bem esse desafio aí, viu? E tira grandes lições, porque vai ser escola, faculdade, doutorado, mestrado para outros. Combinado? Bom, no programa Adore Mais, olha, a Eli não só fala não, viu, gente? Porque eu não gastei minhas 20 mil palavras do dia ainda, mas tem tempo. E aqui no programa Adore Mais, a gente ouve música boa também. Porque tem canções que elas tocam, né, na nossa alma, que as palavras elas não chegam, não adianta. E olha só o que diz essa canção, que a gente vai ouvir agora. A porta que Deus abre, ninguém fecha. Grandes coisas Ele faz quando age a minha fé. A porta que Deus abre, ninguém pode impedir. O meu Deus nunca mudou. Ele não é homem para mentir. Agindo Deus, com Marquinhos Gomes aqui na Adore Mais FM, onde conectamos pessoas e unimos propósitos.

Uou, agindo Deus, quem impedirá? Ninguém, ninguém, ninguém vai impedir. Ele é o poder. Então, a Ele, toda honra, toda glória, Espírito Santo, seja muito bem-vindo aos nossos estúdios aqui na Avenida Paulista, na casa, no transporte público, aonde a nossa voz está chegando. Seja muito, mas muito bem-vindo. E aqui no programa, ele gosta, sim, de fazer você pensar, refletir. Esse é o nosso foco também, viu, gente? Porque um dia foi assim comigo. Quando eu estava lá no automático, sem refletir, sem pensar, nada como eu gostaria acontecia. Então, a mensagem de hoje é: não espere atingir sua meta para sentir orgulho de si mesmo. A vitória está no processo. Não espere atingir a sua meta para sentir orgulho de si mesmo. Porque a vitória, ela está no processo. Oh, que lindo isso, né? Claro, as metas, elas são extremamente importantes. Mas é na caminhada, é no processo que você aprende tanto, que você tem a chance de se orgulhar, tem a chance de olhar e dizer obrigado, e agradecer, e aprender, e não deixar que os desafios te façam parar. Não, é para que você tome mais força, com mais foco, com mais objetivo para chegar até esse final. Então se orgulhe muito desse processo. Combinado? Olha, minha gente, como eu disse no começo, você pode participar aqui do nosso programa 011-9-1121-1020. E eu já vou começar aqui apresentando para vocês. O nome dele é Bruno Guimarães. Se tornou um dos profissionais de maior destaque na hotelaria nacional, com grande experiência em redes internacionais e nacionais também. Especialista em desenvolvimento de projetos hoteleiros, vendas, marketing e gestão de equipes, com foco em alta performance. Possui mais de 24 anos de experiências. Marcas como Ancor, Promenade, Verti, um dos sócios fundadores dessa, e Atlântica Hotels, ou seja, as maiores do Brasil. Em apenas 10 anos, a empresa chegou a 22 hotéis. Uou, será que ele tem pouca experiência?

0: Hein, minha gente, nessa área. Vamos aprender muito hoje, então vamos receber ele com aquela calorosa salva de palmas, minha gente, Bruno Guimarães. Bruno, seja muito bem-vindo.
1: Pelo convite, que delícia estar aqui hoje, gratidão. Já agradeci de manhã antes de chegar, mentalizei que seria muito bom.
0: É mesmo?
1: Adorei, adoro, adoro sempre, a gratidão. E gostei muito da sua mensagem, porque trazendo para o lado do turismo, da hotelaria, eu falo que às vezes, quando a gente vai viajar, né, a gente fica naquela ansiedade de
0: Fica.
1: chegar. Chega, a gente não aproveita. Eu falo isso sempre. Aproveite a jornada. Todo o caminho, do dia que você pensa em viajar até o momento que você volta e fica pensando. Adorei sua mensagem. Tem muito
0: Então,
1: a ver comigo.
0: imagina a gente replicando isso em todas as áreas da vida, né?
1: Nossa,
0: É um
1: excelente. É um
0: sucesso.
1: sucesso. Que bom. Obrigado pelo convite,
0: Que
1: viu? Um prazer.
0: bacana. Obrigado por ter aceitado. A gente vê aqui, sua agenda deve ser uma doidura, né? Com tanta coisa que você faz. E reservar esse tempinho aqui para compartilhar com a família Dore Mais tudo que Deus já fez na sua vida, realmente é uma grande honra para nós.
1: Obrigado.
0: Então vamos lá. Ó, eu tô animada, gente, porque eu quase não gosto, né, de falar sobre empreendedorismo. Você que me conhece aqui sabe, ali mais de 25 anos no mundo dos negócios. Pois é. E puxa vida, Bruno, você começa cedo, né?
1: Comecei cedo, comecei com 16 anos. Na verdade, minha vida começa. Eu não coloco muito hoje, apenas os maiores acontecimentos são mais recentes, mas eu comecei com 16 anos. Na verdade, brinco. A palavra do momento para o empreendedor é resiliência, né?
0: É,
1: Todo mundo fala resiliência,
0: todo mundo.
1: resiliência, resiliência. O que que é resiliência para mim, né? Para mim, resiliência é a sua capacidade, em cima de um não, de uma adversidade, você retornar mais forte do que você chegou naquele momento,
0: Sensacional.
1: né? E isso aconteceu com a minha vida. Eu nasci de 7 meses, prematuro. Eu comecei a refletir de onde vem a minha capacidade de construir, né, em cima. Eu sempre gostei de resolver problemas. Eu vou para uma reunião, eu não fico pensando o que que pode acontecer. Minha cabeça já funciona
0: Na solução.
1: solução, solução, solução.
0: Boa.
1: Eu nasci de 7 meses e eu fiquei 2 meses internado na UTI, porque eu voltei para casa e tive um problema. E eu comecei a refletir hoje, estudando muito autoconhecimento, eu tenho certeza que talvez a minha resiliência tenha começado ali,
0: Olha aí, olha só.
1: né? Então, olhando a minha história de vida. E depois, com 16 anos, 16 para 17, os meus pais tinham um empreendimento na cidade que eu nasci. Eu vim de uma cidade do interior, de 70 mil habitantes no interior de Minas. Desculpa até pelo meu mineirês.
0: Mineirês,
1: Se não
0: cadê o queijo?
1: entender, me fala. Cafezinho eu já tomei.
0: Já tomou.
1: E ali, com 16 anos, eu ansioso. Pai, mãe, quero trabalhar, quero trabalhar, quero trabalhar. E eles me deixaram trabalhar com eles. Em resumo, a minha vida começou ali, né? Empreendimento da família, aprendi muito, acertei muito, até um ponto que depois eu fui corrigir, estou corrigindo agora. E desde ali eu brinco que a minha capacidade é resolver dores. E eu estava ali para resolver as minhas dores. Eu tinha duas dores naquela época. Uma, dinheiro. Eu queria ter o meu dinheirinho para aproveitar o final de semana, com os amigos e tal, né? E naquela época acontece muito em empreendimentos familiares. Hoje eu atendo muitas pessoas que têm empresa familiar, né? E tinha um emaranhado ali da minha família, e os meus pais brigavam muito naquela época. E eu falei: olha, eu preciso tentar ajudar de alguma forma. Vou para a empresa para tentar resolver. Não consegui resolver
0: Não
1: tanto,
0: conseguiu?
1: não,
0: Empresa da
1: mas
0: família?
1: resolvi o problema de dinheiro e fiquei ali 2 anos. E até um dia que eu recebi um convite, estava abrindo um hotel da Accor, que é a maior empresa hoteleira do Brasil, na minha cidade. E me convidaram: olha, está tendo um processo seletivo aqui, quer participar? Eu já tinha outras dores naquela época. Sempre sonhei em morar fora, estudar e tal. Falei: quero, vou. E passei para mensageiro. Foi aí que tudo começou. Carregador de
0: Mensageiro.
1: malas.
0: Olha isso.
1: Comecei carregando
0: A gente
1: malas.
0: tá falando o quê? Quando você tinha 16
1: Já
0: anos?
1: tinha 18 ali,
0: 18 aí.
1: 18 para 19 anos. Começando a minha vida mesmo profissional fora do ambiente familiar, né? E comecei carregando mala. Nunca sonhei trabalhar com hotel. Eu brinco que eu queria ser advogado. Não me pergunte por quê, mas eu queria ser advogado, sabe? Sempre gostei de falar, enfim, mas eu sempre tive facilidade com pessoas. E sonhador, queria viajar, queria morar fora. Ali foi a minha porta de entrada. E comecei a trabalhar com hotel como mensageiro. E eu sempre tive para mim, na minha vida, eu sempre falo: se eu sou mensageiro hoje, eu quero ser o melhor mensageiro, para que eu consiga crescer. Então eu vivo, você falou também agora, eu vivo cada etapa da minha vida. A minha história é linda. Então, quando eu fui mensageiro, eu era um bom mensageiro. Depois eu fui crescendo, recepcionista. Enfim, aí passaram-se 24 anos, que eu vou tentar resumir aqui um pouquinho hoje o que, que aconteceu de sucesso e, eventualmente, também acontece muita coisa pra gente aprender, né, Li?
0: É, na verdade, o sucesso tem mais a ver com as coisas que deram erradas. Perfeito. E que você venceu.
1: Concordo, totalmente, né? Totalmente.
0: Então, bacana isso. Mas olha, já dá pra ver que você tem empreendedorismo já desde muito novo.
1: Desde muito novo, sim.
0: Né?
1: Sim.
0: Porque ali o empreendedorismo é quando a pessoa, ela muitas vezes resolve o problema, como você disse, que ela não causou.
1: Sim, exato.
0: Muitas vezes.
1: A maioria. No hotel, então, nem. A gente pode marcar um dia pra eu ficar te contando uns causos de hotelaria. Assim,
0: é coisa... mesmo. Imagina,
1: é uma coisa
0: gente,
1: louca. Hoje de manhã, só pra contar um, um cliente mandou uma mensagem que ele não conseguiu dormir à noite, um tripulante, porque o ar-condicionado, a luzinha do ar-condicionado não deixou ele dormir.
0: Ah, mentira.
1: Juro.
0: Ah, não, parou.
1: É causos,
0: não. É realmente um problemaço.
1: É um problemaço. A luzinha do ar-condicionado.
0: Fecha o olho, querido, que a luz fica escurinha.
1: Esse foi só um.
0: Você vai ficar olhando a luz do...
1: Eu brinco que eu vou escrever um livro só dos causos, os proibidos e os que eu posso contar, né, no podcast.
0: Não, essa foi bizarra demais.
1: Bizarra, bizarra. Mas é isso, eu adoro. Todo mundo fala, às vezes eles me mandam mensagem, desculpa te incomodar, para pedir para conseguir hotel, desconto, algum problema. Falo, gente, esse é o meu trabalho.
0: Uhum.
1: Se eu não tiver essas situações para resolver, eu não consigo trabalhar, concorda?
0: Uhum.
1: Então, eu gosto, sempre gostei, viu, de resolver problemas. Sempre gostei.
0: Muito bom. Você sabe que aquela pessoa, você, ó, que tá nos ouvindo aqui no 102.1, no FM, no YouTube, no aplicativo, você não baixou o aplicativo, baixa aí, que tá nos ouvindo e não gosta de problema, ó, você não vai avançar, não.
1: Não vai.
0: Não vai evoluir
1: não vai.
0: Na vida. Não vai subir o próximo degrau.
1: Perfeito.
0: Porque pode ver, você resolveu problemas quando era mensageiro, aí foi como... recepcionista, resolveu vários.
1: Vários.
0: E foi indo. E foi indo. E foi indo.
1: E aí, quando eu saí de recepcionista, esse é um ponto legal. Esse é um problemaço que eu fui resolver. Eu tinha uma... Surgiu uma oportunidade, meu primeiro cargo de liderança, né?
0: Certo.
1: Não tinha saído de casa, então estava perto lá de onde eu morava. E o Rio de Janeiro, eu recebi um convite para assumir uma implantação no Rio de Janeiro. A melhor cidade turística, um volume, mas era um problemão. Ninguém queria pegar o hotel.
0: Ninguém queria?
1: Ninguém queria, porque tinha muita dificuldade.
0: Sobrou pro Bruno.
1: E eu não fiz conta, porque se eu tivesse feito conta, eu não tinha ido não, né? Naquela época, enfim. Mas eu fui e era um problema gigante. Eu lembro assim, eu trabalhava de 8 da manhã, não tinha hora pra sair, porque o hotel é 24 horas, né? Não,
0: é igual a emissora de rádio,
1: igual
0: viu,
1: emissora
0: Bruno?
1: De rádio. Ó, Natal, Réveillon, Carnaval, era meus amigos todos viajando e eu resolvendo o problema.
0: Show.
1: Você falou tudo. Esse foi o primeiro grande assim, desafio, problema que eu fui resolver. Ninguém queria pegar esse hotel. Deste hotel, eu morei no Rio 2 anos, eu cresci muito como pessoa, e a partir dali, as portas se abriram para a minha vida, em vários sentidos, né? Eu fui morar fora, que era um problema que eu tinha também do meu inglês, e quando eu volto...
0: Você morou?
1: Eu morei no Canadá.
0: Ah, eu morei na Irlanda.
1: Você morou na Irlanda?
0: Pois é, imagina irlandês falando inglês...
1: É difícil, né?
0: Danado.
1: Eu fui lá para resolver...
0: Canadá é gostosinho, o inglês.
1: É muito frio. É, mas é muito frio.
0: O inglês,
1: frio.
0: O frio.
1: O inglês é...
0: Frio é doidura.
1: Mas enfim, aí voltei do Canadá, mas adorei morar lá também. E olha, fui lá resolver problema, trabalhei também lá em prédios residenciais. E quando eu voltei, as pessoas que me abriram essas portas no Rio, abriram outras portas em empresas aqui do Brasil de hotelaria. E aí começou minha trajetória de liderança, de empreendedorismo. Até quando eu resolvi, de fato, ser sócio de uma empresa hoteleira em 2010, né? Encurtando a história.
0: Nossa, a gente foi longe agora, hein? Fomos para 2010.
1: 2010. Entre 2009 e 2010.
0: Uhum.
1: Foi quando eu tive assim, a primeira oportunidade, recebi um convite. Naquela época eu trabalhava na maior rede hoteleira do mundo, que era a Accor, 300 hotéis. E fui trabalhar numa empresa, empreendedorismo, que era uma empresa de zero hotéis. Não tinha hotel no Brasil, era desenvolver do zero. E ali começou a minha grande história, meu grande projeto de empreendedorismo que eu considero até agora, né? Porque eu já estou em outro, mas até aquele momento foi a minha primeira grande oportunidade.
0: Foi ali.
1: Foi ali. Foi ali. E aí, também você tinha comentado um ponto para mim, que assim, cada pessoa tem um perfil, né? Falar de empreendedorismo.
0: Tem
1: gente que gosta de trabalhar numa empresa de 8 aos 18. Né? Eu estava muito bem, estava trabalhando na maior empresa hoteleira do Brasil, estabelecido, já estava num cargo alto da empresa e tal, e um belo dia recebo esse convite. Por que eu vou trocar uma empresa sólida, com meu salário garantido todo final do mês, para virar sócio de uma empresa que não tinha nada?
0: Então.
1: Não me pergunte. É do perfil. Eu gosto de grandes desafios. Eu gosto de projetos. E aí eu fui atrás desse sonho e considero que a gente realizou, sim. Foi uma das maiores empresas hoteleiras do Brasil, com marcas de fora.
0: Uhum.
1: E a gente vendeu a empresa entre 2019 e 2020. Então foi, assim, muito satisfatório. Não foi fácil, mas foi muito satisfatório.
0: Olha só.
1: Bem legal.
0: Existem dois perfis, né, de pessoas. A ciência fala, é um nome bem engraçado, é o Né e o Peia.
1: Uhum.
0: Então, algumas pessoas, na hora

0: da pressão, do problema, ela se enche de energia e vai.
1: Uhum.
0: É como se fosse um combustível. E o outro, o Peia, na pressão, ela trava.
1: Retrai.
0: Ela não avança.
1: É verdade.
0: Então, olha a importância de você se conhecer.
1: Exatamente.
0: Primeira coisa que você falou, eu adoro um desafio.
1: Eu adoro um desafio.
0: Quando você sabe quem você é, puxa, você já consegue se imaginar lá na frente. E aqui, Bruno, a gente fala muito sobre essa coisa, né, de se autodesenvolver, né, do desenvolvimento humano. Esse é um dos nossos focos principais também na Adore Mais. Porque como é que você quer algo sem saber quais ferramentas usar no processo?
1: Perfeito.
0: Principalmente o seu processo, né? Porque tudo acontece de dentro pra fora.
1: Sim.
0: E imagino, você começa falando do seu sonho de morar fora, de que foi morar fora. E não é à toa que você trabalha com hotéis.
1: É.
0: Né?
1: É,
0: será que é osmose? É algo, ah, não, aconteceu.
1: Não aconteceu.
0: Não pode ser.
1: Não pode ser.
0: Senão não seria feito com tanta excelência, né?
1: Exato.
0: Agora me fala uma coisa, qual foi o hotel mais lindo que você se impressionou? Você conhece muitos hotéis no mundo inteiro.
1: Sim.
0: Né? Mas aquele que você fala assim, uou, esse aqui marcou a minha vida. Tem algum?
1: Tem, olha, sabe que todo mundo me pergunta isso, né?
0: Pergunta?
1: E pra mim hotel é complicado, porque hotel é trabalho, né? Às vezes quando eu vou viajar, vou falar isso.
0: Não, mas tem que enjoy.
1: Quando eu vou, eu fico 24 horas olhando os detalhes do hotel. Então, às vezes eu vou viajar e não quero ficar em hotel. Eu fico em outro lugar, mas eu adoro. Eu vou te contar um caso até muito diferente, assim. Eu fiquei em vários hotéis maravilhosos. Tava falando, fiquei em Barcelona uma vez, que não era um hotel grande, era um hotel boutique, que era um restaurante 3 estrelas Michelin, um hotel pensado em cada detalhe. Eu gosto muito de hotéis boutique que tem os cuidados nos detalhes. Para mim, o que faz diferença é detalhe. Mas você me fez uma pergunta interessante. Para mim, um dos hotéis que mais me impressionaram na vida foi o Maxud Plaza, aqui pertinho da gente.
0: Fechou, né?
1: Fechou. Mas aquele hotel, ele foi um marco pro Brasil. Poucas pessoas sabem disso, né? Aquele hotel mudou a história da hotelaria nacional, junto com o Copacabana Palace, no Brasil tem vários. Ele traz um conceito que só existia fora do Brasil, só quem viajava para fora tinha acesso. Então ele traz, de fato, um dos primeiros hotéis do Brasil, categoria superior, 5 estrelas. Chegou até 1.200 funcionários naquele hotel.
0: Nossa, é absurdo mesmo.
1: É um absurdo. Então, é um empreendimento que mudou a história. Então, se você falar assim, já fui em vários hotéis maravilhosos, que a gente pega o hotel... Mas marcou. Assim, para te falar o que me marcou, mudou a minha percepção... E aí nós estamos falando de empreendedorismo. É fácil hoje, depois de 42 anos, a gente olhar e falar assim, poxa, que legal. Não, mas vai pensar aquele hotel...
0: 40 anos atrás, verdade.
1: É isso que me encanta, né? Quando eu vejo alguns... O Copacabana Palace é um outro que eu fico encantado, né? De você preservar a história. Então, eu tenho dois tipos de hotéis que me encantam muito. Os hotéis boutique, que são pensados nos detalhes, que às vezes não tem tantos quartos, mas o dono, quem toca o hotel, pensa nos mínimos detalhes, sabe? E os empreendimentos que têm uma história por trás, sabe? Tem uma história do prédio, uma história do empreendedor que desenvolveu aquele projeto. Então, isso me encanta, assim, pra te falar a verdade.
0: Que legal,
1: muito
0: hein?
1: Muito legal.
0: Olha só, você tá ouvindo a gente aqui, deve falar, mas falando de hotel hoje, sim, minha gente. Sim, nós queremos instigar você a voltar a sonhar. A voltar a sonhar. Sabe aquele lugar que você queria tanto conhecer, que você não foi ainda? Aquele hotel, aquele momento com a sua família, em outro país, ou em outra cidade, ou até mesmo no seu bairro, para mudar a sua rotina. Pois é, esse é um dos objetivos do programa de hoje também. Retoma aí na sua memória, qual que era aquela cidade mesmo que você queria tanto ir e se hospedar, ter a experiência do café da manhã, né, Bruno?
1: Eu adoro o café da manhã.
0: Puxa, olha, quer ver o triste? É quando eu tenho que reservar sem um café da manhã, ou que é muito cedo, ou alguma coisa acontece. Eu fico, poxa vida.
1: Brasileiro adora café da manhã, sabia? Adoro. Trabalhei com empresa americana, eles ficavam questionando, mas por quê?
0: Não tem isso, né?
1: Não tem. Lá
0: que
1: fora.
0: Que doideira da cultura.
1: Eu falei, olha, no Brasil, se tirar o café, você perde o cliente. A gente adora, cara. É uma das refeições mais importantes. E café de hotel é gostoso,
0: É
1: né?
0: gostoso, gente. Eu acho que assim, a experiência.
1: Né?
0: Aquela experiência de você acordar. E aí eu quero mexer com a sua imaginação, ó, ouvinte. Você acordar e tomar o seu banho.
1: Sim.
0: E tomar o seu cafezinho da manhã. Alguém te servindo.

0: você mesmo, tendo o seu momento de escolha, o seu momento de falar, peraí, eu vou comer hoje um pãozinho integral, um branco, ou de forma, ou esse aqui, ou fruta. Você tem a escolha, a experiência de escolher. Muitas vezes, né, no dia a dia, ou até mesmo muitas pessoas não têm condição.
1: Não tem.
0: De olhar na sua geladeira e falar, escolher. Sim. Tem ali uma, duas ou três, no máximo, de opções.
1: É.
0: E aí você vai pro hotel, você tem a chance de escolher. Ó, que
1: tudo à disposição
0: linda
1: ali, né? Aquele bifezão, as pessoas adoram isso.
0: Isso, e muitas vezes preparadas pra uma pessoa simples, que botou o carinho dela, o amor ali, pra preparar, né? Pra você ter aquele momento gostoso. Então, e aí? Já notou aí qual vai ser a próxima cidade, hotel que você vai ficar? Que delícia. Você sabe que tem um...
1: E o seu? Me fala aí, mas eu vou fazer uma pergunta. E você? Qual foi o hotel...
0: Vou contar.
1: Memorável, assim, que você pensa todo dia?
0: Então, eu conheço 20 países, por enquanto.
1: Olha, você me falou isso.
0: E aí eu...
1: impressionado.
0: Então, e na minha sala, já você vai ver. Tem um quadro onde eu deixo ali e vou riscando, né, os lugares que eu vou. E sempre eu olho, agora falta esse. Nessa coisa de você aprender bastante a cultura. Ó, gente, se você ainda não foi pra fora do Brasil ou foi pra poucos países, já prepara, porque você não volta mais o mesmo. A sua mente, ela expande de um nível. E ontem, aqui no programa, Bruno, tinha uma convidada, ela veio de Porto Rico. Até falando espanhol, foi bem curioso, assim, o nosso programa. E ela falava, e ui, peraí, o espanhol não. Ela fala bem o português. E aí ela falando, né, chegou uma pergunta, que já estão chegando várias perguntas aqui pra você, incríveis.
1: Ótimo.
0: E perguntou assim pra ela, o que você acha do pão de queijo e do brigadeiro? Aí ela, gente, pra voltar no hotel vai ter que ter uma cadeira minha e outra do corpo, do excesso do corpo, por causa do pão de queijo e do brigadeiro. Olha que simples. E aí na hora que ela falou, a moça falou aqui e ela comentou, falei, puxa, a gente nem dá valor, né? Uma coisa tão simples. Ela é apaixonadíssima pelo... E aí tem a cultura por trás do pão de queijo, de
1: Nossa,
0: onde veio, do interior.
1: Se a gente for falar de pão de queijo aqui, nós vamos ficar até umas 9 da noite, viu?
0: Então,
1: eu como mineiro...
0: Então, você ainda... Então, isso que é o gostoso, né? A cultura. E vamos lá. Então, conheço alguns hotéis, né? Deus já me deu essa chance de conhecer bastante. Mas tem um, e aqui no Brasil.
1: Olha.
0: É aqui no Brasil. Campos do Jordão. Tem vários hotéis
1: fofos
0: ali, né? E tem um, é o Canadá Lodge. Ó,
1: nunca me hospedei, mas ó, tá fazendo...
0: Vou fazer uma propaganda pra milhões de pessoas, Natal. Equipe, vamos lá mandar um, né? Uma mensagenzinha pra...
1: Nem é meu cliente, nem tá combinado, nem sabe.
0: O hotel inteiro é todo temático com coisas do Canadá. Parece que você realmente está lá. E aí tem a televisão. Cada cantinho é memorável. De um lugar que eles foram. Eles são dois sócios mochileiros que viajaram o mundo inteiro. E trouxe pro Brasil e fizeram esse hotel lá com a cara de Canadá. Então, assim, as árvores que tem em volta,
1: tudo
0: aquelas
1: tematizar.
0: Folhinhas assim, né? Os detalhes.
1: Anotar, viu?
0: Anota.
1: Vou lá.
0: É maravilhoso. O chão aquece sozinho, assim, né? Porque
1: tem o aquecedor.
0: E vários detalhes, assim, absurdo. No café da manhã, tem várias coisas pra te levar pra cultura canadense. É muito legal. Muito, cada cantinho,
1: e os
0: assim.
1: Os detalhes fazem diferença.
0: Fizeram a diferença. Eu fui pra lá várias vezes pra fazer reuniões.
1: Olha.
0: Então, vem da onde? Vamos no hotel e tal. Então, tem várias salas, assim, temáticas, né? É uma delícia. Essa me marcou, porque conta a história deles viajando o mundo. E aí tem televisões espalhadas, né, no hotel inteiro. E mostrando as cidades, o que eles aprenderam. Eles viajando com a mochila, contando a história
1: tem
0: daquele país.
1: Tem toda uma história por
0: tem
1: trás.
0: Tem toda uma história dos ossos. Então, assim, é muito legal.
1: Olha que legal.
0: Bem legal.
1: Você falou uma coisa que... hoje eu faço mentoria também, né? Até passando pela minha trajetória. Depois que passou a pandemia, enfim, os hotéis... Imagina o hotel, né? Na pandemia. Todo mundo
0: essa
1: sofreu.
0: Essa era a próxima pergunta que tem aqui pra você.
1: Os hotéis fecharam. Ninguém podia sair
0: Como
1: de casa.
0: É que...
1: né? Então, assim, foi um momento muito difícil pra todo mundo. Então, imagina, praticamente não, de fato todos fecharam, e nós ficamos só atendendo os profissionais da saúde. Por exemplo, tem um hotel que eu cuido aqui em São Paulo, que nós inclusive oferecemos 800 diárias gratuitamente para enfermeiros e pessoas que não conseguiam voltar para casa, né? Porque o médico tem uma condição melhor, mas os enfermeiros não conseguiam voltar para casa. Então, nesse momento, eu repensei a minha vida como um todo, né? Minha vida como um todo. Então, assim, foi muito difícil, mas passado a pandemia, trouxe algumas oportunidades. A primeira para o próprio turismo, porque o turismo regional e nacional cresceu muito, né? Então, isso é muito bom para a gente. E nos meus negócios, eu lancei uma mentoria voltada para donos de hotéis.
0: Guiando a hotelaria nacional para o sucesso.
1: Sucesso, exatamente
0: como
1: isso.
0: Como é?
1: Basicamente, o que, que eu queria naquele momento? Destravar as pessoas. Porque todo mundo travou, os hotéis fecharam. Né?
0: Meu Deus.
1: Eu queria destravar, né? Mexer com o interior das pessoas e falar, olha, o momento é difícil, mas é nesse momento que a gente se fortalece para o que vem pela frente.
0: É isso aí, né? Vambora.
1: Então, eu lancei um curso e, basicamente, você falou uma coisa, que eu tenho uma metodologia SBF.
0: Como é isso?
1: Simples, bem feito. Simples, bem feito. O que eu falo com as pessoas, a gente falou de detalhes de hotel, eu falo assim, antes de você pensar em inovar, aquilo que você se propõe a fazer, pode ser em casa, no seu relacionamento, no seu negócio, o que é simples, o que é básico, você tem que fazer bem feito. Exemplo, o pão de queijo, se é um elemento legal do café, não pode ser ruim. Tem que ser um bom. Se você oferece o brigadeiro, ele tem que ser gostoso. A cama tem que ser gostosa, o chuveiro tem que ser gostoso. É o simples, bem feito. Depois que a gente consegue fazer o simples, bem feito, com certeza eu estou fortalecido para desenvolver, inovar, buscar coisas diferentes. Então, essa é uma metodologia que eu uso nas minhas mentorias, tá? Vamos fazer o simples, bem feito primeiro. Depois nós vamos preocupar, de alguma forma, em inovar e pensar fora da caixinha.
0: Olha, e a próxima pergunta aqui era justamente isso. Qual que é a característica que define o sucesso de um negócio? O simples, bem
1: simples,
0: feito.
1: Simples, bem feito. Para mim, se eu tiver que escolher, uma é essa. E uma outra metodologia que eu uso também, que é tirar o planejamento da gaveta. Eu atendo muito cliente, interessante isso, que fala assim, eu tenho um planejamento maravilhoso, contratei a melhor empresa de planejamento estratégico, tá tudo desenhado. E aí, vai fazer o que com isso? Fazejamento.
0: Aí?
1: É o meu segundo pilar. Simples, bem feito e fazejamento.
0: Boa.
1: É o quê? Tirar do papel e pôr em prática.
0: Em prática.
1: Né? E é para tudo, concorda, Eli? Na vida pessoal, profissional. Tirar do papel. E às vezes a gente pega a lista, tem 10 coisas. Começa com uma, depois duas, de um jeitinho mineiro. Eu brinco que eu não pego uma bandeja de pão de queijo e como ela toda de uma vez.
0: Não dá, né?
1: Eu como um por vez.
0: Boa.
1: Tá? Então essa é uma segunda insight que eu uso muito nas minhas mentorias e vou destravando as coisas, porque no final de tudo, tá travado o negócio, sabe?
0: Uhum.
1: Na maioria das vezes, quando eu começo, eu vejo que e o caminho tá lá, o mapa tá feito, é só destravar.
0: Uou, e aí você, o que que tá travado na sua vida? Qual que é a área que tá, é a profissional? Ou é a sentimental? Relacionamento? A sua saúde? O que que tá travado? Coloca um passo de cada vez.
1: É isso aí.
0: Mas começa.
1: Começa.
0: Começa. Bruno, o povo tá aqui doido aqui comigo, ó. Várias perguntas incríveis. Tem uma muito, muito boa aqui também. Pergunta sempre bom, né? Até
1: Sim.
0: porque o nosso Criador, ele ensinava através de perguntas. O nosso Cristo lindo.
1: Sim.
0: Você é o Cristo, ele dizia. Tu dizes. Então assim, ele voltava a pergunta pro outro.
1: Né?
0: Doideira, gente. Então manda a pergunta pra cá. WhatsApp... Daqui do nosso programa, 011-9-1121-1020. O Fábio, boa tarde a todos, a paz do Senhor, a paz, querido. Aí, a Sara Gabi, adoro esse programa. Ai, eu também, Sara.
1: Tô adorando também.
0: Ah, o Bruno
1: adorava,
0: também,
1: agora
0: então
1: mais.
0: Tá tudo certo. Muito mais.
1: Agora mais, é isso aí.
0: Cadê a pergunta dela, meu Deus? Tanta coisa chegando aqui, eu vou achar. Bruno. Aqui, achei. Qual é o segredo para lidar com pessoas?
1: Nossa, que pergunta
0: boa. Um beijo
1: pro
0: seu coração, Gabi. Sensacional sua pergunta.
1: Pergunta muito boa. Primeira coisa que eu indico sempre é assim, a gente tem que entender que cada ser humano é único, né? Por mais que a nossa cabeça funcione para a gente criar blocos, né, de pessoas, tentar colocar as pessoas dentro de um mesmo bloco, que é legal, a gente tem que, em primeiro lugar, entender mesmo, internalizar que cada ser humano é único. Eu não posso tratar todo mundo exatamente da mesma maneira.
0: Uhum.
1: Né? A gente tem essa individualidade. Então, esse é um primeiro aprendizado que eu levei ao longo da minha vida. Fiz alguns cursos e é bem legal isso. O segundo é, olha que interessante, né? Estava aqui escrito para eu falar de pessoas. Olhando para negócios, quando eu entro num novo negócio, primeiro trabalho que eu tento fazer é assim, entender o perfil das pessoas. Porque eu falo, não existe perfil melhor ou pior. Ah, o perfil do Bruno é melhor do que o dele. Não, todo mundo tem um perfil que se enquadra ao que a empresa precisa. Então, assim, primeira coisa, eu respeito a individualidade. E segundo, eu tento colocar a pessoa certa no lugar certo. Uhum. Eu vejo muito isso ali. Eu chego nas empresas, tem lá, sei lá, 10, 20, 30, 40 colaboradores. Eu uso uma ferramenta de mapeamento do perfil dessas pessoas.
0: Muito bom.
1: Muito simples para saber o quê? Um cargo, por exemplo, recepcionista de hotel. Vou usar o exemplo. Aí tá lá. O que, que é o cargo? O que a pessoa tem que fazer? Qual que é o perfil dela? Tal, tal, tal, tal, tal. Aí depois eu pego o perfil das pessoas e analiso. Olha, esse cargo aqui exige que essa pessoa tenha facilidade de comunicação. E quando eu olho, na maioria das vezes, eu te falo assim, que mais de 60% das vezes a pessoa está no lugar errado.
0: Ô, gente.
1: Entendeu? Eu brinco que você...
0: E ela sofre, né?
1: Ela sofre.
0: Como que ela vai fazer bem feito o trabalho?
1: Não consegue. Ela está no lugar errado.
0: Vai ser infeliz.
1: Então, mais uma dica para... Independente se a sua empresa é média, grande, pequena, coloque a pessoa certa para aquilo que você precisa, né? Então, esse é um segundo pilar. Primeiro, respeitar as individualidades. E segundo, trabalhar com as pessoas certas no lugar certo.
0: Boa! O Vanderlei aqui, ó. Eu gostaria de conhecer Portugal.
1: Opa! Vambora!
0: O que tá acontecendo, Vanderlei? Que você não já foi?
1: Ó, vou dar muito, mais uma dica aqui. É, tem vários lugares hoje.
0: Coloca? É. Ah, tá. Ele coloca embaixo. Boa, produção. Mas eu tenho pavor. Não é nem medo, é pavor de avião.
1: Essa dica Vanderlei, é complicada.
0: Antes de você continuar, opa, que vem coisa desculpa. Boa aí, que eu sei.
1: Tá bom.
0: Ó, Vanderlei, em um ano eu fiz 33 voos. E tô vivo aqui. Normalmente, o medo que você tem, e a ciência fala que 85% dos nossos medos, eles não acontecem.
1: Olha que interessante.
0: Vai vendo, eu viva, fica tranquilo, você vai viver. Continua.
1: Não, concordo, você já falou tudo. Eu ia falar um pouco disso. É, primeiro, é aquilo que a gente já falou, né, Ali? Da gente conseguir... A transformação vem de dentro para fora. Não vem de fora para dentro. É. A gente pode buscar, a gente tem que buscar. Mas tem que vir de dentro para fora. Vença esse medo em primeiro lugar. Depois que você vencer, eu tenho várias dicas para Portugal. Super legal, pode me adicionar aí. E hoje é muito legal o mundo moderno da economia colaborativa, que é a qual eu acredito. As pessoas têm muitas dicas no Instagram para você fazer uma viagem com custo baixo, para você ficar num hotel com custo baixo. Hoje eu tenho uma plataforma, inclusive não está em Portugal ainda, vou chegar lá, que são promoções de última hora. Tem várias promoções, poucas
0: de
1: pessoas
0: última
1: de última hora.
0: Eu gostei disso.
1: Então, tipo assim, resolvi, cansei, esse final de semana quero ir para algum lugar. Tem sites especializados para reservas de última hora.
0: É, porque normalmente a de última hora é o dobro do preço, né?
1: Só que tem algumas dicas que você pode comprar mais barato,
0: não.
1: Entendeu? É.
0: Gostei disso.
1: Tem várias dicas.
0: Aí, Mary.
2: Hã?
0: Viagem de
2: ano novo já.
0: Viagem de ano novo já. Boa. É uma plataforma?
1: É uma plataforma.
0: Sua?
1: Eu desenvolvi, hoje eu tenho sócios, né, inclusive de Portugal, que é o sócio investidor. A gente desenvolveu com a pandemia, mudamos um pouquinho e agora nós vamos fazer para cada cidade. 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
0: Que legal!
1: 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Mas tem várias outras que é bem interessante. Depois me manda no WhatsApp, no privado aqui, deixar meu Insta que eu ajudo vocês.
0: Isso aí, ele já vai falar, gente. É incrível isso. Você ter um sonho, uma perspectiva. Quando você me fez a pergunta, olha só que interessante. O que veio, o primeiro que veio para responder foi o Canadá Lodge.
1: Olha.
0: Mas... Por exemplo, o Burj Khalifa, lá, o Burj Al Arab, lá dos Emirados Árabes. Uau!
1: São aqueles suntuosos, né? Que são coisas que você... Aqui a gente não vê aquilo.
0: Não vê aquilo?
1: Não vê.
0: As colunas, assim, de ouro. É. Tudo, fui no banheiro de ouro.
1: Tudo, é outro mundo, né?
0: E você viu o que me marcou?
1: Olha pra você
0: Foi
1: ver.
0: A história do Canadá Lodge.
1: Olha.
0: A essência deles que eles implementaram dentro de um hotel aqui mesmo.
1: Do lado. Né?
0: Então, é viu, minha gente? O porquê você faz. É o propósito. É a sua essência. Então, invista nisso. Invista. Porque a sua vida, ela vai ter sentido.
1: Sem dúvida.
0: Quantas coisas, né, Bruno?
1: Sem dúvida.
0: Gente faz por fazer.
1: Exatamente.
0: E não agrega na vida de ninguém. e não marca a vida de ninguém. Então, primeira coisa é intencionalidade. Parabéns pelo seu trabalho, Bruno.
1: Obrigado. Já deu pra ver que prazer. Olha,
0: você tá fazendo...
1: Tô no caminho ainda.
0: Com o coração ali no negócio. É, trazendo soluções. Eu já quero saber desse aplicativo. Você também, né, gente?
1: Vambora.
0: Tô doida aqui já. Olha só. Da pandemia, você já respondeu, né, os impactos que foram sofridos na pandemia. E onde tem sempre um problema... É a bela oportunidade para criar uma nova solução.
1: Perfeito, é isso aí.
0: Eu vejo assim. Foi o que você fez.
1: Foi o que eu fiz, exatamente.
0: Incrível. Para aquelas pessoas ainda, Bruno, que está ouvindo a gente aqui, que está sofrendo ainda por algum impacto da pandemia, que está sofrendo, não conseguiu sair, né, desse reflexo ruim, qual que é o seu conselho?
1: Nossa, que legal essa pergunta. Semana passada teve um evento em Natal, a gente foi fazer uma palestra, né, e terminou minha palestra... Um senhor me procurou e falou assim para mim: olha, muito legal, parabéns pela palestra, muito bonito, mas para vocês é fácil. Porque para mim, vocês são de outro mundo.
0: Como assim, gente?
1: Ele falou comigo. Ele falou: vocês são de outro mundo. Porque
0: é,
1: vocês... Falei: não, muito pelo contrário, né? A gente é normal igual qualquer ser humano e o que a gente busca realmente é essa renovação. Mas aconteceu comigo um fato dentro da pandemia também, que aí eu fui olhar para dentro, autoconhecimento, e eu fui abençoado. A minha esposa hoje trabalha com autoconhecimento e ela vai por um caminho que, no meu caso, me atendeu muito bem, que é entender todo o meu sistema familiar e tudo que está por volta da nossa história, né? Então, até respondendo essa pergunta dele, que foi essa pergunta que você me fez. No meu caso, quem está travado, o que funcionou muito foi olhar para dentro, buscar ajuda, mas olhando para dentro, entendendo toda a minha história familiar, toda a história da minha vida, das pessoas que estavam comigo, meus pais, meus avós. Então, eu consegui destravar, me ajudou a sair daquele momento de inércia que eu falo, e hoje tem me ajudado assim, a transformar meus negócios. Eu falo para você que... Até a pandemia, eu tinha realizado muitos feitos interessantes e não tenho, sendo muito humilde aqui para falar. E eu estava falando hoje, e que ao mesmo tempo que eu conquistava muitas vezes, eu não conseguia segurar muitas coisas, principalmente financeiramente falando, sendo aberto. E depois que eu comecei a entender esse lado de todo o meu sistema, minha vida mudou e a minha prosperidade em todos os sentidos, ela decolou. Então, assim, se eu puder dar uma dica para as pessoas, e aí tem... vários caminhos para seguir. No meu caso, foi autoconhecimento, voltado para a parte de conhecer a minha história e a minha base familiar que estava por trás das minhas atitudes. Funcionou muito bem para mim.
0: Uou! Respondido! Bruno, o povo está animado aqui, viu? A gente está instigando bastante a galera a viajar, a trazer de volta aí os seus sonhos. Um beijo no coração, Rosana Lopes. Ela é de São Bernardo. Bernardo Lima, Simone Brito, Maísa, Brenda, ih, tanta gente aqui. Olha só essa pergunta da Rosana.
1: Tá.
0: Bruno, qual foi o maior choque cultural em hotéis de outros países que você teve?
1: Uau, que pergunta.
0: Boa, né?
1: Boa.
0: Vem uma na minha cabeça aqui enquanto você pensa
1: pode,
0: a sua.
1: Pode falar.
0: Coreia do Sul.
1: Eu não conheço a Coreia do Sul.
0: Meu amigo, coreano falando inglês é uma doideira.
1: É, né?
0: E aí, para entender tudo aquilo, as explicações, nananã, mas uma coisa que eu trouxe para nossa cultura foi o carinho. Assim, o asiático tem muito isso, né?
1: Eu ia falar, tudo... eu pensei no Japão na hora, sabia, para responder.
0: Tudo que eles vão fazer, que eles fazem, eles abaixam assim, o pessoal que tá no rádio não consegue ver, mas abaixa em formato de gratidão, com a mãozinha assim... como se eles estivessem pedindo licença o tempo inteiro pra você, com a maior educação. Isso, eu falei, puxa vida, que coisa linda.
1: É.
0: Como assim? Às vezes você que tem que agradecer ele que te agradece com a mãozinha assim.
1: Sim, perfeito.
0: Incrível, incrível.
1: Mas eu acho que isso, eu acho que a Ásia pra mim é um...
0: Ásia.
1: A Ásia, de um modo geral, é por quê? Porque realmente é uma cultura muito diferente da nossa, né? Ao mesmo tempo, engraçado, eu trabalhei em muitos hotéis no Brasil que recebiam japoneses. Então, você acaba aprendendo um pouco dessa cultura. Aqui mesmo, perto, na Avenida Paulista, tinha um hotel que a gente operava, que todos os banheiros, eu tinha 2, 3 andares para receber japoneses. Tinha um ofurô que, quando eu olhava aquilo, eu falava, não é possível que as pessoas usam esse ofurô. pequenininho, quadradinho quase assim, mas era obrigado para receber eles e tinha que ter esse ofurô no banheiro. Olha. Eles têm um momento de usar o ofurô, o café da manhã era diferenciado. E principalmente lá, falando do Japão especificamente, porque quando a gente pensa em hotel, a gente pensa o quê? Algo grandioso, experiência pura. Tem, tem, igual todo lugar do mundo tem, mas eles não valorizam tanto isso como a gente.
0: Olha só.
1: Para eles, essa questão do simples bem feito, eles têm os rituais e a cultura deles que eles têm que seguir. E eles têm uma expectativa diferente da nossa, entendeu? Às vezes a gente se incomoda com a luzinha do ar-condicionado que eu falei. Eles, é o seguinte, se está combinado, se é esse o propósito, eu quero só uma cama, quarto pequeno, eu vou te cobrar por isso que eu deixei combinado. Então, se eu puder responder, acho que a Ásia é um local que vale a pena, a cultura é completamente diferente da nossa. Eu admiro até.
0: Pois é, a Simone, ela fala assim, já cuidou de algum hotel de cruzeiro? Deve ser bem diferente.
1: Sabia que esse é um ponto que está aí uma coisa que eu não fiz, Simone. Legal, quero fazer, sabia?
0: Pronto.
1: É legal, eu fui num cruzeiro agora, inclusive em julho, né? E é impressionante, eu brinco assim, que da cadeia, que a gente fala da cadeia produtiva do turismo, eu posso dizer que é um ápice operacional, usando termos técnicos aqui para falar, porque é quase uma sinfonia, assim, né? Você imagina 3, 4 mil pessoas dentro de um navio, porque é uma coisa assim, você tem um hotel, Las Vegas, por exemplo, 6 mil quartos,
0: putz,
1: né? 6 mil quartos, recebendo uma convenção, eu vou quase todo ano para lá numa convenção, de 8 mil pessoas. Só que lá, deu problema, é como se fosse uma cidade. Como que eles fazem? Você tem os prefeitos, entre os gerentes de cada ala, norte, sul, leste, oeste. Você tem o presidente do todo. E tudo funciona por trás. No navio, se der problema, você faz o quê? A quem você recorre? Então, um plano de contingência para um navio é muito mais difícil de você operar um hotel em Las Vegas de 6 mil quartos.
0: É,
1: né? Então, assim, não tenho essa experiência, não vou morrer sem viver ela. Eu já falei, vou me voluntariar para ficar 2, 3 meses legal, trabalhando só para ver a dinâmica. Bem legal.
0: Muito, muito show. Ó, a Brenda. Boa tarde, sou de Santo André. E esse programa tá realmente me fazendo sonhar.
1: Olha
0: que gostoso.
1: Que legal.
0: Como um especialista em hotelaria, qual é o item que fideliza um cliente?
1: O item que fideliza o cliente? Bom, eu acho assim, hoje, na minha visão, eu acho que é quando a gente consegue entregar o mínimo que o cliente busca em um hotel. Essa é a minha forma de ver. Desde um hotel de luxo, você vai para um hotel de luxo, você tem uma expectativa. Você vai para um hotel médio, que a gente fala em econômico, todo ele a gente gera uma expectativa, né? O que fideliza um cliente de verdade é você... Todo mundo fala, quero superar as expectativas. É você entregar, no mínimo, o que você prometeu. E eu te falo, se eu puder escolher assim, qual a maior falha, na minha visão, que os hotéis cometem? É não conseguir entregar o básico. Então, o que fideliza hoje, falando da hotelaria de modo geral, é uma boa cama, um bom chuveiro, uma boa internet. Eu sou da época que era assim, você chegava no hotel, o cliente falava assim, que horas é o café da manhã? Hoje não, hoje qual é a senha da internet?
0: Verdade.
1: Você não dá bom dia mais. Você chega no hotel e fala assim, qual é a senha da internet, bom dia? É isso, é verdade. Então, cama, chuveiro, internet, café da manhã e sorriso. Se você fizer isso aqui, você fideliza o cliente.
0: Uou. Mas e aquela história lá que o cliente sempre tem razão? Você concorda também?
1: Mais ou menos. Eu acho assim, que eu sempre brinco que eu faço uma raiz quadrada de tudo. Sempre eu faço uma raiz quadrada. E dos clientes que eu atendo, eu leio 100% de todos os comentários dos clientes. Imagina, tô botando até minha filha de 14 anos para me ajudar agora com isso, de verdade. Então, assim, é muito difícil, tirando pessoas que ou têm um problema interno, sabe?
0: Certo.
1: Ou que têm uma segunda intenção, às vezes, de tirar proveito do hotel. É muito difícil um cliente reclamar sem ter, no mínimo, 50% de razão. Então, Eli, eu acho assim, raiz quadrada disso. Na maioria das vezes o cliente tem razão, né?
0: Certo.
1: A gente só tem que entender se não é um capricho daquela pessoa, sabe? Ou se de fato o hotel não tem um problema. Então, hoje mesmo, falando desse problema, junto com esse problema do ar-condicionado que eu falei, olha que bobagem. Eu recebi um outro comentário de um cliente que é o barulho da porta. Que é o seguinte, por questão de segurança, hotéis de categoria internacional, você é obrigado a colocar uma mola na porta do quarto para que caso você saia do quarto e sem querer não feche a porta, ela feche sozinho. E por quê? Você pode sair para trabalhar de manhã ou sair com sua família e você não fechou a porta direito. Vem um vizinho, entra no seu quarto e rouba tudo.
0: Ih,
1: Olha, olha as pegadinhas. Então, é obrigado. Só que acontece, quando você coloca uma mola muito forte, o que, que acontece com a porta? Ela bate e faz barulho. Então, o cliente estava reclamando que ele estava sendo acordado pela porta do vizinho. Ele tinha razão.
0: Ah.
1: Entendeu? Então, assim, na maioria das vezes, tem um fundo de razão. Apesar de que não pode acreditar em tudo que o cliente fala.
0: Pois é. A gente já está caminhando para o final, Bruno. Passou rápido,
1: falei,
0: né?
1: Falei muito. Eu falo muito,
0: não,
1: às vezes, eu acho.
0: Não, mas a gente veio aqui para falar, viu?
1: Ah, então tá bom.
0: Tá show.
1: Então tá bom.
0: Você tá mandando super. O que acontece? Às vezes, quando a gente tá no outro, na outra ponta, né? A gente não consegue enxergar esses detalhes.
1: Sim.
0: Então, isso que é o gostoso do compartilhar. Né? Você falou tanta coisa, minha mente aqui foi, voltou. E eu queria perguntar muito mais coisas pra você. Mas a Sandra Falcone, gostei dessa pergunta. Boa tarde a todos. Tem um filho PCD. Hoje em dia, a acessibilidade é obrigatória em todos os hotéis?
1: Obrigatória em todos os hotéis. É lei.
0: Boa pergunta, Sandra.
1: Sim, é uma lei. É uma lei federal e que ela tem uma mudança de município para município. Então, é obrigado a ter. E aí, o percentual do número de quartos, etc., vai variar de acordo com cada município. Mas, sendo direto e objetivo, é obrigado.
0: Uou. Bom, minha gente, é isso. Você viu, né? Programa do Arimar, a gente traz de tudo um pouco. Ontem, a gente estava aqui falando sobre a carreira de uma cantora internacional, que ela veio de fora para o Brasil, está inaugurando aqui, lançando seus trabalhos aqui. Hoje, o Bruno contando um pouquinho, né, sobre hotelaria. E acho que essa é a primeira vez que a gente traz esse assunto aqui.
1: Olha,
0: na família do Arimais.
1: E é um assunto tão comum, né?
0: Ué?
1: Todo mundo,
0: é,
1: vou dizer,
0: sei,
1: que
0: produção,
1: todo mundo,
0: que não,
1: todo mundo,
0: Bruno,
1: acaba
0: você,
1: ficando
0: Bruno.
1: No hotel. É, foi
0: Bruno, era você que tinha que vir
1: foi
0: falar,
1: Deus que
0: Bruno.
1: Me trouxe aqui.
0: Aleluia.
1: Esse momento tão legal.
0: Acredite.
1: É.
0: Nada na nossa vida é por acaso,
1: com
0: né?
1: Com certeza que não.
0: E ele sempre conectando as pessoas e, mais que isso, o propósito.
1: Perfeito.
0: Então, como última pergunta aqui do nosso programa, como que você gostaria de ser lembrado quando você não estiver mais aqui pelas pessoas?
1: Nossa, pergunta muito boa. Eu te falo que a pandemia também serviu para mudar esse propósito. Quando eu estava, durante que comecei a pandemia, um pouquinho antes, eu de novo estava muito bem empregado e tal. E eu sempre pensando qual é o meu propósito. Eu quero ser lembrado por uma pessoa que tinha paixão por servir.
0: Uou.
1: Então eu sou apaixonado por servir, por agradar, por querer o melhor das pessoas.
0: Muito
1: por
0: bom.
1: Isso, então, acho que esse é o meu principal legado, assim. Servir e ajudar. Hoje eu separo uma parte do meu tempo para poder contribuir com alguma pessoa como eu, que nunca imaginei chegar onde eu estou hoje, apesar que eu quero mais, que está com dificuldade, não encontra um caminho. Então, eu quero ser lembrado por servir e por poder contribuir um pouco para as pessoas.
0: Uou, que coisa linda. Tem uma fã aqui, viu?
1: Sério?
0: Uma fã chamada Carolina Guimarães.
1: Ah, minha irmã. Olha, tinha que ser, né?
0: Olha só, que lindo. Obrigada pela audiência, Carol. Um beijo no seu coração. Considerações finais.
1: Considerações finais. Primeiro, gratidão do fundo do meu coração. É um prazer estar aqui e espero voltar outras vezes.
0: Bora!
1: Né? E agradecer a audiência, agradecer quem participou, quem depois quiser bater um papo comigo, mandar uma mensagem. Meu Insta é bruno.hotelaria.
0: Bruno.hotelaria.
1: Bruno.hotelaria.
0: A questão do aplicativo, tudo que você falou, as dicas, tá tudo lá.
1: Tudo lá. A maioria tá tudo lá. Então eu tento responder o quanto antes quem me manda a mensagem. E considerações finais é que você já falou que as pessoas continuem sonhando, mas tirem o sonho do papel.
0: Isso,
1: né? Tirem
0: boa.
1: O sonho do papel. E que vamos viajar, vamos curtir. O Brasil é lindo, tem muito hotel barato, tem muita coisa legal para fazer. Às vezes a gente fica pensando, não vou viajar, é caro. Não é caro, né? Então, tirem os sonhos dos papéis que estão aí com vocês todos os dias. Boa. E obrigado, gratidão.
0: Bruno, gratidão é toda nossa. A alegria é toda nossa de ter recebido você e compartilhado tanto com a gente. E tenha certeza, resgatou muitos sonhos aqui da nossa audiência, da família do Arimais. Que Deus continue te abençoando, prosperando, te levando em lugares muito maiores, acessando muito mais pessoas e mostrando com tanto amor e carinho tudo isso que você faz.
1: Obrigado.
0: Bom, gente, gratidão a você, ouvinte, Instagram, YouTube, FM, produção, time Adore Mais, gratidão. E claro, todos os dias aqui, das 14 horas, eu espero você, mas antes lá no meu Instagram, Elisângela Gomes, a Eli. Elisângela Gomes, a Eli. Gente, um beijo no coração. Até amanhã. Tchau, tchau.
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3: Oi, pessoal da Adore Mais FM, eu sou a Daniela aqui de Guarulhos, sou da Igreja Adventista da Promessa e a música que eu gostaria de pedir é a Me Ensine a Confiar, da Tamires Garcia. Obrigado, Deus abençoe vocês.

0: Gente, eu só queria uma bolsa. Chanel. Olha isso aí. Quem aqui ama bolsinhas? É? Levanta a mão que eu sei que você gosta. Não tô sozinha nisso. Eu disse que quem gosta, eu não disse quem tem dinheiro para comprar. Quem gosta? Aleluia. Olha só. Aí ele queria a bolsa. Só que ele não era comprar aqui, não. Já que é para caprichar no sonho, capricha. Lá vai ele fazer um planejamento financeiro. 2 anos para comprar a tal bolsa. Só que tinha que ser lá nos Estados Unidos, na Rodeo Drive, porque eu descobri que lá em Hollywood, a maior loja da Chanel é lá. Aí, por que eu fiquei sabendo disso? O trabalho dobrou, porque eu tinha que aprimorar o inglês, tinha que comprar passagem, tinha que ter passaporte, tinha que ir até lá, guardar uns dolarzinhos, né, para ir. Ok, aí ele trabalhava, fazia tudo certo, conseguiu o dinheiro, vamos! Foi eu e mais 3 pessoas. Agora é a realização do sonho. Chega eu toda lá. Subi, entrei na loja. Aí vem a moça, parece... Gente, é uma experiência que, assim, que eu nunca vi. Tem o lencinho, tem a luva para não riscar a bolsa. Um negócio. A senhora quer champanhe? Quase que eu falei, moço, eu sou crente. Não tomo isso aí. Não dava. Água, tudo. Falei, gente, eu acho que eu quero morar aqui. Não quero só a bolsa, não. Eu tô sendo muito bem tratado. Fala comigo, experiências te levam pro próximo nível. Eu provei uma cor, outra. Eu comecei a suar. Mas eu suava. Aí uma amiga disse, Eli, tá tudo bem? Eu falei, não tá tudo bem. Sabe quando você assiste histórias em quadrinhos? Que vai subindo aquele balãozinho assim? Eu vi aqui meu pai dizendo, cuidado com o pé maior que não alcança. Cuidado, dinheiro não dá em árvore. Ah, aquilo que você gasta aqui não é pão, Deus amaldiçoa. Ah, esse monte de mentira que a gente... Né? Que é o famoso, as famosas crenças limitantes, que às vezes nem são suas. É de quem veio antes. Ou da sociedade que você está. Aí você pega como se fosse sua. E aquele balãozinho. Aí que eu comecei a me tremer inteira. Porque o meu sonho estava quase sendo realizado. Quase. Eu tinha feito tudo certo. Eu só esqueci de uma coisa. Fala comigo, pressão emocional. Naquele momento, eu achei que eu ia ter um troço. O que, que eu fiz? Eu olhei para os meus amigos e disse assim, vamos embora. Que isso, Eli? Tá doida a bolsa? Qual cor? Não vai ter cor. A gente vai embora. E eu voltei para o Brasil sem a bolsa. Porque eu não me senti merecedora daquilo. Eu tinha trabalhado, eu tinha feito tudo certo. Mas a pressão emocional não estava no lugar. Ah! Quem aqui já precisou ter muita fé no meio das batalhas? Oh, aleluia, não estou sozinha de novo, Senhor. É. Você acha que a fé vai vir quando está confortável? É na batalha. Ele vai ampliar, vai virar rede. Batalha. A gente vai falar para o Brasil inteiro. Vamos lá. A empresa, a gente tem 12 negócios. E uma das empresas que eu comecei ali é intermediação de mídia no Brasil inteiro. Então eu falei, Jesus vai estar em tudo quanto é lugar. O ano passado, maior emissora do Rio de Janeiro. 100 mil ouvintes por minuto. Foi uma empresa que intermediou. Esse ano, Brasília. E por aí vai. Jesus indo para tudo quanto é canto. Você acha que as batalhas... Elas aumentaram, diminuíram a minha fé, gente? Aumentaram. Não queria, não. Mas é só aí que você vai para o próximo nível. Então parece que Deus, sim, está te capacitando nesse problema aí. Para Ele te levar para o próximo nível. Não tem como Ele te dar mais se você não está pronto emocionalmente. Para receber. Você não vai aguentar. Você vai parar no meio do caminho do mesmo jeito. E aí. Pode passar mais um, por favor. Quando. Cada sonho. Cada objetivo ia chegando. Parece que. As batalhas vinham em dobro. Em triplo. Teve um dia que eu fiquei no casulo. Eu falei, Senhor. Tá difícil? Meu Deus do céu, um dia lá na emissora, Chegou do nada uma equipe, a gente vai lacrar essa frequência porque teve uma denúncia. Denúncia do quê, Jesus? Lá vai eu sair correndo pro banheiro fazer o quê? Chorar. Porque às vezes você acha que porque você realizou alguns dos seus sonhos, não é o choro no ombro certo que vai te aliviar. E é. Quantas vezes eu fui... Porque eu não podia mostrar para os meus funcionários que eu estava chorando. Não. O ombro certo é aquele que te criou. Porque ele sabe o porquê você está passando aquilo. Ele sabe que aquilo ali faz parte do treino. Fala comigo, treinamento. E você quer se livrar logo disso? Não! Lembra da Eli no dia mal, que você quer chorar? Fala, putz, Eli também chorou. É, vamos chorar juntos. A gente enxuga a lágrima e vai fazer o que tem que ser feito. Porque Deus tem pressa comigo, com você. Com o reino dele, com a palavra dele, com a sua história. Em você dizer como é que foi chegar até aí. Pastora, incrível. Aqui, dizendo. Com que você pode ajudar? Qual é a habilidade que você tem? Teve um dia que eu estava palestrando lá em Florianópolis. No final, a moça chegou e falou, Eli, ela veio pegar a assinatura do livro e disse assim, agora eu acabei de mudar o nome da minha empresa. Falei, é mesmo? O que você faz? Aí ela, eu sou massagista. Agora o nome da minha empresa é Mãos que Curam. Falei, eita, glória, aleluia. Você acha que ela ia vender mais ou não? Sim, porque toda decisão, ela começa nas emoções. 95% das nossas decisões são emocionais. E quando você fala que vai curar no logo, o que a pessoa mais está precisando de cura? Ela quer ser abraçada, ela quer. Depois ela mandou, um mês depois, o que aconteceu com o faturamento dela? Só porque ela mexeu no slogan da empresa dela. Porque a comunicação poderosa é quando você une lógica, fala comigo, lógica e emoções. Talvez o seu colaborador não esteja te ouvindo porque você só quer dizer para ele o que ele tem que fazer. E não o porquê. O porquê que é tão maravilhoso fazer o que ele tem que fazer. O nome disso é propósito. Por que você faz o que você faz? Onde é que você vai chegar? Onde é que você quer chegar com isso? Ah, Eli, o meu lar. Eu sou do lar. Que lindo! Deus escolheu você para empreender ali. Gente, liderar uma casa, filhos, é fácil ou é difícil, meu Deus? Será que não é ali que é o seu palco para você ter a sua melhor performance quando você comunicar com emoção e lógica? Eu não sei. A única coisa que eu sei é que Deus, ele nos fez únicas e exclusivas. Para quê? Para comunicar. Com poder, com autoridade, com verdade, com lógica e com emoções. Olha só. Tenho aqui, eu trouxe para vocês o maior comunicador dessa história. Desse mundo. Olha lá, Jesus. O maior comunicador da história foi ele. Gente, ele não tinha dúvida, não. O que ele veio fazer aqui na Terra. Às vezes eu e você, a gente tem. Porque está difícil, a gente quer parar, né? Você fica, será? Pois é. Em João 7,46 diz, jamais alguém falou como este homem. Quem usou essa frase aqui foram os guardas. Porque ele abriu a boca, ele falou. Mas lembra que eu te disse que é 7% da comunicação é o que você fala? Então, o que as pessoas viam nele? Três C's da comunicação. Fala comigo. Clareza, convicção e compaixão. Se na sua fala não tiver clareza, você saber o porquê você está dando aquele comando. Por que você está falando? Se você não tiver 100% de certeza, a outra pessoa também não terá. Olha aqui. Ele dizia assim, onde ele chegava? Segue-me. Ô, gente. E a multidão, a gente fala dele até hoje, né? O que mostra aqui? A clareza, ele sabia o porquê ele estava na terra, o que, que ele veio fazer aqui? Aí eu pergunto para você, todas as vezes que você vai comunicar, que você precisa falar algo, tá claro o que você está falando? Onde é que você quer chegar com aquela fala? Porque senão você não vai ser assertivo na sua comunicação. E o que é ser assertivo na comunicação? É quando você consegue fazer a outra pessoa agir. Aí você é bom. Comunicador. Jesus, ele tinha uma convicção absurda. Ele dizia, eu sou o caminho, a verdade e a vida. Ele tinha essa convicção e saía pelos poros dele. Eu fico imaginando. Ele dizendo, eu sou o caminho, a verdade e a vida. Eu fico imaginando você. Eu conheci um Jesus que você precisa conhecer também. E aí o seu olho brilha. E aí você tem certeza, e você quer trazer ela para a igreja. E você tem convicção que é para o céu que você vai. Mas no dia mau você fala, ai Senhor, será que o Senhor está comigo? Cadê sua convicção? O outro vai entender que essa comunicação sua está errada. Fala comigo, convicção. Clareza. Só falta isso na sua comunicação. Para você chegar lá. E aqui a gente está falando de capacidade. Aumentar a sua, a nossa capacidade. Para chegar onde Deus quer. Para multiplicar o que Ele já colocou nas nossas mãos. Você quer multiplicar o seu relacionamento poderoso? Quem quer? Diga sim. Clareza e convicção. Meu amor! Nós vamos para o céu juntos. Amém? Tá claro isso para você? Em tudo que você falar. Precisa estar claro. Convicção. Foi você que eu escolhi. Tem 8 bilhões de pessoas no mundo. E você escolheu ele lá. E ele escolheu você. Você tem que ter essa convicção. Porque ele vai sentir em cada DR. Discussão lá. Ele precisa ter essa convicção. De que ele foi escolhido por você. Quando você abrir a boquinha para falar. Fala comigo, compaixão. De novo, compaixão. Ele falou a verdade. Mesmo sabendo do preço que ele ia pagar. Ele não se importava. Doía quem doesse. Ele falava a verdade. Ele, quando abria a boca, era com clareza.
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3: Olá, Rádio Adore Mais. Me chamo Marinette, sou de São Paulo e gostaria de estar pedindo louvor da cantora Estela, Fiel a Mim.

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8: Bom, sejam todos muito bem-vindos a mais uma série do nosso programa Negócios com Propósito, aqui pela Adore Mais FM, a maior rádio gospel do Brasil. 102.1, sejam bem-vindos vocês. Você que está me assistindo pelo TikTok, pelo Instagram, Elisângela Gomes Aeli, do YouTube da rádio, Adore Mais FM, sejam todos bem-vindos. E eu tenho certeza que hoje é um dia, que hoje é aquele dia que Deus ele preparou esse encontro entre a gente, para a gente poder conversar um pouco, para a gente poder expandir a nossa mentalidade. Afinal, esse programa, Negócios com Propósito, é onde eu convido você a pensar sobre uma vida de alto valor, a pensar e a ter um negócio de alto valor. Existem coisas que têm preços, outras coisas que têm valor. E aquelas que têm valor, não há dinheiro nenhum no mundo que pague. Agora, aquelas que com dinheiro você consegue comprar, elas, será que vale muito? Então, para mim é uma honra servi-los nesse programa também. Eu sou CEO da família Adore Mais. E com 28 anos de como executiva de negócios, eu já vivi bastante, já aprendi bastante, já acertei, já errei de novo, já acertei de novo. E parece que todas as vezes que você não acerta, é uma chance para que você aprenda de novo. É um momento que Deus está te dando para que você consiga, nesse desafio, você tirar lições, você tirar aprendizados, você tirar o mais precioso. Você já viu para o azeite? Para a gente colocar ele na saladinha lá em casa, bem gostoso? Pois é, a uva ela foi muito prensada. A uva não, a azeitona foi muito prensada. A uva é o suco de uva. Foi prensado. A oliva foi prensada para sair o azeite. E parece que com a nossa vida não é diferente. Então, seja bem-vindos. Hoje a gente vai falar sobre as três maiores responsabilidades de um líder. As três maiores responsabilidades de um líder. Você que está me ouvindo, você se considera um líder? Você que está me ouvindo aí dirigindo o seu carro, você que está aí no YouTube, no Instagram, você que está me assistindo aqui no Elisângela Gomes, a Eli. Esse é meu Instagram. Você que não me segue, vem me seguir para a gente passar mais tempo juntos. Já acaba esse programa, a gente tem pouco tempo aqui e eu quero compartilhar boas novas, muito mais com você. Então, Elisângela Gomes, a Eli, me segue lá no Instagram. Então, você que está me ouvindo, me assistindo aqui, você se considera um líder? Você sabe que todas as vezes que você traz isso para a sua consciência, você já pode começar a ser usado por Deus. E hoje você vai entender quais são as responsabilidades de um líder. Tem responsabilidade do pai e da mãe. Tem responsabilidades em você ser um filho, tem responsabilidades de você ser um empresário, tem responsabilidades de você ser um esposo melhor, de uma mulher melhor, de uma esposa. Não existem essas responsabilidades? Pois é, um líder não necessariamente ele precisa ser um empresário. Não necessariamente ele precisa ser um dono de empresa. Não necessariamente ele precisa ter vários negócios. Não, porque em todas as áreas, todas elas, se você não está liderando, você está sendo liderado. É, todas as áreas. Se você não está liderando, você está sendo liderado. Quando você traz isso para a consciência, clarificar se torna um alívio, sabia? Por quê? Às vezes você está tomando decisões que não é você que tem que tomar essas decisões. Você está querendo dar algum certo de exemplo que não é você, não é a sua responsabilidade para isso, não é. Agora, quando você clarifica dentro da sua realidade, do seu lugar de liderança, você consegue avançar. Então, papel e caneta, você que está comigo aqui, tomei uma aguinha, você que não confia tanto na sua memória, bora anotar as três maiores responsabilidades de um líder. A primeira delas, gente, é gerar crescimento. Você que é um líder de empresas, ou de departamentos, ou um líder na sua igreja, você é um pastor, você é um líder de célula, você é um líder no seu negócio. Primeira coisa, primeira responsabilidade que você tem que ter é de gerar crescimento. A sua mentalidade, ela precisa estar nesse lugar de crescimento. E como que gera crescimento? Quando você enxerga um futuro, quando você consegue olhar lá na frente, quando você consegue identificar o tamanho do seu projeto. Você mãe, você pai que está me ouvindo, quando nasce o seu filho, você consegue imaginar ele adulto, tendo, de repente, uma faculdade, tendo uma profissão incrível, transformando pessoas, ajudando pessoas, ou ele com um casamento, sendo bem aceito no casamento, feliz, tendo uma casa, tendo uma faculdade, conquistando seus sonhos. Quando seu filho nasce, você já não começa a olhar o futuro dele? Não é uma coisa automática? Você que é pai, você que é mãe, você como empreendedor, você como empresário, é a mesma coisa. Você precisa enxergar esse futuro. para que você consiga gerar crescimento no seu negócio, para que você consiga gerar avanço e grandes resultados no seu negócio. Agora, você precisa entender uma coisa, que toda vez que você gerar, tiver essa consciência em gerar crescimento, ter uma mente ampliada, uma mente potencializada para crescer, se prepara, porque vai doer. Porque o crescimento dói. Ai, Eli, você não pode dar uma outra notícia? Eu até gostaria, gente, mas não. O crescimento, ele pode doer sim. Porque tudo que está expandindo, está se modificando. E tudo que se modifica, gera desconforto. Tudo que se modifica, dói. Tudo que se modifica, está se transformando em uma nova forma. Como eu trago alguns exemplos de exercício físico, né? Você que já me ouviu aqui, sabe que quando você vai para academia, você tá treinando perna. Puxa vida, você treinou hoje, amanhã, você não consegue levantar. Um, dois, três dias, você não consegue levantar da cama. De tanto que doeu. De tanto que...

0: a resposta que Ele está nos pedindo, uma resposta de fé, em meio às provas, em meio aos testes, que muitas vezes estão ali para nos transformar, para tirar de nós aquilo que está sendo o grande problema da nossa vida, que tem feito com que o próprio Deus coloque a mão no nosso peito e diga: daqui você não passa. Tem gente que está acusando o diabo de problemas que a pessoa está vivendo, e não é o diabo. É Deus que está se opondo e está dizendo: eu quero uma resposta de fé nesse teste agora. Ou você vai passar no teste, ou daqui você não passa. Ou seja, não é demônio, é o próprio Deus que está impedindo, que está segurando isso. Ele não expulsou o demônio da vida da menina. Quando a mãe deu a resposta de fé, que era se humilhar, o demônio saiu. Então, a resposta para várias situações que talvez estão aí aparentemente sem solução é se humilhar.
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0: O final, o fim das coisas é melhor do que o seu início. E o paciente é melhor do que o orgulhoso. E o que é ser uma pessoa paciente? É como você passa pelas coisas. É como você espera, confiando em Deus e dando a resposta certa. E algumas pessoas, elas não dão a resposta certa. Elas se tornam mais orgulhosas ainda. E aí elas se iram, mas não permita que a ira domine depressa o seu espírito. Pois a ira se aloja no íntimo dos tolos. Quando você vê uma pessoa que por pouca coisa não suporta ser contrariada, se ela não muda a perspectiva dela, quer dizer, a visão de mundo dela, você está falando uma coisa para ela, ela está recebendo de uma forma totalmente diferente, porque você pode falar com a perspectiva bíblica, mas se ela não tem a perspectiva bíblica, quer dizer, a visão, a cosmovisão bíblica, ela vai receber com a visão que ela tem de mundo, com as crenças dela, com as fortalezas. E essas fortalezas, elas representam, porque elas vão ser vistas no nosso modo de falar, no nosso estilo de vida. A gente sabe qual é a fortaleza de uma pessoa falando com ela e vendo o estilo de vida dela, como ela lida na vida. Você já sabe se você está diante de um escravo. E muitas vezes um escravo que virou rei, que é uma tragédia. Porque você imagina uma pessoa com a mentalidade escrava, com muito poder, num cargo importante, com muito dinheiro. Que tragédia que isso se torna, porque ela está cheia de crenças erradas, e agora ela tem um certo poder, o que aumenta a sua

0: as atitudes tolas. Então, se ela já era tola, ela vai ficar muito mais tola agora, porque o poder potencializa isso. Vai potencializar. E aí, Tiago, ele vai... Tiago, você vê uma simplicidade, um apóstolo direto. Ele fala de forma direta, muito clara. Ele vem e ele fala que o humilde, ele tem graça maior. Ele vai ser favorecido muito mais. Mas os orgulhosos, Deus vai se opor. Na Amplificada, vai falar, Deus vai frustrar. Deus vai humilhar. Né? Deus vai colocar a mão no peito dele e vai dizer, rapaz, daqui você não vai passar, não. Daqui você não passa. Então, se eu quero um bom final, eu preciso lembrar da carta aos Efésios, à igreja de Éfeso. O Senhor fala boas coisas que eles estavam fazendo, não era tudo ruim, mas ele disse, eu tenho contra você, que você perdeu o seu primeiro amor. Você precisa ver onde é que você caiu, você precisa voltar à prática das primeiras obras. Então a gente vai ver gente que está perdendo as oportunidades de dar a Deus. E o que Deus normalmente está nos pedindo, a mensagem é muito clara, né? São coisas simples, não são complicadas. É que ele seja a nossa prioridade. E que nós sejamos capazes de nos humilhar diante dele, diante dos desafios, como essa mulher se humilhou. Essa mulher foi levada, e eu acredito que quando ela deu a última resposta, que foi uma resposta tão assim, tomada de fé, Jesus deve ter respirado aliviado e deve ter pensado, ufa, ela passou. Porque eu espremi ela até o último aí. Jesus foi espremendo. E às vezes ele vai nos espremendo para ver o que, que vai sair de nós. Essa mulher não foi embora. Como muita gente faz, essa mulher não desistiu, essa mulher caiu de joelhos, essa mulher chamou ele de Senhor, essa mulher deu as respostas certas, respostas de fé. Tanto que são duas pessoas, as únicas duas pessoas que Jesus falou que tinham uma grande fé, foram o centurião e a mulher cananeia. As duas pessoas... eles não eram judeus. Eram gentios. É incrível. Eles deram respostas de fé. E essa mulher deu uma resposta de fé. E que resposta é essa? Se humilhando. Ela se humilhou, ela deu uma resposta de humildade. Se eu quero terminar bem, como termina é que importa. Eu posso ter ido bem até o dia de hoje e agora fazer uma bobagem. Fazer uma bobagem. Eu vou aproveitar para falar algo que essa madrugada eu fui acordada pelo Senhor. Madrugada mesmo. é das duas. E confesso que dá aquela tristeza, sabe? Aquele aperto na alma que você... E aí eu não dormi mais, eu falei com Deus, fiquei tal, mas eu... Porque isso dá uma tristeza na alma de pensar que no momento em que Deus está nos chamando para um lugar mais alto, tem gente fazendo bobagens com a vida. Então eu tive como uma visão de uma pessoa dentro de um carro e com a mulher do lado, e ela ia, e essa pessoa é casada, tem família, e essa pessoa, essa moça, ia tocar de forma totalmente indevida, fazer algo ali indevido, e eu abri e vi, falei, não... Eu ia gritar, não, não faz isso. Eu vi que era uma visão. Então, deixa eu te avisar. Eu não sei se você está aqui. Se você já fez ou se Deus está te alertando. Eu, sinceramente, espero que seja um alerta, que você não tenha chegado nesse nível. Até dispara meu coração, você vai destruir com a sua vida. De onde Deus te tirou, rapaz? A família que você construiu. Para você fazer uma bobagem dessa. Você deixou Satanás tomar sua cabeça, sua mente. Te falo, eu estou tremendo. Estou me arrepiando. Porque é muito triste quando a gente vê alguém destruindo com a vida assim, flertando com o pecado, flertando com o pecado. Eu quero crer de todo o meu coração que você está flertando, mas que você não chegou a consumar. E Deus está te alertando, apesar de o que acontece no seu coração, para Deus é uma consumação. E é um abismo puxa outro abismo, esse abismo vai destruir com você. E sabe o que é isso? É que você nunca deixou a palavra entrar, você sempre foi um questionador. E gente questionadora é orgulhosa. E afunda com a vida. Você vai perder sua família. Você abriu uma brecha já para os seus filhos. Você vai pagar um preço caro. Porque você flertou gratuitamente com o mal. Como você termina, meus queridos, é que importa. Você pode ter começado bem. Mas se hoje você tomar um rumo errado, você pode destruir com tudo que você fez lá. Com tudo. Então a resposta para alguns aqui que estão se esguelando, estão ficando roucos de expulsar Satanás, é que o seu problema não é o diabo, não. É Deus que botou a mão no seu peito e disse, daqui você não passa. Demônio é colateral, é só febre. Se hoje você der a Deus o que ele está, se você der a resposta certa, que é uma resposta de fé, de quebrantamento, de humildade, você não vai precisar expulsar, não, o mal vai sair. E você vai ver a glória de Deus. A libertação vai acontecer. a libertação vai acontecer. Então, com a mão no coração, os olhos fechados, ore ao Senhor. Peça para Deus colocar luz na sua vida. Colocar luz nas suas trevas. Colocar temor no seu coração. Trazer revelação para você do que você não está vendo. Para que você dê uma resposta de fé. Para que você se humilhe. Porque Deus se opõe aos orgulhosos. Deus dá graça aos humildes. Deus favorece humildes. Mas se opõe aos orgulhosos. E tem gente que não está enxergando o orgulho, que o que está fazendo é uma estrutura, o que está acontecendo é uma estrutura de orgulho que Deus está lhe dando, que precisa cair e ser demolida. Mas se você entender isso hoje, se humilhar, Deus vai agir. Deus vai, dê a resposta. E você vai ver o demônio da menina, porque essa menina pode representar muita coisa. Um financeiro apertado, uma saúde também. Um problema talvez familiar que não se resolve. Se você se humilha, aquele mal não pode mais suportar ficar lá. Ele vai sair. Ele vai ser derrotado.
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0: Ah, Senhor, eu oro por mudança, Senhor. Eu oro por temor, Senhor. Eu oro para que venha a luz. Traga luz, Senhor, põe luz nessas trevas, mostra, dá discernimento, dá revelação, coloca clareza, coloca temor, quebranta, que agora essa pessoa esteja tendo o discernimento, a visão, a clareza do que está acontecendo, Senhor, que ela esteja discernindo e se humilhando. Ai, Espírito Santo, eu não posso ir além, mas o Senhor pode. O Senhor pode. O Senhor pode fazer o que ninguém pode fazer. O Senhor pode. Vem até nós, Senhor. Fala, mostra, quebranta. Porque talvez tem situações travadas e essa pessoa já expulsou, fez o jejum, fez as unções, mas o Senhor está dizendo claramente: eu quero uma resposta de humildade. Eu quero que esse orgulho seja quebrado. É o que o Senhor está dizendo para pessoas que muitas vezes a imagem prevalece, as suas opiniões, os seus achismos, os seus questionamentos é que prevalecem. As suas murmurações, tudo isso são manifestações de orgulho. Quantas pessoas que ao invés de dar uma resposta de fé, de humildade, elas estão cheias delas mesmas, Senhor. E elas continuam fazendo as coisas ao modo delas. Algumas até começaram bem, mas já estão se perdendo. Não tem estrutura para aguentar mínimas coisas, uma mínima promoção. Não tem um caráter para isso. Estão vazias do propósito. Nem sequer entendem o que é propósito. Não entendem que o que o Senhor quer é um coração quebrantado. O Senhor habita num lugar alto e sublime, mas também habita nos corações quebrantados e contritos. O que o Senhor quer, o que o Senhor está dizendo para nós é que não são os nossos problemas o nosso problema, mas o nosso orgulho tem sido o nosso problema, o problema da nossa vida. Tem pessoas tratando o problema como um problema, e o Senhor está dizendo, não, não, seu problema não é um problema. Problemas nunca foram problemas para os crentes. O orgulho foi um problema. Sempre foi um problema. Muitos só sabem falar de suas lutas, de seus problemas. E o Senhor está dizendo, seu problema não é um problema. O problema da sua vida não, não são os seus problemas. O problema da sua vida é o seu orgulho. Porque problema não é problema para quem anda comigo. Problema nunca é um problema para quem depende da fé. Ai, Espírito Santo. Eu oro por mudanças. Eu oro por quebrantamento. Eu oro por entendimento. Eu oro, Senhor, para que o Senhor venha e clareie o entendimento de cada pessoa. Dê o discernimento a cada uma. E que hoje um povo sábio esteja se levantando. Porque sabedoria começa temendo o Senhor. Através do discernimento que leva ao quebrantamento, a um coração humilde. E quando nos humilhamos diante do Senhor, o Senhor se manifesta. E aquilo que não tinha solução, é como que é de repente aquilo muda. Tem situações que é como tirar com a mão, apenas se humilhando. Não uma falsa humildade. É uma humildade que acontece internamente, que é quando nós simplesmente nos rendemos. E a única coisa que importa é o Senhor. Que esse entendimento, esse discernimento esteja tomando conta dos corações. Eu abençoo o teu povo. Passa do teu sangue aqui. Fala profundamente aos corações. Assuma essa reunião. Se manifesta aqui. Vem até nós com poder. Que a sua presença seja real. Que a unção e o poder do Senhor estejam sobre nós. Toma a igreja. Toma os corações. Que nenhuma pessoa fique indiferente ao que está ouvindo. mas que seja um momento de transformação. Que essa unção esteja tomando conta agora dos corações e um quebrantamento esteja possuindo os corações. Porque o Senhor está respondendo aqui. Não. Mude. Pare de fazer o que você está fazendo. Apenas se humilhe. E humildade começa ouvindo a Deus. E simplesmente se submetendo à vontade dEle. Tira o olhar de tudo. E coloca nele. Assuma essa reunião. Vem até nós, Senhor. Não abra os seus olhos. Paulo falou sobre profetizar de uma maneira. Ele nos incentivou a profetizarmos sobre nós, sobre nossas famílias, sobre nossos irmãos. E a profecia, alguém que realmente está sendo usado por Deus, você vai ver da boca dele sair, ele vai ser positivo, ele vai ser breve, ele vai ser gentil, ele vai ser humilde, mas ele vai ser ousado. Então eu digo para você, seja positivo, seja breve, seja gentil, seja humilde, seja ousado. E profetiza algo poderoso na sua vida agora. Profetiza algo poderoso na sua vida agora. Em nome de Jesus. Com coragem, com fé. Com coragem, com fé. Profetiza. Algo poderoso na sua vida. Em nome de Jesus. Em nome de Jesus. Em nome de Jesus. Agora faça isso na vida da pessoa que está aí do seu lado. O que, que eu disse? Seja positivo, seja breve, seja gentil, seja humilde, mas seja ousado. Profetiza algo poderoso na vida dessa pessoa. Poderoso, com coragem. Deus nos quer ousados. Em nome de Jesus. Em nome de Jesus. Em nome de Jesus. E após fazer na vida de quem está aí, é assim que a gente vai rompendo. Saia de onde você está e vá até alguém que você quer liberar uma palavra poderosa sobre essa pessoa. Profetize algo sobre ela de forma corajosa. Tenha essa ousadia, essa coragem de sair de onde você está e ir até essa pessoa. E profetizar sobre ela. Em nome de Jesus. É assim que a gente vai mudando a nossa vida. É assim que nós vamos rompendo. É assim que nós mostramos ao Espírito Santo que Ele pode nos usar, que Ele pode se manifestar na nossa vida. É desse jeito. Não tenha medo. Tenha coragem. Profetiza. Profetiza. Espero que vocês estejam tendo a coragem de profetizar coisas grandes. Obreiros com obreiros, louvor, cada um, cadê? Mais instrumentos nas mãos de Deus, mais homens e mulheres cheios do poder de Deus, cheios de unção, de autoridade e poder, em nome de Jesus, em nome de Jesus, em nome de Jesus, em nome de Jesus. Em nome de Jesus, e eu concordo com cada palavra que foi liberada, profetizada, declarada aqui nesta reunião. Eu concordo em nome de Jesus e ligo aqui na terra para que sejam ligadas no céu. Em nome de Jesus, em nome de Jesus Cristo. Obrigada por tudo, meu Deus. Amém. Amém, amém.
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0: o Senhor Jesus vem.
1: A todos, com a paz do Senhor Jesus, dando início a esse culto da sexta-feira, culto da família, aqui diretamente do Manaim, Domingo Martins. Só vamos dar início ao culto com o clamor pelo sangue de Jesus. Você fica da forma que você desejar. Aqui nós vamos fazer esse clamor. Os irmãos podem ficar à vontade, aqui de pé ou de joelho. Os irmãos, você onde estiver, pode ficar à vontade. Então vamos dar início a esse culto com o clamor pelo sangue de Jesus. Vamos orar ao Senhor. Senhor, clamamos o poder que há no sangue do Senhor Jesus. Pedimos o perdão, a libertação para as nossas vidas. Seja conosco no culto dessa noite. Oramos pedindo pelo sangue, em nome do Senhor Jesus. Amém. Poder se sentar, se levantar. Vamos cantar um louvor. Senhor, te clamo.

Glória a Deus, aleluias, graças a Deus. Meus irmãos e amigos, nossa palavra nessa noite é sobre o silêncio de Deus. Vamos ler somente um versículo de uma história de uma mulher cananeia que foi pedir ao Senhor um socorro para sua filha. E vou ler somente um versículo, depois eu vou explicar a história. Vamos ler aqui. O texto diz assim, em Mateus 15, 22: Eis que uma mulher cananeia que saía daquelas cercanias clamou dizendo: Senhor, filho de Davi, tem misericórdia de mim, que minha filha está miseravelmente endemoniada. Outro versículo, né? Mas ele não lhe respondeu palavra, e os discípulos, seus discípulos, chegando ao pé dele, rogaram dizendo: despede-a, que vem gritando atrás de nós. Até aí somente. Veja só, essa história é uma história de uma mulher cananeia, não era judia, era gentia, e essa mulher gentia foi pedir socorro ao Senhor. Jesus falou que não podia responder a sua oração, mas primeiramente o que aconteceu é essa mulher insistiu pedindo socorro do Senhor, mas o Senhor não deu resposta, ficou em silêncio. Nós queremos meditar e muitas vezes como Deus fica em silêncio, como Jesus ficou em silêncio para essa mulher. Essa mulher, ela realmente precisava do socorro, mas Jesus primeiramente nada respondeu. E o desespero dessa mulher, o texto diz que ela gritava rogando misericórdia ao Senhor. Mas o Senhor não respondeu. Mas é uma mulher de persistência. Muitas vezes Deus tem as formas dele responder ou ficar em silêncio. Tem momentos que você pede ao Senhor alguma coisa, ele fala sim. Já responde, você vê a resposta dele na hora. É o exemplo de Ana. Ana orou a Deus, pedindo um filho varão, Deus deu aquele filho para ela. Na hora da oração, ela levantou, sabia que Deus tinha respondido a sua oração. Existem momentos que o Senhor fala, não vou responder essa oração. Exemplo que nós temos na Bíblia de Paulo, pediu para Deus tirar o espinho da carne dele, o Senhor falou, a minha graça te basta, não vou tirar o espinho da sua carne, vai ficar com esse espinho mesmo. Moisés pediu para entrar na terra prometida, Deus não deixou entrar, você não vai entrar, não fale mais nesse assunto. Então aqui também Deus falou não para Moisés, falou não para Paulo, e em muitos outros momentos o Senhor falou não. Tem aquele

A mulher suplicou ao Senhor e o Senhor ficou em silêncio. Mas nós vamos ver a história que é uma mulher que não desistiu do seu pedido. Muitas pessoas, quando faz um pedido diante de Deus e não vê resposta, já desanima, desiste, já entrega os pontos. Mas essa mulher, a história dela é diferente. Nós sabemos que o silêncio de Deus, muitas vezes, o silêncio não é para sempre. Uma hora vai ter resposta. Agora, Deus, muitas vezes, Jesus, nesse momento, ele deixou, ficou em silêncio. E aquela mulher enfrentou várias situações até ter uma resposta. O silêncio, muitas vezes, o Senhor quer testar nossa fé. Foi o que aconteceu com essa mulher. Aconteceu com os discípulos no barco. Jesus em silêncio, ali dormindo, e eles desesperados, Jesus testando a fé deles. Nós vemos, irmãos, que muitas vezes Deus fica em silêncio e não explica nada. Ele quer ver qual sua reação. Outro exemplo claro na Bíblia é o exemplo de Jó. Jó sofrendo, não sabendo porquê, também Deus nada respondeu, esperando ver qual seria a sua reação durante toda a sua provação. Talvez você que está nos ouvindo, está nos vendo aí na sua casa, onde você esteja, está passando uma situação angustiante, esperando a resposta de Deus. E muitos servos, por exemplo, Isaac orou 20 anos porque a esposa dele era estéril. O texto, a Bíblia diz que ele orou instantemente, todo momento orando, e não tinha resposta. Depois de 20 anos, só deu a resposta. Veja como é difícil, muitas vezes, você ter o silêncio e você persistir. Choramos, muitas vezes gritamos, igual essa mulher, ela está gritando, e Jesus em silêncio. O grito dela não perturbou Jesus, então ficou silêncio. O texto diz que essa mulher continuou. Às vezes o silêncio de Deus nos leva a profundas reflexões. Por que ele está em silêncio? O que está acontecendo? O que está havendo na nossa vida? Todos nós muitas vezes passamos momentos que Deus ele fica em silêncio. E o silêncio não é um castigo que Deus está te dando, não é uma coisa que o Senhor está achando que você não vai ter resposta nenhuma. Muitas vezes está testando a sua fé, vendo até onde você vai. Tem muitas pessoas que quando está em silêncio, ele fica em uma angústia tão grande que até abandona. Outros reclamam contra Deus, até blasfemam porque não teve resposta. O salmista diz no Salmo 83:1, ó Deus, não estejas em silêncio. É um socorro pedir, Senhor, não esteja, porque às vezes ele fica em silêncio. E você compreender o silêncio de Deus, por que ele está em silêncio? E nós vemos, irmãos, que existem momentos, Deus fica em silêncio para ver até onde você vai. Até onde vai a sua vida, o seu livre-arbítrio que ele te deu, para você decidir. Tem gente que toma decisões erradas no momento do silêncio. Tem momentos que até nós precisamos estar em silêncio. A palavra de Deus diz que, em Provérbios, que o tolo, em silêncio, ele se torna sábio. Tem momentos que é necessário o silêncio. Abraão, ele subiu o monte com seu filho para o sacrifício. Deus não falou com ele, Abraão, fica tranquilo que quando você chegar lá em cima, eu vou providenciar um carneiro, um cordeiro para morrer no lugar do seu filho. Falou nada. Mas Abraão, ele subiu pela fé, não duvidando em nenhum momento do silêncio de Deus, sabendo que Deus tinha resposta, sabendo que Deus é o Deus que podia ressuscitar o seu filho se acontecesse alguma coisa. Você nessa hora precisa crer. Muitas vezes está vivendo um momento de silêncio na sua vida espiritual, na sua vida profissional, na sua família, com seu filho, com sua esposa, seu esposo, está vivendo um silêncio. O silêncio, aquele silêncio às vezes ensurdecedor, a pessoa entra no desespero, mas você aguarda, tenha paciência. Os que esperam no Senhor renovarão as suas forças, subirão com asas como águia e não se cansarão. Você está esperando em Deus? Deus vai te responder. O tempo dele. Eclesiástica, capítulo 1, diz assim, ó, 3, Eclesiastes 3:1 diz assim: tudo tem o seu tempo determinado, há tempo para todas as coisas. E às vezes o tempo de Deus não é o nosso tempo. Às vezes você vê alguém questionando o silêncio de Deus. Às vezes a pessoa teve uma experiência com Deus, o Senhor já me respondeu, falou comigo, mas agora está demorando. É o tempo dele. Aguarde Deus, não se desespere. Há um Deus que ele não quer ficar em silêncio. Ele quer te falar. Ele está esperando a sua reação. Muitas vezes, né, nessa noite, o Senhor quer falar com você na sua casa, você que está aqui. Onde você estiver, Deus quer falar, saber que Ele não é um Deus de silêncio, é um Deus que fala. Momentos, às vezes, Ele permite alguns momentos que ficou em silêncio. O texto diz que essa mulher
Jesus ficou em silêncio.

E ela falou: Senhor, socorre. Os discípulos já estavam perturbados com aquela mulher, gritando demais. Falou: Senhor, essa mulher está gritando demais aqui. Jesus falou, aí Jesus chegou a responder, falou o seguinte: ó, eu não fui enviado, senão as ovelhas perdidas da casa de Israel. Ela falou: não é com você não, você é sirofenícia, eu fui enviado para a casa de Israel. Mas a mulher insistiu, ela insistiu. Sabe o que ela fez? Ela adorou o Senhor. Ela viu que não tinha resposta quando o Senhor falou com ela: ó, eu não vou tirar o pão dos filhos, dar os cachorros. Ela adorou o Senhor. Se for mulher, grande é a sua fé. Só quem tem fé resiste ao silêncio de Deus e persiste nessa hora. E sabe que nosso Deus é um Deus que fala, é um Deus que responde. Daqui a pouco nós vamos abrir a palavra e Deus vai falar com muitas pessoas nessa noite aí, viu? Nosso Deus não é um Deus de silêncio não, é um Deus que fala. Nós vemos, irmãos, que nessa hora o texto diz que às vezes até no silêncio Ele trabalha, Ele está falando. O silêncio que você não está entendendo, o que está acontecendo comigo, o que eu fiz? Às vezes existem momentos que você não pode. Às vezes você errou, o Senhor está te alertando, você tem que corrigir os seus caminhos, mas Deus, Ele não quer deixar de falar. Ele tem falado, enviou, Jesus falou o seguinte: Ele foi ao Pai, enviaria o Espírito Santo para estar falando, porque Ele nunca deixou de falar ao homem. O homem desprezou, teve um momento de silêncio profético. Do Velho Testamento ao Novo Testamento tem aqueles 400 anos de silêncio. Deus estava falando, o homem deixou de ouvir, parou de falar. Até no Novo Testamento, depois veio o Novo Testamento, você pode, vai ver que você não vê falar em tribos mais, não vê falar mais começaram a falar aramaico, grego, vê se fala sobre sinagoga, tudo no Novo Testamento, né? Um momento, algo novo, como veio João Batista. Mas o Senhor, Ele sempre quer falar. Na família, existem famílias que precisam entender que você não está só, há um Deus que fala com você, Ele quer falar o que quiser fazer com o seu filho. Sabe, existem dois momentos que Deus fala. Deus fala, essa mulher, ela adorou o Senhor. Senhor, não vai poder me responder, não? Glória a Deus por isso, glória a Deus. Ela glorificou o Senhor. Jesus olhou para ela: mulher, grande é a sua fé. Como é que você adora se eu estou falando que não vou te responder? Então a resposta vai ser na sua adoração. Louvado seja o nome do Senhor. O Senhor vai responder na sua oração. Existem dois momentos que Deus responde. Momento de glorificação e momento de oração. Você tem que orar. Adorou, ela adorou o Senhor, falou: mulher, a sua fé não é pequena, a sua fé é grande. Você enfrentou tudo, enfrentou todas situações que parecia que não ia responder, mas você continuou. Você é convocado nessa noite a não desistir. O silêncio de Deus não significa que Ele vai te responder, significa que Ele está esperando a sua reação. Esse silêncio é um momento de prova na sua vida, talvez, mas é um momento que Deus quer te falar muito mais. A sua fé vai ser fortalecida nesse silêncio. O silêncio não vai fazer você abandonar Deus, vai fazer saber que existe um momento para Ele te responder. E Ele vai responder, em nome de Jesus, vai responder. Que você creia nisso, que nessa noite você não perca as esperanças. Não perca as esperanças, porque permanece a fé, o amor e a esperança, né? Glória a Deus. E Deus quer falar. E nós vamos nesse instante, é o momento de oração, 5 minutos de oração, vamos passar 5 minutos orando, você vai orar pela sua necessidade, depois nós vamos abrir a palavra e Deus vai falar com você nessa noite. Vamos 5 minutos de oração, primeiramente.

Glória a Deus, aleluias, louvado seja o nome do Senhor. Nós estamos com nossos irmãos e amigos participando aqui no chat da igreja, já respondendo, né? Maria Marabete falando, força, Senhor, para guardar esse momento de silêncio. Pedro Marinho, Senhor, nos ouve no seu silêncio, o Senhor está nos ouvindo aqui também. Gabriel falando também, Senhor, seja exaltado. Cláudia, a irmã Cláudia também falando, Cláudia Helena, só quem tem fé resiste ao silêncio de Deus. É isso mesmo. O silêncio tem resposta para as nossas vidas. Deus, o silêncio não é para você saber que Deus, Ele quer falar com você. Às vezes o silêncio é o momento de fortalecer a sua fé. E nesse silêncio, Deus está fortalecendo a sua fé, porque a fé, ela aparece em minhas provas. E o silêncio faz você fortalecer a sua fé. Vamos, nesse instante, nós vamos ter uma experiência com a palavra, né? Experiência com a palavra. O Senhor quer falar a muitos corações. Muitos que precisam de uma resposta de Deus. O Senhor, Ele quer te dar a resposta nessa noite. Você vai pedir ao Senhor, fazer uma oração ao Senhor, clamando pelo sangue de Jesus. Senhor, fala. E o Senhor vai responder a muitas famílias nessa noite. Você pode orar ao Senhor, clamando ao Senhor. Senhor, peça. O nosso Deus é Deus vivo, Ele fala na sua palavra, porque a palavra de Deus é viva e eficaz. Quantos servos já ouviram Deus falando na sua palavra? Muitos servos, né? E continua falando até hoje. Ele quer falar com você. Vamos ter um momento em que você vai abrir a palavra, vai fazer o clamor, abrir a palavra e Deus vai te dar uma resposta nessa noite.

0: Deus, glorifica. Vamos estar de pé nesse instante, encerrando esse culto, orando ao Senhor. Vamos estar orando ao Senhor nesse instante. Oramos a Ti, Senhor, quando mais uma vez clamamos pelo sangue de Jesus. Abençoe os seus lares, as famílias que já tiveram respostas nessa noite para as suas necessidades, Senhor, para as suas angústias, porque Tu é um Deus de respostas, é um Deus que fala aos nossos corações, Senhor. Pedimos que receba esse culto como oferta suave em Teu altar. Em Teu nome dizemos, com o amor de Deus Pai, a graça maravilhosa do nosso Senhor e Salvador Jesus Cristo, as doces e eternas consolações do Espírito Santo, seja com todo o povo de Deus agora e até a volta do Senhor Jesus. Amém, Senhor. Poder sentar, lembrando que nós temos o 0800 para assistência, aqueles que querem oração, e também no exterior tem o celular, para o WhatsApp, para atender aqueles que querem oração e atendimento. A todos, a paz do Senhor Jesus.
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E o tema para hoje é esse aqui: você está ameaçado. Você está ameaçado. E eu queria ler um texto que fala de ameaça e como lidar com elas, porque se não tem jeito de não ser ameaçado, como que a gente lida com isso? Abra sua Bíblia em Êxodo, capítulo 17, versículo 8 a 16. Êxodo 17, versículo 8 a 16. Nós lemos assim: a vitória sobre os amalequitas. Sucedeu que os amalequitas vieram atacar os israelitas em Refidim. Então Moisés disse a Josué: escolha alguns dos nossos homens e lute contra os amalequitas. Amanhã tomarei posição no alto da colina, com a vara de Deus em minhas mãos. Josué foi então lutar contra os amalequitas, conforme Moisés tinha ordenado. Moisés, Arão e Ur, porém, subiram ao alto da colina. Enquanto Moisés mantinha as mãos erguidas, os israelitas venciam. Quando, porém, as abaixava, os amalequitas venciam. Quando as mãos de Moisés já estavam cansadas, eles pegaram uma pedra e colocaram debaixo dele para que nela se assentasse. Arão e Ur mantiveram erguidas as mãos de Moisés, um de cada lado, de modo que as mãos permaneceram firmes até o pôr do sol. E Josué derrotou o exército amalequita no fio da espada. Depois o Senhor disse a Moisés: escreva isso num rolo como memorial e declare a Josué que farei que os amalequitas sejam esquecidos para sempre debaixo do céu. Moisés construiu um altar e chamou-lhe: o Senhor é minha bandeira. E jurou pelo trono do Senhor: o Senhor fará guerra contra os amalequitas de geração em geração. Dá uma olhada no que aconteceu aqui. O povo de Israel acabou de sair do Egito. E quando eles saíram do Egito, aconteceu uma coisa maravilhosa. Porque eles atravessaram o Mar Vermelho a seco. Eles passaram com os pés secos pelo meio de um mar. Que cena incrível. Os egípcios tentaram fazer igual. E aí o Mar Vermelho se fechou. E o exército egípcio todo morreu. Eles chegam do outro lado felizes, dizendo: Deus é com a gente, olha que incrível, olha que milagre. Nós vamos agora entrar na terra prometida, tem coisa grandiosa para a gente, nossa, que incrível. Tempo de celebração. Nem acabaram de celebrar, e o exército amalequita veio na direção deles. E o exército amalequita veio na direção deles, e o exército amalequita não mandou recado nem nada, simplesmente veio. É na hora que você às vezes está com vitórias, com a vida financeira boa, com algumas conquistas, com algumas portas abertas, é às vezes na hora que tudo parece que finalmente deu certo, que aparece na tua vida uma amalequita. E eles estavam ameaçados, ameaçados. E então Moisés falou: Josué, reúna uns homens aí que nós vamos ter que lutar. E eu, Arão e Ur vamos subir para a montanha. E nós lá na montanha, eu vou clamar. Sai para lutar, eu vou para orar. E nós vamos vencer essa batalha, se Deus quiser. E assim fizeram. Josué foi para a batalha, chamou os homens. E chamou os homens para lutar contra um exército preparado. Os amalequitas eram povos de guerra, acostumados com guerra, com armas de guerra, com estratégias de guerra, com tudo de guerra. O povo de Israel acabou de vir do Egito, só fazia tijolo, só sabia plantar e colher. Trabalhava para os egípcios, zero cultura de guerra, zero preparo. Mas Moisés falou: vamos lutar. E então Moisés está em cima da montanha, orando pelo povo, com o cajado que Deus falou para ele: leva esse cajado, toda vez que você olhar para esse cajado, lembre que eu sou contigo. E ele pegou o cajado e levantou, e ele clamava pelo povo, e o povo de Israel vencia a batalha. Mas depois de um tempo cansou o braço, e quando o braço cansava,
o povo amalequita vencia a batalha. Ele levantava o povo de Israel, vencia, ele baixava, o povo amalequita vencia. E aí, o que fizeram Ur e Arão? Colocaram Moisés sentado numa pedra, e cada um segurou seu braço de um lado, e até o pôr do sol, os braços de Moisés ficaram para cima. E enquanto os seus braços estavam para cima, o povo de Israel prevaleceu e venceu os amalequitas. E Deus falou: Moisés, registra no rolo, deixa para as futuras gerações o que eu estou escrevendo agora. Esse povo que tentou impedir o projeto meu na vida de vocês vai sumir do mapa, não vai ficar um para contar a história. E foi o que aconteceu. Quando acabou de ter a vitória, Moisés estava cansado, todo mundo cansado, mas ele falou: hora do culto. Eles levantam um altar ao Senhor, e ele declara que o nome daquele altar é: Deus é a minha bandeira. A bandeira é que mostra de quem é o exército. Se a bandeira do Brasil é o exército brasileiro, se a bandeira dos Estados Unidos é o exército dos Estados Unidos. Deus é minha bandeira, nós lutamos pelo Senhor, porque nós lutamos com o Senhor. Deus é a nossa força, Deus é a nossa esperança. Tudo pode estar errado, os outros podem ser mais fortes, mas não interessa, nós vamos com Deus. E foi isso que aconteceu ali, e eles finalmente então celebram aquela vitória. Sabe, eles estavam felizes, empolgados, indo para a terra prometida, mas de repente foram ameaçados. Talvez você está indo em direção à sua terra prometida, o seu sonho, sua família toda aos pés do Senhor, sua vida financeira vencedora, sua empresa dando certo, sua vida espiritual tomada por Deus, as coisas acontecendo no seu interior, na sua paz interior. Mas de repente, eu vou pedir só para as criancinhas jogar o cartinho ali no cantinho para mim, pede para jogar ali, porque está todo mundo olhando, de tão bonitinho que é. Então, gente, nós, às vezes, nós estamos indo para a terra prometida, e na hora que nós estamos indo para a terra prometida, é que nós vamos ter uma ameaça. E muitos param de caminhar para a terra prometida, porque paralisam suas vidas na ameaça. Eu não sei qual é a terra prometida, eu não sei qual é o teu sonho, eu não sei qual é a tua expectativa, mas talvez você está enfrentando aí uma amalequita, uma vergonha, uma humilhação, um problema, e por conta disso, você está desistindo de ir para a tua terra prometida. Você acha que faz sentido isso? Não faz não, ué. Você só está tendo uma amalequita no caminho, mata esse miserável. Não é o vizinho não, pelo amor de Deus. Mata no sentido de supere. Às vezes, quando a amalequita surge, o que você faz? Você fica ali, discutindo com a amalequita, batendo papo com a amalequita, querendo convencer a amalequita. A amalequita não se convence não, rapaz. Nem seja e nem deixe uma amalequita atrapalhar você. As pessoas têm motivo para fazer o que fazem muitas vezes, que você pode não compreender, mas se você tivesse um pouquinho de humildade para perguntar por quê, você entenderia. Ah, pastor, então você vai parar agora, vai ficar com medo disso mesmo? Não, eu vou continuar fazendo o que eu sempre fiz aqui, porque a amalequita não vai me parar. Eu acredito em conversão de amalequita. Eu acredito que pessoas falam, pensam, você não pode parar os projetos de Deus na sua vida, porque tem alguém que está te criticando, te interrompendo, falando mal, dizendo para que isso, para que aquilo, não há necessidade. Ei, não pare os planos de Deus na sua vida, quem entendeu? Agora, se nós queremos realmente entender o quanto a gente se sente ameaçado, o quanto a gente pode ser ameaçado nos momentos de tranquilidade, eu queria te contar uma história. Um dia, um homem bonito, rapaz, um cara bacana, bem sucedido,
Sabe aquelas famílias bonitas mesmo, que você fala, pô, aqui é tudo certo, aqui está beleza pura. O cara me procura, motivo, a mulher dele tinha traído ele. Fui conversar com a esposa. Qual o motivo para você fazer isso? Sabe o que ela falou? Não tem. A gente se permite certas conversas, a gente se permite certas situações, e quando a gente vê, a gente se envolve numa palhaçada que destrói a vida da gente. Eu não mereço esse homem, não. Estou envergonhado pelo resto da minha vida. Foi só burrice. Não tinha motivo, casamento legal, vida legal, tal. Mas agora um homem bacana, legal, tudo, está ameaçado. O que, que eu faço? Como é que eu vou lidar com isso? Estava tudo bem. Num dia a ameaça chegou, quem entendeu? Então você precisa entender que você está ameaçado sim, pelo que você sabe e pelo que você não sabe. E por isso você precisa de alguns cuidados, de algumas inteligências, de alguns conhecimentos, para que você vença as ameaças que estão aí. E quais são esses cuidados? Primeiro, entenda que um pequeno período de displicência pode custar caro para quem vive num mundo de ameaças. Um pequeno período de displicência nos seus negócios, quebrou. Um pequeno momento de displicência no seu casamento, acabou. Um pequeno momento de displicência com o seu filho, talvez fique difícil voltar. Dá uma olhada no versículo 8. Diz assim o versículo 8. Sucedeu que os amalequitas vieram atacar os israelitas em Refidim. Os amalequitas vieram atacar. Mandaram recado. Anunciaram. Mandaram WhatsApp. Vieram atacar. Mas tinha alguém de Israel que estava olhando no horizonte. E viu uma poeira no deserto. Viu uma poeira subindo, olhou legal, reparou umas roupas, falou, são os amalequitas. Foi lá no Moisés, falou, Moisés, os amalequitas estão vindo. Moisés não teve tempo de nada, falou, Josué, vem cá, aqui ó, separa os homens e vai para a guerra. Mas nós não temos arma de guerra, nós temos um pedacinho de ferro aqui que a gente trouxe de lá, nós temos um pedacinho de couro que a gente trouxe, mas não é um escudo,

sua vida dizendo assim: ah, meu marido não me procura mais sexualmente, não, mas daqui a pouco melhora, é que ele está preocupado com o trabalho. A minha mulher está agressiva demais, tudo agressiva, tudo com raiva, tudo. Não, mas é fácil, ela está preocupada porque a avó dela está não sei o que lá. E aí você fica dando uma desculpinha para aquilo. Ah, o meu filho não quer ir mais na igreja, mas é coisa de adolescente, é coisa da infância. E a gente começa a achar que daqui a pouco resolve, sozinho resolve, por acaso resolve. Alguns aqui não têm vida com Deus, não tem. Você vem à igreja, vida com Deus você não tem. Como assim, pastor? Quantas vezes você orou essa semana? Você leu a Bíblia quantos dias na semana? Mas você vem aqui na igreja, escuta uma canção que você gosta, escuta uma palavra que te toca, você fala: pronto, minha vida espiritual está resolvida. Não, não está. Você só recebe carga dos outros, você nunca consegue buscar a carga você mesmo. Você não lê a Bíblia, você não busca a Deus, você não ora todo dia, você não separa tempo, os problemas estão aí, você não ora. Seus filhos estão problemáticos, você não ora. Seu casamento não está legal, você não ora. Você nunca orou e viu um milagre acontecendo na vida, você acha normal. Você acha normal ser um crente meia boca? Deus está te chamando para algo maior. Ele conta com você, Ele te ama. Você não é filho de qualquer jeito, não. Você é filhão. Você é filhona de Deus. Fala aí, eu sou filhão, eu sou filhona de Deus. Fala de novo, pô. Fala de novo. Eu sou filhão de Deus, você não quer ser, não? Você não quer ser, não? Deus está falando: ei, eu te amo pra caramba, você é meu filhão, meu. Aí você fala: eu não sou filhão coisa nenhuma. Quem está entendendo? Deus está dizendo: você está displicente, e você não está vendo, cara, que daqui a pouco sua vida espiritual não vai estar preparada para algum desafio. Meus queridos, tem uma frase que me marcou, já falei aqui várias vezes: se você não está indo no mesmo caminho, desculpa, se você ainda não encontrou com o diabo hoje, você está indo na mesma direção. Se o diabo não está tentando fazer gracinha com você em nada, amigo, você está num lugar confortável, o diabo está tranquilo contigo. Você precisa entender que não dá para relaxar. Se tem uma área na sua vida que não está boa, você não pode ser displicente achando que o acaso vai resolver. Tem uma música que diz, né? O acaso vai. Como é mesmo? O acaso vai me proteger enquanto eu andar distraído. Fica distraído para tu ver se o acaso vai. Fica com o seu... Ou música mentirosa. Pega o teu celular e anda ali, ó. Anda nas Américas ali à noite. O acaso vai me proteger. Vai, fica no celular para você ver ali. Meus amados irmãos, acaso não resolve nada. Quem entendeu? Segundo lugar, se você quer lidar com as ameaças, você precisa entender que se você não lutar, o acaso não vai te permitir sobreviver. Irmão, no versículo 9, diz assim: então Moisés disse a Josué: escolha alguns dos nossos homens e lute contra os amalequitas. Josué não falou assim, Moisés não falou assim: manda um mensageiro nosso para tentar negociar. Moisés não falou assim: olha, vamos agora todos ficar aqui só em oração. Moisés não falou assim: vamos nos render. Moisés não falou assim: é a vida, um dia se ganha, um dia se perde, faz parte. Não, Moisés falou assim: ah, eles estão vindo? Aqui, equipe de oração, eu vou para o monte, vocês lutem. Tem coisa na sua vida que não está boa, e você está o quê? Ah, não, eu tenho orado. Tá, você tem orado, e o que você tem lutado?
Aí eu tenho pedido oração. É, o seu Zé Pidão. Ora por mim, ora por mim, ora por mim. Ora

0: para mim. E o que você faz para melhorar? Sua vida espiritual não está boa. Você separa tempo para orar? Seu relacionamento não está bom com seus filhos. O que você vai fazer para melhorar? Seu casamento está uma droga. O que você pode fazer para melhorar? Sua vida financeira está legal? É isso mesmo? Atrasa uma conta para pagar outra no mês que vem, atrasa essa para pagar aquela. Está tudo bem? É essa vida que você merece mesmo? É isso aí? A vida que você quer é essa? Então tá bom, ué, vive isso aí, uai. Ah, não é não? Não é não? Então lute. Lute. Peça a Deus que te dê uma direção para melhorar sua vida financeira. Você não precisa se acomodar naquilo que te faz mal. Você não precisa se acomodar naquilo que não é bom para você. Ah, pastor, eu moro numa casinha lá, é alugada, e eu consigo pagar, está tudo bem. Tá, e aí? E aí que essa é a minha vida. Tá, por que você não vai ter sua casa? Porque eu não tenho dinheiro. Não, você tem dinheiro. Você já pagou 20 casas. O aluguel que você pagou a vida inteira, você tem dinheiro, tanto você tem que você pagou várias. Você só não teve a capacidade de reduzir o seu plano, o seu sistema de vida, e de buscar novos ganhos para você fazer um caixa e dar de entrada e pagar o que você paga de aluguel, você pagar de prestação na sua casa. Porque todo mundo está andando de tênis, não sei o que lá, tal, tal, tal, da marca tal, tal, tal, e você não vai ficar de fora. Está todo mundo comendo no japonês carão, e você não vai deixar de comer. E está todo mundo viajando para tal lugar, quem tem. Quem guardou dinheiro numa época, para ter agora para viajar. Mas você não está nessa etapa. Então vai todo mundo para tal lugar, você não vai. Quem está entendendo? Mas não, você coloca como um obstáculo, como uma impossibilidade de ter as coisas, porque você não tem a mentalidade de filhão. Você é? Ou você é uma? Filhona. Você tem que lutar. Presta atenção na chave que eu vou liberar agora aqui. Existem três coisas, presta atenção, três coisas que você precisa para realizar seu sonho: tempo, dinheiro e conhecimento. Que é isso? Eu não preciso de dinheiro, eu tenho Deus Todo-Poderoso. Deus não é dono da casa da moeda. Deus é dono do mundo, mas ele não está lá preocupado em imprimir dinheiro. Tudo na vida você precisa de... Ah, meu sonho era ser mãe. Ué, e as fraldas, quem compra? E as mamadeiras, sim ou não? E o remédio? Então você precisa de dinheiro, sim ou não? Você precisa de tempo. Eu quero um corpo melhor, não tem que dar tempo para isso? Eu quero qualidade no meu casamento, não tem que dar tempo para isso? Todo sonho envolve tempo. E todo sonho envolve o quê? Conhecimento. Pega essa chave. Se você não aprendeu nada hoje, vai para o Mobral. Quem entendeu? Mobral ninguém nem riu, né? Porque nem conhece, né? Mobral é um sistema de alfabetização de adulto lá do tempo do Capitão Caverna. Gente, você está entendendo isso? Você vai levar isso? Estou te provocando você guardar isso. Dinheiro, tempo e conhecimento. Agora, quando você tem dois, você adquire um. Se você tem tempo e dinheiro, você compra conhecimento, você faz curso, mentoria, especialização. Se você tem conhecimento e dinheiro, você pode então se planejar, porque você consegue pagar as coisas, para ter um tempo de qualidade, um passeio com a esposa, um tempo para uma academia legal. Por quê? Porque você tem conhecimento do que você precisa, você tem o... Opa, pai, o dinheiro. Então, quando você tem dois, você compra o terceiro. Então, querido, essas três coisas, claro, tudo isso subjugado por uma coisa chamada fé. Porque se eu não tenho fé, como eu vou administrar corretamente o meu dinheiro, meu conhecimento e meu tempo? Mas você precisa dessas três ferramentas para você vencer nos planos. E quando você tem o conhecimento, o tempo e o dinheiro, tem uma coisa que só você pode fazer, é lutar com isso que você conseguiu, com isso que você está querendo, para você realizar um sonho. Você não pode falar, ah, eu não tenho dinheiro, vou parar. Ah, eu não tenho conhecimento, vou parar. Eu não sei fazer, vou parar. Aqui, dá uma olhada no que aconteceu. O Moisés foi com o exército dele destrenado. Não tinha artilharia, não tinha cavalaria, não tinha nada, destrenado. O exército que veio, os midianitas, era um povo preparado. O que, que Moisés falou? Gente, não tem jeito não, vamos lutar. Luta com o que você tem. E procura adquirir o que você não tem. Não tem dinheiro, procura. Não tem conhecimento, procura. Não tem tempo? Melhora a sua organização do tempo. O que você não tem, você procura. Mas você não pode parar de lutar. Ah, pastor, mas eu não preciso de dinheiro. Não precisa. Ganhe mais e dê para todo mundo. Dê para quem precisa. Monta uma farmácia para pessoas carentes. Monta um restaurante no meio da pior favela e fala, ó, aqui nessa favela ninguém passa fome mais. Faz alguma coisa então, deixa uma história que vale a pena ser contada. Agora, um cara novo parar de produzir porque tem dinheiro? Não, tem dinheiro, mas ele não tem propósito. Em terceiro lugar, se você quer lidar com as suas ameaças, não abra mão de cobertura espiritual em suas ameaças. Nós vivemos um tempo de muita independência. As pessoas acham que não precisam de líder espiritual. As pessoas acham que não precisam. Não, porque eu tenho dinheiro, porque eu tenho capacidade, que eu sou isso, que eu sou aquilo. Então, eu não vou ouvir um pastor que não sabe ganhar o dinheiro que eu já ganhei. Eu não vou ouvir um líder que não tem a capacidade empreendedora, empresarial que eu tenho. Se eu ouvir certas pessoas, a impressão que eu vou ter é que eu sou um idiota. Talvez abrir mão de uma carreira empresarial, ou quem sabe pudesse ser um coach, talvez ganhando alguns milhões por mês. Mas nada disso atrai meus olhos. Sabe por quê? Porque eu fui chamado para ser pastor. Eu amo ser pastor. É o que fomenta a minha vida. O que eu faço a mais, livro, mentoria, agrega para o que eu faço. O meu chamado é pastoral. Plantar a igreja é meu alvo. Batismo é meu alvo. Mas tem gente que acha que nós líderes, que os líderes de célula, os supervisores, os pastores, são desnecessários. Mas olha o que diz o texto. O texto diz assim no versículo 10. Josué foi então lutar contra os amalequitas, conforme Moisés tinha ordenado. Moisés, Arão e Ur, porém, subiram ao alto da colina. Enquanto Moisés mantinha as mãos erguidas, os israelitas venciam. Quando, porém, as abaixava, os amalequitas venciam. Teve alguém que foi cobertura espiritual. O povo lutava, você está na luta, mas você precisa de cobertura espiritual. Quantas vezes você procurou o seu líder de célula, um líder da igreja, você procurou um supervisor, um pastor, falou, cara, ora por mim, eu estou indo para um desafio, eu estou indo para uma guerra, eu estou indo para um problema. Talvez você tenha ganho um contrato, você ganhou um contrato milionário, agora muda a sua vida. Aí você fala, ah, vou lá para o meu contrato. Cara, você deveria procurar alguém, alguma cobertura espiritual, falar assim, ora por mim, hoje é o primeiro dia do contrato. Por quê, pastor? Por quê? Porque junto com o teu contrato vem uma amalequita. A Bíblia diz que em Refidim, os amalequitas vieram para a batalha. Ei, irmão, todo lugar que você for, tem um cantinho chamado Refidim, lugar de ameaça, lugar de guerra, lugar de problema. Os refidins estão na nossa espera. Os caras da família que se ajudou, pegava dinheiro com você toda hora, você burro que nem uma besta, ia na casa da sua avó, aí a sua avó falava assim, olha o seu primo aí, você de carrão, seu primo não tem nada, aí você dava um carro para um primo. Aí você voltava na sua avó no outro mês, olha aí a sua prima, está com dificuldade para ir para o trabalho dela, tadinha, tem que acordar cedo. Você ia lá, comprava um carro para a prima. O dia que uma prima dessa, que não lutou para ter o que você tem, que não se esforçou, não estou só contra ajudar não, tá? Estou falando do que acontece. O dia que essa prima te pedir um negócio, um dinheiro emprestado, você falar não, você vai ver se ela vai lembrar do carro que você deu. Você vai ver. Tem gente que bota uma placa na sua testa, patrocinador da família. E não é porque eles te admiram, é porque eles te invejam. E tudo que puderem sugar de vocês, vão sugar. E um dos objetivos não é nem eles terem o que você tem, é destruir o que você conseguiu. Abre teu olho, ajude com inteligência. Em vez de ficar dando peixe, peixe, peixe, dê um peixinho, estava com fome, tudo bem, mas dá uma vara, toma aí, paga a faculdade dessa prima, paga um curso para esse primo, compra o carro, deixa no teu nome e fala assim, ó, é Uber, vai me pagar só 100 reais por dia, gera um incômodo, que aí tu vai saber se o miserável está em casa sem fazer nada, eu não tenho nem os 100 reais para te pagar. Ah, sim ou não? Quem Deus está promovendo nessa manhã? Quem está se movendo para algo maior diante das ameaças? Você precisa ter cobertura espiritual. Mas em último lugar, se você quer lidar de forma inteligente com suas ameaças, entenda que a igreja é indispensável para você diante das ameaças. Cobertura espiritual é uma liderança sobre você.
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8: Bom, sejam todos muito bem-vindos a mais uma série do nosso programa Negócios com Propósito, aqui pela Adore Mais FM, a maior rádio gospel do Brasil. 102.1, sejam bem-vindos vocês. Você que está me assistindo pelo TikTok, pelo Instagram, Elisângela Gomes Aeli, do YouTube da rádio, Adore Mais FM, sejam todos bem-vindos. E eu tenho certeza que hoje é um dia, que hoje é aquele dia que Deus ele preparou esse encontro entre a gente, para a gente poder conversar um pouco, para a gente poder expandir a nossa mentalidade. Afinal, esse programa, Negócios com Propósito, é onde eu convido você a pensar sobre uma vida de alto valor, a pensar e a ter um negócio de alto valor. Existem coisas que têm preços, outras coisas que têm valor. E aquelas que têm valor, não há dinheiro nenhum no mundo que pague. Agora, aquelas que com dinheiro você consegue comprar, elas, será que vale muito? Então, para mim é uma honra servi-los nesse programa também. Eu sou CEO da família Adore Mais e com 28 anos de como executiva de negócios, eu já vivi bastante, já aprendi bastante, já acertei, já errei de novo, já acertei de novo. E parece que todas as vezes que você não acerta, é uma chance para que você aprenda de novo. É um momento que Deus está te dando para que você consiga, nesse desafio, você tirar lições, você tirar aprendizados, você tirar o mais precioso. Você já viu para o azeite? Para a gente colocar ele na saladinha lá em casa, bem gostoso? Pois é, a uva ela foi muito prensada. A uva não, a azeitona foi muito prensada. A uva é o suco de uva. Foi prensado, a oliva foi prensada para sair o azeite. E parece que com a nossa vida não é diferente. Então, sejam bem-vindos. Hoje a gente vai falar sobre as três maiores responsabilidades de um líder. As três maiores responsabilidades de um líder. Você que está me ouvindo, você se considera um líder? Você que tá me ouvindo aí dirigindo o seu carro, você que tá aí no YouTube, no Instagram, você que tá me assistindo aqui no Elisângela Gomes, a Eli. Esse é meu Instagram. Você que não me segue, vem me seguir pra gente passar mais tempo juntos. Já acaba esse programa, a gente tem pouco tempo aqui e eu quero compartilhar boas novas, muito mais.